0: As escolas contam conseguir afixar esta segunda-feira de manhã as notas dos exames do nono ano, mas tudo ainda está dependente de as pautas chegarem às escolas nas próximas horas, é o que explica o presidente da associação que representa os diretores de agrupamentos e escolas, Filinto Lima. Em causa estão os exames do nono ano, exames de português e matemática. As escolas têm esperança de que conseguir a fixar essas notas esta segunda-feira de manhã, notas dos exames do nono ano, mas nas próximas horas ainda são muitas as escolas que vão esperar por esse envio das pautas. Em São Tomé e Príncipe, a reeleição de Carlos Villanova é dada quase como certa nas presidenciais. Carlos Villanova é presidente desde 2021, voltou a ir a votos este domingo, numa eleições com menos eleitores a votar do que o esperado. É essa a análise feita pela Comissão Eleitoral. Os resultados provisórios vão ser conhecidos esta madrugada, é o que conta o enviado especial a São Tomé e Príncipe, Frederico Pinheiro. A reeleição de Carlos Villanova é vista como o cenário mais provável.
1: Carlos Villanova vai ficar no poder durante mais 5 anos. Foi isso mesmo que pediu durante a campanha eleitoral aos apoiantes, estabilidade política como condição necessária para o país crescer economicamente. Prepara-se para ter um resultado histórico. Os resultados parciais têm sido anunciados pela Rádio Nacional de São Tomé e Príncipe. Apontam para uma vitória folgada de Carlos Villanova perante o principal adversário, Nito Viegas de Abreu. A eleição fica assim decidida na primeira volta.
0: Frederico Pinheiro, enviado especial a São Tomé e Príncipe, ele que acompanha estas eleições presidenciais que decorreram ao longo deste domingo. Os resultados provisórios vão começar a ser conhecidos durante esta madrugada.
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12: Regressamos à nossa viagem em Alma Lusa, por fados e outras grandes músicas, e hoje para descobrirmos as histórias por detrás da construção do primeiro disco de Amara Quartet, Leonor. Retomamos a conversa já a seguir a este tema.

0: Mar, um tema de Joana Almeida, uma das construtoras deste projeto, a Mara Quartet. Hoje estamos aqui a conversar sobre o seu disco mais novo, chama-se Leonor. Terminámos a hora anterior por Terras do Alentejo, com o tema de António Laranjeira, chamado Papoilas do Alentejo. Papoilas do Alentejo, de António Laranjeira, as palavras, a música da Susana Castro Santos, ou do coletivo. E retomo aquela conversa de há pouco, aliás, vocês chamavam a atenção para isso, embora aqui, talvez por uma questão até de registro, estão nomes como a assinar alguns temas, não é? Mas vocês há pouco chamavam a atenção para isso e eu imagino que é muito assim. Até chegar ao momento final de um tema, há um trabalho muito coletivo. Haverá alguém que faz uma espécie de esboço inicial? Como é que é o trabalho coletivo sobre cada um dos temas?
1: O processo, por exemplo, neste caso foi mais eu e a Susana que trouxemos composições para o álbum. Por exemplo, o meu processo é mais de escrever ou idealizar o esqueleto e as cores que eu quero, e depois no coletivo nós trabalhamos para onde cada instrumento pode ir. E o da Susana, a Susana já faz o download da composição.
0: Uhum.
1: Composição de Destiny, não é, Susana?
2: Destiny. A composição de Destiny sobre mim.
1: Sucesso sobre ela é uma coisa fantástica e bate certo com a identidade de cada uma de nós.
0: Muito bem, muito bem. Se a Joana diz que sim, nós acreditamos. Muito bem. Como é que vocês olham para o trabalho que está para a frente? E se calhar já têm muitos outros temas que poderão ser eventualmente de um próximo disco. Tendencialmente vão trabalhar, mano, cada vez mais sobre temas originais, ou o grande livro de músicas do fado, dos fados tradicionais, tem aqui muitas composições, muitas melodias que vão de certeza saber muito bem a Mara Quartet para trabalhar sobre essas melodias, sobre essas composições. Há coisas muito bonitas no fado e estou a pensar só mesmo na parte musical, não na parte das palavras. Qual é a vossa perspectiva?
3: Eu acho que vamos andar mais pelos originais, sendo que obviamente os fados estarão sempre presentes, mas porque eu acho que temos demasiada necessidade de dizer coisas. E se não pudermos o fazer, acho que vamos explodir. Portanto, acho que vamos andar claro, mais por esta linha de originais, para podermos também...
0: Mas sempre, mas sempre ali com um namorozito à estética do fado, não é?
1: Até neste concerto que acompanha o álbum, nós colocamos novos fados, e também com as nossas versões, mas por exemplo com o fado de Pechincha, que ficou uma versão também muito engraçada, muito interessante. A Rua dos Meus Ciúmes, também fomos pegar nesse fadão. E que na voz da Laura fica uma coisa inacreditável.
0: Uhum.
2: E instrumentais de fado temos sempre.
1: Exatamente, é verdade.
0: Exatamente, eu percebo isso e já espreitei aí algumas coisas sobre isso. O que vocês fizeram em palcos desde fundação, desde 2020 até ao momento de saída deste disco, ele é deste ano, é muito recente, também na altura, em relação à altura em que estamos aqui a falar, o que está em palco, vocês já fizeram em palco, já tem muitos outros temas que não estão aqui no disco, não é? Muitos outros fados já trabalhados também. E isso leva a que o espetáculo seja o mesmo que vocês vão desenvolvendo, ou, por exemplo, agora com a saída do disco, há outro concerto, ou até que ponto vocês já tiveram vários concertos?
4: Eu, Edgar, tu nem imaginas como é que está agora.
0: Então, eu não imagino, que ainda não tive o privilégio de ver nenhum, mas hei de ver.
4: Agora fico com o convite?
0: Não, é que...
4: Quando puderes.
0: Sim, eu espero encontrar-nos de frente.
2: Marrocos.
0: Sim, é logo aqui ao lado, no Algarve.
4: Sim, é. Só descer mais um bocadinho.
0: Mas ainda mesmo sem disco, e às vezes o disco é um bom cartão de apresentação, nas notas breves que eu tenho aqui, vocês já estiveram em Itália no Festival Etnos, no She Arts Festival no Egito, no Visa for Music em Marrocos, em Lac do Gano na Suíça. Como é que... vocês têm um belo... E há aqui uma nota, já falarei dela mais especificamente. Como é que é isto? Como é que a vossa fama... Na China, por exemplo. Como é que a vossa fama chega a estes lugares e vêm convites de lá? Vocês têm um manager ou uma manager muito eficaz.
4: transforma a fama em trabalho e tens a tua resposta.
2: Oh, exatamente, é exatamente. A Joaninha é que nos leva a exercícios.
0: É.
2: Mas
0: vais batendo à porta destes sítios ou já aconteceu?
1: Não,
0: já aconteceu ouvirem convites e vocês até se surpreenderam, mas como é que esta gente nos descobriu? Isso já aconteceu também?
1: Também, mas porque vai-se plantando várias sementes ao longo do percurso. O que às vezes, se calhar, é difícil de entender no processo é que não vêm logo os sims. Os sims são o resultado de várias respostas neutras ou nãos, mas depois com tantas sementes plantadas os sims começam a aparecer, porque o projeto é realmente interessante. A questão é que o tecido musical neste momento é muito vasto para as poucas oportunidades que existem, isto é, há menos oportunidades do que músicos e grupos e boa música, e pronto, é a insistência, é o trabalho, claro. É o manter e é o amor pelo projeto. Esse é o principal, sem dúvida.
0: Muito bem. Pausa na conversa. Voltamos ao disco. Mais um tema.
1: Vamos para a calçada, Laurinha.
2: Vamos para a calçada?
0: Sim, tinha ficado na dúvida há pouco. Vamos para a calçada.
1: Vai tu, Laura.
0: Calçada de Carris. António Gedeão, as palavras. Laura Rui, conta tudo. Como é que aconteceu este encontro com António Gedeão? Salve seja.
2: Eu gostaria muito.
0: Pois,
2: se precisava
0: de... Mas encontrar
2: uma conversa com ele.
0: Encontrar um poeta como o António Gedeão, que para além de poeta era outras coisas, deve ter sido um bom encontro.
2: Sim, sim. Eu gosto muito de poesia. E sempre foi... Lembro-me desde pequena de ler. E António Gedeão, por acaso, entrou relativamente cedo na minha vida. Não este poema em concreto. Este já foi um bocadinho mais tarde também. Acho que não era, né? Acho que com 10, 11, 12 anos não ia perceber bem tudo o que estava aqui dentro deste poema. Mas na altura, quando me cruzei com ele, foi ok, não, eu tenho que fazer qualquer coisa com ele, sabendo que já existia uma música, mas optei por nem ouvir, estranhamente não a conhecia, e vou fazer eu
0: sim.
2: a minha própria visão, porque mal li esse poema ele disse-me demasiado. E senti-me, creio eu, pelo menos percebi as palavras na minha perspectiva e senti a necessidade de transformar em música.
4: E olha, vou partilhar aqui uma inconfidência,
0: Joana Almeida, Edgar, sim.
4: Porque tu mereces.
2: Sónia Sobral.
1: Sónia, Sónia.
2: Mas é que o Edgar está a brincar contigo. Não, não.
4: Eu não gosto nada desta música.
0: E então?
4: Ela é extremamente pesada. Eu estou quase a fazer um abaixo assinado para não ficar do alinhamento. Mas é verdade, é uma música que me dá. Eu falava do gosto que tenho em tocar em palco com estas moças, mas esta aqui, pá, é um papai.
0: Muito bem.
1: Vai lá dentro, não é?
0: Já agora, como é que foi, Laura Rui? Foi uma composição, um trabalho solitário, e depois chegaste ao junto das meninas e mostraste-lhe o que tinhas feito. Tenho aqui uma coisa para vos mostrar, foi? Ou elas foram acompanhando à medida que ias escrevendo, rabiscando as pautas?
2: Esta aqui eu lembro quando olhei para ela, não sei porque, e a Zamara ainda não existiu na minha vida quando a compus.
0: Isso é interessante. Sim.
2: E eu sei que olhei para ela e fez-me sentido ser e buscar um bocadinho esta sonoridade do fado, mas com certo sarcasmo e ironia ali presentes.
0: Sim. Então, se a Mara não existia, ou compuseste a música para quem? Só para ti?
2: Na altura era para mim, eu ia ter um concerto, ia ser a minha primeira apresentação a solo, então eu queria fazer o máximo de originais que conseguisse, acabou por surgir esta, e depois já não sei por que razão, em conversa, num ensaio, essa música veio à baila, ou a possibilidade de... Porque realmente eu pensei, até acho que foi a Sónia que referiu. Apesar de ela não gostar da música, acho que foi a Sónia que referiu.
1: Sim, eu
0: estou
1: lembrando
0: disso. Nada, é uma tortura.
4: É verdade.
0: Se fosse possível, ela saía de palco e fazia muito em trio, não era?
2: Mas ela é a primeira pessoa que eu ouço que não gosta.
1: Temos que pensar nisso,
0: claro, da música. Nós percebemos.
2: Pronto, e assim. Ela fez total sentido, não só
3: para a nossa abordagem, musicalmente falando, como até para nós enquanto mulheres. Acho que todas nós percebemos um bocadinho do que, ou de quem era aquela Luísa. Então fez total sentido colocarmos todas uma parte de si nela.
0: Sim, sim.
3: Na música okay. e na, nesta Luísa.
2: É avassaladora, é uma música mesmo.
1: Totalmente.
2: Que todas vestimos. Ana Luísa, Luísa Sop.

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0: Calçada de Carris, de António Gedeão, o poema, a música de Laura Rui, ou melhor dizendo, de Amara Quarta. Estamos hoje aqui a descobrir este disco novo. Primeiro, chama-se Leonora. Eu, há pouco, a propósito das vossas viagens por muitos e variados lugares do mundo, tinha aqui uma outra nota que gostava, tenho alguma curiosidade de saber, porque os outros foram palcos que vocês construíram e onde estiveram, mas depois tenho aqui esta nota de colaboração internacional com os Aga Khan Master Musicians. Aqui estamos num outro tipo de concerto. O que é que aconteceu com esta colaboração, exatamente? Fez silêncio.
1: Ora bem. Foi
2: um convite. Estávamos a ver quem é que falava. Queres falar, Su?
1: Não, fala.
0: Susana,
1: fala.
0: Sim.
1: Não, foi um convite que nos foi feito pela Fundação HK para fazermos parte, na altura, desta colaboração com alguns master musicians da Fundação, que é o Music Project que eles têm. E então convidaram-nos a fazer parte do projeto deles, do programa deles de música, e o primeiro concerto que fizemos com eles foi aqui no Porto, na Alfândega do Porto, e fizemos um concerto em que tocámos algumas músicas deles, com eles. Eles tocaram algumas nossas connosco, e foi muito, muito interessante. Foi muito interessante este cruzamento de linguagens que são tão diferentes, porque são tem músicos da Turquia, da Síria, do Uzbequistão, uma particularidade de Tunísia. Gravamos com um percussionista, tocamos com um percussionista, que é o Abus Kozimov, que é um percussionista que já gravou para o Stevie Wonder.
0: Muito bem.
1: Que é super conhecido no Uzbequistão. Há uma estátua dele, inclusive. Portanto, é o Abus Kozimov. E fizemos parceria, a parceria foi tão bonita que depois fizemos mais três concertos com eles, penso eu. E ficou sempre no ar um projeto de fazermos sempre mais. E fomos fazendo, fizemos um concerto no divã da religião ismaili, em Lisboa, na celebração do dia ismaili, que é o dia muito importante na religião deles, e tivemos lá a celebrar esse dia com eles também, com um concerto muito interessante.
2: Mas queria acrescentar que também tivemos nas jornadas da juventude com eles quando as jornadas da juventude foi em Portugal, que o Papa veio visitar, e nós tivemos também nesse evento com eles a
0: muito
2: fazer
0: bem,
2: essa colaboração.
1: E temos tido essa parceria com estes, de vez em quando eles chamam-nos e fazemos parcerias muito interessantes, mas não só com ele, nós com estes músicos. Nós também já fizemos um concerto em Itália com uma cantora napolitana, que é a Mónica Pinto, que foi também uma parceria muito interessante, em que também fizemos este regime de palco em que tocamos napolitanas e ela cantou fados.
0: Muito bem.
1: E foi muito,
0: muito
1: bonito.
0: Muito.
1: E agora, quando estivemos na China, também tocámos com uma tocadora de pipa. Também fizemos ali uma parceria engraçada. E vamos fazendo. E estas coisas é que nos acrescentam.
2: Vamos fazer agora em Marrocos também.
1: E em Marrocos também
2: vamos
1: fazer.
2: Com o Khalid Cohen, que é um percussionista.
0: Muito bem. Quando é que é Marrocos? Não sei se me tinhas dito e eu não tinha reparado. Já há datas precisas?
2: Em setembro,
0: Marrocos.
2: Exatamente.
0: Sim. É só um concerto ou vocês vão fazer uma espécie de turnê ou mini turnê, não sei?
2: Mas é com algum tempo de ensaio para esta colaboração.
0: Ah, ok.
2: Vai ser um concerto que tem este momento muito específico.
1: Tem residência artística.
2: Exato.
0: Eu tinha aqui há pouco uma outra curiosidade, mas a Susana acabou, de algum modo, na resposta de me responder a isso, porque era até que ponto nestes concertos, nestes encontros, vocês não tinham trazido outros instrumentistas e outros instrumentos para o meio do quarteto, não é? E já percebi que isso acontece e há essa plasticidade da vossa parte, de repente, para acolherem aqui outros instrumentos. Não sei se eventualmente já entrou alguma guitarra portuguesa ou não. Já tocaram?
1: No início.
2: Já, sim.
0: Pronto.
1: Não era acordeão, era guitarra portuguesa.
0: Ah, sim. Não, mas isso era o início do quarteto. Mas o quarteto tal como está agora ia aparecer um músico, porque o que não falta por aí são excelentes guitarristas, não é? E vocês
1: mas nós não
0: também.
1: Precisamos, quem
0: eu
1: tem uma Sónia tem tudo.
0: Eu sei que não é porque precisassem.
3: Ainda não houve essa colaboração.
0: Ah, ainda sim, não. Acho que é por aí. Porque isso era outra questão que eu gosto, de uma espécie de provocação, de dizer se de vez em quando no trabalho de alguns temas mas alguém não diz assim discretamente, se calhar faltava aqui um clarinete, se calhar faltava aqui outro instrumento. Eventualmente, pontualmente, alguns temas às vezes podem deixar essa dúvida, ou não, ou até agora, com os instrumentos que vocês têm aqui.
1: Isso.
0: Sim, sim, até agora.
1: Mas isto é tudo um processo.
0: Claro,
1: não é?
0: Já percebi.
1: Nós não sabemos o dia da manhã.
0: Sim, sim.
1: Nós até queríamos era tocar com uma orquestra. E já tocamos. Nós já tocamos com uma orquestra.
0: Já? Com já. Qual? Portuguesa?
1: Fizemos um projeto que se chamava Mara Camões Fogaça. Fogaça é o doce típico de Santa Maria da Feira. E tocamos três das nossas músicas, que são por acaso os três sonetos de Camões, que é a Cruel Morte, a Tempestade e o Cara Minha Inimiga, que é uma música da Joana com o soneto de Camões. Essas três foram orquestradas tocamos com a Orquestra de Jovens da Academia de Música de Santa Maria da Feira, no Castelo de Santa Maria da Feira.
0: Muito bem. Tantos motivos para sabermos onde é que vocês andam e não perdermos os próximos concertos, que já, sem querer aqui menorizar o disco, que é outro trabalho, está muito bonito e muito cuidado. Já percebi que a Mara Quartet nos palcos e nos vários projetos é assim um universo ainda maior do que este que podemos espreitar aqui no disco. Não é? Muito bem. Quem quiser saber onde é que vocês andam, vocês têm uma página também bastante cuidada na internet, a Mara Quartet, atenção que não leva é no fim, não é quartete nem quarteto, amaraquartet.com é o lugar certo para ir ter convosco aqui nas redes sociais e saber nomeadamente a vossa agenda e de próximos trabalhos. Não vale a pena agora estar a perguntar por próximo disco, embora eu imagino que vocês já tenham se calhar muito material para continuar as edições discográficas.
1: Uma mão cheia
0: de coisas, não é?
1: É para oferecer.
0: Muito bem. Olha, vamos despedir.
2: É difícil é fechar a torneirinha.
0: Percebo. É difícil saber como parar, não é? E estar o disco. Se calhar o projeto até eram mais do que 12 temas, não é? Mas houve que fazer aqui uma escolha. Muito bem. É uma bela viagem, como eu costumo dizer aqui na minha Alma Luz, é uma bela viagem pelo fado e por outras grandes músicas. Este disco de Amara Quarteto, que a partir de agora passa a fazer parte também aqui da nossa lista de cantigas, no Alma Lusa, com regularidade. Gostei muito de conversar convosco. Espero então que nos encontremos ou aqui no Algarve, ou em Viseu, no coração de Portugal, ou no Norte. Vamos ver se nos encontramos por aqui num palco para ver se é tudo verdade o que vocês me disseram.
1: Claro que sim. Vai ser tirada à prova dos
0: Claro novos. Que sim. Há projetos como o vosso que se percebe que não há aqui truques e que já tem muita estrada, já tem uma alma musical muito amadurecida, e isso acho que está bem visível neste vosso trabalho.
1: Obrigada, Edgar.
0: Foi um gosto.
2: Obrigada.
0: Continuação de boas músicas. E para as despedidas, o que é que o coletivo, o que é que as quatro escolhem para as despedidas desta conversa?
1: A Leonor.
2: Podemos ir à Leonor?
0: Sim, que dá no mau álbum, não é?
3: Leonor, sim.
0: Muito bem. Luís Vasco Camões e Alain Olmã. Muito bem.

Leonor, o tema que dá nome ao álbum primeiro de Amara Quartet, que hoje recebi com muito prazer aqui nesta emissão de Alma Luz, uma conversa feita recorrendo à internet comigo aqui na Antena 1 em Faro, com duas convidadas na Antena 1 no Porto, outra convidada em Viseu e outra convidada em Amsterdão, na Holanda. E se quiserem saber o que foi esta conversa, podem voltar a ouvi-la, se chegar um bocadinho mais tarde, podem voltar a ouvi-la nas nossas redes digitais, nomeadamente através da nossa aplicação RTP Play. Alma Lusa, emissão de Edgar Canelas.

0: Bini. Conversa à autoria da Bini Mourão Ferreira.
1: Davi.
0: Davi. Não, não é a Bini, é Davi o cantor. Quadro Primavera.
2: Isso é de dizer, obrigado.

ao vivo, no Café Luso, sempre especial, e antes Natália Juskiewicz. Alma Lusa, a caminho da hora certa e da emissão de hoje, do final da emissão de hoje, voltamos a navegar por este mar de fados e outras grandes músicas na próxima semana aqui na Rádio Pública, de domingo para segunda, depois das notícias da meia-noite, emissão de Edgar Canelas. Até para a semana e bons fados.

0: duas horas no continente e na Madeira. Uma hora nos Açores. 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
1: Pela segunda vez na história, a Espanha é campeã do mundo de futebol. A seleção espanhola venceu a Argentina por 1-0 na final do Mundial, esta noite, no estádio MetLife, às portas de Nova Iorque. Ferran Torres marcou o único golo num encontro, João Santos Correia, resolvido no prolongamento.
2: Tal como na final de 2010, a Espanha precisou de jogar mais 30 minutos para resolver a final do Mundial, num jogo que começa a ser decidido aos 90+3. Com a expulsão de Enzo Fernández, vê o segundo cartão amarelo, o jogador da Argentina, e vê o respectivo cartão vermelho, levando a Argentina em desvantagem numérica para o prolongamento. Se os 90 minutos já tinham sido muito difíceis para a Argentina, com a Espanha sempre dominadora, sempre com mais bola, sempre mais perto de marcar, até porque a Argentina, ao longo dos 90 minutos, faz um total de 0 remates. A Espanha completamente avassaladora no controle do jogo e no domínio do jogo. Indo para prolongamento, com mais um, a Espanha continua a encontrar o espaço e ao minuto 106, Ferran Torres encontrou o caminho da baliza de Emiliano Martínez e deu à Espanha esse golo que tornou os espanhóis novamente campeões do mundo.
1: Espanha foi campeã do mundo em 2010, venceu os Países Baixos na altura também por 1-0. Milhares de espanhóis concentraram-se esta noite no centro de Madrid para celebrarem a conquista do segundo troféu da história da La Roja. Reportagem da enviada especial da RTP, Marta Bacelar da Costa.
3: Fazem-se os agradecimentos finais na Plaza Colón depois de 40 dias do Campeonato do Mundo. Conhecemos agora os novos campeões do mundo. Foram muitos dias, agora que terminam em lágrimas, lágrimas de felicidade, estampada no rosto de todos estes espanhóis que estão no centro de Madrid, com os braços no ar, as camisolas vestidas e as bandeiras totalmente erguidas, porque são os novos campeões do mundo. Receber também, junto dos adeptos, aquilo que vão sentindo neste momento. El coraje, la valentía, es eso que define la España ahora.
4: Sí, sobre todo lo que más define son las ganas, el compromiso y la familia que se han juntado, porque la verdad es que se ven que están todos muy unidos y pues la verdad que es eso, que es como una familia.
3: Bom, se vem estampado no rosto dos espanhóis numa altura em que desmobilizam pelo resto das ruas de Madrid, a capital que se veste com as cores da seleção para celebrar a segunda estrela na história da equipa espanhola.
1: Reportagem a partir da capital de Espanha. E apesar da derrota, houve festa em Buenos Aires. É o que nos contou o enviado especial da Antena 1 à capital argentina, Daniel Catalão.
5: E se de repente tivesse acordado de um sono, chegasse aqui ao Obelisco, em Buenos Aires, e nem precisava perguntar como ficou a final do Campeonato do Mundo. A Argentina ganhou. Há fogos no ar, festa, bebidas, comida, bombos, cornetas, toda a gente a saltar. É claro que o final do Mundial não foi a vitória da Argentina, mas sim a vitória da Espanha. Só que o orgulho na seleção argentina é tanto que os argentinos decidiram festejar e agradecer toda a entrega que puseram em campo neste Campeonato do Mundo. É um orgulho aqui manifestado desta forma efusiva e também porque, como se nota pelo que muitos dizem, ganhar a Inglaterra já foi importante por causa das Malvinas. Agora a grande expectativa é saber como é que a seleção vai ser recebida. Já me tinham dito todos durante a tarde, ainda antes do jogo, que haveria festa, porque independentemente do resultado, os argentinos queriam agradecer à seleção a forma como se comportou e se entregou, que deu tudo em campo neste Campeonato do Mundo dos Estados Unidos.
1: A Argentina tinha conquistado o Campeonato do Mundo de Futebol 2022 no Qatar. Não conseguiu na edição deste ano. Os adeptos saíram à rua para agradecer o trabalho da seleção argentina neste Mundial, que decorreu nos Estados Unidos, no México e no Canadá. As escolas contam conseguir fixar esta segunda-feira as notas dos exames do nono ano, mas tudo está ainda dependente das pautas a seguirem para as escolas nas próximas horas. Foi o que disse este domingo o presidente da Associação Nacional de Diretores e Escolas Públicas, Flinto Lima. As classificações dos exames do nono ano de Português e Matemática deveriam ter sido publicadas na sexta-feira, mas o Educa, Instituto de Educação e Avaliação, adiou a publicação para dar prioridade aos exames do ensino secundário. Por causa do

0: Alexandre vai dar uma conferência de imprensa mais logo, ao meio-dia, sobre os exames nacionais do ensino secundário. Em São Tomé e Príncipe, a reeleição de Carlos Vila Nova é dada como quase certa nas presidenciais. Carlos Vila Nova é presidente desde 2021, voltou a ir a votos este domingo, numas eleições com menos eleitores a votar do que o esperado. Foi essa a análise feita pela Comissão Eleitoral do país. Os resultados provisórios vão ser conhecidos nas próximas horas. A reeleição de Carlos Vila Nova é vista como o cenário mais provável, como nos contou o enviado especial a São Tomé e Príncipe, Frederico Pinheiro.
1: Carlos Vila Nova vai ficar no poder durante mais 5 anos. Foi isso mesmo que pediu durante a campanha eleitoral aos apoiantes: estabilidade política como condição necessária para o país crescer economicamente. Prepara-se para ter um resultado histórico. Os resultados parciais têm sido anunciados pela Rádio Nacional de São Tomé e Príncipe. Apontam para uma vitória folgada de Carlos Vila Nova perante o principal adversário, Nito Viegas de Abreu. A eleição fica assim decidida na primeira volta.
0: Os primeiros resultados oficiais das presidenciais de São Tomé e Príncipe deverão começar a ser conhecidos nas próximas horas.
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6: Nesta edição, em destaque, as eleições em São Tomé e Príncipe, também as eleições em Israel, que são já daqui a 3 meses, e a história de um professor de natação palestiniano que improvisou piscinas no mar para que crianças e jovens da faixa de Gaza possam continuar a ter aulas de natação depois das piscinas em terra terem sido destruídas. Bem-vindos.

0: Os São Tomenses estão hoje a eleger o próximo presidente de São Tomé e Príncipe. Escolhem entre quatro candidatos, mas só dois têm realmente possibilidades de ganhar. O presidente cessante, Carlos Vila Nova, que foi eleito há 5 anos com o apoio da Associação Democrática Independente, a ADI, mas que se recandidata agora como independente, depois de ter demitido o primeiro-ministro Patrício Trovoada, do mesmo partido, e o outro candidato com hipóteses de vencer é Nito Abreu, que é agora quem concorre pela ADI. Frederico Pinheiro é o repórter enviado pela Rádio Pública para cobrir as eleições presidenciais neste pequeno país lusófono, com apenas 250 mil habitantes.
1: O mandato do atual presidente da República, Carlos Vila Nova, fica marcado por ter demitido o primeiro-ministro Patrício Trovoada em janeiro do ano passado. Patrício até tinha apoiado Vila Nova e tinha uma maioria parlamentar. Por isso, a demissão enviou ondas de choque um pouco por todo o país e desencadeou um processo de transformação nas instituições em São Tomé e Príncipe. Foi nomeado um governo de iniciativa presidencial, a maioria parlamentar desfez e foi reconfigurada e foi mesmo renovada a composição do Tribunal Constitucional. Também há uma nova Comissão Eleitoral Nacional. Tem levado os críticos a levantarem algumas dúvidas sobre a credibilidade

0: mas o novo líder, Geudiger Nascimento, garante que tem trabalhado de forma independente e diz que, caso haja problemas, a culpa será dos candidatos.
1: Até agora nós temos estado a fazer o nosso trabalho de forma independente. É importante salientar e dizer que os próprios candidatos é que farão o processo. Se nós vermos bem, quem indica os membros para a mesa das assembleias de voto são os candidatos. E os candidatos é que têm a responsabilidade de indicar esses membros e os seus delegados. Os resultados que vierem das mesas de votos são esses resultados que a Comissão Eleitoral irá publicar. Então, eu costumo dizer, caso haja corrupção, é da responsabilidade dos candidatos e das pessoas que estarão nas mesas de voto, e que essas pessoas foram indicadas exatamente pelos partidos políticos e pelos candidatos. A Comissão Eleitoral simplesmente irá divulgar os resultados que virão das mesas de voto.
0: Os dois principais candidatos são o atual chefe de Estado, Carlos Villanova e Nita Abreu, o líder parlamentar do partido que ganhou as últimas eleições legislativas, a ADI. A campanha tem-se focado essencialmente em questões pessoais, mas há um aspecto que divide os candidatos: o posicionamento quanto à admissão do primeiro-ministro. Villanova garante que vai continuar a fazer o mesmo, caso seja eleito, ou seja, se o governo não cumprir, demite-o. E essa posição dá-lhe força durante a campanha, garante.
2: O percurso que temos estado a fazer vai ganhando força, vai ganhando dimensão e vai nos dando mais confiança. Hoje fiz quase todas as comunidades do distrito de Lobata e todas elas com um acolhimento bastante caloroso, muita interação, as pessoas desinibidas levantavam as questões das coisas que mais lhe afligem, mas agradou-me muito dar conta que em quase todas elas tinha uma noção quase perfeita do que é o papel do Presidente da República.
0: Já Nita Abreu, por outro lado, é claro, garantirá estabilidade a um governo com maioria absoluta.
3: Sim, porque o Presidente da República é um cidadão eleito pelo povo. Bom, para eleger um governo, ou seja, o governo não é propriamente eleito, porque o símbolo dos partidos é que aparecem no boletim. Mas isso também não diz que não é o povo que elegeu. E um presidente da República deve respeitar a vontade popular. A Assembleia é um emanado do povo também. Então, havendo uma maioria, seja lá de que natureza for, coligação ou não, devemos respeitar, ou seja, devo respeitar enquanto presidente da República. Porque deve haver entendimento entre nós. Já dividimos demais.
0: Há outros dois candidatos, Mick João e Eugênio Tini, mas não vão lutar pela vitória. A população aguarda as mudanças que possam eventualmente surgir no período pós-eleitoral. O país ainda tem muitas carências, falta água potável e saneamento à maioria da população. Parte do país não tem eletricidade. É o caso da aldeia de Praia Colónia, a cerca de 30 quilómetros da capital, como nos explica a Lourdes, que ali vive há mais de 60 anos.
4: Temos dificuldade de energia, água nós não preocupamos muito.
0: Mas também não há água canalizada?
4: Não tem água canalizada. A estrada também está um bocado péssima. O senhor está a ver de forma que a estrada está. Mas o problema nosso também é transporte de escolar porque é para ir para a escola com crianças. Aqui não tem motocarrinha, nem motoqueiros. Motoqueiros a gente tem que pagar. Com chuva, a criança tem que ir para a escola.
0: E eletricidade existe aqui?
4: Eletricidade não. Aqui só solares. O senhor não está a ver painel solar só, que tem em cima de casa.
0: Então não tem eletricidade durante o dia todo?
4: Não. Passou no ar. A energia geral passou no ar.
0: Espera que os políticos consigam ajudar a resolver este problema depois das eleições?
4: Sim, tenho essa esperança.
0: Também na capital as condições de vida são difíceis. No bairro de São João, a escassos minutos do Palácio Presidencial, não há sequer água potável.
5: Meu nome chama Seina Cravide. Seina Souza Ponte Cravide. Nosso bairro está precisar água. Lavandaria não tem água. Casa banho. Caminho, vê? Nosso caminho está aqui, vê? Muita lama. Lama é demais. E nós queremos para o país de nós mudar. Está ouvindo aí? Mudar. É isso. É só isso que você ainda fala. Não quer falar mais nada, mais não.
0: Mostre-me lá onde é que vive, para ver as condições.
5: Nesse bairro aqui.
0: Como é que chama este bairro?
5: Esse bairro chama São João. São João. Chama São João. Esse bairro aí. Vivo nessa baraca lá, Seína. Angolana.
0: O Quem é que construiu a barraca?
5: A barraca é de meu sogro. É de meu sogro. É. Meu sogro é, vive em Vila Pobre. Tá vendo? Aí esse aqui é meus baby, todas minhas crias. Yeah, já criei ele, yeah. Nós estamos precisando de água, água que nós queremos na zona, água, caminho, lama demais, não tem casa banho, não tem queijo, ninguém fazer mais um projeto para casa banho. Enfim, nós estamos mal, estamos a meter o cemitério, está mal, São João também está muito mal, nós padecemos na água demais. Tá, é isso, mesquito, muito paludismo nesse bairro, paludismo demais.
0: Os dados oficiais mostram que mais de metade da população é pobre em São Tomé e Príncipe, uma pobreza visível no dia-a-dia, um pouco por todo o país, e que se tem agravado desde a pandemia do Covid-19. Desde então, o país africano tem registado sempre quebras do PIB per capita, afundando ainda mais o bem-estar da população. Por isso, perto de 15% dos santomenses emigraram nos últimos 4 anos para Portugal.
6: O repórter Frederico Pinheiro também ouviu Liberato Muniz, professor e presidente da Universidade de Luzia de São Tomé e Príncipe. Ele diz que a realidade da pobreza no país é ainda pior do que aquilo que parece refletido nas estatísticas.
7: No meu entender, julgo que esses números nem refletem sequer aquilo que é a realidade do país. É lá do país, daquilo que nós vemos junto à população, parece ainda pior, porque as pessoas têm cada vez mais graves dificuldades. As pessoas, umas, nem chegam a fazer uma alimentação completa por dia. Quando nós vemos os preços das coisas nos mercados, nós nem conseguimos saber como é que essas pessoas conseguem subsistir comprando esses produtos. Eu há dias estive no mercado e via 3 cenouras pequenas a 40 dobras. 40 dobras é mais do que 1 euro. Num país que, com capacidade de produção, então quer dizer que o descontrole, a falta do controle do próprio Estado, a falta de proteção das pessoas, a falta de proteção dos produtos, das pessoas que produzem em São Tomé e Príncipe, faz com que as pessoas estejam desmazeladas. Mas principalmente julgo que as pessoas estejam conscientes que vão arranjar um pouco que podem arranjar para saírem do país, porque julgam que São Tomé e Príncipe é um país praticamente sem futuro, é um país dos políticos, é um país em que os políticos, independentemente dos partidos que eles pertençam, são pessoas que pura e simplesmente vêm tratando nos últimos 51 anos das suas vidas e deixando o país sem energia, sem água, sem estradas, sem produtos alimentícios, com lojas cada vez mais degradadas, com os edifícios cada vez mais degradados. As pessoas vivem em condições péssimas e é preciso que se ganhe a consciência que isso é verdade, que se diga a toda a gente qual é a verdadeira dimensão do problema, quando hoje nós já temos uma dívida externa quase 700 milhões, para que se possa ter a consciência de não continuar a prometer aquilo que não se pode dar, e para que toda a gente caia na realidade daquilo que pode sofrer e de quando é que poderá finalmente conseguir dar a volta a tudo para que eles possam ter uma vida melhor.
0: Perguntava-lhe então, como é que é possível ou como é que explica que esta situação em São Tomé e Príncipe, porque é que o país está nesta situação tão difícil como estava a descrever?
7: O país está nessa situação tão difícil porque São Tomé e Príncipe hoje, no meu entender, é o único país do mundo onde as pessoas, os dirigentes, roubam e nada os acontece. Ou seja, a consciência de que gerindo bem ou gerindo mal, nada me vai acontecer, tem feito com que os poucos recursos que entram no país sejam verdadeiramente maltratados. Inclusive, nós temos um país hoje que eu costumo dizer que nós pagamos um salário de quase 5 milhões por mês, mas que a rentabilidade desses funcionários, desses trabalhadores em São Tomé e Príncipe é praticamente nulo. Mas mesmo assim, quem chega ao poder está sempre mais preocupado em pagar os salários que não pode falhar do que controlar a produção efetiva daquilo que esses trabalhadores têm que ter para que efetivamente o país possa ter essa mais-valia. Então, tem que haver a consciência plena dos dirigentes do país de que eles têm a obrigação moral de organizar, de projetar e sobretudo de trazer gente competente que possa verdadeiramente ajudar a minimizar os problemas. O que é que nós verificamos nos últimos anos? É que até a competência hoje é posta em causa, porque nos últimos 20, 25 anos, o nosso dirigente tem promovido tudo quanto é incompetência. Ou seja, nós temos tido pessoas a ocuparem o poder em São Tomé e Príncipe que desconhecem totalmente aquilo que estão lá a fazer, quando nós temos gente, quando São Tomé e Príncipe é dos países, dos palópios, talvez o que mais apostou na formação e o que mais quadros formados têm. Mas esses quadros não são aproveitados em detrimento de pessoas que são autênticos bajuladores desses políticos, desses pivôs, que querem manter no poder a todo custo e acreditam que tendo pessoas que lhes prestando vassalagem, porque são pessoas que nunca sonharam chegar a esses cargos, tendo chegado a esses cargos por promoção desses políticos, então vão ter sempre a defesa dos mesmos. Isto tem que acabar obrigatoriamente, mas para acabar é preciso que a consciência seja transversal e que se comece a dar uma projeção daquilo que pode ser São Tomé e Príncipe.
6: Liberato Muniz, professor e presidente da Universidade Lusíada de São Tomé e Príncipe, ouvido pelo repórter Frederico Pinheiro, que está a fazer a cobertura destas eleições presidenciais no país. Hoje são as presidenciais e já no final de setembro vai haver também legislativas, regionais e autárquicas em São Tomé e no Príncipe. O Parlamento israelita autodissolveu-se esta semana, como estava previsto, assinalando-se assim oficialmente o fim da legislatura e o início agora de um período de mais ou menos 100 dias até às eleições gerais, que estão marcadas para 27 de outubro. Os israelitas vão ter então finalmente a oportunidade de julgar nas urnas quer as falhas de segurança que permitiram o ataque do Hamas no dia 7 de outubro de 2023, quer a forma como o governo de Israel tem gerido as guerras que se seguiram ao longo destes três anos. Filipe Vasconcelos Romão, boa tarde. O primeiro-ministro de Israel, Benjamin Netanyahu, recandidata-se, mas ele não está nas melhores condições. A popularidade dele caiu muito. Porquê, Filipe? Talvez porque nem os israelitas ainda se esqueceram das falhas de segurança no 7 de outubro, nem Netanyahu conseguiu a vitória total que prometeu sobre o Hamas em Gaza e o Hezbollah no Líbano.
8: Boa tarde. Bem, e há um aspecto que também não podemos esquecer, que é os escândalos de corrupção e o processo judicial que Netanyahu arrasta já há uma série de anos e que vai sendo atrasado sucessivamente pelos tribunais, justamente por uma espécie de estado de emergência permanente em que Israel vive nos últimos anos. E temos, de resto, uma legislatura que se cumpre, ao contrário das anteriores. Tivemos legislaturas muito curtas em Israel, com uma incapacidade praticamente de Netanyahu de formar governo, depois um governo, uma legislatura curta, partilhada entre Bennett e Lapid no anterior governo, e temos agora uma legislatura que se completa, mas muito atribulada e muito complexa para o Estado de Israel. Os atentados de 2023, a guerra que se lhe sucedeu em Gaza, a guerra no Líbano, duas guerras com o Irão. Portanto, temos aqui uma legislatura que, mesmo para os padrões israelitas, que são padrões muito conturbados em termos históricos, com uma perturbação permanente e envolvido permanentemente em conflitos, mesmo para os padrões israelitas, estamos a falar de uma legislatura muito complexa.
6: E a juntar a todos esses fatores, esse outro que referiste, os escândalos sucessivos de Netanyahu, que também prejudicam a imagem do primeiro-ministro.
8: Repara, Netanyahu chegou pela primeira vez ao governo há 30 anos, em 1996, na sequência do assassinato de Isaac Rabin. E ao longo desses 30 anos, as suas decisões foram controversas. Foi alguém que mudou radicalmente a política de Israel. Também é alguém que, do ponto de vista demográfico, vai acompanhando como figura protagonista da política as alterações do país, com a chegada de muitos imigrantes nos anos 90 do antigo espaço soviético, que alterou a demografia, que colocou o Estado de Israel, o eleitorado de Israel, mais à direita. Nós temos hoje uma parafernália de partidos partidos e de coligações, e quando observamos, poucos se assumem como sendo de esquerda. O velho Partido Trabalhista está hoje na coligação, ou no novo Partido Democratas, e é uma sombra do que foi, e foi o partido que dominou a política israelita, que estruturou o Estado de Israel a partir do final dos anos 40, ao longo dos anos 50, dos anos 60, praticamente desapareceu, e o que temos hoje é partidos à direita, conservadores, abertamente conservadores como o Likud, mas também partidos ultraconservadores, nacionalistas, partidos ultra-ortodoxos, portanto partidos de pendor religioso, e depois na oposição temos um grupo de deputados árabes, que uma coligação de deputados árabes, mas também ao mesmo tempo os partidos que vão surgindo e que vão substituindo de certa forma o que era o espaço do velho Partido Trabalhista, todos eles são, do ponto de vista económico, no máximo partidos centristas, não são sequer, é difícil, exceto no caso de Yair Lapid, encontrar aqui um político mais ao centro-esquerda. O resto são, de facto, conservadores, centristas, que se assumem como oposição a Netanyahu, não tanto pela sua posição ideológica, nem sequer, não, e muito menos pela sua posição em relação ao Irão, que é um tema que é bastante consensual dentro da política israelita, mas sobretudo pelo cansaço que existe com Netanyahu, pela sua forma de fazer política, pelas alianças que fez em determinadas áreas, nomeadamente no que diz respeito à questão religiosa e à forma como permitiu que os partidos religiosos fossem subvertendo o funcionamento do Estado israelita, e sobretudo estes escândalos que arrasta e esta tentativa de eternização do poder. Isso parece ser o principal aspecto hoje que move a política israelita a favor ou contra, sendo Netanyahu a figura central.
6: Esse cenário político-partidário que descreves em Israel remete-me para a seguinte questão, Filipe. De facto, Netanyahu já provou que tem muitas vidas. Uhum. Ele foi quem mais tempo esteve à frente do governo na história de Israel. Ganhou eleições atrás de eleições, às vezes em condições difíceis. Ele é aquilo a que normalmente se chama um animal político, que sabe muito bem manobrar nos bastidores. O que é que ele terá de fazer agora para conseguir voltar a ganhar, Filipe? Repara, jogar muito bem o xadrez das coligações, sempre tão importante em Israel?
8: Repara, algo que nos pode dar uma ideia da incombustibilidade, o que se pode dizer incombustibilidade, é uma expressão correta, de Netanyahu, é o facto de nesta legislatura já termos tido três lideranças da oposição. Nós começámos uma oposição, uma legislatura, aliás, com Benny Gantz, um antigo chefe de Estado-Maior das Forças de Defesa de Israel, como o grande líder político, parecia ter tudo para poder ser o próximo primeiro-ministro. Benny Gantz, a partir dos atentados terroristas de 2023, acaba por concedências a Netanyahu e tentativas de apoio a Netanyahu, passar a ser entendido como alguém muito excessivamente próximo para o que se desejaria de um líder da oposição. Depois tivemos aqui mais recentemente mais oxigênio, ou uma renovação do oxigênio, de Naftali Bennett e de Yair Lapid, que se constituíram com uma coligação que já de resto tinha sido uma coligação pós-eleitoral, que tinha sustentado um governo durante um ano na legislatura anterior, mas também está a acusar algum desgaste neste momento, e neste momento surge-nos a figura de Eisenkot, que é também um antigo, é o chefe de Estado-Maior que sucedeu a Benny Gantz.
6: É considerado o principal adversário político
8: considerado hoje
6: de Benjamin Netanyahu nestas eleições.
8: Portanto, Netanyahu conseguiu já, sem eleições, aparentemente derrotar dois líderes da oposição neste legislatura. Agora, a questão é que Eisenkot parece começar aqui a surgir como aqui uma espécie de tecnocrata militar, como alguém mais afastado da política, o que num momento tão conturbado da história de Israel e em que a dimensão militar é novamente tão evidente, nunca deixou de ser, mas agora com frentes abertas no Líbano, com o Irão, que o Irão está mais ou menos congelada, mas é latente, com a questão de Gaza por resolver, a figura de um militar, questão obviamente da pressão dos colonatos na Cisjordânia.
6: Já agora, para enquadrar, Filipe, ele é, como disseste, um antigo chefe do Estado-Maior General das Forças Armadas Israelitas, é um general, e formou o ano passado um novo partido, não é?
8: Exatamente.
6: O Yashar, que é um partido do centro.
8: É um partido do centro e que se senta...
6: Em algumas sondagens ultrapassa o Likud.
8: Já começou a ultrapassar o Likud.
6: Netanyahu.
8: Que tínhamos tido já este processo muito recentemente com os Juntos, a tal coligação de Bennett e de Lapid, e que agora foi substituída, tem havido uma subida do Yashar, que tem vindo a substituir nas preferências do eleitorado, enquanto principal partido da oposição, o Juntos. Portanto, neste momento, já há consistentemente sondagens que dão o Yashar empatado em termos de projeção de deputados. Não nos podemos esquecer como é que funciona o sistema israelita, é também importante, se calhar, para os ouvintes. É um sistema parlamentarista puro. Estamos a falar de 120 deputados que são eleitos para o Knesset, com 61 deputados, como é evidente, tem-se a maioria absoluta e é possível constituir governo, e tem um círculo único, para o qual, sendo necessário, no mínimo 3,25%, e a partir dos 3,25%, os partidos entram no Parlamento com um mínimo de 4 deputados. Portanto, estamos a falar de um parlamentarismo e de uma proporcionalidade matizada por os tais 3,25% de entrada. Mas, dentro deste cenário, o que é mais interessante olhar é para a projeção do número de deputados mais do que para a percentagem de votos. E, neste momento, consistentemente, as últimas sondagens, exceto a do Canal 14, que está mais alinhado com Netanyahu, dão o governo, aos partidos que atualmente constituem o governo e que são a coligação fácil de Netanyahu, abaixo, na linha dos entre os 52 e os 48 deputados, o que é manifestamente insuficiente. Portanto, a grande questão que tu colocaste...
9: Com
8: Eisenkot nos 22... Exatamente, com o 22 empatados com o Likud. A questão que tu colocas é, conseguirá Netanyahu, num cenário destes, conseguir manobrar o suficiente para chegar e para permanecer no poder? Essa é a grande questão. Eu diria que, se o conseguisse, seria talvez a permanência ou o governo de Netanyahu mais surpreendente se estes resultados se viessem a confirmar. Isto porquê? Porque Eisenkot é uma figura popular neste momento e com essa conjugação de desgaste da política protagonizada por Netanyahu com uma certa necessidade que parece haver de uma parte do eleitorado, de uma espécie de tecnocrata militar que venha contribuir para a resolução de todos estes temas que estão abertos, isso pode ser letal para as aspirações de Netanyahu. E mesmo para concluir, não nos esqueçamos que Israel, dentro das democracias liberais, de estilo ocidental, como lhe queiramos chamar, tem uma tradição de militares no poder, ao contrário da maioria dos sistemas congêneres. Não nos esqueçamos que Isaac Rabin era um general, Ariel Sharon era um general, Ehud Barak, e estamos a falar só de primeiros ministros dos últimos 31 anos, mais ou menos. Portanto, há uma tradição de recorrer a militares, porque, de facto, Israel esteve permanentemente em guerra, ou quase em guerra, nos últimos, desde que foi fundada em 1948, seja com os Estados vizinhos, seja com organizações subnacionais patrocinadas por outros Estados. Portanto, isso dá um protagonismo aos militares, uma centralidade aos militares na vida pública do país.
9: Gadi Eisenkot, Filipe, tem dois desafios, eu diria. Primeiro, conseguir ter mais votos do que Netanyahu, e depois, conseguir isso, arranjar maneira de formar uma maioria a partir de um grupo heterogéneo de partidos da oposição.
8: Sim.
9: E isso talvez não vá ser simples para Eisenkot se o Yashar vencer as eleições de 27 de outubro.
8: Essa é sempre a grande dificuldade quando temos um sistema centrado a favor ou contra uma pessoa. Portanto, a favor é mais fácil, como vimos nos últimos 4 anos, conseguir ir permanecendo no poder. Contra, há aqui uma conjugação complexa, porque temos partidos de direita nacionalistas israelitas contra Netanyahu. Temos partidos que vêm, sobretudo, da diáspora pós-soviética, como é o caso do Israel Nossa Casa, de Lieberman, e isso conjugado com listas de partidos árabes, que vão eleger deputados árabes para a causa palestiniana, para a solução dos dois Estados abertamente, que é algo que começa a ser muito impopular na política israelita. Portanto, tem que se encontrar aqui algo que, de facto, o denominador comum a tudo isto é tentar desalojar, retirar Netanyahu do poder. Agora, como é que depois se administra um governo daqui para a frente? Essas são as grandes dificuldades que teve a legislatura anterior, que se conseguiu uma rejeição de Netanyahu, mas isso não foi suficiente para assegurar a continuidade do poder e a governação mínima, os mínimos necessários para a governação de um país. Essa é a grande interrogação que estará presente, sendo que, muitas vezes, a resposta a estas situações acaba por ser governos frágeis no princípio, mas um certo fortalecimento de uma figura que eventualmente, e Netanyahu também arrancou assim, o fortalecimento de uma política em torno de uma figura, de uma pessoa que seja uma alternativa. E também não nos esqueçamos que Netanyahu caminha para os 80 anos, o que, do ponto de vista político, tem 76, é alguém que está há mais de 30 anos a protagonizar a política do país, e há necessariamente um cansaço e uma sucessão que mais tarde ou mais cedo tem que se colocar, e que Netanyahu não tem querido colocar no Likud, de resto.
9: Comentário de Filipe Vasconcelos Romão. Agora, a história de um palestiniano, professor de natação, que há quase 30 anos
6: Tem uma escola de natação em Gaza, mas que com a guerra viu as piscinas destruídas e sem possibilidade de as reconstruir, decidiu improvisar 5 piscinas naturais no mar de Gaza para poder continuar a proporcionar aulas de natação a crianças e adolescentes do território. Estas aulas são gratuitas e as crianças e jovens que as frequentam ainda recebem uma refeição e apoio psicológico para as ajudar a lidar com os traumas da guerra. O mentor desta iniciativa, Amjed Tantesh, contou ao jornalista Luís Peixoto que os apoios que recebe têm permitido dar estas aulas a centenas de crianças e jovens, mas ele quer alargá-las.
10: Actually, it was a very big challenge for us to resume the swimming lessons.
11: Na verdade, foi um grande desafio para nós conseguirmos reatar as aulas de natação, considerando a situação atual e depois de perdermos tudo. Estou a morar num acampamento de tendas perto do mar e passei nos últimos meses a pensar em formas de ultrapassar as dificuldades.
10: Decided to do to prepare and build natural swimming pools into the sea.
11: Acabei por construir piscinas naturais no mar. Construímos barreiras no mar para criar áreas seguras. Eu já tinha feito algo parecido em 2015, utilizando destroços da guerra de 2014. Na altura fizemos isso com máquinas, mas o desafio este ano foi que não tínhamos máquinas, não há combustível em Gaza para pôr as máquinas a trabalhar. E a maioria das máquinas que havia foi destruída. Tivemos que encontrar soluções para esses problemas. Só tínhamos as nossas mãos e algumas ferramentas. Mas eu não tinha outra hipótese senão reatar as aulas de natação, que é o que tenho feito nos últimos 27 anos, desde 1999. O que me motiva agora é a necessidade que as crianças têm de apoio psicológico e social, ajudá-las a recuperar dos traumas da guerra e ajudá-las a resgatar a sua infância.
10: I am motivated by the need of children for psychological and psychosocial support to help them recover from war traumas and help them reclaim their childhood.
11: E essa é uma boa forma de o fazer, nadando?
10: The need is much more after this war. During the past years, I used to help hundreds.
11: A necessidade é muito maior agora, depois desta guerra. Nos últimos anos, ajudei centenas de pessoas, mas agora todas as crianças em Gaza precisam da minha ajuda. Esta guerra produziu dezenas de milhares de órfãos, amputados, filhos que perderam familiares próximos, os irmãos, as irmãs, muitos passaram por experiências traumáticas. Então, eu não tinha outra hipótese senão retomar o projeto, mesmo com todos os desafios. Depois de muitos meses praticamente sem dormir, acabei por descobrir uma maneira de dominar o mar e ultrapassar os desafios construindo piscinas e barreiras usando sacos de areia.
10: Little sleep, I found out a way to defeat the sea and overcome the challenges by building the pools and barriers using sandbags.
11: E como é que conseguiram ultrapassar os problemas?
10: Finally we succeeded to build 5 natural pools.
11: Acabámos por construir 5 piscinas e torná-las seguras para as crianças. Escavámos a areia e tirámos as pedras do fundo das piscinas. Neste momento temos aulas de natação gratuitas para 700 crianças, proporcionadas por pequenas organizações não governamentais. Mas infelizmente, essas organizações não podem continuar a garantir as aulas. Por isso, o maior desafio para nós agora é continuar a garantir as aulas de natação e alargá-las a mais crianças.
10: NGOs can no longer provide more swimming lessons. So the biggest challenge for us now is to allow more free swimming lessons for more children. We had the capacity to allow free swimming lessons for 2,500 children a month.
11: Já tivemos capacidade para proporcionar aulas gratuitas a 2.500 crianças por mês e ensinar-lhes 5 estilos básicos de natação, oferecendo-lhes apoio psicológico e social. No entanto, agora, para conseguirmos isso, precisamos que grandes organizações não-governamentais internacionais paguem os professores, os seguranças das piscinas e todo o pessoal da manutenção que garante que as piscinas se mantêm seguras e a funcionar.
10: The people, the maintenance workers that protect, keep these pools safe and sound and running.
12: Como é que funcionam as aulas no dia a dia?
10: It is like a swimming summer camp that stretches for 3 hours. It includes like 2 lessons and then there is a break in the middle. The children are offered the free refreshment meals.
11: É como um campo de verão para nadar. São duas aulas de 3 horas com pausa no meio em que as crianças recebem refeições e também apoio psicológico. Também há um tempo livre de meia hora. No total, as crianças passam 2 horas e meia nas atividades. Podemos funcionar com 4 grupos por dia em cada uma das 5 piscinas durante 14 horas. As piscinas todas podem receber 8 grupos diferentes de crianças por mês. No total, podemos receber em cada uma das 5 piscinas 40 grupos diferentes de crianças por mês, cada grupo com 60 a 70 crianças.
10: 14 horas, we can host 4 different groups at each of the 5 operating swimming natural swimming pools. So every pool can host 8 different groups of children a month. In total, in the 5 pool, we can host 40 different groups of children a month. Each group consists of 60 to 70 children.
12: Que idade é que têm as crianças?
10: The children are basically...
11: Basicamente, temos crianças dos 6 aos 16 anos.
10: Until 16 years old.
12: E têm aulas separadas?
10: Yeah, we have the pools that are dedicated for boys.
11: Sim, temos piscinas para rapazes com professores homens, temos 2 piscinas para raparigas com professoras mulheres e uma 5ª piscina é mista.
10: Students with female swimming teachers. And the 5th pool is shared by male and female students.
12: Israel, como vamos lendo nas notícias, continua a atacar a faixa de Gaza. Como é que lidam com essa ameaça permanente, com essa realidade?
10: Of course, it is since the start of our efforts to rebuild the pool, to build the pools.
11: Claro que no início dos nossos esforços para construir estas piscinas, o maior receio era que houvesse ataques israelitas. Felizmente, não aconteceu ter sido atingido nenhum alvo próximo. Isso encorajou-nos a continuar com o projeto. Felizmente, ainda ninguém foi vítima de algum ataque, mas é o nosso maior medo. Já contactamos organizações não-governamentais internacionais, como a UNICEF e a Cruz Vermelha, para nos ajudarem a tentar manter estes lugares seguros, mas infelizmente ainda ninguém nos respondeu.
10: UNICEF and Red Cross to help us make the conflict at these sites, but unfortunately none has responded yet.
12: Presumo que as condições de vida ainda se mantenham bastante difíceis.
10: Yeah, living condition is like is of the worst. People are not employed.
11: As condições de vida são péssimas. As pessoas estão confinadas em áreas muito limitadas e a maioria não tem trabalho. Não há indústria, não há agricultura. As pessoas só dependem das ajudas humanitárias, que são escassas. E agora vivem em condições terríveis por causa do calor. Está muito quente agora em Gaza e as pessoas vivem em tendas em condições terríveis.
10: Living under terrible weather conditions because of heat now. It's too hot here in Gaza at the moment and people Living in tents at such conditions is very bad.
12: Como é que se lida com o peso da morte? Praticamente todas as pessoas na faixa de Gaza conhecem alguém próximo que tenha morrido.
10: Yes, you know the biggest bane during the war that almost everyone has lost some dear person.
11: Sim, a maior dor durante a guerra é que quase toda a gente perdeu algum ente querido. Inclusive eu perdi o meu irmão em março de 2025 e até agora tenho dificuldade em ultrapassar isso. Nós estávamos a fugir quando fomos atingidos, eu e ele. Eu sobrevivi, mas infelizmente ele morreu nos meus braços.
10: I survived, but unfortunately he died between my arms. And this is actually the biggest motivation for me to do something to help the.
11: Isso, na verdade, agora é a maior motivação para eu querer fazer alguma coisa para ajudar as pessoas que perderam os seus entes queridos. Esse meu irmão, o Benjat, era o meu irmão mais velho. E ele foi muito importante na minha vida. Foi quem me ensinou a nadar e foi uma grande inspiração, porque ele foi campeão palestiniano de karatê durante muitos anos. Quando morreu, era vice-presidente da Federação Palestiniana de Karatê. Eu faço isto para honrar a memória dele e também de outros que eu perdi, alunos e professores de natação. Perdi 7 pessoas, todas de 16, 17 e 19 anos, pessoas muito novas.
10: To honor his memory, and also my biggest other loses, swimming students and college swimming teachers. I lost almost 7. All of them are like 16, 17, 18 years old, and they are barely young people.
12: Como é que as pessoas podem ajudar este projeto?
10: And I have been trying to seek support and sponsorship from international NGOs like UNICEF, World Child.
11: Tenho procurado apoios e patrocínios de agências internacionais como a UNICEF, a World Child, a Humanity and Inclusion e os Médicos Sem Fronteiras. Todas as organizações internacionais que estão presentes em Gaza para me ajudarem a financiar este projeto de aulas gratuitas de natação para 14 mil crianças. Mas, infelizmente, todos os meus esforços têm falhado. As pequenas organizações internacionais que nos têm ajudado a dar aulas no último ano não conseguem oferecer mais do que umas centenas de aulas para algumas centenas de crianças. Mas eu espero que alguém nessas agências internacionais abrace esta ideia e aceite financiá-la para conseguirmos ajudar mais crianças afetadas pela guerra e permitir-lhes uma oportunidade de desfrutarem das aulas e de resgatarem um pouco da sua infância.
10: Someone of those NGOs, international NGOs, can pick up the call and accept to sponsor this important initiative targeting the most underprivileged children affected by the war and allow them a rare opportunity to enjoy resort and reclaim their childhood.
9: A história de Amjed Tantes, o professor de natação de Gaza que não desiste, apesar do inferno em que ficou transformado o território. A Amnistia Internacional fez esta semana um apelo aos países membros da União Europeia para que tomem medidas unilaterais contra Israel, uma vez que tem sido impossível para a União Europeia, no seu conjunto, entender-se para suspender o acordo de associação com Israel. A Amnistia Internacional entende também que a Irlanda, que tem neste momento a presidência rotativa do Conselho da União Europeia, está numa posição privilegiada para influenciar a ação da União em relação a Israel, Luís Peixoto.
12: Se os 27 não agem em bloco, os Estados-membros devem avançar sozinhos, defende Miguel Marujo, porta-voz da Amnistia Internacional em Portugal.
13: Perante mais um bloqueio de suspender o acordo de associação da União Europeia com Israel, é mais do que vergonhoso que a maioria dos Estados-membros da União Europeia, liderados nomeadamente, neste caso, pela Alemanha e pela Itália, continuem a bloquear que se avance para suspender o comércio com o Estado de Israel. Aquilo que a Amnistia defende é que, não sendo capaz a União Europeia de atuar em conjunto, os Estados-membros têm de agir individualmente e suspender também unilateralmente todas as formas de cooperação com Israel que possam contribuir para estas graves violações do direito internacional.
12: Apesar da Comissão Europeia ter reconhecido há um ano as violações do acordo de associação, os 27 continuam a não sancionar ou penalizar Israel. Miguel Marujo considera que a postura contribui para um clima de impunidade.
13: É que a União Europeia, assim, continua a permitir que Israel não enfrente consequências significativas por aquilo que tem feito em Gaza, que é um genocídio em curso contra os palestinianos de Gaza, e também pelo seu sistema de apartheid contra a população palestiniana, que inclui a campanha de limpeza étnica na Cisjordânia, e por outro lado a contínua ocupação ilegal de todo o território palestiniano e dos crimes de guerra que o mesmo Estado de Israel está a cometer no Líbano, numa cadeia evidente entre estas duas situações.
12: O porta-voz da Amnistia Internacional, em Portugal, considera, no entanto, que a presidência do Conselho da União Europeia pela Irlanda é uma oportunidade única para mudar de atitude.
13: A experiência da Irlanda é muito curiosa, porque a Irlanda experimentou a colonização, experimentou a fome, conflitos, e teve um papel de liderança em esforços internacionais nas últimas décadas, para pôr fim, por exemplo, ao apartheid na África do Sul, e também a alguns progressos recentes para proibir a importação de bens provenientes dos colonatos ilegais de Israel. E isto dá-lhes a perspectiva à presidência irlandesa e uma autoridade que no seio da União Europeia é única, que deve ser utilizada para exigir a responsabilização das graves violações do direito internacional cometida por Israel.
12: Os países empenhados em defender o direito internacional não podem ficar em silêncio perante os crimes de Israel, defende a Amnistia Internacional.
9: Um trabalho de Luís Peixoto. Nova Iorque tornou-se o primeiro Estado americano a impor uma moratória à construção de centros de dados para inteligência artificial. A construção de infraestruturas deste tipo, que utilizem 50 megawatts de energia, será suspensa por um período até um ano, enquanto se espera pela elaboração de novos regulamentos. A oposição a estes centros de dados, que são utilizados para alimentar os modelos de inteligência artificial, tem-se espalhado na América por medo da tecnologia em si e dos impactos no ambiente e nos preços da energia. Camila Vidal.
14: The advent of this invasion of hyperscale data centers around the state.
15: A inteligência artificial veio para ficar, mas instalou-se demasiado rápido, sem que a legislação em torno dela conseguisse acompanhar este ritmo. Olha-se agora para os efeitos. Comecemos pelo ambiente. Nova Iorque tornou-se no primeiro estado norte-americano a suspender a construção de novos data centers de grandes dimensões, infraestruturas necessárias para o desenvolvimento e funcionamento de ferramentas de inteligência artificial. Nova Iorque que decidiu uma moratória de um ano nas construções para se avaliar se o aumento do número de centros de dados faz subir o preço da eletricidade, se gasta demasiada água da rede e se agrada às comunidades locais. A governadora Kathy Hochul explicou a decisão. A moratória aplica-se a centros que usam 50 ou mais megawatts de potência. A medida pode fazer os investidores procurar outros locais para construir, mas de acordo com as contas da revista The Economist, em todos os Estados Unidos foram cancelados 20 projetos de centros de dados nos primeiros três meses do ano. Um investimento de $42 mil milhões que caiu por terra por decisão de autoridades locais. Inquéritos mostram que os americanos preferiam viver junto a uma central nuclear a viver perto de um data center. São feios, barulhentos e podem contaminar a água. O problema estrutural e ambiental passa mais despercebido do que o debate sobre a ética da inteligência artificial. A balança dos riscos e benefícios continua a ser alvo de debate por todo o mundo e a legislação também não surge ao mesmo ritmo que as dúvidas. A China é pioneira num controle diferente do habitual. O país proibiu há dias os namorados virtuais, criados por inteligência artificial. Chatbots que criaram elevada dependência emocional, dizem as autoridades chinesas. As empresas do setor apressaram-se a cumprir, embora ainda haja um período em que os utilizadores podem aceder aos dados das interações tidas com os chamados humanos digitais, assistentes virtuais personalizáveis que podem servir de namorados, amigos, confidentes ou, em alguns casos, são feitos à medida de pessoas que faleceram para ajudar a fazer o luto. Mas a China considera que é pouco saudável. A ideia é também combater o sedentarismo, o isolamento, a dependência digital e promover ligações reais, também para aumentar a natalidade no país, que está em queda. A proibição promete, no entanto, não atrasar nem um pouco o desenvolvimento daquilo a que Xi Jinping promete ser a liderança global chinesa no setor da inteligência artificial. Numa cimeira dedicada ao tema em Xangai, o presidente chinês falou da nova ordem global na IA, com Pequim na frente, e para acabar com o domínio dos Estados Unidos e criar uma aliança com países do Hemisfério Sul. É a WIPO, já conta com 29 países. Vai rivalizar com a iniciativa dos Estados Unidos de uma coligação semelhante, que conta com 35 países. A China quer liderar o mercado de inteligência artificial, mas deixa claro à própria população que não é para criar ligações emocionais com estas ferramentas.
6: À medida que se desenvolve a inteligência artificial, vão surgindo também os medos, as reservas, alguma insegurança em relação aos impactos. Um trabalho de Camila Vidal. Visão Global volta para a semana. Até lá.

0: 3 horas no continente e na Madeira. 2 horas nos Açores. Edição do jornalista Pedro Guilherme.
1: Pela segunda vez na história, a Espanha é campeã do mundo de futebol. A seleção espanhola venceu a Argentina por 1-0 na final do Mundial esta noite no estádio MetLife, às portas de Nova Iorque. Ferran Torres marcou o único golo no encontro, resolvido no prolongamento.

0: João Santos Correia.
1: Tal como na final de 2010, a Espanha precisou de jogar mais 30 minutos para resolver a final do Mundial, num jogo que começa a ser decidido aos 90+3. Com a expulsão de Enzo Fernández, vê o segundo cartão amarelo o jogador da Argentina e vê o respectivo cartão vermelho, levando a Argentina em desvantagem numérica para o prolongamento. Se os 90 minutos já tinham sido muito difíceis para a Argentina, com a Espanha sempre dominadora, sempre com mais bola, sempre mais perto de marcar, até porque a Argentina, ao longo dos 90 minutos, faz um total de 0 remates. A Espanha completamente avassaladora no controle do jogo e no domínio do jogo. Indo para prolongamento, com mais um, a Espanha continua a encontrar o espaço e ao minuto 106, Ferran Torres encontrou o caminho da baliza de Emiliano Martínez e deu à Espanha esse golo que tornou os espanhóis novamente campeões do mundo.
0: Espanha sagrou-se campeã do mundo pela primeira vez em 2010, venceu os Países Baixos também por 1-0. O selecionador Luís de la Fuente descreve o momento especial que está a viver.
2: Estou muito emocionado. Acabei de falar com os jogadores e eles disseram-me: Mister, ganhámos tudo. Tudo. E isso é maravilhoso. São um exemplo para o desporto espanhol, para a juventude e para toda a Espanha. Juntos somos mais fortes. Isso que ninguém duvide.
3: Espanha, juntos somos mais fortes. Isso que não é que para dúvida a nadie.
0: E do lado da Argentina, o selecionador Lionel Scaloni admite que é difícil lidar com a derrota.
2: Competimos até ao final, mas perder custa muito. Somos grandes na vitória e temos de ser grandes na derrota. Sabemos perder e assumimos a responsabilidade. Mas recordamos tudo o que fizemos para chegar aqui.
0: Um desalento do selecionador da Argentina após o jogo da final do Mundial de Futebol conquistado pela Espanha, torneio que decorreu nos Estados Unidos, no México e também no Canadá. Em Portugal, as escolas contam conseguir afixar esta segunda-feira as notas dos exames do nono ano, mas tudo está ainda dependente das pautas a seguirem para as escolas nas próximas horas. Foi o que disse este domingo o presidente da Associação Nacional de Diretores e Agrupamentos de Agrupamentos e Escolas Públicas, Flinto Lima. As classificações dos exames do nono ano de Português e Matemática deveriam ter sido publicadas na sexta-feira, mas o EDUCA, o Instituto de Educação e Avaliação, adiou a publicação para dar prioridade aos exames do ensino secundário por causa do início esta segunda-feira do Concurso Nacional de Acesso ao Ensino Superior. No dia em que arranca a primeira fase de candidaturas, todos os alunos finalistas do ensino secundário já deverão conhecer os resultados depois de ultrapassados os problemas na divulgação de algumas notas. Segundo o EDUCA, já foram enviados os ficheiros sobre os 1.400 alunos que tinham a nota suspensa. A correção dos exames em formato digital teve problemas, obrigou ao adiamento da divulgação das notas dos alunos do 11º e 12º anos. Segundo a agência Lusa, que cita uma informação do Ministério da Educação, o ministro Fernando Alexandre vai dar uma conferência de imprensa mais logo, ao meio-dia, sobre os exames nacionais do ensino secundário. Ficou decidida a primeira volta, a eleição do Presidente da República de São Tomé e Príncipe. As primeiras projeções apontam para uma vitória clara de Carlos Vila Nova, que renova assim o mandato presidencial, como nos contou o enviado especial a São Tomé e Príncipe, Frederico Pinheiro.
4: Os primeiros dados preliminares apontam para uma votação a rondar os 57% em Carlos Vila Nova. O atual Presidente da República consegue assim a reeleição logo à primeira volta, já que Nito Abreu, outro dos principais candidatos à vitória, fica-se pelos 41%. Já a abstenção registra uma forte subida em relação aos atos eleitorais anteriores, deverá ficar-se pelos 70%. Com estes resultados, Carlos Vila Nova vai ficar mais 5 anos à frente do país africano, e ele que tinha pedido isso mesmo durante a campanha eleitoral, defendia estabilidade à frente da Presidência da República para conseguir bons resultados ao nível do crescimento económico e resultados sociais neste país africano.
0: Resultados preliminares das eleições presidenciais de São Tomé e Príncipe, eleições que decorreram este domingo. É mais uma noite de ataques norte-americanos em solo iraniano. O Comando Central dos Estados Unidos anunciou a realização de ataques aéreos com o objetivo de reduzir as capacidades militares iranianas no Estreito de Hormuz. A Agência Britânica de Segurança Marítima informou nas últimas horas que um navio estava em chamas no Estreito de Hormuz, perto de Oman. Também esta noite, os militares do Kuwait disseram estar a enfrentar um ataque de drones iranianos. Já no Bahrein, foram acionadas as sirenes de ataque aéreo. É a nona noite consecutiva de confrontos entre os Estados Unidos e o Irão. O presidente norte-americano Donald Trump anunciou que os bombardeamentos desta noite foram em homenagem aos dois soldados americanos mortos na sexta-feira, na sequência de um ataque iraniano contra uma base militar na Jordânia.

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6: Good morning, Vietnam! Hey, this is not a test, this is rock and roll!
7: É assim, sem dó nem piedade, que começamos o programa de hoje com uma dica para a linha do tempo. Vai ficar a perceber tudo mais à frente. E o que já ficamos a perceber é que esta noite a final do Mundial é sem Portugal. Perdemos com a seleção espanhola que às 8 da noite luta pelo título frente à Argentina. Há relato na Antena 1. E por falar em relato, nada como recordar o filme dos acontecimentos da nossa última emissão especial. Foi em Viseu que acompanhamos e transmitimos o vibrante Duelo Ibérico.
8: Antes, no século XV, cada um com a sua metade. Portugal e Espanha foram donos dessa bola que é o mundo.
9: Portugal e Espanha provam que o maior espetáculo já não se trava a cavalo, mas dentro das quatro linhas.
10: Os aldeia tinham aquele cartãozinho, podiam andar para trás e para frente, e já os guardas não se metiam com o pessoal da aldeia.
11: Lembro-me de parar em Fuentes de Onhoro por causa dos caramelos, aqueles caramelos.
12: Com pinhões.
11: Sim,
13: eu he crescido vendo a Cristiano Ronaldo. Y pues, por una parte también dices, me gustaría que ganase Portugal, pero me tiende más España.
14: Eu hoje não venho para fazer amizades com os nossos vizinhos espanhóis.
15: Okay. Isso é que é falar.
14: Portanto, logo aí começo por dizer que a nossa cozinha é muito melhor.
16: Aqui há uns anos, Portugal era para comprar duas coisas. Diziam os espanhóis, diga lá, Alba.
17: Era as toalhas e os lençóis.
14: Eu acho que não. Quando se fala de Portugal, obviamente fala-se de Cristiano Ronaldo e o outro ponta de lança fala-se de bacalhau.
18: Nossa. Eu sou como aquela senhora a quem pergunta o que é que acha do europeu. E ela responde, quero que ganhe. Responde a isto.
9: Fácil. 3, 2, 1. O valente Cristiano Ronaldo bateu, defendeu!
19: Direto de defesa!
9: Espetacular! São Diogo outra vez!
20: Portugal tem pressionado alto e a Espanha não está habituada a ser pressionada alto.
9: Ele que é conhecido como Cuckoo Clock, porque é o jogador que chega sempre primeiro aos treinos.
21: E não tem um penteado tão bonito como o Walter Madureira.
9: Javier Bardem, uma barbaça que quase nem o identificávamos. A nos é grande do Dallas Stadium e aqui Nuno Matos e Fernando Eurico. Olá a todos, como estão?
22: Boa noite, boa noite.
9: É o Portugal, Ferran Torres. Foi a última dança de Cristiano Ronaldo, mas que o mundo inteiro fique de pé, porque nunca mais verá alguém transformar os sonhos em realidade tantas vezes. Ronaldo agradece também eu.
22: E chora, Nuno.
9: Foi a sua última dança e nós estivemos cá para acompanhar tudo.
7: Como percebeu na emissão de Viseu, no Mercado 2 de Maio, os Fingertips foram os nossos convidados musicais. Tocaram e encantaram as canções mais conhecidas do grande público. Ora, ouça.

0: foi mesmo bom de se ouvir. E sabe o que mais? Ainda não lhe disse quem é o nosso convidado de hoje. O meu convidado de hoje fala-nos lá de cima, literalmente, e anda à volta do largo. Olá, Afonso de Sousa.
1: Boa tarde, Rita Roque.
0: Estás a ouvir-me bem aí em cima?
1: Perfeitamente bem.
0: Já vamos conversar, até já.
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0: Já vamos falar com o Afonso, mas antes disso, escute um dos momentos importantes da semana no Duas de Prosa. Recebemos a Makedown, que é como quem diz, a farmacêutica Sara Fernandes, para nos esclarecer dúvidas e mitos sobre protetores solares.
3: É o único produto que existe no mundo inteiro que previne cancros. Uhum. Não há mais nada, nenhum alimento, nem nenhum medicamento, nada nesta vida previne um problema oncológico sem ser o protetor solar. Mesmo quem tem mais melanina, quem está bronzeado, não está livre do dano do sol. Pode desenvolver melanomas e carcinomas basais solares e outros problemas também. Portanto, é um mito muito grande achar que só porque temos mais melanina não precisamos da proteção do sol. E não é preciso esperar meia hora. Podemos aplicar sol e expor-nos imediatamente a seguir ao sol, não tem problema nenhum. A única dica que eu dou é deixar secar um bocadinho, só mesmo para quando nos vamos vestir a seguir ou vamos friccionar, por exemplo, o corpo, ele não sair tão facilmente porque ele precisa de formar ali uma malha para nos proteger do sol, mas isto é esperar 5 minutos, por exemplo, antes de nos maquilharmos ou o que seja, no máximo. Uma embalagem de protetor solar de 200 ml é suposto dar-nos aí para 6 vezes. 6 aplicações. Quem é que faz isto? Absolutamente ninguém, não é verdade? Tem de ser uma camada suficientemente grossa para fazer aquela malha de filme que eu estava a falar há bocado, para efetivamente proteger a nossa pele do sol. Agora, nós já não aplicamos a quantidade suficiente porque ninguém aplica, ok? Não. Ao menos que seja com a regularidade suficiente, porque é assim, nós vamos para a praia. Pode estar vento, a areia está-nos ali a fazer uma esfoliação gratuita que nós não pedimos para acontecer, não é verdade? Logo aí remove uma parte do protetor solar. Depois vamos à água, eventualmente, não é? Mas já não ficou o grande protetor solar. Existem alguns que são mais resistentes à água, mas à prova de água não existe. Não há nenhum, é impossível. Portanto, é importante retocarmos cada vez que vamos à água também. Temos de aplicar o protetor solar, mas sempre com comportamentos conscientes, como, por exemplo, estar à sombra, usar chapéu, usar óculos de sol com proteção, usar roupa com proteção solar também pode ser relevante em pessoas muito branquinhas que se escaldam muito. Portanto, todos estes comportamentos, no geral, são aquilo que nós chamamos de comportamentos responsáveis ao sol, porque o protetor solar nunca é 100% eficaz. Mas lá está, com a maior proteção que nós temos disponível no nosso mercado é o SPF 50+. Portanto,
4: e é aquele que nós devemos usar? É,
3: preferencialmente sim, ou pelo menos 50, e reaplicar abundantemente e sem pena de gastar.
0: Isto é só um pedacinho da conversa. Vá ouvir tudo ao podcast do Duas de Prosa ou em antena1.rtp.pt e veja também este vídeo nas nossas redes sociais. E agora sim, vamos lá conhecer o nosso transmontano Afonso de Sousa.
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0: Afonso de Sousa, o meu convidado de hoje. Quando eu digo que fala lá de cima, é esta expressão popular, não é? És lá de cima, és mesmo o mais lá de cima de todos, não é?
1: Isso tem a ver com os mapas representados na horizontal. Nem todas as escolas dos anos 80 e 70 e antes que estavam lá, e o norte era sempre em cima, obviamente,
0: claro.
1: E o sul sempre.
0: Eu também sou lá de cima, não é? Que é ao teu lado.
1: Exatamente.
0: Mas pronto, por acaso estou cá em baixo. Isso, exatamente. Olha, é muito bom ter terra, não é? E pertencer a uma região. Tu és bairrista ou nem por isso?
1: Eu conheço muitas pessoas com as quais lido diariamente e muitas vezes falamos desta questão. Eu tenho uma aldeia. A minha aldeia, dizemos muitas vezes esta expressão, a minha aldeia, porque nós somos de uma aldeia, de um determinado sítio. E há muita gente que gostava de ter uma aldeia, mas não tem, pronto, que arranjar. Mas sim, eu sou de uma aldeia e eu nasci ainda em casa. Nasci em 1971 na casa de cima da minha avó, que eu digo sempre, isto foi transformada em maternidade Alfredo da Costa, na aldeia do Rio de Fornos. É uma aldeia no sopé da Serra da Crua, em pleno Parque Natural de Montezinho, no lado de Vinhais. Fica a 2 km de Vinhais. E pronto, e nascíamos, as pessoas nasciam todas em casa. Os que tínhamos sorte
0: corria bem
1: à frente. Exato. E os outros, não. Havia muita mortalidade infantil nessa altura, mas mas depois diminuiu drasticamente e ainda bem.
0: Tu és provavelmente desta casa a pessoa que mais aldeias visita por inerência da área geográfica que tu cobres, não é?
1: Sim.
0: E as pessoas verdadeiramente da aldeia? Sentes alguma nostalgia quando vais falar com daquelas pessoas mais velhas das aldeias que contam histórias do antigamente e tu pensares que daqui a relativamente pouco tempo deixar de haver tanta memória para contar aquilo que aconteceu na primeira pessoa?
1: É verdade, eu dou-me perfeitamente bem com as pessoas mais velhas, gosto de estar com elas. Eu também já não sou assim tão novo, mas gosto de falar e essa história, essa memória coletiva que está a desaparecer muito rápido, realmente, muita fica registada, mas a maior parte não fica, porque as pessoas estão sós e pronto, não têm com quem falar. A rádio, as rádios locais são também por norma uma companhia.
0: Uma companhia, não é? Não,
1: sim.
0: Mesmo nós, não é? Para muita
1: mesmo
0: gente.
1: As nacionais, claro que sim, obviamente que sim. Mas de resto há muito pouca gente. Há o senhor do pão que vai lá, o padeiro que vai, há o senhor do peixe e da carne que também vão com as camionetas e levam isso, vão lá e vão falando. Mas de resto há muito pouca gente. Mesmo os próprios vizinhos, que às vezes até estão afastados uns dos outros, é um problema, realmente, é um problema. Ah, vão também as meninas ou os senhores que vão levar as comidas de algumas
0: instituições, sim.
1: Instituições, sim, de solidariedade. E vão falando, e vão estando, e vão ajudando. E a junta de freguesia, aquelas mais interventivas ou que se preocupam mais com as pessoas e que podem, quando não são assim tantas pessoas, que
0: vão
1: se preocupam com a saúde, exato, e levam os medicamentos e outras coisas que eles precisam.
0: Oh, Afonso, e como é que um rapaz da aldeia, de uma aldeia perdida ali no cantinho do Conselho de Vinhais, chega à rádio? Como é que é?
1: Muito, muito rapidamente. Eu até aos 10 anos ainda estudei na aldeia de Rio de Fornos, estudava. E nós tínhamos uma liberdade grande, éramos cerca de, ainda éramos na altura cerca de 20. Depois as escolas apareceram todas, como toda a gente sabe, por estes agrupamentos. E tínhamos escola até às 3 da tarde e depois era uma festa.
0: Não, só brincadeira.
1: Exatamente.
0: E tu fazias rádio a brincar?
1: Nessa altura não. Nessa altura eu fazia, tocava bateria a brincar, né? Em cima de um terraço que tinha lá. Arranja lá uma espécie de uns latos velhos e andava lá a fazer barulho, coitados dos vizinhos. Mas era o que fazia, e jogávamos futebol e jogávamos a tudo e mais alguma coisa que se jogava na altura. Depois, aos 17 anos, quando estava, precisamente faz anos agora, quando eu estava a acabar o 12º dia, acabei, fiquei ali, estava já aqui em Bragança, onde estou, e nessa altura apareceram as rádios locais, mas ainda as piratas. E num domingo, por sorte, encontrei uma amiga no centro da cidade, estávamos a tomar café, e ela disse-me: olha, vou até à rádio, que me convidaram, eu não sei como é que a tinham convidado. Mas vou até lá, não sei se queres vir comigo.
0: Era ontem.
1: Exato. E fui, e o diretor da rádio, mais tarde foi o diretor, ele é que pôs aquilo aqui, disse-me logo naquela altura: pá, se quiseres ficar aqui a fazer um programa, podes ficar. Na altura qualquer um fazia um programa de rádio. O que é certo é que começou aí a minha aventura aos 17 anos numa rádio pirata, era a Brigantia na altura. Depois as rádios ficaram uns tempos piratas, mas depois acabaram por fechar e depois vieram já legalizadas.
0: E ficaste na rádio local e depois foi por aí fora.
1: Foi. Fiquei nas rádios locais, fiz em rádios vinhais também, fiz. Aqui havia duas, estive nas duas, na RBA e na Brigantia. E depois fiz uma série de coisas na vida. Entretanto fui para a faculdade para Braga. Vim de Braga, continuei na Rádio Brilhantia e na RBA também. Depois tive algum tempo sem fazer absolutamente nada por causa de um problema de saúde. E depois voltei em 2010 com um convite para a TSF para ficar correspondente. Foi um período bastante bom. Não só fiquei correspondente, como andei por todo lado a fazer todas as coisas e mais algumas. Eu estive 10 anos ligado à TSF e depois cheguei aqui em 2021.
0: Pronto, e cá estás e pronto, e nós gostamos muito das tuas reportagens. Este bloco já vai longo, nós vamos ouvir uma canção que é tua, de um grupo teu, e nós já vamos falar sobre ela a seguir. Chama-se Quero Ter-te Aqui, é isso?
1: É isso mesmo.
0: Já contas
1: tudo? É uma canção
0: tudo?
1: De amor.
0: Muito bem, então vamos já falar de música a seguir. Até já.

0: Os Odores de Maria, a banda do Afonso de Sousa, sobre a qual ele vai já falar daqui a um bocadinho. Mas antes disso, é tempo de perceber aquela tão célebre saudação com que iniciamos o programa. Abram alas à linha do tempo. Good morning, Jorge Alexandre Lopes.
1: Segunda-feira passam 70 anos sobre a criação da Fundação Carlos de Gulbenkian, uma das instituições mais marcantes da cultura, ciência e educação no nosso país. É Dia Internacional da Lua a celebrar o aniversário da chegada do homem ao satélite natural em 1969. Este ano, o tema é Uma Lua, Uma Visão, Um Futuro, num apelo à cooperação internacional na nova era da exploração espacial. É também Dia Internacional do Xadrez e Dia do Amigo, data dedicada à amizade e aos laços humanos. Portugal é um dos líderes mundiais da doação de órgãos e por isso assinala-se o Dia Nacional da Doação de Órgãos e de Transplantação, a coincidir com o dia daquele que foi o primeiro transplante renal realizado em Portugal. Terça-feira passam 115 anos do nascimento de Marshall McLuhan, que antecipou a aldeia global e revolucionou a forma como entendemos os meios de comunicação. Se fosse vivo, Diogo Freitas do Amaral, figura central da política portuguesa do pós-25 de Abril, faria 85 anos. Também, se fosse vivo, o ator Robin Williams celebraria 75 anos. Quarta-feira passam 15 anos dos atentados de Oslo e Utøya, na Noruega. Um dos ataques mais trágicos da história recente da Europa. Provocou 77 mortos. É Dia Mundial do Cérebro, data dedicada à prevenção de doenças neurológicas e à promoção da saúde cerebral. Quinta-feira são 15 anos da morte de Amy Winehouse, voz marcante da música pop mundial. Assinala-se também o aniversário oficial de Amália Rodrigues. Embora o registro indique 23 de julho de 1920, a fadista celebrava sempre o seu aniversário a 1 de julho. É dia do alfaiate e da modista, homenagem a profissões da costura artesanal, hoje cada vez mais raras. É também dia mundial das baleias e dos golfinhos, lembrando a sua importância na conservação e proteção dos oceanos. Sexta, são 115 anos da data em que a cidade inca de Machu Picchu, no Peru, foi revelada ao mundo. É dia dos primos, a celebrar laços familiares e de cumplicidade entre gerações. Sábado é Dia Mundial da Prevenção do Afogamento, que continua a causar centenas de milhares de mortes todos os anos. A prevenção continua a ser a medida que mais vidas salva. Por fim, domingo é Dia do Esperanto, língua concebida para aproximar povos através de um idioma universal. E é Dia dos Avós, homenageando o seu papel na transmissão de valores, memória e afeto entre gerações. Esta é a linha do tempo. A semana que vem, 7 dias com datas que contam a história e nos aconchegam a memória.
0: Apontou tudo. Para a semana há mais. E há mais Afonso agora para ouvir.
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0: Quero ter-te aqui a música que ouvimos há pouco, a tua escolha e uma escolha muito particular, porque é tua, é do teu grupo. Conta-me lá um bocadinho desta aventura musical.
3: Precisamente ao bocado, quando eu estava a dizer que entrei na rádio com 17 anos, isso era final de 80, eu não entrei na rádio, mas depois saí passado um mês. Foi só uma experiência rápida e fui para a aldeia nessa altura. E em Vinhais já havia outra rádio local, aliás foi a primeira do distrito a aparecer. Um senhor que estava em Angola trouxe um emissor e começou a fazer rádio e depois juntou-se muita gente lá na rádio local em Vinhais e eu fui para lá fazer informação. Naquela altura eu fazia informação, é verdade. E entretanto, eu já tocava desde cedo que tive alguma queda pela música. Fui aprendendo, eu já tocava e tocava na aldeia. Fiz essa música já há muito tempo, a base dessa música.
0: Mas o que é que tu és? Como é que se chama o grupo e o que é que tu fazes?
3: Eu sou guitarrista, letrista e cantor. E o grupo chama-se Odores de Maria. Foi criado um pouco mais tarde, já no início dos anos 90. No início dos anos 2000, há cerca de 26, ficámos parados ali há algum tempo, porque éramos quatro rapazes e uma rapariga. A rapariga teve uma infelicidade, faleceu, para ela e para nós, em 2002. E pronto.
0: Mas entretanto reformularam-se e cá Sim. estão. Odores de Maria. Para ouvir, se faz favor, a banda do Afonso de Sousa. Afonso, trabalho de correspondente é sempre muito desafiante, não é?
3: É desafiante porque... porque nós estamos, eu vou dizer isto, limitado, não é este bem, talvez, o termo, mas pronto, nós fazemos informação, ou levamos a informação que muitas vezes nos é pedida de Lisboa ou de Porto, ou seja de onde for, dos programas que têm a informação, ou dos blocos informativos, das pessoas que estão à frente disso. E estamos, quando eu digo limitados, a este espaço geográfico. Mas este espaço geográfico
0: é enorme, apesar de tudo,
3: muito
0: não é?
3: Grande, exatamente. As pessoas pensam que é pequeno, mas é muito grande.
0: E às vezes a malta, quando pede coisas, acha que, como é no mesmo distrito, é tudo pertinho. E não é, é longe.
3: Não é. De vez em quando dou um salto ali a Vila Real, que também durante muito tempo estive com aquele distrito, uhum. e que conheço bastante bem, e as pessoas são muito parecidas umas às outras, uhum. não têm grandes diferenças. A maior diferença é mesmo a parte
0: são
3: do
0: Douro,
3: que é
0: sempre
3: mais
0: portanto...
3: particular. É tudo transmontano aqui, é verdade.
0: Muito bem. E depois, é um trabalho mais sozinho, não é? Porque não tens uma equipa contigo, apesar de estar sempre em articulação, mas apesar de tudo, tens ali algum tempo.
3: Mas eu gosto dessa parte.
0: Sim.
3: Eu gosto de trabalhar sozinho e gosto de fazer, compor as reportagens. Eu faço tudo. Vou buscar os sons, falar com as pessoas, a reportagem, trago, tenho o meu espaço. Os meus programas, os programas que todos temos, obviamente.
0: Claro.
3: E vou fazendo o corte e a costura à minha medida.
0: É importante dizer que o Afonso é um dos grandes repórteres desta casa. Como, para ser um grande repórter, tem desde logo de se gostar muito de conversar por pessoas e ter um olhar muito atento àquilo que são os pormenores, provavelmente à partida mais insignificantes, para depois conseguires contar uma grande história, não é?
3: Isso é o que faz a diferença. Eu acho que a experiência no terreno, a experiência do contacto com as pessoas, é o que faz a diferença dos repórteres que vão e que estão com as pessoas. Porque às vezes a grande parte só vê, é o que dizias, vê o óbvio, mas há muita coisa para lá do óbvio. E nas reportagens, o que mais importa muitas vezes não é o óbvio,
0: é o detalhe.
3: Óbvio.
0: É o detalhe, não é? Isso. Porque o detalhe é que
3: é
0: pode ser o gatilho. Que é o gatilho para depois te contar uma boa história. E entretanto, exatamente. Eis que surgiu pelo meio aqui um desafio diferente, não é? Que é de repente deixas a reportagem e começas a escrever crónicas. Ou à volta do Largo, segunda a sexta-feira no programa da tarde, e tu és um dos três cronistas do À Volta do Largo. É uma coisa que gostas de fazer? Foi desafiante? Foi difícil de enfrentar? Ou foi uma coisa mais ou menos natural?
3: Eu gosto de escrever, primeiro. Sempre escrevi, são coisas minhas que tenho para ali armazenadas.
0: Um dia escreves um livro, está visto.
3: Digitalizadas. Tem-me dito isso, as pessoas
0: claro.
3: Que me conhecem.
0: Então, fica aqui o desafio.
3: Está bem.
0: No ar.
3: Não, já tenho escrito algumas coisas que nunca editei por várias razões. Mas o que é certo é que quando se falou de fazer estas crónicas, foi um desafio. E um desafio bom, porquê? Eu acho que o Mário e o Amaral não fazemos isto por fazer. Há sempre alguma coisa que está ali para dizer. No meu caso, eu tento sempre dar alguma parte do humor ao tema do dia, ou àquele tema que nós vamos buscar, ou aquilo que está mais na ordem do dia e que as pessoas vão gostar de ouvir. Eles os dois são excelentes, isso é verdade.
0: Não, é um trio, é um triunvirato magnífico, é verdade. Cada um com o seu estilo.
3: Mas eu tenho tento ter algum cuidado, sim, cada um com o seu estilo. Tento ter, ainda bem que assim é,
0: claro,
3: algum cuidado naquilo.
0: Senão nem seriam crónicas, não é?
3: Claro, exatamente. E são 2 minutos que me dão muito gozo e muito prazer. Às vezes demoro mais tempo porque eu fico ali em perro de algum sítio, mas depois lá vai.
0: Pronto, e é um olhar diferente sobre o nosso país, que é muito importante ser contado. Vamos ficar com uma das tuas últimas crónicas, pode ser? E já voltamos a falar para nos trazeres a sugestão. Combinado?
3: Combinado.
4: Há dias, no pequeno café e supermercado no meio da rua onde moro, 3 rapazes bem postos, com mais de 80 anos, discutiam o calor de agora e de outros tempos e afinavam o discurso para a época dos incêndios. Enquanto tiravam umas frutas da prateleira, ouviam dizer: agora abre a época de incêndios no dia 1 de julho. É quase como a caça ao pombo. Tem dia certo para começar tudo a arder. É mesmo, disse o outro em tom humorado. Qualquer dia vai ser preciso tirar uma licença no multibanco para ir para a floresta como para a caça. Risada geral. Porque sei da disponibilidade para a conversa destes jovens com 8 décadas, perguntei-lhes: e como é que era quando eram mais novos? Respondeu o mais calado: não era nada destas poucas vergonhas de incêndios de semanas que desgraçam tudo. Antes havia gente nas aldeias e os campos andavam todos limpos e cultivados. Agora está tudo a monte e na maior parte das aldeias quem é que vai limpar aquilo? Os de 80 anos como nós, não há gente mesmo pagando bem. O Estado, continuou, devia arranjar brigadas para a floresta que pegassem às 8 da manhã e que andassem por lá a limpar todo o dia. Também podiam fazer com que se ordenasse muita da floresta de baldios e plantavam árvores nesses sítios. Não como está tudo agora sem lei nem roque e todos os anos é a mesma coisa. Os militares, o que é que estão a fazer nos quartéis? E esse do rendimento mínimo? Há muitos que também podiam ir para lá. Hoje, disse o primeiro, há muitos interesses atrás dos incêndios. Quanto ganham os dos aviões? Vá lá que agora já puseram alguns da Força Aérea. E os madeireiros? E os que querem comprar terrenos ao desbarato? E os que querem que os javalis vão para outro lado? E há muitos que gostam de ver os fogos nas televisões, disse eu. Pois, respondeu o carpinteiro reformado, essa é outra praga. Passam horas e horas com aquilo nos ecrãs e mesmo quando estão apagados ainda vão buscar as imagens dos dias anteriores. É mesmo uma praga, rematou. Olhe, Dona Ângela, disse para a senhora do balcão, dê-nos cá 3 minis fresquinhas que nós hoje, nem que arda a faceira toda, não a vamos apagar. Se arder alguma coisa, disse o outro, que ardam os espanhóis, esses desgraçados que nos puseram fora do Mundial.
0: À volta do Largo, de segunda a sexta, no programa da tarde, depois das notícias das 5. 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E como na linha do tempo ouvimos falar de amigos, este trio do À Volta do Largo são bons amigos. E amanhã, no programa da manhã, tem de ouvir um anfiteatro sobre amigos, às 9h40. Vamos lá ouvir uma grande canção para amigos.

0: Nada amigos andaram a oposição e o governo. No Parlamento tivemos debate do Estado da Nação e debate de urgência por causa dos problemas com os exames nacionais. De resto, tema também do programa que o Afonso de Sousa escolheu e que já vai ficar a saber qual é. Mas como falamos de informação, pergunto-te, José Guerreiro, destaques para a semana que vem.
1: Cerca de 142 mil são-tomenses chamados este domingo a eleger o próximo Presidente da República. São quatro os candidatos. Ao longo da última semana fomos ouvindo as reportagens do enviado da RTP África e da Antena 1, Frederico Pinheiro. E amanhã, segunda, o dia seguinte, ficaremos a saber quem foi eleito. Reportagem ao longo de todo o dia. Amanhã, depois das 10, no programa Tic Tac, Eduardo Amaio conversa com o jornalista e correspondente na Turquia, José Pedro Tavares. Ele percorreu a Route 66 de bicicleta, a mítica estrada que atravessa os Estados Unidos. Ao longo da semana, vamos acompanhar a visita de Estado do presidente António José Seguro a Cabo Verde, com reportagem da enviada Inês Ameixa. No desporto temos o ténis, o Estoril Open, com acompanhamento em permanência. E na quinta-feira o futebol, a segunda pré-eliminatória do acesso à Liga Europa. O Benfica vai à Suíça jogar com o Saint Gallen, com relato de João Santos Correia.
0: 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Agora despedimos-nos do Afonso, que traz uma sugestão informativa, pois claro.
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0: Afonso Sousa, está quase na hora de fecharmos portas, não sem antes tu dizeres o que é que sugeres aos nossos ouvintes que ouçam material cada casa.
3: Eu acho que a Antena 1 tem uma quantidade de programas bastante bons. Há um programa que me diz bastante, não só porque eu já tinha trabalhado com o João Alexandre um pouco na TSF, e o João Alexandre faz o Entre Políticos de uma forma muito simples e muito demonstrativa.
0: E muito eficaz, não é?
3: E muito eficaz. Não é muito tempo, mas ele conhece muito bem os meandros da política. É um jornalista fabuloso, do melhor que temos neste país, sem dúvida. Acho que toda a gente
0: acha isso,
3: vê
0: é
3: isso.
0: Verdade?
3: Sim. E é um programa que deve ser ouvido, porque realmente as pessoas ficam elucidadas daquilo que se está a passar.
0: Às vezes até a perceber coisas que, com aquela voracidade das notícias e dos noticiários, não consegue, ali há um bocadinho de reflexão e um bocado de densificação de pensamentos, não é?
3: Sim, exatamente.
0: Eu sei
3: o
0: que
3: João
0: tu tá...
3: é capaz
0: Sim.
3: de esburacar isso tudo. Tu e tá... muito bem, sem tendência nenhuma.
0: Sem dúvida.
3: Muito isento, sempre.
0: Olha, sei que estavas um bocadinho na dúvida, querias falar aqui de outro programa, embora seja precisamente o Entre Políticos com que vamos terminar, mas era qual? O outro? Era o Vencidos, não é?
3: É o Vencidos, do Luís Osório. Eu acho que é um programa onde uma pessoa, ou cada pessoa, é também, pode falar dele próprio e bastante, e da vida e do mundo e do que se vai passando por todo lado. Acho que o Luís faz isso muito bem, não só aí, mas noutros programas. Mas vale a pena também. Acho que é ao domingo, ou sábado, já.
0: É ao domingo,
3: bem.
0: Às 11 da manhã.
3: Ao domingo, exatamente. Vencidos. À hora da missa, aí está o Luís Osório.
0: Mas pronto, é com o Entre Políticos ficamos da última semana. Sim. Esse às quintas-feiras, às 10. Afonso, muito obrigada por teres vindo. Um beijinho e
3: obrigado.
0: Acho que boas férias, não é?
3: Obrigado.
2: Bom dia, estamos entre políticos, espaço de debate, atualidade política aqui na RTP Antena 1, no dia em que o Parlamento debate o Estado da Nação, um debate que se prevê quente. Tomamos aqui o pulso ao país e também ao Estado da Governação, numa altura em que o Governo e Luís Montenegro têm sido criticados, sobretudo em duas frentes. O processo de classificação dos exames nacionais, a ver vamos se os prazos para a divulgação de pautas se vão cumprir, e o caso também envolver um imóvel no Alentejo e o Ministro da Administração Interna, Luís Neves. São apenas dois temas que poderão estar estar hoje em cima da mesa durante o debate na Assembleia da República. São assuntos em destaque também aqui no Entre Políticos, onde vamos tentar, sobretudo, olhar para o quadro completo, também com a ajuda da sondagem da Universidade Católica para a Antena 1 RTP e Jornal Público, que nos diz que metade dos portugueses considera que o país está pior do que há um ano, mas que a grande maioria defende mesmo que o governo deve cumprir o mandato até ao fim. Ora, é para discutir isto e muito mais que temos como políticos convidados Cristóvão Norte, é deputado do PSD. Muito bom dia, obrigado pela disponibilidade. Também Mariana Vieira da Silva, é deputada, antiga ministra do Partido Socialista. Também muito bom dia. Ainda Patrícia Almeida, deputada do Chega, uma estreia aqui no Entre Políticos. Muito bom dia. E ainda Bernardino Soares, ex-líder parlamentar, membro do Comitê Central do Partido Comunista Português.
0: Depois, o programa continua com a opinião dos políticos convidados. Vá ouvir em antena1.rtp.pt ou no podcast do Entre Políticos. E é com esta sugestão que fechamos, e com mais uma da Linha do Tempo, que vai ser lembrada na quinta-feira às 9h40 no anfiteatro do programa da manhã. Aceito por isso, com Amy Winehouse em fundo, o habitual. Até para a semana.

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0: 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Quatro horas no continente e na Madeira. 3 horas nos Açores. Edição do jornalista Pedro Guilherme.
1: As escolas contam conseguir afixar esta segunda-feira as notas dos exames do nono ano de escolaridade, mas tudo está ainda dependente das pautas a seguirem para as escolas nas próximas horas. Foi o que disse este domingo o presidente da Associação Nacional de Diretores de Agrupamentos e Escolas Públicas, Filinto Lima. As classificações dos exames do nono ano de português e matemática deveriam ter sido publicadas na sexta-feira. Contudo, o Educa, o Instituto de Educação e Avaliação, adiou a publicação para dar prioridade aos exames do ensino secundário por causa do início esta segunda-feira do Concurso Nacional de Acesso ao Ensino Superior. No dia em que arranca a primeira fase de candidaturas, todos os alunos finalistas do secundário já deverão conhecer os resultados depois de ultrapassados os problemas na divulgação de algumas notas. Segundo o Educa, já foram enviados os ficheiros sobre os 1.400 alunos que tinham a nota suspensa. A correção dos exames em formato digital teve vários problemas. Obrigou mesmo ao adiamento da divulgação das notas dos alunos do 11º e 12º anos. Segundo a agência Lusa, com base numa informação do Ministério da Educação, o ministro Fernando Alexandre vai dar uma conferência de imprensa mais logo, ao meio-dia, sobre os exames nacionais do ensino secundário. Pela segunda vez na história, a Espanha é campeã do mundo de futebol. A seleção espanhola venceu a Argentina por 1-0 na final do Mundial. Ferran Torres marcou o único golo esta noite no estádio MetLife, na região de Nova Iorque. Foi no início da segunda parte do prolongamento, ao minuto 106. Escutamos o relato de João Santos Correia, aqui na Antena 1, no golo que deu o troféu à seleção espanhola.
2: Tal como na final de 2010, a Espanha precisou de jogar mais 30 minutos para resolver a final do Mundial, num jogo que começa a ser decidido aos 90+3. Com a expulsão de Enzo Fernández, vê o segundo cartão amarelo, o jogador da Argentina, e vê o respectivo cartão vermelho, levando a Argentina em desvantagem numérica para o prolongamento. Se os 90 minutos já tinham sido muito difíceis para a Argentina, com a Espanha sempre dominadora, sempre com mais bola, sempre mais perto de marcar, até porque a Argentina, ao longo dos 90 minutos, faz um total de 0 remates, a Espanha completamente avassaladora no controle do jogo e no domínio do jogo. Indo para prolongamento, com mais um, a Espanha continua a encontrar o espaço e ao minuto 106, Ferran Torres encontrou o caminho da baliza de Emiliano Martínez e deu à Espanha esse golo que tornou os espanhóis novamente campeões do mundo.
1: Espanha sagrou-se campeã do mundo pela primeira vez em 2010, na altura venceu os Países Baixos também por 1-0. No final da partida, o selecionador Luís de la Fuente descreveu o momento especial que está a viver.
3: Estou muito emocionado. Acabei de falar com os jogadores e eles disseram-me: Mister, ganhámos tudo. Tudo. Isso é maravilhoso. São um exemplo para o desporto espanhol, para a juventude e para toda a Espanha. Juntos somos mais fortes. Isso que ninguém duvide.
4: Espanha, juntos somos mais fortes. Isso que não é que padura a nadie.
1: Do lado da Argentina, o selecionador Lionel Scaloni admite que é difícil lidar com a derrota.
3: Competimos até ao final, mas perder custa muito. Somos grandes na vitória e temos de ser grandes na derrota. Sabemos perder e assumimos a responsabilidade, mas recordamos tudo o que fizemos para chegar aqui.
1: O desalento do selecionador da Argentina. Apesar da derrota, houve festa em Buenos Aires. É o que nos contou o enviado especial da Antena 1 à capital argentina, Daniel Catalão.
5: E se de repente tivesse acordado de um sono, chegasse aqui ao Obelisco, em Buenos Aires, e nem precisava perguntar como ficou a final do Campeonato do Mundo. A Argentina ganhou. Há fogos no ar, festa, bebidas, comida, bombos, cornetas, toda a gente a saltar. É claro que o final do Mundial não foi a vitória da Argentina, mas sim a vitória da Espanha. Só que o orgulho na seleção argentina é tanto que os argentinos decidiram festejar e agradecer toda a entrega que puseram em campo neste Campeonato do Mundo. É um orgulho aqui manifestado desta forma efusiva e também porque, como se nota pelo que muitos dizem, ganhar a Inglaterra já foi importante por causa das Malvinas. Agora a grande expectativa é saber como é que a seleção vai ser recebida Já me tinham dito todos durante a tarde, ainda antes do jogo, que haveria festa, porque independentemente do resultado, os argentinos queriam agradecer à seleção a forma como se comportou e se entregou, que deu tudo em campo neste campeonato do mundo dos Estados Unidos.
1: Os adeptos saíram à rua para agradecer o trabalho da seleção argentina ao longo deste Mundial de Futebol que decorreu nos Estados Unidos, no México e também no Canadá. Nova noite de ataques norte-americanos em solo iraniano. O Comando Central dos Estados Unidos anunciou a realização de ataques aéreos com o objetivo de reduzir as capacidades militares iranianas no Estreito de Hormuz. A Agência Britânica de Segurança Marítima informou nas últimas horas que um navio estava em chamas no Estreito de Hormuz, perto de Oman. Também esta noite, os militares do Kuwait disseram estar a enfrentar um ataque de drones iranianos, enquanto que no Bahrein foram acionadas as sirenes de ataque aéreo. Esta é a nona noite consecutiva de confrontos entre os Estados Unidos e o Irão. O presidente norte-americano, Donald Trump, anunciou que os bombardeamentos desta noite foram em homenagem aos dois soldados americanos mortos na sexta-feira, na sequência de um ataque iraniano contra uma base militar na Jordânia. O aumento da instabilidade no Golfo Pérsico fez aumentar

0: o atual Presidente da República consegue assim a reeleição logo à primeira volta, já que Nito Abreu, outro dos principais candidatos à vitória, fica-se pelos 41%. Já a abstenção registra uma forte subida em relação aos atos eleitorais anteriores, deverá ficar-se pelos 70%. Com estes resultados, Carlos Villanova vai ficar mais 5 anos à frente do país africano, ele que tinha pedido isso mesmo durante a campanha eleitoral, defendia estabilidade à frente da Presidência da República para conseguir bons resultados ao nível do crescimento económico e resultados sociais neste país africano.
1: Carlos Villanova, que renova o mandato à frente de São Tomé e Príncipe, é pelo menos isso que mostram as primeiras projeções conhecidas já esta madrugada.
2: Edição do jornalista Pedro Guilherme. 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
1: E a partir de agora vamos a caminho da linha do horizonte, ou seja, até às 5 da manhã, hora de Lisboa. Para além da música, nesta hora vamos conhecer a história da palavra morfina, falar da Guerra Civil Espanhola e de El Quinto Regimiento e ainda do Portugalex, que vai abordar os resultados dos exames que saem no fuso horário do Havaí e sobre o modelo Amália, que parece que não acerta uma. Junto à hora certa, Isabel Mendes conta-nos como investigadores da Universidade do Algarve estão a avaliar os benefícios da reposição de materiais alcalinos nas praias na captura de dióxido de carbono na atmosfera. Sou Edgar Canelas, vou consigo nesta hora aqui na Rádio Pública.

0: Jimmy Cat e agora António Variações trouxeram as primeiras canções desta hora. Deixo aqui algumas notas que podem ser interessantes logo depois, panfletos.
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4: Guerra Civil Espanhola e El Quinto Regimento. No início de novembro de 1936, Madrid parecia estar prestes a cair nas mãos das forças direitistas lideradas por Francisco Franco. As colunas do Exército de África tinham avançado desde Sevilha e chegado aos arredores da capital. Na noite de 6 de novembro, o governo republicano transferiu-se para Valência, deixando a defesa à junta, dirigida pelo general José Miaja, e ao Estado-Maior de Vicente Rojo. Nas ruas da capital espanhola, difundia-se a palavra de ordem «No passarán». A resistência seria assegurada por forças regulares, em reorganização, milícias operárias e, a partir de 8 de novembro, pelos primeiros voluntários vindos de todo o mundo das Brigadas Internacionais. Entre essas unidades encontrava-se o 5º Regimento de Milícias Populares. Criado em Madrid, nos primeiros dias posteriores ao golpe, a partir de milícias ligadas ao Partido Comunista, o 5º Regimento instalou-se no antigo Colégio Salesiano de Quatro Caminos. Quando muitas outras milícias ligadas a outras organizações políticas gastavam o seu tempo em discussões sobre a eleição de comandantes ou a debater ordens, o 5º Regimento defendia instrução militar, disciplina e comando unificado. Cresceu de alguns milhares de voluntários em agosto para cerca de 20 mil em novembro e tornou-se uma escola de quadros do futuro Exército Popular. Dele saíram dirigentes como Enrique Lister, Juan Modesto e Valentín González, El Campesino. O 5º Regimento organizava ainda assistência médica, alfabetização, bibliotecas, propaganda e grupos de teatro. Procurava apresentar o soldado republicano como um combatente consciente e ligado à população. Essa combinação de preparação militar e mobilização cultural explica a rapidez com que se transformou num símbolo. A canção El 5º Regimento nasceu nesse ambiente. A autoria da letra não está estabelecida com segurança e circularam várias versões. A melodia foi adaptada de El Vito, um canto e dança popular andaluza, integrando também elementos associados a Anda Jaleo, uma canção tradicional espanhola que foi compilada e adaptada pelo poeta Frederico García Lorca em 1931, um homem que fora assassinado por fascistas em 18 de agosto de 1936. O uso de melodias conhecidas permitia que novas letras fossem rapidamente memorizadas por soldados e civis.

Os versos mais divulgados anunciam que, em 18 de julho, em El Patio de un Convento, o Partido Comunista fundou o 5º Regimento. Depois, enumeram-se os comandantes, com Lister, El Campesino, com Galán e com Modesto. O refrão, que diz Venga, raleo, raleo, que quer dizer vamos lá, vamos começar a festa, transforma a marcha para a frente numa ação coletiva e chama o ouvinte a participar na guerra. Quando a ofensiva de Franco chegou a Madrid, o 5º Regimento já combatera em Somosierra, Guadarrama, Talavera e Toledo. Na capital, as suas unidades defenderam os acessos ocidentais enquanto os atacantes atravessavam a casa de campo e tentavam penetrar pela cidade universitária. A luta tornou-se uma batalha de desgaste em pontes, hospitais, faculdades e prédios destruídos. O avanço fascista foi detido. Foi então que chegaram as primeiras brigadas internacionais. A 11ª Brigada entrou em Madrid em 8 de novembro, reunindo sobretudo alemães, austríacos, franceses, belgas e polacos. Poucos dias depois chegou a 12ª, com democratas italianos, alemães e voluntários de outras nacionalidades. A sua presença teve um efeito militar e moral superior ao número disponível. Para uma cidade abandonada pelas democracias europeias, que recusaram apoiar a República e optaram pela neutralidade, enquanto as ditaduras alemãs e italianas mandavam milhares de tropas e muito material bélico para apoiar Franco, aqueles combatentes mostravam que a solidariedade antifascista popular podia transformar-se em força armada. As brigadas não salvaram Madrid sozinhas. A resistência resultou do esforço da população, das milícias, das forças de segurança, das brigadas mistas, da artilharia e aviação republicanas e da direção de Miarra e Rojo. Mas os voluntários internacionais reforçaram pontos críticos e sofreram pesadas baixas na cidade universitária. A sua participação ligou a batalha espanhola ao conflito europeu, à Segunda Guerra Mundial que se aproximava. Muitos voluntários entendiam que combater Franco significava já combater Hitler e Mussolini. El Quinto Regimiento representa a passagem entre duas fases da guerra. Nasceu quando a República dependia de milícias partidárias e celebrou uma unidade comunista criada num improviso revolucionário. Contudo, o regimento defendia a militarização profissional e, quando isso foi conseguido, acabou dissolvido em janeiro de 1937, quando os seus homens e comandantes foram integrados no Exército Popular. Mas a canção sobreviveu à organização que homenageava.

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0: últimos minutos, a música foi trazida por Euclides, Diogo Zambujo e Diogo Clemente. E agora a palavra do dia. Vamos conhecer a história da palavra morfina.
1: A palavra do dia é morfina. A palavra morfina foi criada por um boticário alemão em homenagem a Morfeu, o deus grego dos sonhos e do sono. Isto porque o derivado do ópio que tinha isolado era capaz de induzir o sono e aliviar dores fortes, o que levou este boticário a utilizar o nome do deus grego para batizar a substância. O nome do deus grego, Morfeu, deriva por sua vez da palavra morfê, em grego, que significa forma, em alusão às várias figuras e formas que as pessoas visualizam nos sonhos. A ligação entre o sono e a morfina surge também porque na mitologia Morfeu costumava adormecer os mortais tocando-os com uma papoila, planta que é a fonte natural do ópio e, consequentemente, da morfina.
0: Mafalda Lopes da Costa explicou-nos a história da palavra morfina. Já a seguir, a música regressa com Gil do Carmo.

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3: Agora o olhar único do Portugalex sobre temas da atualidade.
4: Em princípio, é hoje que são afixadas as notas dos exames nacionais do secundário. O Portugalex sabe que o Ministro da Educação ainda tentou pedir à União Europeia para equiparar o fuso horário de Portugal ao do Havaí.
5: Vá lá, são somente 12 horas. Não vos custa nada. E a mim dava-me imenso jeito. Vá lá.
4: Mas parece que não deu.
5: Entretanto, 60 militantes do Bloco de Esquerda anunciaram a saída do partido, criticando o rumo que o mesmo tem seguido.
4: A notícia aqui não foi propriamente a saída, mas o facto de ainda existirem 60 pessoas no Bloco. Fomos pedir a reação do antigo coordenador, Francisco Louçã, por ser o que tem a melhor voz para imitar.
6: Os rapazes e as raparigas do Bloco são livres de fazerem o que quiserem. Se o Bloco deixar de ter pessoas suficientes para ser um partido, pode mudar de ramo e ser, por exemplo, uma loja de tote bags e camisas sem colarinho. E agora fiquem lá com esta, que eu sei que foi para isso que me ligaram. O rato Rafael roeu a rolha da garrafa de rum do rei da Rússia.
5: E parece que o modelo de inteligência artificial português, o Amália, cometeu alguns erros básicos quando foi testado por utilizadores e programadores independentes. Não soube responder, por exemplo, à pergunta: quem é o primeiro-ministro de Portugal?
4: Atenção que a pergunta não era quem é o líder do Bloco de Esquerda ou quantos filhos têm, em conjunto, as irmãs Patrocínio, porque isso ninguém sabe.
5: O Portugalex decidiu dar mais uma oportunidade ao modelo. Amália, o que fica bem numa casa portuguesa? Pão e vinho sobre a mesa ou uma gata chamada Teresa?
7: Ei, e eu quero lá saber disso, cantem vocês, vá todos comigo. Numa casa portuguesa fica bem. Palminhas, palminhas, vai.
4: Amália, concentra-te, que dia é hoje?
7: Não faço ideia, vá comigo. Que dia é hoje? Andei às paredes, confesso. Vá, agora vocês. E até vós tu. Palminhas, vai.
4: Conseguimos chegar à fala com o primeiro-ministro entre dois jogos do Mundial e ele mostrou-se orgulhoso.
8: Hoje posso dizer com orgulho que o modelo Amália erra de propósito para se perceber quem usa inteligência artificial para fazer os trabalhos da escola ou escrever outro tipo de textos. É o primeiro modelo totalmente à prova de plágio, hoje e sempre. E foi muito útil para nos ajudar na correção dos exames do secundário.
4: Obrigado, e é precisamente o modelo Amália que nos vai ler hoje a ficha técnica. A vossa atenção, por favor.
7: Eu, Portugalex, é escrito por não sei quem, interpretado por não faço ideia e sonorizado por alguém. Ah, vá, cantem todos comigo. Foi o domingo, eu sei, a casa, a riquinha, todos comigo.

0: Os últimos minutos, Bárbara e Ken, em versão acústica, cantados por Virgem Suta e agora Janeiro. Vocês sabem lá. Já a seguir a ciência.
1: Olá, o meu nome é Isabel Mendes, sou investigadora no CIMA, no Centro de Investigação Marinha e Ambiental da Universidade do Algarve. O projeto RECAP pretende avaliar os benefícios e os impactos associados à deposição de materiais alcalinos em ambiente natural, ou seja, neste caso, na Ria Formosa, para tentar perceber se a deposição destes materiais alcalinos capturam dióxido de carbono da atmosfera e assim ajudam a mitigar as alterações climáticas e os efeitos ambientais do aumento de CO2 na atmosfera. O que nós fizemos foi colocarmos umas molduras de madeira no sedimento, onde durante 2 anos fomos ao campo e colhemos amostras de água. Trimestralmente colhemos também amostras de sedimento, onde depois tentámos perceber qual é que era o impacto que estes minerais tinham nas comunidades biológicas que vivem no sedimento. Verificámos que no dia após a deposição dos minerais, nós colocámos os substratos, os valores de alcalinidade quase duplicaram, essencialmente na água intersticial, ou seja, na água que está em contacto com estes minerais no sedimento. O que nós vimos depois ao longo do tempo é que os valores de alcalinidade foram diminuindo relativamente ao controlo e que passados 6, 7 meses estes valores já não eram significativamente mais elevados. Ou seja, o que indica é que com a tecnologia que temos atualmente esta técnica não é viável e não, apesar de remover dióxido de carbono da atmosfera, ocorre num período muito curto e em termos económicos não é viável.
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0: 5 horas 4 nos Açores.
1: Deverão ser afixadas hoje as notas dos exames do nono ano, é pelo menos essa a expectativa dos diretores das escolas, depois do adiamento na passada sexta-feira, para ser dada prioridade às pautas dos exames nacionais do ensino secundário. As eleições presidenciais de São Tomé e Príncipe ficaram decididas à primeira volta, com a reeleição de Carlos Villanova, é o que revelam as primeiras projeções. Pela segunda vez na história, a seleção espanhola é campeã do mundo de futebol, após vitória frente à Argentina.
0: Estão 19 graus em Faro, 20 em Lisboa e em Coimbra e o Porto com 21 graus nas ilhas, 22 graus no Funchal, 20 em Ponta Delgada. Edição das 5, Pedro Guilherme.
1: As escolas contam conseguir afixar hoje as notas dos exames do nono ano de escolaridade, mas tudo está ainda dependente das pautas seguirem para os estabelecimentos de ensino nas próximas horas. Foi o que disse este domingo o presidente da Associação Nacional de Diretores de Agrupamentos e Escolas Públicas, Felinto Lima. As classificações dos exames do nono ano de português e matemática deveriam ter sido publicadas na sexta-feira. No entanto, o EDUCA, o Instituto de Educação e Avaliação, adiou a publicação para dar prioridade aos exames do ensino secundário, por causa do início esta segunda-feira do Concurso Nacional de Acesso ao Ensino Superior. No dia em que arranca a primeira fase, todos os alunos finalistas do ensino secundário já deverão conhecer os resultados depois de ultrapassados os problemas na divulgação de algumas notas dos exames. Segundo a EDUCA, já foram enviados os ficheiros sobre os 1.400 alunos que tinham a nota suspensa. A correção dos exames em formato digital teve vários problemas, obrigou mesmo ao adiamento da divulgação das notas dos alunos do 11º e 12º ano de anos de escolaridade. Segundo o Ministério da Educação, o ministro Fernando Alexandre vai dar uma conferência de imprensa mais logo, ao meio-dia, sobre os exames nacionais do ensino secundário. O Concurso Nacional de Acesso ao Ensino Superior arranca hoje, com mais de 56 mil vagas no regime geral de acesso. São mais 834 vagas em relação ao concurso do ano passado. A primeira fase de acesso ao ensino superior decorre até 6 de agosto. Pode ser feita no site da Direção-Geral do Ensino Superior. Os resultados serão divulgados a 23 de agosto. Passados 16 anos, a Espanha volta a ser campeã do mundo de futebol. A seleção espanhola venceu a Argentina por 1-0 na final do Mundial. Ferran Torres marcou o único golo esta noite no estádio MetLife, na região de Nova Iorque. Foi no início da segunda parte do prolongamento, ao minuto 106. Ouvimos o relato de João Santos Correia do golo que deu o troféu à seleção espanhola.
2: Porra, levantou a bola larga, segundo posto, campeonato, pode marcar os pontos!

0: Ouvimos um relato de João Santos Correia aqui na Antena 1, numa edição de Nuno Perlouro. Espanha sagrou-se campeão do mundo pela primeira vez em 2010. Venceu os Países Baixos também por 1-0. Na segunda vez foi esta noite, frente à Argentina. No final do jogo, o selecionador Luís Lafuente descreve um momento especial que está a viver.
1: Estou muito emocionado.
2: Estou muito emocionado. Acabei de falar com os jogadores e eles disseram-me: Mister, ganhámos tudo. Tudo. E isso é maravilhoso. São um exemplo para o desporto espanhol, para a juventude e para toda a Espanha. Juntos somos mais fortes. Isso que ninguém duvide.
1: Espanha, juntos somos mais fortes. Isso que não é que para dúvida a nadie.
0: E do lado da Argentina, o selecionador Lionel Scaloni admite que é difícil lidar com a derrota.
2: Competimos até ao final, mas perder custa muito. Somos grandes na vitória e temos de ser grandes na derrota. Sabemos perder e assumimos a responsabilidade. Mas recordamos tudo o que fizemos para chegar aqui.
0: O desalento do selecionador da Argentina, na equipa que se tinha sagrado campeã pela última vez no Mundial 2022, agora foi a vez de Espanha ser campeã no mundo de futebol. Ficou decidida à primeira volta a eleição do Presidente da República de São Tomé e Príncipe. As primeiras projeções apontam para uma vitória clara de Carlos Vila Nova, que renova assim o mandato presidencial. É o que nos contou o enviado especial a São Tomé e Príncipe, Frederico Pinheiro.
3: Os primeiros dados preliminares apontam para uma votação a rondar os 57% em Carlos Vila Nova. O atual Presidente da República consegue assim a reeleição logo à primeira volta, já que Nito Abreu, outro dos principais candidatos à vitória, fica-se pelos 41%. Já a abstenção registra uma forte subida em relação aos atos eleitorais anteriores, deverá ficar-se pelos 70%. Com estes resultados, Carlos Vila Nova vai ficar mais 5 anos à frente do país africano. Ele que tinha pedido isso mesmo durante a campanha eleitoral, defendia estabilidade à frente da Presidência da República para conseguir bons resultados ao nível do crescimento económico e resultados sociais neste país africano.
0: Carlos Vila Nova é presidente desde 2021, voltou a ir a votos este domingo, numas eleições com menos eleitores do que o esperado, segundo uma análise feita pela Comissão Eleitoral de São Tomé e Príncipe. O novo líder do Partido Trabalhista, Andy Burnham, torna-se hoje o 7º primeiro-ministro do Reino Unido no espaço de 10 anos. Vai suceder a Keir Starmer, que anunciou a demissão no mês passado. Keir Starmer, que renunciou à liderança do partido em junho, apresenta formalmente a demissão ao rei Carlos III esta manhã, no Palácio de Buckingham. Após um breve discurso em Downing Street, Andy Burnham será depois convidado pelo monarca britânico a formar governo enquanto líder do partido com maioria parlamentar, sem recorrer a eleições legislativas antecipadas.

0: ser negociado à volta dos 90 dólares.
1: 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Olá, muito bom dia, uma boa segunda-feira para si. Sou José Candeias, com Fábio Ribeiro e Carlos Mateus.
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1: Vamos lá viver mais uma semana. Bom dia.

Benjamin com Volkswagen. Uma boa semana para si, boa segunda-feira, quem sabe até boas férias, né? Para já, tenha um ótimo dia, acompanhamo-lo na sua viagem, estamos consigo onde quer que esteja, nesta amplitude da Rádio de Portugal, que esta hora vai para todo o mundo. Assim, 213820033, 213820034, para receber quem vem até à rádio, inscrevendo-se para podermos entrar em contacto consigo.

portanto, começar a semana, começar o trabalho e vamos então para as próximas duas horas. 213820033, 213820034.

0: Clã, com este problema de expressão, 5:16. Muito bom dia.
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0: E o primeiro ouvinte desta manhã, dou as boas-vindas ao José Sardinha. Bom dia, José.
3: Bom dia, José Candeias.
0: E fala-me de onde?
3: Falo de Lisboa.
0: Muito bem.
3: O primeiro ouvinte é um pedinchão.
0: Não percebi, o primeiro ouvinte é um?
3: É um pedinchão.
0: Porquê que me diz isso, se ainda não pediu nada?
3: Pois, mas vou pedir.
0: Ah, vai pedir? É,
3: vou pedir.
0: Então o que é que quer pedir?
3: O que é que eu quero pedir? Eu tenho duas máquinas de escrever antigas.
0: Sim.
3: Que sim muito e trabalham bem. Mas precisariam de uma pequena limpeza, reparação.
0: Sim.
3: Já procurei em vários sítios do país, facilidade.
0: Do país? E não conseguiu encontrar?
3: Diga?
0: E não conseguiu encontrar?
3: Não, os velhotes que reparavam isso já estão todos reformados. Ainda cheguei a entregá-la a um senhor, mas tive de ir buscá-la porque verifiquei que não saía dali nada. A pergunta é até que ponto, e eu acredito na capacidade de divulgação do José Correia, que é impressionante.
0: José Candeias.
3: Desculpe, José Candeias. José Correia é outro.
0: É outro amigo que você tem.
3: É dia?
0: É outro amigo que tem.
3: É.
0: Pronto, ainda bem.
3: De boa memória. Peço desculpa.
0: Diga.
3: Então, eu não sei até que ponto.
0: Sim.
3: Digamos, a capacidade de divulgação do José Candeias.
0: Sim.
3: Poderia chegar à hipótese de conseguirmos alguém que se pontificasse a reparar.
0: Ouça, isso até obedece a dois propósitos, no meu pensamento. O primeiro é que, ao fim e ao cabo, até damos conhecimento de quem ainda se ocupa destas coisas, que eu penso que é muito importante. Como há dias, falámos com uma pessoa, das poucas que também vai havendo, que para além do gosto que tem, ainda repara rádios antigos. Portanto, logo aí é uma coisa válida. A segunda, pois claro, queremos então saber quem é que possa aí podê-lo ajudar a limpar essas relíquias que tem quantos anos?
3: Olha, uma delas.
0: Sim.
3: É de 43, da guerra.
0: E você ainda bateu nela?
3: Bati nela muito e trabalhei com ela.
0: Até eu, sei lá, e em que ano é que você trabalhava com ela?
3: Nos anos 80, 90.
0: Ih, até o que é que você escrevia numa máquina dessas?
3: Fui comprá-la à Rua dos Cavaleiros, Moraria.
0: Moraria.
3: Na altura dei 3,5 contos por ela.
0: Essas máquinas...
3: Essa é uma máquina pesada.
0: Qual é a marca?
3: Remington.
0: Ouça, e diga-me lá, o que é que escrevia nela na altura?
3: Várias coisas das minhas escritas pessoais e também as provas para os alunos.
0: Então o meu caro...
3: Apontamentos.
0: O meu caro... Estou a falar com um professor.
3: Sim.
0: De?
3: Português.
0: Oh, senhor professor... Então, e o senhor professor José Sardinha escreveu muita prova nessas máquinas para que alunos e de que anos?
3: Sétimo, oitavo, nono, até o décimo segundo.
0: E Então, já apanhou uma fase recente do ensino. E a outra máquina de que ano é?
3: A outra máquina, na realidade, são duas, são mais duas iguais, eu tenho três, ainda bem. A outra máquina são, é uma Olímpia.
0: Olímpia. Mas, ó, José...
3: Que é uma marca alemã de prestígio também.
0: José, portanto, sendo elas antigas, acho muito bem que as conserve. Olha, eu tinha uma e fui um parvo que a dispensei. Na altura não me recordo porquê. Mas são relíquias. O meu carro está aqui em Lisboa. Pronto, então se houver aí até algum artista que ainda se dedique a estas coisas, seja para si e seja para ele também, que ainda mantém. Meu caro José, sendo professor de português, ensinou sempre aqui em Lisboa?
3: Não, olha, eu ensinei em Bragança.
0: Bragança? Começou lá por cima.
3: É verdade, comecei pelo norte, que aliás é a minha zona de nascimento, é Bragança.
0: Ah, estou a falar com Transmontano.
3: Transmontano de Gema.
0: De onde?
3: Vimioso.
0: Então,
3: mais concretamente, Val de Algoso, Algoso, aquela terra que tem o célebre Castelo de Algoso.
0: Que bonito. Então começou pela região, portanto Bragança, e depois veio fazendo o percurso para Sul, José?
3: Vim para Sul, exatamente, para poder também estudar mais alguma coisa enquanto lecionava. Acabei por casar cá em Lisboa, estou em Lisboa, vivo felizmente bem, com uma família magrinha muito, em Lisboa.
0: E quando saiu de Bragança, veio logo lecionar para Lisboa, então?
3: Sim.
0: E em que escolas lecionou em Lisboa?
3: Olha, Lisboa, uma escola mítica, neste momento, coitadinha, vai ter um destino pouco bom.
0: Qual?
3: É a Escola Veiga Beirão, a antiga Escola Comercial e Industrial Veiga Beirão, que fica no Largo do Rato, encostada ao quartel do Carmo.
0: Uma pena.
3: As ruínas. Encostava às ruínas, ou seja, eu subia o elevador de São José Justa e corria o passadiço para a escola.
0: Então espera aí, não confunda. Do Rato às Ruínas do Carmo vai a rua da Escola Politécnica toda, portanto, o meu amigo... Não pode ser, deve ser mais o Largo do Carmo.
3: Largo.
0: Largo da Carmo, é? Eu sei a que escola você se refere, amigo.
3: Largo do Carmo.
0: É, eu sei. Oh, então, era da Baixa, também ali, tantos anos. Pois, então deu aí e depois dessa escola?
3: Sim, essa escola, quiseram fechá-la, certamente também por interesses, não é?
0: Ali naquela zona, ouvir imobiliário de luxo ou hotel, de certeza.
3: Aquilo é um hotel. Aquilo está. Ainda não é um hotel, mas está para ser um hotel.
0: Assim recuperassem todos os edifícios do governo e do Estado, que a gente vê este edifício e pertence a dizer quem não sei que mais, que é uma coisa que é um pavor aqui em Lisboa e não só. Mas olhem, até depois dessa escola, qual foi a outra que deu?
3: Daí passei para o Chiado, portanto, que é ali ao lado.
0: É logo ali, pois claro.
3: Fizeram logo, arranjaram lá numa das casas uma escola, digamos, EB 2+3, também secundária, em frente ao Calhariz, em frente à Caixa de Depósitos.
0: Já sei, sim senhor.
3: Na Rua das Chagas.
0: Muito bem, ali com uma revista para hotéis magnífica.
3: Espetacular.
0: Pois, então não, até eu gostava de morar lá.
3: Olha, ali perto de onde foi antigamente, há muitos anos, o pão com manteiga.
0: Exatamente. José, sabe, nós temos que dar aqui assim um bocadinho mais de avanço e um ritmo.
3: Claro,
0: então,
3: claro.
0: Vamos lá ver. Veiga Beirão, essa aí, portanto, no Calhariz, e mais?
3: E saí daí. Terminei aí a melhor forma.
0: Há quantos anos?
3: Em 2000.
0: O que é que representou para si toda uma vida a ensinar a nossa língua?
3: Um preenchimento completo, ou seja, senti-me útil em todos os dias da minha vida.
0: E como é que sentiu ao longo da sua vida o preenchimento dos alunos das aulas de português? Além da sua insistência, além daquilo que lhe era dado a ensinar, o que é que também para um professor de português era transmitir a nossa língua, por exemplo, através dos nossos autores?
3: Sem dúvida. Felizmente eram outros tempos e felizmente a juventude colaborava um bocadinho mais. E além disso, eu também dei aulas aos estudantes trabalhadores da noite.
0: Que isso é uma grande virtude para um professor também, uma grande experiência.
3: Foi uma experiência muitíssimo boa.
0: Pois.
3: Porque ali tudo compensava.
0: Havia uma resposta, havia uma resposta se calhar mais interessada por parte dos alunos, até pelo esforço que faziam pós-laboral, não é?
3: Sem dúvida, olha, cheguei a encontrar um aluno que eu via quando eu estava a fazer as provas, que sofria muito, cansava-se muito, não conseguia, tinha as mãos, os braços cansados, e eu, passadas várias situações, fui falar com ele, ele diz-me: é que eu sou canhoto e obrigaram-me a escrever à direita. Já viu a tortura que fizeram lá aquele dia?
0: Havia, antes havia isso. Oh, até sei de histórias que até batiam nas crianças, nas mãos das crianças. Era um pavor. Isto antigamente havia determinadas coisas. Oh, meu Deus.
3: 40 anos, uma pessoa até aos 40 anos a fazer aquilo.
0: A fazer aquilo, exatamente.
3: E disse: você ainda está a tempo. Você... nem que vá a uma escola própria para isso, pedir informações, porque há escolas que informam, resolva isso.
0: Olha, José, quais eram os autores portugueses que mais gostava de transmitir aos seus alunos?
3: Bom, ultimamente gostava bastante de transmitir José Saramago, ultimamente.
0: Sim.
3: Inicialmente, o velho Camilo. O Velho Camilo, porque realmente tem uma capacidade de verborreia, de expressão inigualável.
0: Ah, ele e mais alguns, não era?
3: Também, claro, há mais. Já temos o Aquilino, que é diferente.
0: O Essa.
3: É diferente. Mas o Camilo, sem dúvida nenhuma.
0: Muito bem.
3: O Essa de Queiroz, claro que tem interesse, muitíssimo interesse. É outra pessoa, é outro tipo. Mas é fundamental também.
0: Aliás, os clássicos, eu quando é às vezes de férias, digo, vamos lá, ler aqui um clássico português, levar, porque é sempre um romance ou histórias muito boas para o entretenimento de férias. Olha, José, o que é que mais guarda na saudade como professor?
3: As relações pessoais com os alunos, porque é relativamente, hoje em dia já não é tão frequente, mas quando eu ando nos transportes é relativamente um dia frequente, mas acontece encontrarem-me alunos, eles a mim conhecem, eles não, porque é claro, eram miúdos de 7, 8 anos, 10 anos, 15 anos. E a transformação é muito grande.
0: Essa é uma das melhores prendas que leva pela sua vida, é reconhecerem-no como pessoa física, o que é surpreendente, mas fundamentalmente senti-lo que foi o professor de português. Isso é uma das melhores recompensas que leva.
3: É.
0: Meu caro. Boa. Sim, senhora. Então, olhe, ande mais no
3: pior. Melhor.
0: Ande mais no transporte público?
3: Sim, sim.
0: Como é que agora ocupa, para terminar, meu caro? Como é que agora ocupa os seus dias? Vai até ao seu Trás-os-Montes? Como é que é a sua literatura do dia?
3: Infelizmente estou doente, com um problema no pâncreas.
0: Sim.
3: De maneira que é complicado. Estou por casa, mas escrevo.
0: Ah, escreve.
3: Escreve e leio.
0: Muito bem, meu caro. Meu caro José.
3: E caminho o que posso.
0: Exatamente. Dê ritmo à vida, seja ao corpo, seja à mente.
3: Vou ser tratado, felizmente, no melhor sítio, pelo Champalimau. E espero que as coisas corram.
0: Espero também, já percebi. Ouça, não vou deixar ir embora sem mandar um grande bom dia lá para o seu Trás-os-Montes.
3: Sem dúvida.
0: Então vá, venha de uma saudação, senhor professor.
3: Para Valdo Alvoz, Vinhoso, para a rapaziada toda conhecida e amiga, que são todos, um abraço muito grande do amigo que espera ir lá vê-los aí num dia destes, neste frango, vamos lá ver.
0: Um dia destes, diz você muito bem.
3: Um dia destes.
0: Meu caro, foi um gosto. Parabéns por toda a sua atividade e dedicação e cá o esperarei. Um bom verão para si, força, tudo para cima, meu caro amigo.
3: Obrigadíssimo, José Correia, e não quero ir embora sem dizer essencial que eu os parabéns pelo vosso programa, que é bom, é um programa muito bom.
0: Junte aí ao seu amigo José Correia, José Candeias, está bem?
3: Certo.
0: Um abraço, obrigado. Amigo.
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0: E o que vem da sua parte? Como é que está a começar a sua semana? Está de viagem, quem sabe até para férias? 213820033 213820034. Previsão do tempo para hoje. O Instituto Português do Mar e da Atmosfera. Céu pouco nublado aqui no continente, com mais nuvens no litoral norte e centro e também no Alentejo até ao final da manhã, até com chuvisco no litoral centro. Durante a tarde, também nuvens nas serras do Alto Minho, também com possibilidade de aguaceiros fracos. E temos a previsão da Madeira a apontar para um dia de céu muito nublado, o vento por vezes forte nas serras altas, a partir lá do final do dia, e desce a temperatura. Dos Açores, a previsão é de boas abertas, com aguaceiros a partir da tarde no grupo ocidental e também no grupo central. Máximas, Bragança, Castelo Branco, Évora, Beja e Faro com 32 graus, Porto Alegre e Santarém 30, Braga, Vila Real, Viseu, Lisboa e Setúbal 29, Guarda e Coimbra 28, Leiria, Funchal, Porto Santo e Horta 26, Porto e Aveiro 25, Viana do Castelo, Sines, Chagres, Santa Cruz das Flores e Ponta Delgada com 24 graus, 23 de máxima para as Penhas Douradas e Angra do Heroísmo. Em relação às suas mensagens que chegam no Facebook em José Candeias ou no WhatsApp aqui da Rádio 912 120 501.

0: Ai, esta manhã submersa, chutes e pontapés. Isto até são canções, sabe bem, agora, nesta altura do verão. Qual é a sua canção do verão? Olha, isso é que é giro. Aqui desafiar o auditório, o WhatsApp então dá estas maravilhas de uma resposta bem rápida. Até está aí o mês de agosto, que é aquele mês do relaxo, não fazer nada. Está aí o mês de agosto, ainda faltam 10 dias, né? 10, 11 dias. Mas a gente dá já esta iniciativa até de verão, agora lembrando aqui na Manhã Submersa. Qual foi a sua canção do verão? Já agora, se for em português é giro, porque há aquelas canções marcantes naquela nossa altura até. Se quiser fazer isso, a gente vai aí contando 912-120-501. Aí uma canção de verão daquelas de até do piscolho. Vamos a todas, desde que você diga qual é a mais forte e que se recorde. É isso que vamos amassando. Mensagem do 912-120-501, portanto o WhatsApp. Já agora, se mandar pelo Facebook em José Candeias, aceito tudo. E aceito também o Manuel de Sousa, que já está em direto comigo. Bom dia, Manuel de Sousa.
1: Olá, Bob.
0: Epá, olha. Olá, Bob. Então, recupera aí o Manuel de Sousa. Entretanto, olha, olhando então para as mensagens que vão chegando. Bom dia, Zé Candeias. Estou na mesma situação do professor Sardinha. Também tenho duas máquinas de escrever. O meu filho mais novo adora escrever nelas. Olha que girinda por cima. E num arranjo consumíveis. E quem repare, diz o Armando da Póvoa de Lanhoso. Há aí alguém, norte, sul, leste, oeste, que faça concerto de máquinas de escrever, ou que conheça alguém, até da sua família, manda uma mensagem. Força, 912-120-501. Portanto, meu caro Armando e Póvoa de Lanhoso, bom dia, uma boa semana. Vamos lá ver se a gente se capacita aqui para dar uma resposta ao professor Sardinha, a si e a muitos mais, pois claro. Agora sim, Manuel Sousa, bom dia.
1: Olá, bom dia, sou Zé Candeias e todo o auditório da Antena 1.
0: Por onde anda?
1: Neste momento vou aqui perto de Torres Novas.
0: Para Norte ou para Sul?
1: Para Sul, vou direito ao Algarve, vou lá, vou trabalhar.
0: Ia, vai para longe. De onde é que saiu, Manuel, lembre?
1: Leiria. E... não, vou para muito longe, vim para a França, é muito mais longe. Isto aqui até é fácil, não é?
0: Para onde é que prefere ir? Para onde é que prefere ir, para o Algarve ou para a França?
1: Vamos falar em termos de dinheiro, é melhor ir para a França.
0: Então,
1: em termos monetários, não é? Mas pronto, mas temos que fazer por todo lado.
0: Ó meu amigo, se essa é a resposta para o seu trabalho, a gente manda-o para onde lhe paguem mais.
1: Exatamente.
0: Vamos lá ver, então. Porque o meu caro, montagem do mobiliário, o que é que tem em mãos no Algarve?
1: É residências, casas, mobiliário, é um complexo, vá lá, de habitações e vamos lá montar mobiliário, cozinhas e coisas assim, roupeiros e etc.
0: Mas de habitações para, portanto, de uma continuidade, ou seja, para alugar, para vender, ou turismo?
1: Não, é de proprietários mesmo.
0: Ok.
1: É tipo um condomínio fechado.
0: Ah, muito bem.
1: Eu não sei bem onde é que é, porque só quando lá chegar é que sei onde é que é.
0: Claro, mas, pronto, só quando lá chegar é que o abrem.
1: Exatamente.
0: Ouça, isto estamos a falar, montagem de mobiliário a todos os níveis, ou seja, vamos imaginar cozinhas, roupeiros, todo um interior, sim,
1: nós já,
0: é isso
1: nós
0: tudo.
1: Já falámos várias vezes, sim. Já falámos sobre... Ah, eu faço montagem de mobiliário de lojas da Rolex, da Cartier,
0: sim.
1: Julián D'Arcel, vou para todo o mundo.
0: Portanto, quem fala consigo, fala sempre num topo em que o meu amigo já tem ali um bom esclarecimento de montagem de mobiliário, vai ele do mais sofisticado ou não, não é, Manuel?
1: Sim, pois, já venho. Já são desde 14 anos trabalho no mobiliário.
0: E agora fica toda a semana no Algarve?
1: Sim. E depois para a semana vou para Toulouse.
0: Olha, também é uma boa zona em França.
1: É pertinho, Toulouse é tranquilo.
0: Qual é o sítio mais longe que você já fez, qual foi?
1: Já fui à Ilha da Reunião, já fui à Ilha de Martinique, eu penso que é o sítio mais longe, não sei, Istambul, Coete, com leite, se calhar é mais longe.
0: Em relação à reunião, não. Olha que se calhar não é.
1: Se calhar não é, se calhar não é.
0: Martinica também.
1: É muito longe.
0: E olha, vê, esse sítio já você podia me ter convidado e eu também. E adorava ir à Ilha de Reunião.
1: A Ilha de Reunião é muito fixe. Por acaso já fui lá duas vezes em trabalho, é muito fixe. E eles têm lá uma prova de caminhada e corrida que se chama Diagonal do Fu.
0: Que é que isso?
1: Diga lá. Diagonal dos Malucos.
0: Ah, Diagonal de Fu.
1: De Fu, voilà.
0: Ah, de Fu, voilà. Ah, você tem sotaque francês, viveu em França?
1: Não.
0: Mas...
1: Não, trabalho lá, ando para lá a caminhar há 15 anos, mas não.
0: Ah, mas não, já, não, mas não, mas claro, bientôt, não, pois claro, você já é lá e o tom, pois vai lá.
1: Vai lá, também já.
0: E se tiver para ir, vem.
1: Queria falar um bocadinho da nossa associação.
0: Eu sei, então que associação, é essa recreativa e desportiva dos Olivais?
1: Outeiros da Gândara, sim, a nossa associação, onde pronto, fazemos nossos eventos. Tivemos agora no dia 20, no último fim de semana de junho, tivemos as sardinhas, que é a nossa festa de São João.
0: Sim.
1: Onde achamos lá
0: umas sardinhas.
1: Caixas de sardinhas, muitas.
0: Pois.
1: Aquilo é o fim do mundo. E pronto, e depois tivemos uma concentração motorizada das antigas. No outro fim de semana a seguir tivemos uma concentração motar e pronto.
0: Manuel, que isso seja importante e que o meu amigo esteja aí a divulgar as vossas atividades, tudo muito correto. Mas para mim e para a rádio será mais importante se o meu carne em próximas ocasiões vier dizer antes.
1: Exatamente, mas isso sem dúvida nenhuma. Mas como não tive a oportunidade de ligar antes, olha, diga agora aquilo que se fez, não é?
0: Então, e quando é que vai ser? E a próxima, quando é que vai ser? Tem ideia de alguma próxima iniciativa?
1: Sei que vai haver um motopaper, mas ainda não sei a data.
0: Motopaper. Eu adorava fazer rally paper. Já fez?
1: Rally paper.
0: Você fez muitos?
1: Rally paper já fiz. Paddy Paper, geocaching também já fiz, é muito fixe também.
0: E Rally Paper divertia-me tanto, pá. Era das coisas mais giras que eu fazia lá no meu grupo, em Vila Franca.
1: Exato.
0: E aquilo é uma perícia e pessoal acho que deixou de fazer Rally Paper. Explique lá.
1: Coisas que estão perdendo.
0: Explique lá aí rapidamente o que é um Rally Paper.
1: Rally Paper é as duas pessoas que andam dentro, duas ou mais pessoas que andam dentro de um carro e vão à procura de determinados pontos, não é? Que têm que passar, não é? E é depois a ver quem, ou seja, ou tem que carimbar, ou tem que fazer qualquer coisa assim, não é? E depois tem que fazer o percurso, quer ver quem ganha, não é? Quer ver quem chega mais depressa e ter passado nos pontos todos.
0: O que é que é dado, o que é dado à equipa à partida?
1: À partida é-lhe dado no fundo um mapa, um mapa onde tem os pontos e depois tem que procurar.
0: Ou seja, e nesses pontos têm que arranjar, penso eu, uma resposta à pergunta que é dada para o ponto, não?
1: Exatamente.
0: E quem é que ganha?
1: É o que fizer os pontos todos, não falhar nenhum e chegar em primeiro, vá.
0: E os pontos, tanto pode ser debaixo de uma pedra como na esquina de um prédio.
1: Exatamente. Como o geocaching também.
0: Exatamente.
1: A mesma coisa. É que são pontos que tem que procurar ali.
0: É muita gira.
1: É engraçado. É muito
0: olha,
1: engraçado.
0: Diga lá o nome oficial da associação.
1: Nome oficial, não é? Ela é designada por Associação Recreativa Desportiva Outeiros da Gândara.
0: Outeiros da Gândara.
1: Que fica
0: onde?
1: Fica na junto à Nacional 109, quem sai de Leiria para a 109, para a Figueira da Foz.
0: Não, eu digo o nome da terra, homem.
1: Ah, é Outeiros da Gândara.
0: E esta associação dedica-se a fazer o quê? A fazer iniciativas recreativas e também tem parte desportiva, é?
1: Iniciativas recreativas, temos o Karateleria que neste momento pronto, está nas nossas instalações.
0: Ok.
1: O Karateleria, que pronto, já é uma coisa assim bem grande.
0: E mais?
1: Agora temos o Motardog, não é?
0: Motardog?
1: Ardog, sim, Motardog, sim.
0: Ah, então, mas é Motardog ou Motar...
1: Motardog, pronto, é as iniciativas de Mota Ardog.
0: Ah, ok, está bem. Não, às vezes podia ser hard de coisa ou dog de cães. Motardog. Então, quer dizer, não? Você é associado, tem muitos associados, é um ponto de encontro aí lá da terra, então.
1: Ah, sim, sim. Ah, temos sim, o nosso claro. Jardim, que é maravilhoso.
0: Tem um jardim?
1: Temos um jardim verde, tem um lago, onde as pessoas vão, fazem festas de... Aliás, até já um casamento lá fizeram, veja lá.
0: Quer dizer, as vossas instalações têm um jardim?
1: Tem, um jardim muito grande.
0: E fazem lá festas?
1: Tem festas, festas de aniversário. Até, aliás, a nossa festa das sardinhas é feita no nosso jardim.
0: E é grande espaço, sim, senhora. Até quando é que você lá faz uma festa?
1: Quando?
0: Sim.
1: Olha, eu vou lá fazer uma agora dia 8.
0: Vê? Quer dizer, se não sou eu a puxar por você, você não me diz.
1: Não, mas isso é uma festa particular, não é?
0: Parece-me razão, é que eu estou a perguntar quando é que você... Pronto, essa eu podia ir.
1: Pois pode ir, dia 8, se quiser, olha, apareça. É bem-vindo.
0: Olha, você não diga isso, porque depois aparece todos, não?
1: Ah, podem aparecer, olha, vai ser porco no espeto.
0: E por que razão vai ser essa festa?
1: É o aniversário de uma filha minha.
0: Isso é que é lindo. Ia. Então, quantos anos é que a sua filha vai fazer?
1: Vai fazer 25.
0: Bem, me queria parecer que tinha que ser assim uma data forte para ser uma festa num sítio desses. Ia, 25 anos. Muito bem, meu amigo.
1: Vai fazer 25 anos, pai. Ela é arqueóloga, difícil encontrar trabalho, mas pronto.
0: Ela é arqueóloga? Depois difícil de encontrar trabalho, se calhar.
1: Não é fácil.
0: Então, e é a única filha que tens?
1: Não, tenho outra que tem 34, tá exatamente.
0: Bem. Duas filhas.
1: E essa é fisioterapeuta.
0: Muito bem. Portanto, duas filhas. Família jeitosa.
1: E duas filhas, três netos, já está bom.
0: E uma grande senhora lá por casa.
1: Ah, sim, sim.
0: Que daqui praticamente a 5 dias o espera novamente à mesa para comer e jantar,
1: sim.
0: Não é?
1: Claro, claro que sim. Claro que sim.
0: Oh, meu caro. Então vamos lá até o Algarve. Ouça.
1: Pois claro.
0: Dá um tempinho, já vi que você é um homem também animado. Dá um tempinho, um refugiozinho para você também. Espero ser lá depois agora no Algarve umas horazinhas ou não, Manuel?
1: Não sei, vamos ver.
0: Você não gosta de praia? Não leva aí uns calções?
1: Adoro. Claro que levo. Calções e a toalha, mas não sei se teremos tempo. Logo se é consoante o trabalho. O trabalho é que manda. Eu tenho que fazer, se houver tempo para, se não houver, logo se vê.
0: Pronto, ok, sim senhor. Meu caro Manuel.
1: Há dias estava a fazer lembrei-me de uma música que se chama O Passarinho. Não sei se você se lembra daquela... Lembra, claro que lembra-se tão bem como eu, ou melhor.
0: Mas você está a lembrar-se dessa música. Espera aí, você está a lembrar-se dessa música por aquilo que eu há pouco disse, é?
1: Sim.
0: Então qual é a música?
1: É aquela, você lembra. Era um passarinho, queria voar, e lá no seu ninho... Estava a pensar, lembra-se esta música? Claro que sim.
0: E bem, é assim, eu lembro de muitas músicas, essa não me é estranha. Não. Quem cantava isso?
1: E era não me recordo agora o nome. Pronto, mas só para dizer que há dias estava com os meus netinhos lá em casa e lembrei-me desta música, fui buscar esta música e depois fiz ali tipo era o passarinho, a dar assim com as mãos, não é? Queria voar, não é? E lá no seu ninho fazia os gestos com as mãos do ninho e tal, e os meus pequenitos a olhar para mim e depois a tentarem fazer, ao longo tem 3 anos, né? Ele a tentar fazer os gestos que eu fazia. Achei aquilo engraçado.
0: Você gosta disso? Você gosta dessa brincadeira?
1: Sim, claro que sim. Claro. Eu faço pouco tempo com os meus netos porque estou muita vez.
0: Ah, que né? Bem.
1: Você
0: faz os gestos e depois canta um bocado a canção, é?
1: E canto, sim.
0: Epá, canto lá outra vez a ver se eu me recordo qual é quem estava isso.
1: Quem é que cantava isso?
0: Pois
1: isso é a música chama-se mesmo O Passarinho.
0: O Passarinho. Ah, e há o Passarão. Então, e como é que era? Era o
1: passarinho queria voar e lá no seu ninho estava a pensar. Tinha tanto medo que olhando para o chão batia ligeiro o seu coração.
0: Amigo, uma boa viagem para o Algarve. Tudo bom?
1: Meus amigos.
0: Uma boa semana.

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0: Praticamente nas 6 da manhã, uma boa semana de trabalho a todos, aos colegas, especialmente aos da recolha dos resíduos e aos meus colegas da Valnore. É o João Carmo, João Paulo Carmo de Castelo Branco. Então, muito bom dia, já aí, portanto, aí no trabalho. Zé Candeias, um imenso pé na areia de Diogo Nogueira, um abraço de Lausanne, Paulo de Oliveira, não percebi. Imenso pé na areia de Diogo Nogueira. Deve ser quê? A canção. Epá, isto assim de repente. Será? Confirme só, Paulo Oliveira. Obrigado. Portanto, aqui os primeiros contactos de mensagem 912-120-501. Ou aqui o WhatsApp da RTP Antena 1. Vamos à previsão do tempo para hoje. Quanto ao tempo para esta segunda-feira, o Instituto Português do Mar e da Atmosfera no continente é de um dia com o céu pouco nublado. Amanhã é que traz muitas nuvens ao litoral norte e centro, até pode chuviscar, há também nevoeiro, e no final da tarde até pode também haver aguaceiros fracos. Quanto à Madeira, a previsão é de muitas nuvens, com o vento por vezes forte nas terras altas. Nos Açores, boas abertas, aguaceiros fracos durante a tarde nos grupos central e oriental. As máximas de 32 graus, Bragança, Castelo Branco, Évora, Beja e Faro, Porto Alegre e Santarém, máxima é de 30, Braga, Vila Real, Viseu, Lisboa e Setúbal, 29, Évora, Beja e Faro, Porto Alegre e Santarém, máxima é de 30, Braga, Vila Real, Viseu, Lisboa e Setúbal, 29, Coimbra, 28, Porto, 25, Viana do Castelo e Ponta Delgada, 24.
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0: Seis horas, cinco nos Açores.
6: Deverão ser hoje afixadas as notas dos exames do nono ano, é pelo menos essa a expectativa dos diretores das escolas, depois do adiamento na passada sexta-feira, para ser dada prioridade às pautas dos exames do ensino secundário. Esta segunda-feira começa o concurso nacional de acesso ao ensino superior. Pela segunda vez na história, a seleção espanhola é campeã do mundo de futebol, após vitória ontem à noite frente à Argentina.
0: Esta hora com 20 graus em Lisboa e em Coimbra, o Porto com 21, Faro com 19, estão 20 graus em Ponta Delgada e 22 no Funchal. Edição das 6, Pedro Guilherme.
6: As escolas contam conseguir afixar hoje as notas dos exames do nono ano, mas tudo está dependente das pautas a seguirem para as escolas nas próximas horas. Foi o que disse ontem o presidente da Associação Nacional de Diretores de Agrupamentos e Escolas Públicas, Felinto Lima. As classificações dos exames no nono ano de Português e Matemática deveriam ter sido publicadas na sexta-feira, mas o EDUCA, o Instituto de Educação e Avaliação, adiou a publicação para dar prioridade aos exames exames do ensino secundário, por causa do início esta segunda-feira do Concurso Nacional de Acesso ao Ensino Superior. No dia em que arranca a primeira fase de candidaturas, todos os alunos finalistas do ensino secundário já deverão conhecer os resultados, depois de ultrapassados os problemas na divulgação de algumas notas. Segundo o Educa, já foram enviados os ficheiros sobre os 1.400 alunos que tinham a nota suspensa. A correção dos exames em formato digital tem tido problemas, obrigou mesmo ao adiamento da divulgação das notas dos alunos do 11º e 12º anos. Segundo o Ministério da Educação, o ministro Fernando Alexandre vai dar hoje uma conferência de imprensa, ao meio-dia, sobre os exames nacionais do ensino secundário. O Concurso Nacional de Acesso ao Ensino Superior começa hoje com mais de 56 mil vagas no regime geral de acesso. São mais 834 vagas em relação ao concurso do ano passado. A primeira fase de acesso ao ensino superior decorre até 6 de agosto, no site da Direção-Geral do Ensino Superior. Os resultados são depois divulgados 23 de

0: agosto. Ficou decidida a primeira volta à eleição do Presidente da República de São Tomé e Príncipe. As primeiras projeções apontam para uma vitória clara de Carlos Vila Nova, que renova assim o mandato presidencial. É o que nos contou o enviado especial da Rádio Pública a São Tomé e Príncipe, Frederico Pinheiro.
1: Os primeiros dados preliminares apontam para uma votação a rondar os 57% em Carlos Vila Nova. O atual Presidente da República consegue assim a reeleição logo à primeira volta, já que Nito Abreu, outro dos principais candidatos à vitória, fica-se pelos 41%. Já a abstenção registra uma forte subida em relação aos atos eleitorais anteriores, deverá ficar-se pelos 70%. Com estes resultados, Carlos Vila Nova vai ficar mais 5 anos à frente do país africano. Ele que tinha pedido isso mesmo durante a campanha eleitoral, defendia estabilidade à frente da Presidência da República para conseguir bons resultados ao nível do crescimento económico e resultados sociais neste país africano.
0: A eleição do Presidente da República de São Tomé e Príncipe ficou decidida à primeira volta, com as primeiras projeções conhecidas durante a madrugada a apontarem para uma vitória clara de Carlos Vila Nova, que renova o mandato presidencial. O novo líder do Partido Trabalhista, Andy Burnham, torna-se hoje o 7º Primeiro-Ministro britânico em 10 anos. Vai suceder a Keir Starmer, que anunciou a demissão no mês passado. Starmer, que renunciou à liderança do partido em junho, apresenta formalmente a demissão ao rei Carlos III esta manhã, no Palácio de Buckingham. Após um breve discurso em Downing Street, Andy Burnham será depois convidado pelo monarca britânico a formar governo enquanto líder do partido, atualmente com maioria parlamentar. Nova noite de ataques norte-americanos em solo iraniano. O Comando Central dos Estados Unidos anunciou a realização de ataques aéreos com o objetivo de reduzir as capacidades militares iranianas no Estreito de Hormuz. Também durante a noite, a Agência Britânica de Segurança Marítima informou que um navio estava em chamas no Estreito de Hormuz, ao largo de Omã, e os militares do Kuwait disseram estar a enfrentar um ataque de drones iranianos. Esta é a 9ª noite consecutiva de confrontos entre os Estados Unidos e o Irão. O presidente norte-americano, Donald Trump, anunciou que os bombardeamentos das últimas horas foram em homenagem aos 2 soldados americanos mortos na sexta-feira, na sequência de um ataque iraniano contra uma base militar na Jordânia. O aumento da instabilidade no Golfo Pérsico fez aumentar os preços do petróleo na abertura dos mercados asiáticos. O Brent, o mais usado na Europa, está a ser negociado em torno dos 90 dólares por barril, valor que não se verificava desde junho. Passados 16 anos, Espanha volta a ser campeã do mundo de futebol. A seleção espanhola venceu a Argentina por 1-0 na final do Mundial. Ferran Torres marcou o único golo ontem à noite no estádio MetLife, às portas de Nova Iorque. O encontro, João Santos Correia, ficou resolvido no prolongamento.
2: Tal como na final de 2010, a Espanha precisou de jogar mais 30 minutos para resolver a final do Mundial, num jogo que começa a ser decidido aos 90+3. Com a expulsão de Enzo Fernández, vê o segundo cartão amarelo, o jogador da Argentina, e vê o respectivo cartão vermelho, levando a Argentina em desvantagem numérica para o prolongamento. Se os 90 minutos já tinham sido muito difíceis para a Argentina, com a Espanha sempre dominadora, sempre com mais bola, sempre mais perto de marcar, até porque a Argentina ao longo dos 90 minutos faz um total de 0 remates. A Espanha completamente avassaladora no controle do jogo e no domínio do jogo. Indo para prolongamento, com mais um, a Espanha continua a encontrar o espaço e ao minuto 106, Ferran Torres encontrou o caminho da baliza de Emiliano Martínez e deu à Espanha esse golo que tornou os espanhóis novamente campeões do mundo.
0: A Espanha sagrou-se campeã do mundo pela primeira vez em 2010, venceu os Países Baixos também por 1-0. O selecionador Luís de la Fuente descreve um momento especial que está a viver.
3: Estou muito emocionado. Acabei de falar com os jogadores e eles disseram-me: Mister, ganhámos tudo. Tudo. Isso é maravilhoso. São um exemplo para o desporto espanhol, para a juventude e para toda a Espanha. Juntos somos mais fortes. Isso que ninguém duvide.
4: Espanha, juntos somos mais fortes. Isso que não é que para dúvida a ninguém.
0: E do lado da Argentina, o selecionador Lionel Scaloni admite a dificuldade de lidar com a derrota.
3: Competimos até ao final, mas perder custa muito. Somos grandes na vitória e temos de ser grandes na derrota. Sabemos perder e assumimos a responsabilidade. Mas recordamos tudo o que fizemos para chegar aqui.
0: O desalento do selecionador da Argentina após a derrota frente à Espanha, que é campeã do mundo de futebol.
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antiga dirigida a essa mulher, a Rosalinda, que na verdade não é uma pessoa real. Acho que a Rosalinda pode ser entendida como uma figura simbólica, uma metáfora da própria sociedade a quem o Fausto dirige esse aviso e esse apelo para abrir os olhos, né, sobre a exploração econômica que afeta tanto o meio ambiente como os trabalhadores. Uma grande crítica ao modelo industrial que privilegia o lucro acima de tudo. Na letra, o Fausto pede a Rosalinda que tenha cuidado se for ver a praia, se for ver o mar. E aí ele cita esse mar que está coberto de óleo, a areia que já não é mais branca, que está cheinha de alcatrão, as dunas invadidas por plástico e carvão, e as aves que aparecem feridas ou caem ao chão. Essas imagens representam, né, muito bem essa degradação ambiental causada pela poluição industrial. Mas acho que a crítica vai além dessa questão ambiental e também cita a degradação das pessoas envolvidas nesse sistema, né? Quando ele cita o operário que respira ainda envenenado. Mas acho que o mais surpreendente é que essa canção foi escrita em 1977 e essa mensagem continua super atual. Essas questões da poluição, dos resíduos plásticos, dos acidentes ambientais e principalmente o debate sobre o equilíbrio entre o desenvolvimento econômico e a preservação da natureza, mantendo essa música completamente atual e contemporânea.

0: altura deu que falar. Esta canção associava-se a um protesto ali para a zona de Peniche, na altura central nuclear, algo assim. Muito bem, este é um projeto, como disse, de imigrantes que vivem em Portugal e que assim sentem a nossa música e também este grande autor. Estou?
1: Bom dia.
0: Bom dia, queria saber se já tomou o pequeno almoço.
1: Já.
0: Mas porquê é que toma o pequeno almoço tão cedo?
1: Porque, José Candeias, o meu trabalho foi ser motorista e então o hábito era levantar-me bastante cedo. Isto ficou comigo próprio, porque também me deito ligeiramente cedo e depois acordo cedo.
0: E toma o pequeno almoço sempre fora de casa?
1: Não. Eu apenas um café para... Eu tenho aqui um habitat em Lamego, numa casa de rural, em que tenho uma pequena horta e eu tomo um pequeno almoço em casa. E depois vou, como ainda é cedo, vou tomar um café e já cá estou em casa novamente.
0: E qual é a sorte que você tem de ter um estabelecimento que abre a que horas?
1: Eu não tenho estabelecimento, a Candeias.
0: Não, você para beber café, diz, não vai beber café a uma pastelaria?
1: Sim.
0: A que horas?
1: 5 da manhã é a hora que abre.
0: Então quer dizer, você deve ser o primeiro cliente, não?
1: Não, porquê? Porque há muita gente já para tomar o pequeno almoço, porque vão apanhar fruta, apanhar cereja, por aí afora.
0: E então, essa casa essa casa é extraordinária. Abre então, é a primeira a abrir. Em que zona?
1: É Lamego mesmo, cidade.
0: E em que zona da cidade?
1: É, zona da cidade é Calçada do Desterro.
0: Calçada do Desterro, olha. Exato. Se fosse Desterro, Calçada do Desterro aqui em Lisboa, sabia onde é que ia, então. Agora aqui na Calçada do Desterro vejo é destroços. O que eu vejo em Lisboa é destroços. Ouça, oh, meu caro amigo, então bom dia mais uma vez.
1: Bom dia. Zé Candeias, eu por acaso não liguei para me ligar, é estranho, diga-me.
0: A você, no relacionamento que tem entre ouvinte e locutor, ainda estranha?
1: Não estranho nada. Isso não.
0: Então,
1: de forma
0: pronto.
1: Nenhuma.
0: Eu só que também queria saber, é uma pastelaria que abre tão cedo para dar logo o bem-estar a quem vai trabalhar, quer dizer que isto é só agora no verão ou também
1: não,
0: no inverno?
1: É o ano inteiro.
0: E você conhece os donos lá da pastelaria?
1: Digamos que conheces por me servirem, mas não sei...
0: E o café, ouça, casas destas e Lamego que eu conheço só apresentam assim, pronto, um café, ou essa montra já está cheia do bom e do melhor?
1: Recheada do bom e do melhor. Embora eu não tome um pequeno almoço lá, como eu disse.
0: Não interessa, amigo. Quero só que me abra o apetite, está bem? Então, mas, ouça lá, a gente olha para uma montra daquelas e deve ver assim, desde pastéis a bolos, essas coisas todas, um encantamento, só apetece é comer.
1: Uma montra muito bonita. De tudo o que é pastelaria, pizzas, bola.
0: Muito bem.
1: E as pessoas vão comprar o seu bocadilho, como diz o espanhol, para comerem a
0: você minha, você está-me a dizer o seu bocadilho, como diz o espanhol, só porque a Espanha ganhou. Só vou aceitar por isso, porque em Portugal vamos aí na bela Santos.
1: Eu de vez em quando gosto de falar um pouco de espanhol, porque aprendi com os montadores de Santarém Metálica, numa firma que eu trabalhei mais tarde, em que fui responsável pelas estruturas metálicas de supermercados. E então aprendi um pouco de espanhol.
0: Mas você aprendia espanhol só por estar com eles ou esteve eventualmente em Espanha?
1: Não, só por estar com eles. Estive em Espanha, mas visitar a fábrica apenas.
0: Vale, muito bem.
1: Valeu.
0: Ah, sim senhor.
1: Em então, Caminhanha, por exemplo, terra do vinho também.
0: Como é que se chama a pastelaria?
1: Doce Lamego.
0: Doce Lamego, muito bem. Olha, se tiverem a ouvir, um abraço, um cumprimento. O facto de abrirem cedo. Então, muita gente, já a caminho do trabalho, nesta altura, apanha-se fruta aí na zona de Lamego?
1: Ainda não, mas há muito trabalho a fazer na agricultura, como fazer a monda, por exemplo, porque a Macé vai começar daqui a duas semanas a Real Gala, creio, a apanhar. Portanto, é uma cidade, os arredores de Lamego têm muita fruta.
0: E a maçã Real Gala é uma das boas maçãs aí da região.
1: Também, também.
0: E, quando, e como é que se prevê aí os vinhedos dessa região?
1: Os pés, desculpa.
0: Os vinhedos, a vinha, como é que isso vai estar por
1: também,
0: aí?
1: Também está em evolução.
0: É?
1: A vinha também tem seu tratamento, está, sim senhora.
0: Muito bem. Ó, meu caro amigo, olhe, para desejar bons dias, início de semana. Você obrigado, é daqueles que também cumpre aqui com uma assiduidade das suas mensagens.
1: Quase.
0: E como é que vai ser o seu dia hoje?
1: Olha, neste momento eu vou regar um bocadinho de batata, que eu tenho aqui apenas um bocadinho, com tomate, tomate...
0: Portanto, também está no seu entretém, vai para a sua horta, então.
1: Exatamente.
0: Muito bem.
1: Tenho um tempo onde tomo os meus grandes banhos, mergulhos...
0: Isso é à tarde, que é quando está calor aí na zona, não?
1: Tipo, às vezes quando faz calor, tipo 9 horas já estou a tomar o meu primeiro banho.
0: Isso faz bem aos ossos, amigo, até o deixa direito. Oh, meu muito caro, bem. Um grande dia, tudo bom e um bom dia para Lamego.
1: Obrigado pela surpresa, José Candeias.
0: Foi um gosto, meu caro, bom dia.
1: Um abraço.
0: Outro.
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6: Bom dia, auditório Antena 1. Amigos Zé Candeias, fala José Santos, Zé Viseu. Para desejar uma boa semana para todos aqueles que estão em trabalho, também para aqueles que estão de férias, uma ótimas férias, sempre em segurança e juízo na estrada, que é aquilo que se vê cada vez menos e chega a uma conclusão, já há algum tempo, que o grande inimigo atualmente da condução está a deixar de ser o álcool e é o telemóvel. Bem, é um assunto bastante complexo, mas que não vem agora ao acaso, mas para quem anda na estrada, principalmente os pesados, conseguimos ter uma percepção de visão diferente dos ligeiros e o comportamento das pessoas é inadmissível. O telemóvel atualmente é o grande perigo, é o grande inimigo de quem anda na estrada. Porquê? Porque é o inimigo de quem bebe e de quem não bebe. O álcool é só inimigo de quem bebe. Mas pronto, passando à frente, é para desejar uma ótima semana para todos os nossos imigrantes espalhados pelo mundo. E parabéns à Espanha pela conquista do Mundial. Já agora também deixar aquele abraço fraterno e amigo a todos os bombeiros, principalmente os bombeiros voluntários de Loures, à qual eu pertenço.
0: Ah,
6: mais uma semana a caminho de Oleiros, grande vila no distrito de Castelo Branco. É sem dúvida uma vila extraordinária. Um abraço a Candeias, um abraço
0: boa mensagem
6: a todo mundo e juízo na estrada.
0: Portanto, deu para perceber a preocupação e de quem entende e de quem já testemunhou. Próxima.
7: Ora, muito bom dia.
0: Ora, viva.
7: José Candeias.
0: Ora, viva.
7: Aqui é o Lionel Alves, daqui do capital do Carnaval de Torres Vedras.
0: Ora, capital, nunca esquecem.
7: É só dar aqui mais uma chega às estradas de Portugal, ou quem quer que seja.
0: Campeões nacionais.
7: Leite, continua ora. Tudo na mesma. Cheio de buracos, cada vez pior. Como eu costumo dizer já ao longo de uma machia de meses, há estradas de todo o terreno estão melhores do que esta.
0: Exato.
7: Aqui a passar aqui à aldeia onde a estrada está cortada metade de uma faixa, que logo junto ao Carvalhal, Freguesia e Tercifalos, cada vez está pior, está uma vergonha. Zé Candeias, mandei-te aí o vídeo do passarinho, que o amigo falou há pouco. Gostava de ouvir o passarinho, está aí, se quiseres pôr.
0: Está bem. Está bem, ok, sim senhora. Então, que isto aqui pelo WhatsApp às vezes não faz ligação direta. Obrigado, mensagens aqui no WhatsApp 912-120-501. Bom dia, Rui Tristão, um ótimo dia. Eduardo Caetano, também o João Alves, aí na sua distribuição do Pão na Tocha. E o Manel e a Helena, vendedores de plásticos, vão para Pão de Sor. Olha, cumprimentam e eles estão nas Caldas da Rainha, que é sempre um mercado semanal, a Catarina, o Catarina, aliás, e o Carlos Ferreira, portanto, também nas suas ferragens, 912-120-501. Venha aí então a sua mensagem, como é que começa o seu dia?

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0: 6h29, a previsão do tempo para esta segunda-feira. No continente, vamos ter céu pouco nublado, muitas nuvens no litoral norte e centro até ao final da manhã. Pode até haver algum chuvisco e depois até também se prevê isto mais para a tarde, no Alto Minho, nas serras, aguaceiros fracos. Também nevoeiro em alguns locais. A previsão da Madeira é de um dia muito nublado, vento por vezes forte lá para o final da tarde nas terras altas e nos Açores, boas abertas. Aguaceiros fracos pela manhã no grupo ocidental e à tarde nos grupos central e oriental. Quanto ao estado do mar, aqui no continente, costa ocidental, ondas noroeste com 1 metro, temperatura da água entre os 19 e os 20 graus, no Algarve, ondas inferiores a 1 metro, com a água entre os 20 e os 21 graus. Máximas do ar, Bragança, Castelo Branco, Évora, Beja e Faro com 32 graus, Porto Alegre e Santarém 30, Braga, Vila Real, Viseu, Lisboa e Setúbal 29, Guarda e Coimbra 28, Leiria, Funchal, Porto Santo e Horta 26, 25 graus Porto e Aveiro, 24 Viana do Castelo, Sines, Chagres, Santa Cruz das Flores e Ponta Delgada e 23 de máxima, Penhas Douradas e também para Angra do Heroísmo. E com Miguel Soares, vamos a informação que ao longo da manhã irá ouvir em detalhe os avanços então com Miguel. Bom dia, Miguel.
1: Bom dia, José Candeias.
0: E começamos com o acesso ao ensino superior e as notas dos exames do nono ano. O que
1: as candidaturas
0: tudo
1: ao superior arrancam hoje. São mais de 56 mil vagas. Apesar dos problemas na fixação das pautas e nas classificações dos exames nacionais, a Associação de Professores de Física e Química alerta de resto esta manhã para um erro provável na classificação do exame do 11º ano numa pergunta de escolha múltipla. A primeira fase do concurso nacional de acesso ao superior decorre até 6 de agosto. Os resultados deverão ser conhecidos no dia 23 e conta o Jornal Público, só menos de um terço das camas prometidas para os estudantes universitários estão prontas. As obras do Plano Nacional para o Alojamento no Superior deviam acabar daqui a 2 meses, mas cerca de 60% dos projetos estão ainda por concluir. Depois da espera do fim de semana, os alunos do nono ano devem ficar hoje a conhecer quanto é que tiveram nos exames nacionais. As notas das provas de português e matemática vão ser publicadas apenas hoje, depois do adiamento decidido pelo EDUC, o Instituto de Educação e Avaliação, e vamos ter a reportagem esta manhã em escolas de Lisboa, Coimbra e Porto.
0: E vamos ter que falar do impacto do preço dos combustíveis.
1: Para isso vamos até um lar perceber como é que a subida está a impactar na assistência aos idosos. Os preços sobem hoje cerca de 12 cêntimos no gasóleo e 6 na gasolina.
0: Entretanto, o Reino Unido com novo primeiro-ministro.
1: O rei Carlos III inigita hoje o novo chefe de governo britânico. Andy Burnham substitui Keir Starmer. É o 7º primeiro-ministro em Downing Street na última década. Vamos até Londres daqui a pouco.
0: Miguel, e os nossos vizinhos a esta hora devem estar a comemorar, provavelmente.
1: Olé, Espanha coroada campeã mundial de futebol depois de uma final em que o domínio sobre a Argentina foi avassalador, apesar de na finalização a pontaria dos espanhóis não ter estado muito afinada. De resto, o golo da vitória só surgiu já no prolongamento.
0: Entretanto, São Tomé e Príncipe também em foco, não é?
1: É, por causa das eleições, ficou decidida a primeira volta à eleição do Presidente da República de São Tomé e Príncipe. As primeiras projeções apontam para uma vitória clara de Carlos Vilanova, que renova assim o mandato presidencial.
0: Por fim, a Liga Portuguesa contra o Cancro vai até às praias e o que vai fazer, Miguel?
1: Vai alertar-se para os malefícios da exposição excessiva ao sol. Com o sol não se brinca, Rota da Prevenção, assim se chama esta iniciativa do Núcleo Regional do Sul da Liga Portuguesa contra o Cancro. Esta campanha de sensibilização vai durante um mês percorrer diversos locais, nomeadamente as praias dos distritos de Lisboa, Setúbal, Santarém, Porto Alegre, Évora, Beja, Faro, Leiria e Oeste. A ideia é passar, por exemplo, por praias marítimas, mas também fluviais, piscinas municipais, jardins e desenvolver várias atividades que sensibilizem as pessoas para os perigos de uma exposição excessiva ao sol.
0: Muito bem, aqui ficou o destaque da informação, depois das 7, tudo ao detalhe. Os destaques com Miguel Soares.
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0: Uma canção muito bonita aqui, Elisa, também, que se junta a voz, para além da Elisa, obviamente, aqui do Tiago Nogueira. 24 minutos para as 7 da manhã, não param aqui as mensagens. Ora, elas bem escritas e de voz, vamos lá,
1: muito ao dinâmico. Bom dia, Antena 1, bom ora, dia, José Candeias, um grande abraço, que chega aí a Lisboa.
0: Chega, chega, já cá chegou.
1: Aos 37 anos descobri que afinal o trabalho não mata. O que mata é falta de dinheiro, porque se nós tiver dinheiro não precisamos trabalhar. Um grande abraço a todos que estão na estrada, todos aqueles que nos ouvem, não esquecem dos aposentados que estão a ouvir atentamente este programa. É um programa que abrange Portugal inteiro e não só, os nossos queridos imigrantes. Um grande abraço para eles, que sejam todos muito felizes e juntos somos um Portugal feliz.
0: Pois, pois, juntos é que somos felizes. Um grande abraço também a Dom Gomes, ótimo dia, uma boa semana. A equipa do Intermarché Soteias deseja um excelente dia de aniversário ao nosso estimado chefe Bruno Inácio. E ao chefe Bruno Inácio, isto através da rádio, a galera toda, a mandar aí um abraço e um cumprimento. Ó chefe, paga-lhes lá aí assim depois um sumozinho. Sim, não há problema nenhum, pois não. Está bem, vá, um abraço, bom trabalho aí para vocês. Isto é esta hora, seja mais chance, sem mais chance, isto deve estar aí montes de gente, portanto a equipar tudo e alguns a ouvir e alguns aqui a mandar a mensagem. Marco, dê aí um abraço aqui de Marco, de quê? Do Zé Pedro, deve ser de Marco de Canaveses, exatamente, mas isto muda tudo, os dicionários, essas coisas, os corretores, que fez 5 voltas ao mundo a bordo do Cristal no setor hoteleiro, despertou a ouvir Lamego, porque tenho 10 anos da Dor Azul e todas as semanas passo no Dor até à barca fazendo as 5 barragens para cima e para baixo, as inclusas, né? Ó Zé Pedro, se um destes dias combinarmos aqui uma grande conversa, porque só pode ser, aí vai ser aqui também uma dinâmica de saber essas voltas ao mundo e sempre aí embarcado. Qual é a sua especialidade? Cá para mim, isso é nível do comando. Será? Ora bem, a Maria Albuquerque manda um abraço para Fernando Albuquerque, padeiro de Óbidos, que é um fã aqui do programa. Então um abraço para o padeiro. E em especial, Jorge Albuquerque, que é irmão, que também é padeiro, em Vila Cova do Covelo, Penalva do Castelo. E isto é só padeiros. É o Fernando, então o Jorge Albuquerque. E você, Maria Albuquerque, é família ou poderá ser padeira?
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0: Muito bom dia, José Inácio.
12: Diga.
0: Como é que vai essa viagem?
12: Está tudo bem. Arrancamos logo pela manhã, pela fresquinha, tem de ser para mais uma semana.
0: De onde para onde?
12: Ora, de onde? Estão aqui da nossa capital de Lisboa até ali a Tarragona, Espanha.
0: E ainda são uns bons quilómetrozinhos, ó amigo.
12: Agora aproveitei, são uns bons quilómetros, sim senhor, e aproveito para cumprimentar aí todo o auditório, em especial o Sr. José Candeias e todos os colegas.
0: Você até me deixava, você deixava-me na estação de comboios de Tarragona e eu depois apanhava o comboio para Barcelona.
12: Pois fica logo ali ao lado.
0: É tudo na lona.
12: Badalona, Barcelona.
0: Ai, veja lá para onde é que lhe cai a boca, velho. Oh, meu amigo, veja lá. Você ainda pode ir para a Itália. Então, tem lá Ancona, que é uma cidade também muito bonita. Olha, meu caro.
12: Por acaso, não conheço. Só conheço mesmo ali aquela zona.
0: Oh, José.
12: Aliás, diga. Aliás, eu trabalho para uma empresa portuguesa, do Fundão, transportador, mas, portanto, o transitário é mesmo espanhol, ali da zona de Lérida.
0: Então, quer dizer, o meu caro começa, por assim dizer, o seu trabalho em Espanha ou começa em Portugal?
12: Digamos que...
0: Em termos de carga?
12: Termino porque... em Portugal, começo em Portugal, vou à Espanha, dou a volta e volto a Portugal, ali à minha residenciazinha, ali no Cacém.
0: E a nível de transporte é de tudo um pouco, José?
12: É, produtos alimentares, muitos produtos alimentares. É, portanto, neste momento, carreguei a nossa cavalozinha ali em Sesimbra e pronto, vamos levar para lá para transformar e portanto, de lá para cá, faço pão congelado, pronto, vários produtos para a alimentação.
0: E isto quer dizer que são entre produtos portugueses e espanhóis, é uma troca ibérica então?
12: É uma troca ibérica, exatamente.
0: Vai mais daqui para lá ou vem mais de lá para cá?
12: Digamos que tanto vai daqui para lá, porque eu vou carregado para lá e venho carregado para cá, certo? Que é um caminhão, normalmente nunca pode andar vazio um tipo de carro destes, não é? Mas digamos que...
0: Então quer dizer, pelo seu exemplo, as coisas estão equilibradas?
12: Sim, as coisas estão equilibradas, portanto, mas portanto, a nível de produtos alimentares, portanto, eu acho que a Espanha está muito mais avançada em relação a Portugal, não é? Em produção tem uma produção que nós não temos, produção alimentar.
0: Há quantos anos?
12: Há muitos anos. Mesmo.
0: Olha, José, tem noção de quando hoje entrar em Espanha as coisas vão estar completamente diferentes?
12: A nível de?
0: Pense lá um bocadinho.
12: Pois, hoje a malta está toda contente.
0: Ah, dava a ver que não chegava lá.
12: Hoje a malta está toda contente.
0: Então está toda claro. Contente porquê?
12: Vamos lá, vê se eles te carregam mais rápido.
0: Ah, exato.
12: Já mais cedo.
0: Que viva Espanha. Eu até que sei que eles ganham. É assim, eu nunca estive na Argentina e tenho também um gosto por tudo aquilo que ouço e pelo país que quero muito conhecer. Epá, mas vamos desculpar, é assim, a gente tem que apoiar é o vizinho, não é? Portanto, os outros são lá muito mais longe.
12: Eu acho que, portanto, eu por acaso vi os jogos, sim senhor, e acho que jogaram muito, muito, muito bem. Mereciam mesmo.
0: Foram muito irrequietos, pá. Foram.
12: Sim, mereciam mesmo a vitória.
0: Olha, meu amigo, para o que der e vier, naquilo que quisermos pensar, aí está um bom exemplo do que é um trabalho em grupo, não é?
12: Exatamente, exatamente.
0: Aí é que é. Ó, meu caro, então, ouça, hoje sai, tudo a correr bem, sexta-feira temo-lo cá, então.
12: Eu queria ver se sim, sexta, sábado estamos por aqui, sim. Para um merecido descanso e vamos iniciar uma semaninha de trabalho.
0: E férias, já pensou nelas? Claro.
12: Não, férias não, porque eu não tenho, não tenho férias, porque eu trabalhava numa empresa do Fundão e estou nesta empresa recentemente. Recentemente, e como eu, portanto, sou novo na empresa, mas não sou novo como motorista, ainda não vou ter férias, mas para o ano, se Deus quiser, a gente há de lá chegar.
0: Ouça, mora no Cacém, fala-me aí numa empresa
12: já
0: do...
12: Já falei com o Sr. José Candeias e o Sr. José Candeias na altura disse-me que eu andei ao contrário.
0: Até pode ser, mas...
12: Eu andou ao contrário, eu vim da Cova da Beira para a capital viver.
0: E porquê é que foi ao contrário?
12: Portanto, são situações da vida.
0: Não, eu, meu caro amigo, não. É? Nunca, é ao contrário, depende. É assim, se houvesse até muito mais gente que fizesse o percurso ao contrário e viver para a beira, aí é que a gente podia destacar. Porque a gente quer é a beira e o interior com muita gente. Agora, o facto de você ir, vir para aqui, venha... E é isso, exato. Lá está. Eu notei que você era beirão. Claro, aí sim. Aquele sotaquezinho. E você trabalha para uma empresa do Fundão, sim. É? Do Fundão?
12: Trabalhava.
0: Ah, trabalhava.
12: A empresa é do Fundão, o transportador é do Fundão. Eu sou da Covilhã.
0: Ah, ok.
12: A viver em Lisboa. Nunca saio mais propriamente.
0: De vez em quando é que você vai ao Braseiro da Beira?
12: Sempre que posso. Sempre que posso. Adoro. Adoro a minha zona.
0: Você, claro, é mesmo do fundo da Cova da Beira de onde?
12: Cova da Beira, Covilhã.
0: Mesmo na cidade da Covilhã?
12: Ali, 7, 8 quilómetros ali ao lado.
0: Quando é que são as festas do ali ao lado?
12: As festas, digamos que eu sou de uma freguesia que se chama Teixoso.
0: Teixoso, sim.
12: E as festas ali ao lado, propriamente, que é a Nossa Senhora do Carmo, e há vários tipos de festas ali, portanto é no 15 de agosto, e há muitas festas ali. Portanto,
0: eu quero que você diga da sua terra, que é essas que me interessa, porque são essas
12: terra,
0: as suas.
12: Exatamente.
0: Então quando é que são as festas do Teixoso?
12: Ali, no dia 15, a Nossa Senhora do Carmo, uma das mais conhecidas ali da zona.
0: E isso é o encontro de muita gente da terra que vem de fora e da família também, não?
12: Muito imigrante mesmo, na altura que vem fazer, portanto, ver e assistir às cerimónias. Okay. Muita gente por ali, nessa altura, sim.
0: Meu caro amigo, espero-o uma semana cá e lá, mas principalmente seja uma boa semana, tudo
12: também.
0: Bom para si, e um grande abraço,
12: queria aproveitar
0: bons quilómetros.
12: Para deixar aí uns cumprimentos à malta amiga, se possível, portanto à malta amiga da Vidreira do Fundão, a todos os companheiros da roda, para vocês, um bom dia, uma boa semana. E vamos lá buscar ali mais uns alimentozinhos.
0: Por falar a irmos buscar mais uns alimentozinhos e por ser segunda-feira, o que é que acontece às segundas-feiras no Fundão?
12: Aquele grande mercado do Fundão.
0: Você ia para a parte dos queijos e eu ia para a parte do pão.
12: Ai, não me fale nisso.
0: Então
12: e
0: pronto.
12: Aquele presentezinho, aquele queijinho maravilhoso, meu Deus.
0: Oh, José, acabou-se a conversa. Um abraço, boa viagem, tchau, até à próxima. Um grande abraço, amigo. E ao mercado fundo à segunda-feira, já foi até muito melhor.

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0: Fábio Rebordão. Durante muitos anos, o nome Zambujal apareceu associado a notícias difíceis. Mas a realidade mudou, e mudou tanto que o bairro na Amadora, o bairro do Zambujal, bom dia, foi destacado pela ONU como o primeiro projeto de habitação social do mundo a assumir o papel de embaixador dos Objetivos de Desenvolvimento Sustentável. Apareceu nas notícias? Por detrás desta distinção estão famílias, associações, educadores, jovens e moradores que decidiram acreditar que era possível construir uma imagem diferente da sua comunidade. A notícia não é apenas sobre edifícios, é sobre pessoas, sobre crianças que hoje crescem numa realidade mais inclusiva, sobre vizinhos que organizaram projetos comunitários, sobre uma comunidade que passou de exemplo de problema a exemplo de solução. Uma das maiores vitórias de um bairro acontece quando deixa de ser conhecido pelos seus problemas e passa a ser reconhecido pelos seus sonhos. Portanto, muitos parabéns ao bairro do Zambujal, na Amadora, até por este reconhecimento mundial e único da ONU.
1: Muito bom dia, amigo Zé. E nós do auditório, daqui fala num ligeiro. Só para dizer uma boa segunda-feira, uma boa semanada. Música de verão. Eu tenho uma música de verão que não tem nada a ver com o verão, mas lembro de ouvir a música com 9, 10 anos e desde então a música faz-me lembrar o verão. A música é Foram Cardos, Foram Prosas, dos Valdez.
2: Da Manuela Moraguetes.
1: Não, da original, que acho que é da Manuela Moraguetes. Não tenho a certeza, mas acho que sim.
2: É.
1: Mas a versão dos Ritualtejo.
2: Os Ritualtejo também.
1: Se estiver, quando a ouço, faz-me lembrar o verão. Talvez com os meus 9, 10 aninhos a tenha escutado no verão e daí, pronto, tenho um bom dia e uma boa semana. Um grande abraço.
2: Muito bem, não é que eu perguntei ao auditório e estou aqui já a escrever tudo, a anotar, uma canção portuguesa, em português, de verão, que tivesse marcado o seu verão, e esta lá está também o meu, Foram Cardos, Foram Prosas, da Manuela Borges, aliás, o texto, a poesia é de Miguel Esteves Cardoso, e depois os Ritualtejo também lhe deram uma volta. Obrigado, meu amigo, Nuno Ligeiro, uma boa semana, estou a contar, estou a escrever. Próxima.
3: Muito bom dia, amigos a Candeias e redação.
2: E redação, é.
3: O meu lugar quer mandar uma excelente semana a todos os colegas da Bujo 8 Coimbra, a todos vocês da redação da Antena 1.
2: E a redação é
3: uma gira, boa semana. Que tudo corra bem. E não se esqueçam de visitar a cidade de Pombala, que vai haver o Bodo de Pombala.
2: O Bodo?
3: Vai começar esta quinta-feira e só vai acabar para quarta-feira que vem. Um grande abraço!
2: Oh, meu caro amigo, um grande abraço, tudo bom? E, epá, eu gostava de falar do Bodo de Pombal, estava na minha agenda. Mas se houver aí já algum propósito que me queiram fazer chegar aí da organização, é tudo muito mais fácil. Porque se eu vos contasse uma história, não tem a ver com o Bodo de Pombal. Tem a ver com aquilo que eu às vezes quero fazer e a resposta que muitos portugueses não dão.
4: Bom dia, bom dia, bom dia! Zé Candeias!
2: Olha o Eliseu!
4: De cachorro, manda um abraço em especial para os dois padrões. Começa por esse Orni, mais conhecido aqui em Cachopo como Paraná. E o David é o de Faro, viu? Tô eu aqui descendo a serra para ir para trabalhar com o Betão. Também um abraço aí, todos os motoristas da Bitoneira aí, que transporta o sonho e a realização do sonho dos ingleses, dos portugueses e todos que estão construindo a sua casa, seu lar.
2: Muito bem, muito obrigado, amigo. Tudo bom? Eu sou filho. Muito obrigado. Eu sou filho do Fernando, trabalho com ele na padaria. Ai, agora estou a distribuir o pão porque ele está de férias. Ai, bem me queria aparecer. Bem me queria aparecer. Por fim, tenho aqui uma informação. Zé Candeias, acidente a seguir à ponte 25 de Abril, sul para norte, perto da saída, portanto da A5. O trânsito já está parado em cima da ponte. É o Paulo Francisco da Multiplacas que aqui informa. Obrigado, Paulo, muito obrigado mesmo. O nosso serviço de trânsito vai já tomar conta do assunto. E pronto, são as últimas desta emissão de segunda-feira. Miguel Freitas, depois das 6 da manhã. Desejo um ótimo dia, bom trabalho ou boas férias. Até amanhã às 5.

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1: Bom dia, são 7 horas no continente e na Madeira, 6 nos Açores. Manhã de segunda-feira, 20 de julho, os alunos do secundário começam hoje a escolher a universidade. Diogo Miguel Pereira, bom dia.
2: Bom dia, Miguel Freitas. É isso, arranca hoje o Concurso Nacional de Acesso ao Ensino Superior. Há mais vagas do que no ano passado, num processo que surge depois dos atrasos na fixação das notas. Era para ter acontecido na sexta, mas muitos alunos só souberam as notas dos exames durante o fim de semana. Também hoje, os alunos do nono ano vão saber quanto tiveram nos exames nacionais. É pelo menos essa a expectativa. Carlos Villanova continua. Os resultados provisórios dão conta de que o atual presidente de São Tomé foi o vencedor das presidenciais que aconteceram ontem. Espanha é campeã do mundo. Venceu ontem na final a Argentina.
1: Agora estão 18 graus no Porto, 19 em Coimbra, 20 em Lisboa e em Faro. Nas ilhas, 19 graus. No Funchal, estão 20 em Ponta Delgada. As notícias, edição de Diogo Miguel Pereira.
2: Os alunos do ensino secundário começam hoje a escolher universidades. Arranca esta segunda-feira o Concurso Nacional de Acesso ao Ensino Superior. Depois dos atrasos com a correção dos exames, e de as notas terem chegado ao longo do fim de semana. Oriana Barcelos.
3: O processo fica marcado pelas dificuldades na correção das provas, este ano pela primeira vez feita em formato digital. Por causa desses problemas, houve alterações nas datas de correção e de fixação de pautas, elas foram adiadas, mas mesmo assim não foi suficiente. Os alunos deveriam ter tido acesso às notas na sexta-feira, mas muitos só foram sabendo das classificações durante o fim de semana e mesmo assim com erros. O Instituto de Educação, Qualidade e Avaliação, o Educa, informou as escolas este domingo de um erro de exportação que resultou na atribuição de notas erradas a alguns alunos. O Educa pede-lhes que voltem a consultar os dados. Há outros problemas a serem relatados, inclusive nomes trocados, e na disciplina de Físico-Química do 11º ano, os professores detectaram um erro na classificação de uma pergunta que pode levar a que as provas tenham de ser revistas. Por causa dos problemas nos exames nacionais, espera-se que aumentem este ano os pedidos de reapreciação das provas. Hoje é o último dia para pedir essa consulta dos exames.
2: Uma situação que tem estado debaixo de várias polémicas. Logo, o Ministro da Educação vai dar uma conferência de imprensa precisamente sobre os exames nacionais. É uma conferência de imprensa que está marcada para o meio-dia. Quem também esperou pelas notas foram os alunos do nono ano e só hoje devem ficar a conhecer o quanto é que tiveram nos exames nacionais. As notas dos exames de português e matemática deveriam ter chegado na sexta-feira, mas vão apenas ser publicadas no dia de hoje. É pelo menos essa a expectativa. O Educa, que é o Instituto de Educação e Avaliação, decidiu adiar as publicações das notas para hoje, para poder dar prioridade durante o fim de semana aos exames do ensino secundário, precisamente por causa do Concurso Nacional de Acesso ao Ensino Superior, que arranca então no dia de hoje. E apenas um terço das camas que estão prometidas para alojamento de estudantes acabaram por estar prontas. As obras do Plano Nacional para o Alojamento do Ensino Superior deviam acabar daqui a 2 meses, mas cerca de 60% dos projetos ainda estão por concluir. O Jornal Público escreve esta manhã que há 53 obras terminadas e 81 ainda na fase de construção. Este plano previa mais de 18 mil camas para os estudantes do ensino superior, mas nesta altura só estão prontas pouco mais de 5 mil camas. As obras concluídas já custaram 129 milhões de euros. O investimento previsto era de quase 470 milhões. Em São Tomé e Príncipe, Carlos Villanova deve continuar à frente do país depois da vitória nas presidenciais de ontem. Os resultados ainda não estão fechados, mas a contagem já feita revela que a vitória já não deve fugir ao atual presidente, Frederico Pinheiro.
0: Os primeiros dados preliminares apontam para uma votação a rondar os 57% em Carlos Villanova. O atual Presidente da República consegue assim a reeleição logo à primeira volta, já que Nito Abreu, outro dos principais candidatos à vitória, fica-se pelos 41%. Já a abstenção registra uma forte subida em relação aos atos eleitorais anteriores, deverá ficar-se pelos 70%. Com estes resultados, Carlos Villanova vai ficar mais 5 anos à frente do país africano, ele que tinha pedido isso mesmo durante a campanha eleitoral, defendia estabilidade à frente da Presidência da República para conseguir bons resultados ao nível do crescimento económico e resultados sociais neste país africano.
2: O enviado especial a São Tomé e Príncipe, Frederico Pinheiro, Carlos Villanova, é presidente desde 2021, voltou a ir a votos ontem numas eleições presidenciais com menos eleitores do que o esperado, segundo uma análise que foi feita pela Comissão Eleitoral de São Tomé e Príncipe. O verão chama a idas à praia e também a banhos de sol, mas a Liga Portuguesa contra o Cancro pede que se tenha cuidado com o cancro da pele. Para isso, o Núcleo Regional do Sul da Liga Portuguesa contra o Cancro está a promover a partir de hoje mais uma campanha de sensibilização para o cancro da pele. Chama-se Com o Sol Não Se Brinca, rota de prevenção. E durante o mês, a Liga vai por isso percorrer diversos locais dos distritos de Lisboa, Setúbal, Santarém, também Porto Alegre, Évora, Beja, Faro, Leiria e também Oeste. A ideia é passar, por exemplo, por praias marítimas e fluviais, também piscinas municipais, jardins e desenvolver várias atividades. Uma delas, explica a Sheila Brito, gestora de projetos do Departamento de Prevenção Primária da Liga Portuguesa contra o Cancro, envolve, por exemplo, tirar fotografias.
4: Uma atividade que é um fotomaton, uma câmara com atividade UV, onde no fundo a pessoa poderá ver qual é o efeito quando aplica o protetor solar, ou seja, a diferença entre ter e não ter o protetor solar. Se a pessoa não tiver aplicado protetor solar, tiramos uma fotografia antes, depois providenciamos o protetor solar, a pessoa coloca uniformemente o protetor solar e vê a diferença, ou seja, vai ficar com a cara escura da proteção, da barreira de proteção conferida pelo protetor solar. E esta recordação, esta fotografia, pode ser levada para casa como forma de recordação de perceber o impacto que o protetor solar tem. Para além disso, para quem já tem o protetor solar, podemos ver se ele está efetivamente a surtir efeito e se está uniformemente espalhado.
2: Segundo a Organização Mundial da Saúde, são diagnosticados atualmente cerca de 1,5 milhão de novos casos de cancro da pele em todo o mundo. Em Portugal, estima-se que surjam aproximadamente 13 mil novos casos todos os anos. A Liga Portuguesa contra o Cancro tem, por isso, 6 recomendações nesta campanha. Sheila Brito, ouvida pela Antena 1, deixa aqui à Rádio Pública algumas delas.
4: Falamos essencialmente de aplicação de protetor solar. Deve ter um fator de proteção mínimo de 30, deve ser reaplicado de 2 em 2 horas e sempre que se dê um mergulho numa piscina ou que no fundo se dê um mergulho no mar ou até que se tenha transpirado muito. Portanto, aqui o momento de reaplicar de 2 em 2 horas é realmente muito importante. E nós temos a nossa campanha da Bula do Sol, que uma das informações que contempla é exatamente a quantidade de protetor solar que devemos aplicar em cada zona do nosso corpo para ficarmos devidamente protegidos. Por outro lado,

0: de Vila Real, Bragança, Castelo Branco, Guarda e Faro, que estão hoje em perigo máximo de incêndio rural. Foi decretado pelo Instituto Português do Mar e da Atmosfera, que prevê temperaturas acima dos 30 graus no sul do país. No futebol, a Espanha sagrou-se campeã do mundo. Venceu ontem, na final, a Argentina por 1-0. O golo foi de Fernando Torres e já no prolongamento. Vamos ao filme do jogo, à boleia do relato aqui da Antena 1.
1: Bola colocada ao centro, as peças dispostas no tapete verde do MetLife Stadium, contagem decrescente para o apito inicial e a partir de agora está a contar a Argentina-Espanha.

0: Fernandes a ser expulso na final frente à Espanha. E a Argentina vai jogar com 10 durante 30 minutos.
1: E a Espanha é a melhor.
0: Porra, levantou a bola larga, segundo posto, campeonato. Pode marcar a Espanha. Golo, golo, golo.

0: O relato de João Santos Correia, relato da Antena 1 desta final que foi vencida pela Espanha. Ora, aqui ao lado, no país vizinho, em Espanha, como ouviram as rádios esta partida? Vamos também ouvir o essencial desses relatos.
1: Bola para Lamine Yamal, aparece Lamine Yamal que la toca com Pedro Porro, no segundo palo, pode chegar. El remate atrás, remata, gol.
0: O momento do golo de Ferran Torres, que deu à Espanha mais um campeonato do mundo. O último tinha sido há 16 anos.
2: Edição de Diogo Miguel Pereira, simultâneo da RTP Antena 1 com a RTP Antena 1 Açores, Madeira e também RTP Mundo. 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
3: Manhã da RTP Antena 1, edição de segunda-feira, 20 de julho. São 7h13. Eu sou o Luís Reis, tenha bom dia.
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0: Os Duran Duran na manhã da RTP Antena 1, são agora 7 horas 26 minutos. Lá mais à frente, às 7h30, a primeira edição de hoje do Diário Regional. Venha, bom dia.
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Donovan na manhã da rádio. Para esta segunda-feira, períodos de céu muito nublado, o vento fraco a moderado de norte-nordeste. A temperatura máxima prevista para Funchal e Porto Santo, 26 graus. E o estado do mar, na costa norte, ondas de nordeste com 1 metro, na costa sul, ondas inferiores a 1 metro e a temperatura da água do mar, 24 graus.

0: Começa hoje o período de candidaturas à primeira fase do concurso nacional de acesso ao ensino superior. São disponibilizadas para o próximo ano letivo mais de 56 mil vagas. Os alunos com nota suspensa nas provas de 12º ano vão conhecer o resultado da avaliação já esta manhã. Já as classificações das provas finais do 9º ano também vão estar disponíveis hoje. Na Expo Porto Santo são esperadas cerca de 1000 pessoas por dia numa feira com 150 expositores.
1: Diário Regional com assistência técnica de Paulo Fernandes, a edição é de Sérgio Freitas Teixeira.
0: Começa hoje e decorre até o dia 6 de agosto o período de candidaturas à primeira fase do Concurso Nacional de Acesso ao Ensino Superior. As instituições disponibilizam para o próximo ano letivo 56.790 vagas, um aumento de 834 vagas em comparação com o ano passado. Apesar da candidatura ter de ser feita de forma digital, cerca de 90% dos alunos recorrem ao Gabinete do Ensino Superior. Cláudio Ornelas.
2: A candidatura ao acesso ao ensino superior é feita numa plataforma eletrónica. Contudo, o Gabinete de Acesso ao Ensino Superior tem vindo a ajudar os estudantes a esclarecer as suas dúvidas, como explica o diretor Ricardo Gonçalves.
3: É confirmar quais são os requisitos deste ano, nomeadamente as provas de ingresso, o peso das mesmas, o impacto que a forma de cálculo da nota de candidatura tem face ao contexto em que o estudante está a concorrer, e procuramos linkar àquilo que foi o histórico dos últimos anos das notas de ingresso, a utilização do regime especial do contingente da Madeira e como ele se relaciona em função às vagas nacionais e a contingente geral. Obviamente que a somar a isto temos também a avaliação das aptidões profissionais.
2: É por isso que cerca de 90% dos alunos madeirenses que concorrem ao ensino superior procuram apoio do gabinete, mas para tal devem fazer agendamento.
3: A plataforma digital do Governo Regional, nomeadamente do Gabinete do Ensino Superior, há lá um menu que permite o agendamento da candidatura e escolhem um dia das agendas que estão disponíveis e um horário para cá virem connosco.
2: E há documentos que são necessários neste processo.
3: No dia que cá vêm, têm que trazer a ficha ENES, com a conclusão do secundário e as notas das provas de ingresso obtidas na junta de escola. Trazem o cartão de cidadão e, naturalmente, a senha de acesso à plataforma da candidatura e procedemos à candidatura com
2: o
3: estudante.
2: O ano passado, houve uma quebra de ingressos no ensino superior. Ricardo Gonçalves espera que este ano o número aumente.
3: Nas três fases temos uma quebra de sensivelmente 15 a 18%. É em linha com aquilo que aconteceu a nível nacional. Parece-me que vamos ter um ano aqui um pouco melhor e com números de candidatos semelhantes aos últimos anos 23 e 24. O número mínimo de provas de ingresso acaba por ficar facilitado com uma prova de ingresso e não duas, como aconteceu o ano passado.
2: Desde o final do ano passado até o início deste ano, o Gabinete de Acesso ao Ensino Superior fez cerca de 40 sessões de esclarecimento nas escolas.
0: E começa hoje o período de candidaturas à primeira fase do Concurso Nacional de Acesso ao Ensino Superior. Os alunos com nota suspensa nas provas do 12º ano vão conhecer o resultado da avaliação já esta manhã. Uma informação que foi confirmada à RTP Madeira pela Secretaria de Educação. De acordo com o agrupamento de exames do Funchal, as classificações dos exames nacionais em falta vão estar em conformidade logo que abram as escolas. Já as classificações de provas finais do 9º ano também vão estar disponíveis hoje. As pautas dos exames nacionais estão corrigidas e completas. A expressão suspensa, que baralhou muitos alunos em todo o país, foi substituída por uma classificação entre 0 a 20 valores. A dívida contraída pela região valeu a pena. Esta é a perspectiva de Francisco Jardim Ramos, presidente da Associação dos Antigos Deputados da Assembleia Regional. Valeu a pena, segundo o antigo deputado e ex-secretário da Saúde, porque foi necessário para o desenvolvimento face à falta de solidariedade da República.
4: Essa falta de solidariedade nacional e para se não perderem os fundos europeus e realizar as obras de que tanto se precisavam, a região teve de contrair dívida. Mas valeu a pena, porque foram obras em todos os sectores da sociedade que melhoraram as condições de vida do povo madeirense e do povo porto-santense. Valeu a pena assumir os custos com a prestação de cuidados de saúde, da proteção civil e da educação, que são responsabilidades do Estado que nunca as pagou. Valeu a pena porque os madeirenses passaram a ter condições de vida iguais aos cidadãos de países civilizados.
0: Francisco Jardim Ramos foi o primeiro a usar da palavra na sessão comemorativa dos 50 anos do Parlamento Madeirense, que foi acompanhada pela jornalista Isabel Nóbrega Sá.
5: Há 50 anos, o Parlamento da Madeira reunia pela primeira vez. 5 décadas depois, a data foi assinalada numa cerimónia evocativa. Nas intervenções, o deputado da Iniciativa Liberal, Gonçalo Maia Camelo, deixou uma mensagem para os que criticam e desvalorizam o Parlamento madeirense.
6: Quem por populismo, convicção ou desconhecimento defende que a nossa Assembleia é inútil, das duas uma. Ou não gosta da democracia, ou não concorda com a autonomia. Não me inclui em nenhum destes grupos. Reconheço o papel essencial desta Assembleia. Mas com isto, não quer dizer que não há nada a melhorar na arquitetura e no funcionamento da nossa Assembleia. É imperioso clarificar e reforçar os seus poderes legislativos.
5: Além do reforço dos poderes autonómicos, Gonçalo Maia Camelo defendeu também um aumento da produção legislativa e a criação de mais estruturas de apoio ao Parlamento para melhorar a qualidade do trabalho desenvolvido. Pelo Chega, Hugo Nunes afirmou que a data é motivo de celebração, mas sublinhou que isso não faz esquecer os problemas que continuam por resolver na região.
7: Não podemos estar aqui hoje a trocar palmadas nas costas e a festejar como se estivesse tudo bem. Há uma Madeira real que hoje nos ouve com ceticismo. É a Madeira dos pais que vêm os filhos licenciados fazer as malas para o aeroporto porque a economia da sua terra está asfixiada e fechada e que não tem ligações aos suspeitos do costume.
5: Paulo Cafofo destacou o crescimento da economia regional e do PIB, mas lembrou que essa evolução não se refletiu na melhoria da qualidade de vida da população. O deputado do PS defendeu por isso a necessidade de pensar num novo modelo autonómico.
8: A região apresenta indicadores de crescimento, mas mantém salários abaixo da média nacional, preços mais elevados e dificuldades acrescidas a bens essenciais como é a habitação. É para superar este desequilíbrio que o Partido Socialista propõe um novo modelo de desenvolvimento. Uma economia mais diversificada e menos dependente do nosso único sector. Capaz de criar maior valor, pagar melhores salários e distribuir de forma mais justa a riqueza que gera.
5: Paulo Cafofo lançou ainda o desafio para que a Assembleia realize pelo menos uma vez por ano uma sessão plenária na Ilha do Porto Santo. Já pelo JPP, Rafael Nunes afirmou que o Parlamento deve ser o espelho da democracia e da pluralidade, defendendo que o respeito pela diferença deve continuar a ser um dos pilares do seu funcionamento.
9: Não existe Parlamento sem pluralismo. Não existe pluralismo sem respeito. E não existe respeito se uma maioria entender o mandato eleitoral como autorização para dispensar o diálogo. Um Parlamento que minoriza, bloqueia e transforma em mera utopia a democracia pluralista e a consagração constitucional ao Estatuto e Direito da oposição não dignifica o legado de todos estes homens e mulheres que hoje, e de uma forma muito justa, são todos homenageados.
5: E Jaime Filipe Ramos, do PSD, recordou que foi com a efetivação do Poder Legislativo Regional que a autonomia ganhou verdadeira expressão.
10: Quando há 50 anos foi possível dar posse a um Parlamento democrático e plural. Foi aqui que o povo, que durante séculos sentia o poder à distância, passou a decidir sobre a sua própria região. E foi a partir desta Assembleia que a autonomia deixou de ser apenas uma aspiração histórica e passou a ser uma realidade política, institucional e democrática.
5: A encerrar a cerimónia, a Presidente da Assembleia Legislativa da Madeira, Rubina Leal, recordou que os protagonistas mudam, mas a instituição permanece ao serviço da democracia e da autonomia madeirense.
11: E é esse sentido de permanência que hoje aqui celebramos. Celebramos 50 anos da Constituição da República Portuguesa, celebramos 50 anos da instituição do regime autonómico e celebramos, efetivamente, os 50 anos da abertura da Assembleia Legislativa da Região Autónoma da Madeira.
5: As intervenções políticas ficaram marcadas pela ausência do CDS. A deputada Sara Madalena faltou à cerimónia.
0: Também Miguel Albuquerque falhou a sessão solene de ontem. O presidente do governo esteve na feira agropecuária no Porto Moniz. Até o próximo dia 26 decorre no pavilhão multiusos, do Porto Santo, mais uma edição da Expo Porto Santo, organizada pela Associação de Indústria, Comércio e Turismo da Ilha Dourada. José António Castro, presidente desta associação, diz que estão presentes cerca de 150 expositores e espera cerca de 1000 pessoas por dia.
12: Nós temos um total de 143 empresas, 35 empresas de Porto Santo, 23 da Madeira, 11 do continente e 3 instituições, nomeadamente a Força Aérea, a GNR e as Forças Armadas, que num total dá a volta de 153. Depois disto, das visitas oficiais dos seminários, vamos ter animação, vamos ter aqui uma área só para o artesanato, vamos ter um simulador de voo Pela parte da Força Aérea, estamos a crer que entre por dia mil e poucas pessoas.
0: José António Castro destaca a importância da Expo Porto Santo na economia da ilha.
12: Portanto, a importância é total. Se formos ver, há muitas reservas já para os hotéis, para a entrada de pessoas que querem visitar o evento. Há também o alojamento local, há também residenciais que já estão com reservas para os expositores. Há os restaurantes que estão cheios, completamente cheios, com esta gente que, de facto, visita os restaurantes, fazem passeios a pé, utilizam aquelas empresas de cavalos para passear, as empresas de mergulhos, eles movimentam todo o tecido empresarial.
0: O presidente desta associação comercial lamenta uma vez mais a falta de transporte aéreo direto para o Porto Santo ao longo do ano. Diz que o preço dos bilhetes de transporte impede mais pessoas de visitarem a ilha. O ciclista Diogo Pereira venceu a Volta à Madeira em bicicleta na classificação geral com um tempo de 6 horas, 32 minutos e 16 segundos. O vencedor explica que o principal desafio foi a dureza das descidas.
13: Sabíamos que vínhamos para uma corrida muito dura, sabíamos que se adequava bastante às minhas características. Viemos para aqui com a ideia de vencer a corrida. Foi o que fizemos, impusemos uma liderança forte logo a partir do primeiro dia, daí para a frente foi só gerir. Conseguimos arrecadar 5 etapas, o que é excelente, só nos faltou o contrarrelógio. Não podíamos pedir mais aqui da Madeira. Tudo correu bem, tudo correu conforme planeado.
14: Os principais desafios?
13: Para mim foi mesmo a dureza das descidas aqui na Madeira e as estradas sinuosas. O meu ponto fraco é mesmo a parte técnica, então eu passei um pouco mais dificuldade a descer, mas nada que não se conseguisse gerir.
0: Vítor Jesus, diretor de prova, fez um balanço positivo ao evento.
15: É de louvar o trabalho da PSP num ano em que só podemos utilizar estradas regionais, em que fragmenta bastante os grupos, conseguir um corte total do trânsito à passagem dos ciclistas, preservando a integridade física do primeiro ao último ciclista. É o que é demais de louvar e é o que deixa a organização satisfeita, que toda a gente termine em segurança. Temos muitas equipas visitantes que dominaram a corrida de início ao fim. Tornaram difícil a vida às equipas madeirenses, que também é de louvar os cerca de 45 ciclistas que nós tivemos cá, madeirenses, que fazem as provas todas do regional. E ainda tivemos aqui alguns ciclistas que conseguiram lugares muito honrosos, até mesmo dentro do top 10.
0: O diretor regional do Desporto, David Gomes, lançou recentemente um desafio para que a volta passe no futuro pelo Porto Santo. Vítor Jesus diz que tal não é viável.
15: A Volta à Madeira disputa-se em julho. É muito difícil nós irmos ao Porto Santo nesta data. Haveria uma necessidade de um apetrecho em termos logísticos muito grande. Não só eventualmente de agentes da PSP que teriam que se deslocar, como também todas estas equipas de Masters e visitantes, e que não é contemplado por parte do apoio da DRD a deslocação de equipas visitantes da Madeira até o Porto Santo. Em termos orçamentais, não nos é possível equacionar isso. Também em termos de segurança, não sei se seria tão viável podermos sequer pôr em cima da mesa uma etapa no Porto Santo.
0: Vítor Jesus recorda que o Porto Santo vai receber o Campeonato da Madeira de Cross Country e vai acolher também outro tipo de corridas. Olhar agora da jornalista Cláudia Ornelas aos principais títulos dos jornais de hoje.
2: Restauração lidera vagas de emprego, escreve na manchete o JM. O Instituto de Emprego tem mais de 300 ofertas de trabalho. Dessas, mais de uma centena procura cozinheiros, empregados de mesa e bar. A área da construção também quer contratar pedreiros, serralheiros e carpinteiros. O Diário olha para a justiça económica que acelera. A duração média das ações por dívidas nos tribunais diminuiu de 35 para 8 meses nos últimos 10 anos. Nas breves, o JTM informa que 2 drones reforçam a vigilância noturna na prevenção de incêndios. O Diário faz chamada para as baleias, que estão em alta. Os avistamentos cada vez mais frequentes de cetáceos animam empresas marítimo-turísticas, mas isso pode não significar abundância, alertam os investigadores.
0: Para hoje está previsto céu muito nublado, as temperaturas máximas são 26 graus para o Funchal e também para o Porto Santo.

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8: E faltam 14 minutos e meio para as 8 da manhã. Já daqui a pouco atualizamos a informação desportiva. Tenha bom dia.
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0: Daniel Gameiro na manhã da RTP Antena 1. Agora temos informação desportiva. Mário Silva da Costa. Não deixa dúvidas, é o momento em que Ferran Torres entra para a história do futebol espanhol, aqui relatado pela Rádio Nacional de Espanha. Na final, a seleção espanhola venceu a Argentina por 1-0 no prolongamento e conquistou o Campeonato do Mundo pela segunda vez na história. Após o encontro, o selecionador Luís de la Fuente destacou o sucesso da equipa nacional.
1: Estou muito emocionado. Acabei de falar com os jogadores e eles disseram-me: Mister, ganhámos tudo. Tudo! Isso é maravilhoso. São um exemplo para o desporto espanhol, para a juventude e para toda a Espanha. Juntos somos mais fortes. Isso que ninguém duvide.
2: Espanha, juntos somos mais fortes. Isso que não é que para dúvida a ninguém.
0: Espanha junta o título mundial ao Campeonato da Europa. O autor do golo, Ferran Torres, diz que o momento do remate pertence a todo o país.
3: O gol foi de 47 milhões de pessoas. Não foi meu nem dos 26 jogadores que aqui estão. Penso que hoje o destino estava escrito para que ganhássemos.
0: Do lado da Argentina, o selecionador Lionel Scaloni lamentou a derrota.
1: Competimos até ao final, mas perder custa muito. Somos grandes na vitória e temos de ser grandes na derrota. Sabemos perder e assumimos a responsabilidade, mas recordamos tudo o que fizemos para chegar aqui.
0: Na conferência de imprensa após o jogo, Lionel Scaloni foi mesmo às lágrimas. No final de contas, Espanha vence o Mundial, Rodri eleito o melhor jogador, Pau Cubarsí o melhor jogador jovem e Unai Simón o guarda-redes do torneio. Na liderança dos melhores marcadores ficou o francês Kylian Mbappé. Estão em Portugal os dois mais recentes reforços do Futebol Clube do Porto. O Anguim Biom chega do Feyenoord a troco de 5 milhões de euros. Vai realizar os exames médicos e assinar contrato até 2030. Chegou ontem à cidade do Porto. Também em Portugal está Mame Niang, avançado senegalês, oriundo do AMCAM, da Noruega. A imprensa desportiva refere que o Porto vai pagar 1 milhão e 600 mil euros por Niang, num negócio que envolve ainda mais 700 mil euros em objetivos. O Sporting tem hoje dois jogos de pré-temporada. De manhã, às 10 da manhã, os Leões vão medir forças com o Portimonense, num encontro à porta fechada. Depois, às 8 e um quarto da noite, o Sporting volta a entrar em campo diante do Estrasburgo, o jogo que vai ter lugar no Estádio Algarve. Arranca hoje o quadro principal do Estoril Open. No corte principal, Tiago Torres é o primeiro tenista português em ação. Ao meio-dia, Tiago Torres vai medir forças com o georgiano Nicolás Basilashvili. Durante a tarde, Frederico Silva entra em ação para defrontar o francês Luca Vanache. E por último, Henrique Rocha joga frente ao espanhol Pedro Martínez. Informação desportiva com Mário Silva da Costa na manhã de segunda-feira, 20 de julho. Seis minutos e meio para as oito. Bom dia.

0: Hotel Califórnia dos Eagles, a caminho das 8 da manhã. E para esta segunda-feira, períodos de céu muito nublado, vento fraco a moderado de norte-nordeste. Temperatura máxima prevista para o Funchal e Porto Santo, 26 graus. Estado do mar na costa norte, ondas de nordeste com 1 metro e na costa sul, ondas inferiores a 1 metro. A temperatura da água do mar, 24 graus. Muito bom dia, tenha atenção às notícias.
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2: Bom dia, são 8 horas no continente e na Madeira, 7 nos Açores. E hoje é dia de consultar notas, Diogo Miguel Pereira.
3: Os alunos do nono ano deslocam-se às escolas hoje para saber quanto é que tiveram nos exames nacionais. É pelo menos essa a expectativa. A publicação das notas deveria ter acontecido na sexta-feira. Foi adiada muito também por causa dos exames do ensino secundário que foram divulgadas no fim de semana para que hoje pudesse arrancar o concurso nacional de acesso às universidades. Há mais vagas do que no ano passado, num processo que surge depois dos atrasos na afixação das notas. O Reino Unido prepara-se para ter hoje um novo primeiro-ministro. Andy Burnham vai substituir Keir Starmer no cargo. Vai ser recebido hoje pelo presidente, pelo rei de Inglaterra. A Rússia atingiu reservatórios de combustível no Porto de Odessa durante a noite.
2: Estão agora 20 graus no Porto, 21 em Coimbra, em Lisboa, em Faro e também no Funchal. Ponta Delgada está com 19 graus. As notícias, edição de Diogo Miguel Pereira.
3: Os alunos do nono ano devem ficar hoje a conhecer quanto é que tiveram nos exames nacionais. As notas de português e matemática já deveriam ter chegado na sexta-feira, mas vão apenas ser publicadas no dia de hoje, muito por causa também dos exames do ensino secundário. Seguimos para Coimbra, nesta edição às 8 da manhã. Vamos até à Escola Básica e Secundária da Quinta das Flores. Está lá a repórter Carolina Ferreira. Carolina, a escola abre agora às 8. Já há alunos a esta hora ainda à porta para consultar essas notas?
4: Primeiro é preciso que, de facto, as pautas sejam publicadas. A indicação era que isso acontecesse até ao início da manhã, mas para que tal chegue a concretizar-se, é preciso primeiro que os ficheiros cheguem. E a pergunta que se impõe, Rui Bento, diretor da escola, os ficheiros já chegaram?
5: Não, eu estive a ver antes de me fazer essa questão e ainda não chegou o ficheiro, neste caso, do nono ano. Nós já temos a versão do ENEP, portanto, da aplicação que importa o fecheiro, mas não temos fecheiro. Estamos a aguardar pacientemente. Ora, se eles querem que nós a fixemos até às 9h30, o tempo está a ficar curto. Para que isso aconteça às 8h30.
4: Receia que se possa repetir aqui um cenário como o de sexta-feira passado?
5: Provavelmente. Mas é mais complicado, porque amanhã já há uma prova de português, no ano. Para os alunos que o provarem, teriam que ir amanhã. Tinham que se inscrever ainda hoje na plataforma PIEP e amanhã a ter a volta de chamada para fazer a prova. Acho que é assim muito complicado.
4: Quanto ao processo do 12º ano, está fechado nesta escola? Ainda há alterações?
5: Nesta escola está fechado. Aliás, está fechado, exceto duas situações. Uma, um aluno que fez em computador e, portanto, não foi classificado ainda. Pelo visto, houve aqui uma falta de comunicação por parte do Júnior ao exames, como é que devia ser o procedimento para essas provas. E depois há uma aluna que também ficou sem classificação devido a um erro de QR Code, mas já o enviei há mais de duas semanas e não sei o que é que se passa. Do resto está tudo.
4: Muito obrigada.
5: Não tenho provas suspensas neste momento.
4: Muito obrigada. Então, depois dos problemas e dificuldades com a publicação das classificações dos exames do 12º ano, hoje a expectativa é saber como é que vai decorrer o processo com as pautas do nono ano. Para já, ainda não há ficheiros aqui.
3: E o silêncio a ser o destaque nessa escola, que reportagem de Carolina Ferreira, ainda não há notas em Coimbra, não há, por isso, também alunos à espera para as consultar. Vamos agora até ao Porto, à escola EB23 Soares dos Reis, na cidade de Vila Nova de Gaia, no Amaral. E aí, já há notas publicadas?
6: Não há notas, pelo menos que haja conhecimento, há silêncio, como referias no direto de Carolina Ferreira, um silêncio apenas cortado neste momento pela cara de ansiedade de Gabriela Diniz. Parou há pouco o carro, está a olhar, recebeu um e-mail ontem desta escola?
7: Sim, à noite.
6: Dando conta de que hoje haveria notas?
7: Sim. que receberam ontem e hoje estaria disponível.
6: E não foi indicada qualquer hora para isso?
7: Não, ainda não. Aí estou vindo antes de trabalhar, para ver.
6: Às 8 da manhã veio com o filho, que é aluno do nono ano, o seu nome, desculpe.
8: Arthur.
6: Arthur, está com alguma ansiedade?
8: Não. Não.
6: De qualquer forma, da nota que tiver hoje a português e a matemática, depende se vai à segunda fase ou não, não é?
9: E amanhã.
8: Sim, sim.
6: Que é?
8: Amanhã.
6: Amanhã. Neste momento ainda não tem conhecimento desta da classificação que teve.
8: Sim, não tenho conhecimento.
6: São duas pessoas, mãe e filho, passaram por aqui. Três também que entraram, dirigiram-se aos serviços administrativos e saíram dizendo: ainda não há notas, vou passar mais tarde. Na EB23, Soares dos Reis, em Vila Nova de Gaia, houve esse e-mail enviado ontem aos encarregados de educação, dando conta de que hoje seriam conhecidos os resultados dos exames de matemática e português aqui nesta escola. Hoje, mas sem hora marcada.
10: A reportagem de Nuno Amaral em Vila Nova de Gaia, na escola EB23 Soares dos Reis. Também aqui as notas ainda não chegaram, as escolas já abriram, os pais já lá estiveram, também os alunos, mas para já ainda nada de notas. A segunda fase dos exames começa também amanhã, terça-feira. E os alunos do secundário começam hoje a escolher universidades. Arranca esta segunda-feira o concurso nacional de acesso ao ensino superior, depois dos atrasos com a correção dos exames e depois também de as notas terem chegado mais tarde do que estava previsto. Em vez de terem surgido todas na sexta, algumas estenderam-se durante o fim de semana. Noriana Barcelos.
11: O processo fica marcado pelas dificuldades na correção das provas, este ano pela primeira vez feita em formato digital. Por causa desses problemas, houve alterações nas datas de correção e de fixação de pautas, elas foram adiadas, mas mesmo assim não foi suficiente. Os alunos deveriam ter tido acesso às notas na sexta-feira, mas muitos só foram sabendo das classificações durante o fim de semana e mesmo assim com erros. O Instituto de Educação, Qualidade e Avaliação, o Educa, informou as escolas este domingo de um erro de exportação que resultou na atribuição de notas erradas a alguns alunos. Há outros problemas a serem relatados, inclusive nomes trocados. Na disciplina de Físico-Química do 11º ano, os professores detectaram um erro na classificação de uma pergunta que pode levar a que as provas tenham de ser revistas. Tudo isto pode levar também a um aumento dos pedidos de reapreciação de provas, ao mesmo tempo em que há candidaturas ao ensino superior. As candidaturas à primeira fase começam hoje, vão até 6 de agosto, há quase 57 mil vagas abertas.
10: Logo, o Ministro da Educação vai dar uma conferência de imprensa sobre esta polémica toda relacionada com os exames. Está marcada para o meio-dia. Apenas um terço das camas prometidas para o alojamento de estudantes estão prontas. As obras do Plano Nacional para o alojamento do ensino superior deviam acabar daqui a dois meses, mas cerca de 60% dos projetos ainda não foram concluídos. O Jornal Público escreve esta manhã que há 53 obras terminadas e 81 ainda na fase de construção. Este plano previa mais de 18 mil camas para os estudantes do ensino superior, mas nesta altura estão prontas pouco mais de 5 mil. O rapaz de 13 anos morreu, outras três pessoas ficaram feridas com gravidade em Salamanca durante as comemorações da vitória de Espanha no Campeonato do Mundo de Futebol. Uma fonte onde estavam dezenas de adeptos cedeu por causa do peso e uma pedra acabou por atingir este adolescente, que não resistiu depois aos ferimentos. Este incidente aconteceu em Cidade Rodrigo. Dentro das quatro linhas, a Espanha venceu a Argentina na final do Campeonato do Mundo. O golo de Ferran Torres apareceu já durante o prolongamento. A Espanha conquista assim o segundo campeonato do mundo 16 anos depois. O Estado reconhece não ter havido fundamento para a exoneração da antiga presidente do Centro Cultural de Belém, Francisca Carneiro Fernandes, ao contrário do que a então ministra da Cultura, Dalila Rodrigues, alegava no despacho de exoneração. Não houve, diz o Estado, qualquer falta ou inadequação no desempenho das funções inerentes ao cargo. O acordo a que a antiga presidente do Conselho de Administração do CCB chegou em maio com o atual

0: Amanhã, no fuso horário aqui na Antena 1, Catarina Liberato, especialista em política externa britânica e professora na Universidade de Kent, explica que apesar de serem do mesmo partido, o Partido dos Trabalhistas, Andy Burnham chega com novas ideias.
1: Burnham é um político um bocadinho diferente de Starmer, tem um estilo um bocadinho diferente, é muito mais comunicativo e isso tem sido já apontado como um dos pontos mais positivos, mas apesar de ser do mesmo partido, o Partido Trabalhista de Starmer, vem já aqui, já tem vindo a indicar nas últimas semanas, principalmente no seu discurso de sexta-feira, quando tomou posse enquanto líder do Partido Trabalhista, de que vai fazer aqui algumas escolhas diferentes, nomeadamente muito focadas no custo de vida, em melhorar o custo de vida para a população, no crescimento económico, claro, mas também com aqui algumas políticas mais ligadas aquilo que é o child care, portanto os cuidados infantis, as creches e o apoio às populações.
0: Catarina Liberato, ouvida nesta manhã no fuso horário aqui da Antena 1. Andy Burnham é o novo primeiro-ministro britânico, vai ser indigitado hoje pelo rei Carlos III. A Rússia atingiu reservatórios de combustível no porto de Odessa durante a noite. As autoridades ucranianas revelam que foi atingido um navio de bandeira da Guiné-Bissau carregado com milho e tripulação da Índia e da Síria. 8 tripulantes foram resgatados, mas há notícia da morte de pelo menos 10 pessoas. Assim adianta esta manhã a Autoridade Marítima Portuária. Moscovo acusa, entretanto, a Ucrânia de ter lançado 400 drones, de ferir 2 pessoas durante esta noite na região da capital russa e também de ter incendiado e danificado vários edifícios. Em São Tomé e Príncipe, Carlos Vila Nova deverá continuar à frente do país depois da vitória nas presidenciais. Os resultados ainda não estão fechados, mas a contagem feita até agora conta Frederico Pinheiro de que a vitória já não vai fugir ao atual presidente.
2: Os primeiros dados preliminares apontam para uma votação a rondar os 57% em Carlos Vila Nova. O atual presidente da República consegue assim a reeleição logo à primeira volta, já que Nito Abreu, outro dos principais candidatos à vitória, fica-se pelos 41%. Já a abstenção registra uma forte subida em relação aos atos eleitorais anteriores, deverá ficar-se pelos 70%. Com estes resultados, Carlos Vila Nova vai ficar mais 5 anos à frente do país africano, ele que tinha pedido isso mesmo durante a campanha eleitoral, defendia estabilidade à frente da presidência da República para conseguir bons resultados ao nível do crescimento económico e resultados sociais neste país africano.
0: É o que nos conta o enviado especial a Santo Meio Príncipe, Frederico Pinheiro. Carlos Vila Nova é presidente desde 2021. O verão chama a idas à praia e a banhos de sol, mas a Liga Portuguesa contra o Cancro pede que se tenha cuidado com o cancro da pele. Para isso, o Núcleo Regional do Sul da Liga promove a partir de hoje mais uma campanha de sensibilização para este cancro. Chama-se o Com o Sol Não Se Brinca, Rota da Prevenção, e durante o mês vai percorrer diversos locais dos distritos de Lisboa, Setúbal, Santarém, também Évora, Porto Alegre, Beja, Faro e Leiria. A ideia é passar, por exemplo, por praias, fluviais, piscinas municipais, jardins e desenvolver várias atividades. Uma delas, explica Sheila Brito, da Liga Portuguesa contra o Cancro, envolve tirar fotografias.
3: Uma atividade que é um fotomaton, uma câmara com atividade UV, onde no fundo a pessoa poderá ver qual é o efeito quando aplica o protetor solar, ou seja, a diferença entre ter e não ter o protetor solar. Se a pessoa não tiver aplicado protetor solar, tiramos uma fotografia antes, depois providenciamos o protetor solar, a pessoa coloca uniformemente o protetor solar e vê a diferença, ou seja, vai ficar com a cara escura da proteção, da barreira de proteção conferida pelo protetor solar. E esta recordação, esta fotografia, pode ser levada para casa como forma de recordação de perceber o impacto que o protetor solar tem. Para além disso, para quem já tem o protetor solar, podemos ver se ele está efetivamente a surtir efeito e se está uniformemente espalhado.
0: São alguns dos exemplos daquilo que a Liga Portuguesa contra o Cancro pretende fazer nesta campanha Com o Sol Não Se Brinca, Rota de Prevenção. Vai andar pelo país numa campanha de sensibilização sobre o cancro da pele.
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3: Eu sou o Luís Reis, tenha bom dia, esta é a manhã da RTP Antena 1. A 2 de abril de 1976 foi aprovada a Constituição Portuguesa. Daqui a pouco, saiba o que mudou para a Madeira no espaço Autonomia, em 3 minutos. 8:15, agora vamos à lição de português.
4: Sandra, o verbo sediar significa estabelecer sede em ou limpar objetos de ourivesaria com escova de sedas?
5: É sediar.
4: Com E.
5: Certo, Filomena.
4: Com E.
5: Será que a explicação vai ser uma surpresa para os nossos ouvintes? Ter sede num determinado lugar não é representado. Este não é o significado do verbo com E. Porque o verbo com E, sede, significa limpar objetos de ourivesaria, de ouro, um anel, uma pulseira, por exemplo, com uma escova de seda. De sedas. Imagina, Filomena, que eu digo, este anel que está aqui nunca foi sediado. S-E-D-E.
4: Uhum.
5: Ou seja, nunca foi limpo com uma escova de sedas. Nunca foi limpo. É verdade, este verbo existe em português. Não usamos muito, é verdade.
4: Pois, não usamos muito, de facto.
5: Não está relacionado com ter sede em. Então, mas ter sede num sítio escreve-se como? S-E-D-I. Sediar com I. Sediar com I significa ter sede num determinado lugar. Por exemplo, a RTP está sediada em Lisboa. Não é? Nesta avenida onde estamos. Está sediada aqui. Estamos na sede com I. Este anel nunca foi limpo com uma escova de sedas, nunca foi sediado.
4: As dúvidas têm a ver com o facto de sede acabar não é? Portanto, sede.
5: Há essa tendência, mas não se esqueçam de que quando juntamos um sufixo, a última vogal desaparece. Só uma nota, é uma dica boa. O sufixo com E, E-A-R, tem um valor de movimento.
4: Pronto.
5: Folha mais E-A-R, folhear a revista.
4: Uhum.
5: Cabecear, o jogador fez um gol de cabeça, cabeceou a bola, cabeça mais EAR. Pontapear, pontapé mais EAR, valor de movimento. Quando eu limpo o objeto, o anel, eu estou a fazer um movimento com a escova.
4: Muito bem, está explicado. Obrigada, Sandra Duarte Tavares, na ponta da língua. É assim, estamos aqui a esta hora, todos os dias, para tirar as suas dúvidas de português. Se as tiver, se as quiser enviar para cá, pode utilizar o nosso número de WhatsApp 912120501. A Sandra depois responde na ponta da língua.
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0: Nena e Luís Trigacheiro, na manhã da RTP Antena 1. A 2 de abril de 1976 foi aprovada a Constituição Portuguesa. Pela primeira vez foi consagrada a autonomia política da Madeira e dos Açores. Estava aberta uma porta para um desenvolvimento sem precedentes. No espaço Autonomia, em 3 minutos, recordamos esse momento com Paulo Santos.
1: Os deputados votam a favor, fazem favor de se levantar.
2: A 2 de abril de 1976 era aprovada a Constituição da República Portuguesa. Só o CDS votou contra. Este foi o resultado dos trabalhos da Assembleia Constituinte de Portugal Democrático, eleita a 25 de abril de 1975. Era composta por 250 deputados. A Madeira elegeu 6 parlamentares: José António Camacho, Emanuel Rodrigues, José Carlos Rodrigues, António Cândido Varela e Hélia Brito Câmara pelo PPD e António Monteiro de Aguiar pelo Partido Socialista. A nova Constituição previa um capítulo dedicado às autonomias, o 7º. São 10 artigos que definem competências legislativas, órgãos de governo próprio e limites da autonomia, sem direito à autodeterminação. A questão insular no debate da Constituinte era encarada de modos diferentes pelos diversos atores políticos, mas a maioria defendia uma autonomia como um instrumento de integração nacional, de forma a neutralizar o independentismo. Vários políticos foram importantes no debate. Mário Soares, do PS, defendia uma autonomia política dentro do Estado unitário. Francisco Sá Carneiro, do PPD, via a autonomia como um aprofundamento da democracia. Eram os líderes dos dois partidos políticos que tinham 2/3 dos deputados. Também estiveram envolvidos Almeida Santos, do PS, assim como Jorge Miranda, do PPD, e os açorianos Mota Amaral, do PPD, e Jaime Gama, do PS. Mota Amaral e Emanuel Rodrigues recordam.
3: Um trabalho extremamente valioso, trabalhando muito ativamente a sua dimensão.
4: Aquilo que nós conseguimos estava para além daquilo que eram as autonomias que nos servia de exemplo.
2: Houve consenso constitucional de que Portugal era um Estado unitário com regiões autónomas, não federais. As regiões teriam Assembleia Legislativa Regional, Governo Regional, e o Estado seria representado pelo Ministro da República. A Constituição da República Portuguesa foi promulgada pelo Presidente da República, Costa Gomes, na noite desse dia 2 de abril de 1976, e entrou em vigor. Sem a Constituição de 1976, a autonomia madeirense, tal como a conhecemos atualmente, não existiria.

8 horas 25 minutos na manhã de segunda-feira, 20 de julho. Já daqui a pouco, daqui a 5 minutos, voltamos às notícias para mais uma edição do Diário Regional. Tenha bom dia e se está na estrada, tenha boa viagem.

Lá vamos ao Diário Regional na manhã de segunda-feira, 20 de julho. Para hoje, conto com períodos de céu muito nublado, o vento fraco a moderado de norte-nordeste. Temperatura máxima prevista para Funchal e Porto Santo, 26 graus. E o estado do mar na costa norte, ondas de nordeste com 1 metro, na costa sul, ondas inferiores a 1 metro. E a temperatura da água do mar, 24 graus.

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1: Bom dia, são 8:30.
2: As técnicas de apoio à infância estão hoje em greve. O Sindicato dos Trabalhadores em Funções Públicas e Sociais diz ter sido ignorado do processo negocial com o Governo Regional. Começa hoje o período de candidaturas à primeira fase do Concurso Nacional de Acesso ao Ensino Superior. São disponibilizadas para o próximo ano letivo mais de 56 mil vagas. Na Expo Porto Santo são esperadas cerca de 1000 pessoas por dia, numa feira com 150 expositores.
1: Diário Regional, com assistência técnica de Paulo Fernandes, a edição é de Sérgio Freitas Teixeira.
2: Começa hoje e decorre até o dia 6 de agosto o período de candidaturas à primeira fase do Concurso Nacional de Acesso ao Ensino Superior. As instituições disponibilizam para o próximo ano letivo 56.790 vagas, um aumento de 834 vagas em comparação com o ano passado. Apesar da candidatura ter de ser feita de forma digital, cerca de 90% dos alunos recorre ao Gabinete do Ensino Superior. Cláudio Ornelas.
3: A candidatura ao acesso ao ensino superior é feita numa plataforma eletrónica. Contudo, o Gabinete de Acesso ao Ensino Superior tem vindo a ajudar os estudantes a esclarecer as suas dúvidas, como explica o diretor Ricardo Gonçalves.
4: É confirmar quais são os requisitos deste ano, nomeadamente as provas de ingresso, o peso das mesmas, o impacto que a forma de cálculo da nota de candidatura tem face ao contexto em que o estudante está a concorrer, e procuramos linkar àquilo que foi o histórico dos últimos anos das notas de ingresso, a utilização do regime especial do contingente da Madeira e como ele se relaciona em função às vagas nacionais e a contingente geral. Obviamente que a somar isto temos também a avaliação das aptidões profissionais.
3: É por isso que cerca de 90% dos alunos madeirenses que concorrem ao ensino superior procuram apoio do gabinete, mas para tal devem fazer agendamento.
4: A plataforma digital do Governo Regional, nomeadamente do Gabinete do Ensino Superior, há lá um menu que permite o agendamento da candidatura e escolhem um dia das agendas que estão disponíveis e um horário para cá virem connosco.
3: E há documentos que são necessários neste processo.
4: No dia que cá vem, tem que trazer a ficha ENES, com a conclusão do secundário e as notas das provas de ingresso obtidas na junta de escola. Trazem o cartão de cidadão e, naturalmente, a senha de acesso à plataforma da candidatura e procedemos à candidatura com o estudante.
3: O ano passado, houve uma quebra de ingressos no ensino superior. Ricardo Gonçalves espera que este ano o número aumente.
4: Nas três fases temos uma quebra de sensivelmente 15 a 18%, em linha com aquilo que aconteceu a nível nacional. Parece-me que vamos ter um ano aqui um pouco melhor e com números de candidatos semelhantes aos últimos anos, 23, 24. O número mínimo de provas de ingresso acaba por ficar facilitado com uma prova de ingresso e não duas, como aconteceu ano passado.
3: Desde o final do ano passado até o início deste ano, o Gabinete de Acesso ao Ensino Superior fez cerca de 40 sessões de esclarecimento nas escolas.
2: Começa hoje o período de candidaturas à primeira fase do Concurso Nacional de Acesso ao Ensino Superior. Os alunos com nota suspensa nas provas do 12º ano vão conhecer o resultado da avaliação já esta manhã, uma informação confirmada à RTP pela Secretaria da Educação. De acordo com o agrupamento de exames do Funchal, as classificações dos exames nacionais em falta vão estar em conformidade logo na abertura das escolas. Já as classificações das provas finais do 9º ano também vão estar disponíveis hoje. As pautas dos exames nacionais estão corrigidas e completas. A expressão suspensa, que baralhou muitos alunos em todo o país, foi substituída por uma classificação entre 0 e 20, de 0 a 20 valores. As técnicas de apoio à infância estão hoje em greve. O Sindicato dos Trabalhadores em Funções Públicas e Sociais diz ter sido ignorado do processo negocial com o Governo Regional, por isso a greve vai mesmo avançar. Uma greve que está prevista para hoje e amanhã, não é isso, Cláudio Ornelas?
5: Exatamente, o Sindicato dos Trabalhadores em Funções Públicas mantém a greve convocada para hoje das técnicas de apoio à infância, isto apesar dos outros sindicatos terem desconvocado a greve na sequência de um entendimento com a Secretaria da Educação. Connosco temos Nelson Pereira, coordenador regional do Sindicato dos Trabalhadores em Funções Públicas. Nelson, porquê é que decidiram manter a greve?
6: Sim, manter a greve porque várias razões. Ouvimos os trabalhadores e os trabalhadores decidiram que a possibilidade de haver uma próxima negociação que não aceitariam. E também o sindicato não foi chamado à mesa da negociação, ou por dizer, nem sequer foi negociação, foi um memorando de entendimento que também o sindicato não foi chamado e por isso mantemos a greve.
5: Quais são as reivindicações da classe que ainda não foram atendidas?
6: As reivindicações são muito claras. É a revisão da carreira dos TAI, dos técnicos de apoio à infância, das quais inserem dois fatores muito importantes, que é a atualização da tabela salarial e a regulamentação dos horários e depois também algumas situações do subsídio de risco e, pronto, eu penso que mais ou menos são essas as mais principais.
5: A região tem cerca de 400 técnicas. Que percentagem é que está inscrita neste sindicato?
6: Neste momento estamos numa percentagem muito baixa, mas estamos a crescer nestes últimos tempos, porque isto foi uma situação que não estávamos à espera. Nós fomos às escolas para falar com os assistentes operacionais, então nos apareceram assim de repente os TAIs a fazer uma série de reivindicações e nós então criamos este movimento, fomos atendendo as várias escolas e os vários trabalhadores dos TAIs e estamos convictos, pelo menos que pelo hoje, pelo menos na greve e na concentração, vão estar muitos trabalhadores. Posso dizer até que já estão muitas escolas fechadas.
5: Quais são as escolas que têm a sindicação?
6: Olha, posso dizer já que recebi aqui a notícia: São Vicente, Lameiros, Boa Ventura, Assomada, São Gonçalo, Escola do Rancho, Creche de Água da Pena, três edifícios da Creche do Búzio, Escola Engenheiro Luís Santos da Costa.
5: São muitas, basicamente. São muitas escolas fechadas. Então, o Sindicato dos Trabalhadores em Funções Públicas mantém a greve convocada para hoje das técnicas de apoio à infância.
2: Com esta informação, então, da parte do sindicato, que cerca de uma dezena de escolas estão fechadas, é uma informação que foi agora avançada pelo presidente responsável do Sindicato dos Trabalhadores em Funções Públicas e Sociais, um sindicato que convocou para esta manhã, às 11 horas, uma concentração de protesto em frente à Secretaria da Educação. Até o próximo dia 26, decorre no Pavilhão Multiusos do Porto Santo, mais uma edição da Expo Porto Santo, organizada pela Associação de Indústria, Comércio e Turismo da Ilha Dourada. José António Carlos, o presidente desta associação, diz que estão presentes cerca de 150 empresas e espera a volta de 1000 pessoas por dia.
7: Nós temos um total de 143 empresas, 35 empresas de Porto Santo, 23 da Madeira, 11 do continente e 3 instituições, nomeadamente a Força Aérea, a GNR e as Forças Armadas, que num total dá a volta de 153. Depois disto, das visitas oficiais dos seminários, vamos ter a animação, vamos ter aqui uma área só para o artesanato, vamos ter um simulador de voo pela parte da Força Aérea. Estamos a crer que entre por aí mil e poucas pessoas.
2: José António Castro destaca a importância da Expo Porto Santo na economia da ilha.
7: Portanto, a importância é total. Se formos ver, há muitas reservas já para os hotéis, para a entrada de pessoas que querem visitar o evento. Há também o alojamento local, há também residenciais que já estão com reservas para os expositores. Há os restaurantes que estão cheios, completamente cheios, com esta gente que, de facto, visita os restaurantes, fazem passeios a pé, utilizam aquelas empresas de cavalos para passear, as empresas de mergulhos, eles movimentam todo o tecido empresarial.
2: O presidente da Associação Comercial lamenta mais uma vez a falta de transporte aéreo direto para o Porto Santo ao longo do ano e diz que o preço dos bilhetes de transporte impede mais pessoas de visitarem a ilha. A dívida contraída pela região valeu a pena. Esta é a opinião de Francisco Jardim Ramos, presidente da Associação dos Antigos Deputados da Assembleia Regional. Valeu a pena, segundo o antigo deputado e ex-secretário da Saúde, porque foi necessário para o desenvolvimento face à falta de solidariedade da República.
8: Essa falta de solidariedade nacional e para, se não perderem os fundos europeus e realizar as obras de que tanto se precisavam, a região teve de contrair dívida. Mas valeu a pena, porque foram obras em todos os sectores da sociedade que melhoraram as condições de vida do povo madeirense e do povo porto-santense. Valeu a pena assumir os custos com a prestação de cuidados de saúde, da proteção civil e da educação, que são responsabilidades do Estado que nunca as pagou. Valeu a pena porque os madeirenses passaram a ter condições de vida iguais aos cidadãos de países civilizados.
2: Francisco Jardim Ramos, na sessão comemorativa dos 50 anos do Parlamento Madeirense, que foi uma sessão que foi acompanhada pela jornalista Isabel Nóbrega Sá.
9: Há 50 anos, o Parlamento da Madeira reunia pela primeira vez. Cinco décadas depois, a data foi assinalada numa cerimónia evocativa. Nas intervenções, o deputado da Iniciativa Liberal, Gonçalo Maia Camelo, deixou uma mensagem para os que criticam e desvalorizam o Parlamento madeirense.
10: Quem por populismo, convicção ou desconhecimento defende que a nossa Assembleia é inútil, das duas uma. Ou não gosta da democracia, ou não concorda com a autonomia. Não me inclui em nenhum destes grupos. Reconheço o papel essencial desta Assembleia. Mas com isto, não quer dizer que não há nada a melhorar na arquitetura e no funcionamento da nossa Assembleia. É imperioso clarificar e reforçar os seus poderes legislativos.
9: Além do reforço dos poderes autonómicos, Gonçalo Maia Camelo defendeu também um aumento da produção legislativa e a criação de mais estruturas de apoio ao Parlamento para melhorar a qualidade do trabalho desenvolvido. Pelo Chega, Hugo Nunes afirmou que a data é motivo de celebração, mas sublinhou que isso não faz esquecer os problemas que continuam por resolver na região.
11: Não podemos estar aqui hoje a trocar palmadas nas costas e a festejar como se estivesse tudo bem. Há uma Madeira real que hoje nos ouve com ceticismo. É a Madeira dos pais que vêm os filhos licenciados fazer as malas para o aeroporto porque a economia da sua terra está asfixiada e fechada e que não tem ligações aos suspeitos do costume.
9: Paulo Cafofo destacou o crescimento da economia regional e do PIB, mas lembrou que essa evolução não se refletiu na melhoria da qualidade de vida da população. O deputado do PS defendeu por isso a necessidade de pensar num novo modelo autonómico.
12: A região apresenta indicadores de crescimento, mas mantém salários abaixo da média nacional, preços mais elevados e dificuldades acrescidas a bens essenciais como é a habitação. É para superar este desequilíbrio que o Partido Socialista propõe um novo modelo de desenvolvimento. Uma economia mais diversificada e menos dependente do nosso único sector. Capaz de criar maior valor, pagar melhores salários e distribuir de forma mais justa a riqueza que gera.
9: Paulo Cafofo lançou ainda o desafio para que a Assembleia realize pelo menos uma vez por ano uma sessão plenária na Ilha do Porto Santo. Já pelo JPP, Rafael Nunes afirmou que o Parlamento deve ser o espelho da democracia e da pluralidade, defendendo que o respeito pela diferença deve continuar a ser um dos pilares do seu funcionamento.
13: Não existe Parlamento sem pluralismo. Não existe pluralismo sem respeito. E não existe respeito se uma maioria entender o mandato eleitoral como autorização para dispensar o diálogo. Um Parlamento que minoriza, bloqueia e transforma em mera utopia a democracia pluralista e a consagração constitucional ao Estatuto e Direito da Oposição não dignifica o legado de todos estes homens e mulheres que hoje, e de uma forma muito justa, são todos homenageados.
9: E Jaime Filipe Ramos, do PSD, recordou que foi com a efetivação do Poder Legislativo Regional que a autonomia ganhou verdadeira expressão.
14: Quando há 50 anos foi possível dar posse a um Parlamento democrático e plural. Foi aqui que o povo, que durante séculos sentia o poder à distância, passou a decidir sobre a sua própria região. E foi a partir desta Assembleia que a autonomia deixou de ser apenas uma aspiração histórica e passou a ser uma realidade política, institucional e democrática.
9: A encerrar a cerimónia, a Presidente da Assembleia Legislativa da Madeira, Rubina Leal, recordou que os protagonistas mudam, mas a instituição permanece ao serviço da democracia e da autonomia madeirense.
15: E é esse sentido de permanência que hoje aqui celebramos. Celebramos 50 anos da Constituição da República Portuguesa, celebramos 50 anos da instituição do regime autonómico e celebramos, efetivamente, os 50 anos da abertura da Assembleia Legislativa da Região Autónoma da Madeira.
9: As intervenções políticas ficaram marcadas pela ausência do CDS. A deputada Sara Madalena faltou à cerimónia.
2: Também o presidente do governo falhou a sessão solene por estar presente na feira agropecuária no Porto Moniz. Um olhar agora da jornalista Cláudia Ornelas aos principais títulos dos jornais de hoje.
16: Restauração lidera vagas de emprego, escreve na manchete o JTM. O Instituto de Emprego tem mais de 300 ofertas de trabalho. Dessas, mais de uma centena procura cozinheiros e empregados de mesa e bar. A área da construção também quer contratar pedreiros, serralheiros e carpinteiros. O diário olha para a justiça económica que acelera. A duração média das ações por dívidas nos tribunais diminuiu de 35 para 8 meses nos últimos 10 anos. Nas breves, o JM informa que dois drones reforçam vigilância noturna na prevenção de incêndios. O diário faz chamada para as baleias que estão em alta. Os avistamentos cada vez mais frequentes de cetáceos animam empresas marítimo-turísticas, mas isso pode não significar abundância, alertam os investigadores.
2: Para hoje está previsto céu muito nublado. As temperaturas máximas são 26 graus para o Funchal e também para o Porto Santo.

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7: Muito bom dia, faltam 14 minutos para as 9.
8: Segundo dados do INE, cerca de 10 milhões de portugueses bloquearam o número do Ministro da Educação no telemóvel. O Portugalex foi saber porquê.
9: Porque não me largava. Entre quinta e sexta-feira ligou-me 5 em 5 minutos a pedir para eu corrigir os exames de matemática. Eu sou manicure e sempre testei números, mas ele insistia que não fazia mal, que era um serviço à nação, o que me estava a pedir. Foi mais chato que os operadores de marketing da Nós e da Mel, que nos ligam a toda a hora para a lava de honra. Tive de bloquear. Que remédio.
8: Fica então o conselho. Se receber uma chamada de um número desconhecido, não atenda. Pode ser o Ministro da Educação.
7: E hoje é dia de fazer queixinhas ao provedor do ouvinte do Portugalex em mais uma edição de...
10: Vão chatear o Camões!
7: Tentem não irritar muito o Major Valentim Loureiro, porque ele ainda não recuperou do anúncio do encerramento do Boa Vista.
11: Senhor Provedor, o assunto não é propriamente o Portugalex, mas não sei a quem me queixar, maneiras que aqui vai. Há coisa de um mês, fiz uns exames ao estômago do Hospital de Santa Maria. Pronto. E disseram-me que os resultados apareceram afixados na sexta-feira no Liceu Camões, enquanto o hospital me mandou para casa o resultado do exame de português. Parece que tive 16, o que não é uma boa nota. Só é pena eu não ter feito nenhum exame de português nos últimos quê? 50 anos.
10: Oi, seja comigo. Vá queixar-se ao Ministro da Educação, que ele é que arranjou este verbicacho, ok? E se ver o resultado do meu exame ao colesterol afixado em alguma escola, abismo, está bem? Não sei para onde é que mandaram aquilo. Próximo.
12: Caro professor, venho manifestar o meu profundo repúdio pelo facto do Portugalex ter feito pouco das pessoas que dizem TEN, SAND e LAPI. Porque cada um diz como quer. Além dessas, eu também digo, dois pires, um pire. Dois vírus, um viro. E então, não posso?
10: Opa, claro que pode. E também podem moer um corno, dois cornos, a outra pessoa qualquer. Hã? Não tem mais nada a fazer? Porque não vai dar bem ao canário? Irra!
12: Excelentíssimo, Sr. Provedor, eu acho mal o Portugalex não fazer um espetáculo ao vivo. Hoje em dia, todas as rubricas de rádio são transformadas em espetáculos ao vivo. Até os noticiários e o boletim de trânsito da Antena 1 vão ser feitos no palco do Maria Matos, com o público a assistir. O que é que se passa com o Portugalex?
10: Olha, caro ouvinte, porquê é que não vai fazer um espetáculo ao vivo consigo a cortar as unhas dos pés e me desamparar a loja?
12: Eu cortar as unhas dos pés? Olha, boa ideia, Sr. Provedor. Aposto que até escutava.
10: Em 5 minutos. É melhor anunciar logo várias datas, porque as pessoas hoje em dia compram um bilhete para tudo. E sabem o que é que também já esgotou? A minha paciência. Metam as vossas queixinhas no congelador para elas não estragarem com calor, ok? Foi!
7: Portugalex na manhã da RTP Antena 1. Faltam 9 minutos e meio para as 9. Tenha bom dia. Ai.

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1: Períodos de céu muito nublado, vento fraco a moderado de norte-nordeste, a máxima para o Funchal 26 graus e também para o Porto Santo. Estado do mar na costa norte, ondas de nordeste com 1 metro e na costa sul ondas inferiores a 1 metro. Temperatura de água do mar 24 graus. Agora vamos às notícias.
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2: Bom dia, são 9 horas no continente da Madeira, 8 nos Açores. Diogo Miguel Pereira, há uma pergunta que pais e alunos do 9º ano estão a fazer a esta hora.
3: Estão ou não publicadas nas escolas as notas dos exames do 9º ano? A expectativa é que sejam afixadas ainda durante a manhã de hoje. É pelo menos isso que acredita Filinto Lima, ouvido pela Antena 1. Nós vamos à escola, nesta edição, às 9 da manhã. Para alertar para os efeitos do novo pacote de arrendamento aprovado pelo Governo, o movimento Porta a Porta, Casa para Viver, sai à rua a partir de hoje, vai andar pelo país todo, arranca na cidade do Porto. Apanhamos nesta edição às 9 com comboio no Algarve, onde os comboios antigos foram substituídos por comboios elétricos em toda a linha.
2: Agora estão 21 graus no Porto e em Coimbra, 22 em Lisboa, 23 graus em Faro. Quanto às ilhas, Funchal está com 22 graus, Ponta Delgada com 20. As notícias, edição de Diogo Miguel Pereira.
3: Pais e alunos aguardam durante esta manhã pelas notas dos exames do 9º ano. São os exames de português e também de matemática. Estas notas deveriam ter sido afixadas na sexta-feira, mas o prazo foi adiado para hoje, para que se pudesse dar prioridade ao ensino secundário. Fomos às escolas às 8, voltamos a elas às 9 da manhã nesta edição. Começamos pela escola em Vila Nova de Gaia, é B23 Soares do Reis. Está connosco em direto o repórter Nuno Amaral. Nuno, já há notas afixadas aí nessa escola a esta hora?
4: Não, ainda não. Há sim gente à espera. Neste caso, alunos do 9º ano, alguns acompanhados pelos pais que estão dentro da escola, numa sala, à espera que saiam essas notas. Eu há pouco, sem microfone ligado, uma vez que ainda não há direção, a direção ainda não está nesta escola, queria dizer, sem o microfone ligado, estive a conversar com alguns dos pais lá dentro, que já vão demonstrando algum cansaço, uma vez que quem quiser ir à segunda fase para este exames de português e matemática, notas que devem ser conhecidas hoje, tem exame amanhã. Estão lá dentro, aqui à entrada da escola, as pessoas vão chegando e a pergunta é óbvia, já há notas. A resposta do funcionário que está aqui na portaria é não, mas a qualquer momento podem sair. A qualquer momento é estimativa que não se pode traduzir em tempo cronológico, porque alguns pais, como ouvimos às 8, que à saída diziam, a escola diz que não tem neste momento qualquer previsão. Esta escola, a B23, Soares dos Reis, enviou ontem e-mails para os encarregados de educação dos alunos do 9º ano para virem hoje de manhã à escola ver as notas de matemática, dos exames de matemática e português, notas que às 9 da manhã ainda não estão afixadas.
3: Apesar da expectativa de serem afixadas esta manhã, na reportagem de Nuno Amaral na EB23 Soares dos Reis, em Vila Nova de Gaia, há pouco aqui no Ponto Central da Antena 1, o presidente da Associação de Diretores das Escolas Públicas acredita que as pautas, com as notas de português e também de matemática do 9º ano, vão estar publicadas até às 9h30. Filinto Lima diz que os fecheiros chegaram às escolas durante a madrugada e por isso as pautas ainda estão, em alguns casos, a ser trabalhadas.
5: Os fecheiros estão a chegar às escolas, muitos deles já chegaram durante a madrugada. Eu estou convencido que nós agora, os diretores, estão, portanto, a produzir as pautas e elas serão afixadas, a pedido do Educa, até às 9h30. Portanto, há que aguardar mais algum tempo. As secretarias das escolas abrem normalmente 8 horas, 8h30 e algumas até às 9, mas vamos tentar tudo por tudo e penso que iremos conseguir, na maior parte das escolas que estão na sua totalidade, às 9h30, pelo menos a essa hora ou até essa hora, os nossos alunos do 9º ano poderem consultar as classificações que obtiveram nas provas finais de matemática e de português e depois para transitarem para o 10º ano.
3: Em expectativa de Filinto Lima, até às 9h30 esses resultados possam ser publicados das provas do 9º ano. O presidente da Associação de Diretores das Escolas Públicas classificou o fim de semana como sendo de loucos. Expliquem que foi preciso

0: lidar com os atrasos e com os erros na correção dos exames. Acredita que Filinto Lima que este modelo de correção digital veio para ficar, mas é mesmo preciso mudar a forma como foi implementado.
1: Os alunos estavam mesmo muito ansiosos e nós terminamos com ansiedade, embora ainda há resquícios, portanto, de situações que não estão devidamente acalculadas, como é o caso da nota de físico-química, dessa classificação, que hoje terá uma nova versão. Claro que esta situação tem tudo a ver com o modelo que está a ser usado na correção destas provas. Eu penso que é um modelo que veio para ficar, mas não deste modo. O processo de digitalização tem que ser alterado, com certeza, e a plataforma tem que ser amiga dos professores. Esta plataforma que nós usamos, em muitos casos, foi verdadeira inimiga do trabalho dos nossos professores.
0: Filinto Lima, no Ponto Central, esta manhã, aqui na Antena 1, a dar conta desse fim de semana. Seguimos para Coimbra, vamos ao encontro da Carolina Ferreira, está na Escola Básica e Secundária da Quinta das Flores. Carolina, alunos do 9º ano que vão ver as notas, há também alunos do secundário, certamente também, que começam a tratar, por exemplo, da candidatura ao ensino superior. Como é que está a ser amanhã aí nessa escola? No caso, por exemplo, do 9º ano, as notas a esta hora já estão afixadas?
2: Ainda não estão afixadas, mas tivemos a confirmação já depois das 8h30 de que o ficheiro com essas notas das provas finais do 9º ano já chegou aqui à escola, portanto será o tempo necessário para que as pautas sejam devidamente preparadas, impressas, assinadas e depois então aqui expostas. A grande agitação que se vive nesta escola esta manhã é composta sobretudo por alunos e pais do 12º ano, neste caso então que preparam essa candidatura para acesso ao ensino superior. Há quem nesta fila longa aproveita o tempo para jogar às cartas. Leonor Madeira agora não está propriamente a jogar, mas tem as cartas na mão, ainda há pouco baralhava este jogo do Uno. É preciso um bocadinho mais de paciência neste processo.
3: Sim, acho que é sempre um processo um bocadinho ansioso para quem está agora a perspectivar entrar na universidade. E principalmente com todos os processos que têm sido bastante complicados ultimamente, acho que traz alguma ansiedade para os alunos.
2: Esta é a fila para a Secretaria. O que é que em concreto vem aqui a tratar quando as portas abrirem, segundo o que está previsto, às 9h30?
3: Pedir a ficha antes para me poder candidatar à universidade agora na primeira fase e também pagar a segunda fase para a inscrição, para ir, porque alguns resultados às vezes saem um bocadinho ao lado.
2: Esta é uma aluna que quer candidatar-se à medicina, está aqui acompanhada pela mãe Licínia Madeira. Como é que a mãe tem vivido também estes dias junto com a sua filha?
3: Com calma, principalmente para também passar um bocadinho de tranquilidade a ela, não é? Porque para já é um processo que não depende de nós. E já é um ano complicado de mudança. Eu acho que tranquilidade é o principal. Então é isso que eu tento passar.
2: E ela ficou feliz com os resultados, ainda assim com vontade de ir a melhorar qualquer coisa na segunda fase?
3: Sim, houve uma melhoria que ela já traz a nota do ano anterior da primeira fase e aí não foi aquilo que ela esperava. Mas o resto dos exames, que ela fez 3, sim, correu bem, as notas pronto, acabaram por sair e sim, correram bem.
2: Muito obrigada. Aqui então uma tranquilidade nesta espera, enquanto não abre a Secretaria da Escola. E também num dia em que se aguardam a qualquer momento esse momento da fixação das pautas do 9º ano.
0: Nessa escola em Coimbra, a Escola Básica e Secundária da Quinta das Flores, os alunos do 12º ano começam a tratar da vida para o ensino superior. O concurso abre no dia de hoje. Quanto aos alunos do 9º ano, ainda esperam pelas notas dos exames de português e também de matemática. Está previsto que sejam publicadas ainda durante esta manhã. Logo ao meio-dia, há uma conferência de imprensa por parte do Ministro da Educação. Seguimos agora até ao Algarve. Entramos no comboio. Um comboio novo, isto porque os antigos foram substituídos por elétricos em toda a linha do Algarve. Deixam assim de circular as automotoras a diesel. As primeiras viagens aconteceram no dia de ontem. Em direto neste noticiário está o Mário Antunes na estação de Faro. Mário, como é que foi recebida nessa mudança?
4: Bom, foi recebida de duas formas. Primeiro, paulatinamente algumas pessoas foram dando conta dessa substituição das velhinhas unidades triplas diesel. Aliás, uma delas

0: outras linhas. Há também uma novidade, é que estas unidades triplas diesel, elas na verdade, antigas como são, não vão parar. Irão reforçar outros serviços noutras linhas, designadamente no Oeste e no Alentejo, é pelo menos essa a informação avançada pelas infraestruturas de Portugal. As viagens de Lagos a Vila Real de Santo António vão eliminar uma coisa que acontecia até aqui, transbordo em Faro, ou seja, já pode haver ligações diretas sem qualquer paragem na mudança de comboio nesta estação, o que era sempre fundamental, não fossem as viagens terminais em Faro, por exemplo, para quem vinha de Vila Real de Santo António ou de Lagos, essas ligações passam a ser diretas. Também há uma oferta, digamos, na capacidade, porque estas unidades também têm mais lugares, quer em pé, quer sentados, passam para 536 lugares. Neste momento, não há nenhum desses regionais parado ou a circular ou em vias de sair da estação. O próximo chegará de Vila Real de Santo António aqui às 9h35. Há sim uma grande azáfama, porque vai sair um Intercidades dentro de instantes a caminho de Lisboa. Seja como for, a linha estava já eletrificada há bastante tempo, faltava cumprir esse desígnio. Muitas vozes se levantam contra o facto destas serem unidades, também elas já antigas, já muito usadas noutras linhas, as chegaram ao Algarve. Havia expectativa de que pudesse ser material novo circulante, mas essa é uma expectativa, creio eu, que todo o país em todas as linhas espera. E, portanto, neste momento o que se pode dizer é que as pessoas aproveitam estas ligações, sobretudo para experimentar uma, digamos, um transporte do ponto de vista do carbono mais eficiente e mais amiga do ambiente.
1: E certamente também mais silenciosa. A reportagem de Mário Antunes na estação de Faro, a eletrificação total da linha do Algarve, novos comboios que já circulam. O movimento Porta a Porta, Casa para Viver, sai à rua a partir de hoje num periplo nacional que pretende alertar para os efeitos do novo pacote de arrendamento que foi aprovado este mês pelo Governo. André Escoval, o porta-voz, espera uma grande mobilização em torno dessa questão. Acredita que com um protesto generalizado será possível forçar o Governo a reverter o caminho, tal como aconteceu com o pacote laboral.
2: Nós conseguimos que o pacote laboral não avançasse. Temos também a ideia de que a luta das pessoas pode travar esta intenção de pacote legislativo para a habitação. Este pacote, o alcance que procura ter do ponto de vista da especulação e da liberalização do mercado, será uma catástrofe para todos a nível nacional, e é isso que vamos pôr na ordem do dia, porque este pacote não pode efetivamente ver a luz do dia, e já no início da próxima sessão legislativa ele tem que ser rejeitado pela Assembleia da República.
1: É a expectativa do movimento Porta a Porta, Casa para Viver, num périplo nacional que arranca não hoje, mas sim amanhã por todo o país. É um périplo que pretende então alertar para os efeitos do novo pacote de arrendamento que foi aprovado pelo Governo. Carlos Villanova vai continuar como presidente de São Tomé e Príncipe, venceu ontem as presidenciais, é isso que dizem os resultados conhecidos a esta hora. A contagem ainda não está totalmente fechada, mas a vitória já não foge ao atual presidente, numas eleições que acabam, no entanto, Frederico Pinheiro, por ficarem marcadas pela forte abstenção.
3: Será uma abstenção histórica, é para isso mesmo que apontam os primeiros dados preliminares. Mais de metade dos cidadãos em São Tomé e Príncipe não foram votar. Isso de facto ficou bastante claro durante o dia de ontem. Houve uma fraca afluência às urnas, não havia filas nos vários locais de voto onde eu estive presente. A própria Comissão Eleitoral Nacional salientou isso mesmo, que as pessoas não estavam a ir votar. Havia esperança que os números mudassem ao longo do dia, mas tal não aconteceu. Ainda assim, nota para o facto de Carlos Villanova ter conseguido renovar o mandato à frente da Presidência da República. O segundo lugar fica para Nito de Abreu. Há ainda assim aqui uma diferença grande entre os candidatos a rondar os 15 pontos percentuais.
1: Mas eleições que ficam também elas marcadas então por essa forte abstenção nas presidenciais de São Tomé e Príncipe, deram a vitória a Carlos Villanova.
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3: Horas 16 minutos, manhã da RTP Antena 1. Eu sou o Luís Reis, tenha bom dia.
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0: Alex Warren na manhã da rádio. E agora um dia no mundo, Francisco Sena Santos. Francisco Sena Santos, bom dia.
1: Viva, bom dia. Keir Starmer tem uma última intervenção como primeiro-ministro britânico pouco antes do meio-dia. Vai ser à porta da residência oficial. Cerca de uma hora depois, com o Parlamento Britânico fechado até 1 de setembro para férias de verão, também à porta do número 10 de Downing Street, vai ouvir-se o primeiro discurso do sucessor, Andy Burnham, elogiado ex-líder e transformador da região de Manchester. Ele ficou popular como o Rei do Norte. Apontam-lhe algum populismo de esquerdas. Torna-se hoje líder trabalhista e, por substituição interna partidária, novo primeiro-ministro britânico, com a ambição de recuperar a confiança das pessoas na liderança política muito perdida nos 2 anos de governação Starmer. Isto apesar de ampla maioria trabalhista, 411 dos 650 deputados no Parlamento Britânico. Andy Burnham, o novo primeiro-ministro, propõe-se concretizar a mudança política com várias decisões já nestes primeiros 100 dias de governação. Uma das iniciais vai ser a de regresso a perfurações para novas explorações para extração de petróleo no Mar do Norte, ao largo da Escócia. É uma medida que está a ser contestada pela esquerda ambientalista, designadamente pelo Partido Verde, em alta, e elogiada por Donald Trump, que se apressou a comentar: assim os britânicos vão voltar a ser ricos. No Reino Unido, os cidadãos não têm, nunca tiveram, bilhete de identidade. O chefe do governo cessante, Keir Starmer, tinha anunciado a introdução de um cartão eletrónico do cidadão. Já se sabe que Burnham vai deixar cair essa intenção. Argumento: vamos dedicar-nos é a tratar daquilo de que as pessoas precisam para o dia-a-dia, o que vai melhorar a vida que têm. O documento de identificação não é, diz ele, uma prioridade. O que vamos fazer, anuncia Burnham, é tratar o que melhora o custo de vida para que as pessoas vivam melhor. O preço das casas está em alta contínua em todo o Reino Unido. Burnham vai anunciar o congelamento das rendas, seja na habitação, seja no comércio. Um dos setores com muitas queixas é o dos pubs e outros bares. Vai no imediato ficar protegido do aumento de rendas. O serviço ferroviário britânico já estava em processo de renacionalização. Vai ser acelerada essa transição para o controlo estatal. Os comboios, tal como outros setores estratégicos da economia britânica. Andy Burnham já avisou que quer intensificar a cooperação entre o Reino Unido e a União Europeia. Não está em causa por agora pensar em desfazer o Brexit, mas reconstruir pontes que a saída britânica da União Europeia fechou. A política externa do Reino Unido, tal como a de defesa, vai ser detalhada nos próximos dias com o anúncio da composição do governo. Será certamente de continuidade, com apoio firme à Ucrânia. Mas é de esperar de Andy Burnham grande foco nas prioridades internas, recuperar para as ideias trabalhistas os cidadãos que votaram Brexit e que agora estão com a ultradireita de Nigel Farage. Num artigo de opinião hoje no diário The Guardian, é reconhecido que a política enfrenta tempos de crise, com quebra de confiança dos cidadãos. É comentado que Burnham mostrou na liderança de Manchester como se reconstrói a empatia.
0: Francisco Sena Santos volta amanhã com mais uma edição de Um Dia no Mundo.

música de Adele na manhã da RTP Antena 1. Para esta segunda-feira, períodos de céu muito nublado, vento fraco a moderado de norte-nordeste. Temperatura máxima prevista para Funchal e Porto Santo, 26 graus. E o estado do mar, na costa norte, ondas de nordeste com 1 metro. Na costa sul, ondas inferiores a 1 metro. E a temperatura da água do mar, 24 graus.

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1: Bom dia, são 9:30.
2: Cerca de uma dezena de escolas na Madeira estão fechadas devido à greve das técnicas de apoio à infância, a garantia do Sindicato dos Trabalhadores em Funções Públicas e Sociais. Ao contrário do que estava previsto, para já ainda não é possível a realização de candidaturas à primeira fase do Concurso Nacional de Acesso ao Ensino Superior. Na Expo Porto Santo são esperadas cerca de 1000 pessoas por dia numa feira com 150 expositores.
1: Diário Regional com assistência técnica de Paulo Fernandes, a edição é de Sérgio Freitas Teixeira.
2: Ao contrário do que estava previsto, para já ainda não é possível a realização de candidaturas à primeira fase do Concurso Nacional de Acesso ao Ensino Superior. O período de candidaturas decorre até o dia 6 de agosto e as instituições disponibilizam para o próximo ano letivo 56.790 vagas. Para perceber a razão que inviabiliza para já a candidatura, vamos em direto ao Gabinete do Ensino Superior, onde se encontra o jornalista Marco António Sousa. Marco, qual é a causa para este atraso?
3: Estamos aqui neste momento, então, nesse Gabinete do Ensino Superior, e foi precisamente o diretor do gabinete que deu conta desse constrangimento. Neste momento, nenhum aluno consegue, então, fazer essa candidatura ao Ensino Superior, uma vez que as escolas, e devido ao atraso da divulgação dos resultados dos exames, as escolas não estão a emitir a ficha ENS, essa ficha de conclusão, digamos, do Ensino Superior, que dá, então, esse acesso e que é documento obrigatório para submeter a candidatura ao Ensino Superior. Por isso, os poucos alunos que por cá já passaram ao longo destes primeiros minutos de abertura do gabinete ainda não puderam fazer essa candidatura, tiveram sim de reagendar essa marcação, como explicou há pouco Ricardo Gonçalves, o diretor do gabinete do Ensino Superior.
4: Mas para o fazer, obviamente, um dos requisitos que pressupõe a ficha ENS, a disponibilidade da mesma, efetivamente ainda não está disponibilizada pelas escolas, sei que as escolas estão a fazer um esforço tremendo para que as coisas sejam viabilizadas durante o dia de hoje. Aquilo que nós estamos neste momento focados é reagendar aquilo que são as marcações que já tinhas para o dia de hoje e de facto reagendá-las em função dos espaços que nós temos ainda nas agendas até o próximo dia 6, de maneira que possamos apoiar esses mesmos estudantes, apesar deste atraso na disponibilização das notas.
3: Palavras então do diretor do Gabinete do Ensino Superior, que dão conta desses constrangimentos ao início deste primeiro dia de candidaturas ao ensino superior. Não são, então, nesta altura não é possível fazer essa candidatura, qualquer aluno não pode, devido a essa falta da ficha END, uma ficha que é emitida pelas escolas após a divulgação dos resultados e que, como se sabe, foi apenas começado a ser exibido a partir da noite de sexta-feira e também no sábado, daí estes constrangimentos e estes atrasos nessa emissão da ficha ENS. Um desses alunos que cá está e que infelizmente vai ter de reagendar este atendimento é Ernesto Coelho, que deu conta então destes objetivos e do que pretende nesta nova fase de acesso ao ensino superior.
5: Eu quero estudar para Coimbra porque tem notas de entrada acessíveis, tenho a minha média de entrada também para tal e segunda opção, gostava de ficar cá na Madeira para jogar pelo seguro e também tenho aqui sempre o apoio dos meus pais e isso.
3: Palavras então deste aluno, Ernesto Coelho, que vai preparando esta nova fase da vida, que pretende então estudar Engenharia Informática em Coimbra. Mas, como dizia, e entretanto também o diretor do Gabinete do Ensino Superior deu conta de alguma ansiedade e nervosismo por entre os alunos, também pais, uma vez que é uma altura onde há agendamentos de férias, há quem tenha inclusive partida agendada já para amanhã e que esteja aqui com alguma ansiedade para esta candidatura, submeter esta candidatura, uma vez que cerca de 90% destas candidaturas são feitas aqui no Gabinete do Ensino Superior. Como diz o diretor Ricardo Gonçalves, é um problema, um constrangimento que espera-se que seja resolvido ao longo desta segunda-feira.
2: Um constrangimento que impede para já a realização de candidaturas à primeira fase do Concurso Nacional de Acesso ao Ensino Superior. Cerca de uma dezena de escolas na Madeira estão agora fechadas devido à greve das técnicas de apoio à infância. A garantia do responsável do Sindicato dos Trabalhadores em Funções Públicas e Sociais, Nelson Pereira.
6: São Vicente, Lameiros, Boa Ventura, Assomada, São Gonçalo, Escola do Rancho, Creche de Água da Pena, edifício da Creche do Búzio, Escola Engenheiro Luís Santos da Costa.
2: Nelson Pereira recorda as principais reivindicações da classe.
6: A revisão da carreira dos TAIs, dos técnicos de apoio à infância, das quais inserem dois fatores muito importantes, que é a atualização da tabela salarial e a regulamentação dos horários e depois também algumas situações do subsídio de risco.
2: As técnicas de apoio à infância estão hoje e amanhã em greve. O Sindicato dos Trabalhadores em Funções Públicas e Sociais diz ter sido ignorado do processo negocial com o Governo Regional, sindicato que convocou para esta manhã, às 11 horas, uma concentração de protesto em frente à Secretaria da Educação. Até o próximo dia 26, decorre no Pavilhão Multiusos do Porto Santo mais uma edição da Expo Porto Santo, organizada pela Associação de Indústria, Comércio e Turismo da Ilha Dourada. José António Castro, presidente desta associação, diz que estão presentes cerca de 150 empresas e espera a volta de 1000 pessoas por dia.
7: Nós temos um total de 143 empresas, 35 empresas de Porto Santo, 23 da Madeira, 11 do continente e 3 instituições, nomeadamente a Força Aérea, a GNR e as Forças Armadas, que num total dá a volta de 153. Depois disto, das visitas oficiais dos seminários, vamos ter animação, vamos ter aqui uma área só para o artesanato, vamos ter um simulador de voo pela parte da Força Aérea. Estamos a crer que entre por dia mil e poucas pessoas.
2: José António Castro destaca a importância da Expo Porto Santo na economia da ilha.
7: Portanto, a importância é total. Se formos ver, há muitas reservas já para os hotéis, para a entrada de pessoas que querem visitar o evento. Há também o alojamento local, há também residenciais que já estão com reservas para os expositores. Há os restaurantes que estão cheios, completamente cheios, com esta gente que, de facto, visita os restaurantes, fazem passeios a pé, utilizam aquelas empresas de cavalos para passear, as empresas de mergulhos, eles movimentam todo o tecido empresarial.
2: O presidente da Associação Comercial lamenta mais uma vez a falta de transporte aéreo direto para o Porto Santo ao longo do ano e diz que o preço dos bilhetes de transporte impede mais pessoas de visitarem a ilha. A dívida contraída pela região valeu a pena. Esta é a opinião de Francisco Jardim Ramos, presidente da Associação dos Antigos Deputados da Assembleia Regional. Valeu a pena, segundo o antigo deputado e ex-secretário da Saúde, porque foi necessária para o desenvolvimento face à falta de solidariedade da República.
8: Essa falta de solidariedade nacional e para se não perderem os fundos europeus e realizar as obras de que tanto se precisavam, a região teve de contrair dívida. Mas valeu a pena, porque foram obras em todos os sectores da sociedade que melhoraram as condições de vida do povo madeirense e do povo porto-santense. Valeu a pena assumir os custos com a prestação de cuidados de saúde, da proteção civil e da educação, que são responsabilidades do Estado que nunca as pagou. Valeu a pena porque os madeirenses passaram a ter condições de vida iguais aos cidadãos de países civilizados.
2: Francisco Jardim Ramos, na sessão comemorativa dos 50 anos do Parlamento Madeirense, uma sessão que foi acompanhada pela jornalista Isabel Nóbrega Sá.
9: Há 50 anos, o Parlamento da Madeira reunia pela primeira vez. 5 décadas depois, a data foi assinalada numa cerimónia evocativa. Nas intervenções, o deputado da Iniciativa Liberal, Gonçalo Maia Camelo, deixou uma mensagem para os que criticam e desvalorizam o Parlamento madeirense.
10: Quem, por populismo, convicção ou desconhecimento, defende que a nossa Assembleia é inútil, das duas uma. Ou não gosta da democracia, ou não concorda com a autonomia. Não me inclui em nenhum destes grupos. Reconheço o papel essencial desta Assembleia. Mas com isto, não quer dizer que não há nada a melhorar na arquitetura e no funcionamento da nossa Assembleia. É imperioso clarificar e reforçar os seus poderes legislativos.
9: Além do reforço dos poderes autonómicos, Gonçalo Maia Camelo defendeu também o aumento da produção legislativa e a criação de mais estruturas de apoio ao Parlamento para melhorar a qualidade do trabalho desenvolvido. Pelo Chega, Hugo Nunes afirmou que a data é motivo de celebração, mas sublinhou que isso não faz esquecer os problemas que continuam por resolver na região.
11: Não podemos estar aqui hoje a trocar palmadas nas costas e a festejar como se estivesse tudo bem. Há uma Madeira real que hoje nos ouve com ceticismo. É a Madeira dos pais que vêm os filhos licenciados fazer as malas para o aeroporto, porque a economia da sua terra está asfixiada e fechada e que não tem ligações aos suspeitos do costume.
9: Paulo Cafofo destacou o crescimento da economia regional e do PIB, mas lembrou que essa evolução não se refletiu na melhoria da qualidade de vida da população. O deputado do PS defendeu, por isso, a necessidade de pensar num novo modelo autonómico.
12: A região apresenta indicadores de crescimento, mas mantém salários abaixo da média nacional, preços mais elevados e dificuldades acrescidas a bens essenciais, como é a habitação. É para superar este desequilíbrio que o Partido Socialista propõe um novo modelo de desenvolvimento. Uma economia mais diversificada e menos dependente do nosso único sector, capaz de criar maior valor, pagar melhores salários e distribuir de forma mais justa a riqueza que gera.
9: Paulo Cafofo lançou ainda o desafio para que a Assembleia realize pelo menos uma vez por ano uma sessão plenária na Ilha do Porto Santo. Já pelo JPP, Rafael Nunes afirmou que o Parlamento deve ser o espelho da democracia e da pluralidade, defendendo que o respeito pela diferença deve continuar a ser um dos pilares do seu funcionamento.
13: Não existe Parlamento sem pluralismo. Não existe pluralismo sem respeito. E não existe respeito se uma maioria entender o mandato eleitoral como autorização para dispensar o diálogo. Um Parlamento que minoriza, bloqueia e transforma em mera utopia a democracia pluralista e a consagração constitucional ao Estatuto e Direito da Oposição não dignifica o legado de todos estes homens e mulheres que hoje, e de uma forma muito justa, são todos homenageados.
9: E Jaime Filipe Ramos, do PSD, recordou que foi com a efetivação do Poder Legislativo Regional que a autonomia ganhou verdadeira expressão.
14: Quando há 50 anos foi possível dar posse a um Parlamento democrático e plural. Foi aqui que o povo, que durante séculos sentia o poder à distância, passou a decidir sobre a sua própria região. E foi a partir desta Assembleia que a autonomia deixou de ser apenas uma aspiração histórica e passou a ser uma realidade política, institucional e democrática.
9: A encerrar a cerimónia, a Presidente da Assembleia Legislativa da Madeira, Rubina Leal, recordou que os protagonistas mudam, mas a instituição permanece ao serviço da democracia e da autonomia madeirense.
15: E é esse sentido de permanência que hoje aqui celebramos. Celebramos 50 anos da Constituição da República Portuguesa, celebramos 50 anos da instituição do regime autonómico e celebramos, efetivamente, os 50 anos da abertura da Assembleia Legislativa da Região Autónoma da Madeira.
9: As intervenções políticas ficaram marcadas pela ausência do CDS. A deputada Sara Madalena faltou à cerimónia.
2: Também Miguel Albuquerque falhou a sessão solene de ontem. O presidente do Governo esteve presente na Feira Agropecuária no Porto Moniz. Para hoje está previsto céu muito nublado. As temperaturas máximas são 26 graus para o Funchal e também para o Porto Santo.

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3: Faltam 16 minutos para as 10 da manhã, já de seguida, História com Vida.
4: Quando falamos da diáspora, referimos-nos à saída dos portugueses para diferentes partes do mundo, principalmente no século XIX. Mas como veremos nesta rubrica História com Vida da RTP Antena 1 Madeira, além do período temporal da diáspora contemporânea, o professor Eduardo Franco, da Universidade Aberta de Lisboa, identifica 7 períodos ou 7 diásporas diferentes, caracterizadas pela movimentação de massas humanas a partir do território nacional. Temos então a diáspora muçulmana, a judaica, a da peregrinação académica, a dos funcionários do Império Português, a dos missionários, a dos exilados políticos e, por fim, a diáspora da imigração contemporânea.
5: E daqui deste território e das Ilhas Atlânticas foi ponto de saída de 7 diásporas. Neste território português habitaram durante 5 séculos os povos muçulmanos que nos invadiram no século VIII e depois permaneceram até ao século XIII, onde foram expulsos na sequência da reconquista cristã, sendo devolvidos depois ao norte de África, de onde vieram. Ora, e essa é a primeira diáspora. É precisamente a diáspora muçulmana. Depois há outra diáspora de outro povo que também aqui viveu durante séculos, que foi o povo judeu, e que também teve momentos de expulsão significativa. Portanto, foram as diásporas que foram forçadas a sair violentamente por expulsão militar ou política. E, neste caso, os judeus tiveram perseguições ao longo da Idade Média, mas especialmente no Diálbar da época moderna, com Dom Manuel, houve uma ordem de expulsão por influência de Espanha e depois, com o Tribunal da Inquisição, foram objeto de várias expulsões até ao século XVIII. E, portanto, a segunda diáspora é a diáspora judaica. Mas depois existe uma outra diáspora daqueles que saíram e que também é transversal a estes 900 anos da nossa história de Portugal, que o chama diáspora académica ou a peregrinação académica. O que é a peregrinação académica? São aqueles que ao longo da nossa história saíram para outros países, para outras universidades, para outras escolas, para estudar. E desde a Idade Média se iniciou uma tradição financiada, promovida pela corte, em que eram enviados para as grandes universidades europeias, para Paris, para Salamanca, para Alcalá de Henares, nomeadamente, estudantes que eram enviados com bolseiros para estudar, para se preparar, para depois regressarem e servir em Portugal. E essa foi a diáspora académica que, ao longo dos séculos, foi ocorrendo, com maior ou menor intensidade. No século XVIII até houve aquela grande tradição dos estrangeirados, e aqui temos a chamada de peregrinação académica, que é uma diáspora importante e que foi também marcante da história portuguesa. Outra diáspora importante foi a diáspora que ocorre no século XV, XVI e XVII, que é os agentes da construção do Império Português nos diferentes continentes. Aqueles que saíram, os navegadores, os oficiais que depois vão implantar-se no estado da Índia, na África, no Brasil, e que vão constituir as estruturas do Império. E essa diáspora também é relevante e importante. Outra diáspora, que também gostava de salientar, que é uma diáspora que também depois vai perdurar até hoje, que é a diáspora dos missionários. Aqueles que, desde o século XV e XVI, e até hoje foram nas caravelas, nas naus e depois, mais recentemente, de diferentes formas, foram projetados nos vários continentes para cumprir aquele ideal de universalização do cristianismo, de anúncio do Evangelho a toda a criatura, a todos os povos. E Portugal foi projetor de vagas e vagas de missionários até hoje, que fazem a história global da missionação portuguesa. E finalmente temos outra diáspora. Antes da diáspora da imigração, que começa a ocorrer de forma mais acentuada a meados do século XIX, há outra diáspora que é muitas vezes esquecida, que foi importante também, que é a diáspora dos nossos exilados políticos. E essas vagas de exilados ocorreram no quadro da ascensão e quedas de regimes. Basta regressarmos ao tempo do liberalismo em 1820 e na sequência das diferentes revoluções liberais, em que diferentes intelectuais políticos foram obrigados a exilar-se por estarem do lado perdedor, ou do regime que caiu, ou do projeto político que não se ingrou. E então esses exilados ou foram para Paris ou para Londres, e depois mais tarde para o Brasil e para outras paragens, onde foram viver e também levaram a parte de Portugal para lá. E esses também marcam a importante diáspora portuguesa que é preciso considerar. Hoje em dia existe uma mudança significativa nas características da sétima diáspora, que é a diáspora que é mais conhecida quando se pensa, que é a diáspora dos imigrantes, é que eles vão procurar melhor modo de vida. Nos últimos 200 anos, os que iam procurar melhor modo de vida eram geralmente um segmento da população que aqui não tinha oportunidades de conseguir emprego e conseguir trabalho que lhes dessem uma maior prosperidade que aqui não conseguiriam. Portanto, pessoas que eram pobres, eram ligados à vida do campo e que viviam em condições muito limitadas em termos de possibilidade de progredir na vida. E geralmente também pessoas, do ponto de vista da formação, ou analfabetas ou pouco alfabetizadas. Agora, recentemente, tem havido uma mudança significativa nas características da imigração, embora continue imigração por estas razões, por pessoas que não têm tanta formação, mas tem havido agora uma mudança significativa com a chamada sangria de quadros.

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0: Música dos ZZ Top, caminho das 10 da manhã. Para esta segunda-feira, períodos de céu muito nublado. O vento fraco a moderado de norte-nordeste. Temperatura máxima prevista para o Funchal e Porto Santo, 26 graus. O estado do mar, na costa norte, ondas de nordeste com 1 metro. E na costa sul, ondas inferiores a 1 metro. E a temperatura da água do mar, 24 graus. Muito bom dia, agora vamos às notícias.
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2: Bom dia, são 10 horas no continente e na Madeira, são 9 nos Açores. O Ministro da Educação fala hoje sobre os exames, Diogo Miguel Pereira.
3: Fernando Alexandre deverá dar explicações sobre todo este processo relacionado com a correção e também à fixação das notas, um processo que não tem corrido bem, tem ficado marcado especialmente pelos atrasos nesse processo. Os alunos do nono ano ficam hoje a saber quanto é que tiveram a matemática e a português, quanto aos alunos do secundário começam a partir de hoje a concorrer às universidades. O concurso arranca esta segunda-feira, terá mais vagas em relação ao ano passado e os reitores admitem estar disponíveis para alterar esse calendário de acesso ao ensino superior. A bola está agora do lado do governo. Para alertar para os efeitos do novo pacote de arrendamento, o movimento Porta a Porta Casa para Viver está na rua, vai percorrer todo o país para tentar inverter esta medida lançada pelo governo.
2: Agora estão 22 graus no Porto, 23 em Coimbra, 24 em Lisboa, 25 graus em Faro. Quanto às ilhas, 23 graus a esta hora no Funchal, estão 22 em Ponta Delgada. As notícias, edição de Diogo Miguel Pereira.
3: Fernando Alexandre fala ao país mais logo ao meio-dia relativamente ao setor do... aquilo que se passa com a correção dos exames nacionais e também à fixação das notas nas escolas, em causa o nono ano e também o 12º ano. As candidaturas ao ensino superior arrancam hoje, há mais de 56 mil vagas. A primeira fase do concurso nacional de acesso decorre até ao dia 6 de agosto. Os resultados deverão ser conhecidos no dia 23. Mas a manhã de hoje é também importante para os alunos do nono ano, que ficam a saber quanto é que tiveram nos exames de português e também de matemática. Vamos agora em direto para a Escola Secundária Gaia Nascente, é sede de agrupamento. Está lá o repórter Nuno Amaral. Nuno, aí nessa escola, as notas já foram fixadas?
4: Todas as notas dos exames de português e matemática estão fixadas neste momento. Lá embaixo há uma ligeira azáfama, os alunos a consultarem as notas, alguns a tirarem fotos com o telemóvel, provavelmente para enviarem para outros colegas. As notas, o resultado dos exames de português e de matemática chegaram à sede do agrupamento aqui em Oliveira do Douro de madrugada, à 1:30 da manhã. Lá embaixo, como dizia, uma ligeira azáfama. Aqui no gabinete do diretor podemos ter a garantia de que chegou tudo em condições, não há notas suspensas nos exames do nono ano?
5: Não, neste momento não há notas suspensas, está tudo confirmado, tudo resolvido, todas as notas são públicas e do conhecimento dos alunos.
4: O Rui Vanzeler é o diretor deste agrupamento de escolas, que tem também, obviamente, porque tem o nono ano, ensino básico. Como professor, há alguns anos, como avalia toda esta circunstância? Obviamente, haverá explicações políticas, não é isso que lhe peço. Do ponto de vista letivo, atrapalha muito a vida dos alunos, além da ansiedade natural que causa?
5: Não, a atrapalhação neste momento resulta do facto de os prazos estarem todos a serem muito limitados e as coisas acontecerem umas em cima das outras e, portanto, a questão das inscrições para as segundas fases, a questão dos pedidos de reapreciação e para os alunos do secundário a questão da candidatura ao ensino superior está a suceder tudo a um ritmo, eu não diria alucinante, mas quase, e portanto esse é o constrangimento que neste momento existe.
4: Alguns reitores já admitem flexibilizar o calendário de acesso ao ensino superior. O doutor Rui Vanzeler concorda, acha que esta circunstância o justifica?
5: Eu acho que sim, tudo o que sirva para facilitar a vida aos alunos nestes processos, sejam para os alunos do básico, no que diz respeito à questão da conclusão definitiva definitiva do nono ano, seja para os alunos do secundário, tudo o que possa ser feito para lhes facilitar a vida, atendendo a que eles são os menos culpados da situação. E, portanto, nesta perspectiva, acho que tudo o que possa ser feito para melhorar estes processos, no imediato, sim, que se justifica.
4: Relativamente aos alunos do secundário, em relação ao nono ano, matemática portuguesa já nos disse que estava tudo correto, conforme. Tem ainda alguma nota em suspenso dos alunos do 11º e 12º?
5: Não, neste momento não há. Já foram entretanto, chegando vários ficheiros para nós confirmarmos relativamente aos anteriores se estava tudo em condições, porque houve aí umas discrepâncias relativamente a algumas classificações. No nosso caso, as confirmações procederam, se estava tudo de acordo com o novo ficheiro que mandaram, portanto não houve necessidade de alterar nada.
4: Agradeço a Rui Vazeleiro, diretor do agrupamento de escolas Gaia Nascente em Oliveira do Douro, onde estamos. Falou num ritmo alucinante que estes atrasos têm causado e disse concordar com a proposta de alguns reitores de flexibilizar o calendário de acesso ao ensino superior.
3: E nós já vamos ouvir essas declarações. Os reitores dizem estar disponíveis para alterar o calendário de acesso ao ensino superior, como ouvimos também agora ainda na reportagem do Nuno Amaral, depois dos problemas na correção dos exames. Ouvido esta manhã pela jornalista Oriana Barcelos, o presidente do Conselho de Reitores das Universidades Portuguesas, Luís Ferreira, garanteu que não será pelas universidades que o processo vai correr mal aos alunos, por isso mudar as datas de acesso às universidades pode mesmo estar em cima da mesa.
6: Essa é uma hipótese e, portanto, para nós os estudantes estão em primeiro lugar, em segundo lugar continuam os estudantes, em terceiro lugar também.
7: Já falou com o Ministro da Educação sobre essa possibilidade de adiar o calendário de acesso ao ensino superior?
6: Quer dizer, isto é uma coisa que está sempre em cima da mesa, não é? Se de repente nós conseguíssemos ter a garantia de que todo o processo está correto e transparente e que os alunos estão confiantes na nota que aparece na pauta, estaríamos naturalmente melhor. Tudo está planeado, não é? E portanto qualquer alteração a um planeamento desta natureza obriga a um esforço suplementar, mas que nós estamos naturalmente disponíveis para o fazer.
3: A bola está do Governo, diz Luís Ferreira, o presidente do Conselho de Reitores das Universidades Portuguesas, ouvido pela jornalista da Antena Oriana Barcelos. Essa ideia de um pedido de adiamento tinha sido já lançada também pelo secretário-geral do PS e também pelo bastonário da Ordem dos Advogados. Regressamos à escola nesta edição às 10 da manhã. Seguimos agora para Coimbra, na Escola Básica e Secundária da Quinta das Flores. Está lá a repórter Carolina Ferreira. Carolina, as notas também já chegaram a essa escola, ainda assim os alunos ainda não têm acesso a elas.
8: Nós estamos junto ao placar onde se aguarda para a fixação das pautas com as notas das provas finais do nono ano. A verdade é que o ficheiro já chegou, depois aguardava-se o código para poder desencriptar esse ficheiro e agora o diretor da escola, Rui Bento, já chegou o código.
9: Finalmente chegou, há cerca de 10 minutos e estamos já a tratar da importação e imprimir as pautas para depois serem assinadas pelo secretariado e por mim, para serem fixadas o mais pressa possível.
8: Como é que vive este momento? Manifestou preocupação esta manhã?
9: Pelo menos há um alívio, né? Porque se fosse como na sexta-feira, está até às 20h30 da noite à espera que viesse o fecheiro e que pudéssemos trabalhar, é muito complicado. E assim já está, pelo menos eu estou aliviado e aqui alguns pais também estarão aliviados, naturalmente.
8: Nestes minutos que passo consigo, que antecedem os diretos, noto que muitos alunos e pais pedem para dar uma palavrinha, as pessoas estão inquietas.
9: Muito inquietas e há muita informação e contra-informação, porque supostamente devia haver informação superior, generalizada, para algumas alterações que estão a surgir, nomeadamente o pagamento ou não das inscrições da segunda fase. Isso é que seria importante que viesse alguém por escrito dizer se é para pagar ou não é para pagar as inscrições agora na segunda fase.
8: Muito obrigada. Então, uma dúvida que terá que se esclarecer nas próximas horas e com essa indicação de que ainda não há pautas, mas aparentemente está quase.
3: Está quase a ser publicada então essa pauta com as notas dos alunos em Coimbra. Tivemos a reportagem de Carolina Ferreira na Escola Básica e Secundária da Quinta das Flores. A Associação de Professores de Física e Química alerta para um erro na classificação do exame do 11º ano. Física e Química pode também ser importante para os alunos que concorrem ao ensino superior em determinados cursos. Temos connosco Ana Carla Campos, da Associação Portuguesa de Professores de Física e de Química. Bom dia. O que é que está em causa com este erro no exame do 11º ano?
10: dia. O que está em causa é a fiabilidade das classificações dos alunos, mas só para avisar que, e tranquilizar que essa questão já está resolvida. O nosso alerta foi dado para justamente o Júri Nacional de Exames e, pelo que soubemos, as escolas já receberam informação que a situação irá ser corrigida. Portanto, no fundo, a única coisa que está em causa é alertar os pais e as famílias que irão ter que consultar, quem fez a versão 2 irá ter que consultar novamente a classificação obtida, porque elas vão, as pautas vão ser retificadas.
3: Portanto, este erro que aconteceu apenas na versão 2 desse exame, que erro é que era?
10: O item 7.1 tinha como opção correta na versão 2 a opção C. Era um item de escolha múltipla. E houve muitos alunos com a opção C que não tiveram a cotação, portanto, não estava a ser corretamente contabilizado.

0: Esse erro na classificação do exame do 11º ano aconteceu apenas na versão 2 deste exame, no item 7.1, a opção C é a correta, por isso quem teve dada essa opção dada como errada poderá então ter uma alteração na nota. O movimento Porta a Porta, Casa para Todos, sai à rua a partir de amanhã numa viagem por todo o país que pretende alertar para os efeitos do novo pacote de arrendamento que foi aprovado este mês em Conselho de Ministros. Andrés Coval, o porta-voz de este movimento, espera uma grande mobilização em torno deste assunto. Acredita que com um protesto será possível forçar o governo a voltar atrás, tal como aconteceu com o pacote laboral.
1: Nós conseguimos que o pacote laboral não avançasse. Temos também a ideia de que a luta das pessoas pode travar esta intenção de pacote legislativo para a habitação. Este pacote, com a longe o alcance que procura ter do ponto de vista da especulação e da liberalização do mercado, será uma catástrofe para todos a nível nacional, e é isso que vamos pôr na ordem do dia, porque este pacote não pode efetivamente ver a luz do dia, e já no início da próxima sessão legislativa ele tem que ser rejeitado pela Assembleia da República.
0: E esse voltar atrás pode acontecer, acredito, ao movimento Porta a Porta através destas manifestações que vão acontecer em todo o país. Esta Semana Nacional de Luta pelo Direito à Habitação arranca amanhã na cidade do Porto.
2: Diogo Miguel Pereira, notícias em simultâneo com a RTP Antena 1 Madeira, Açores e RTP Mundo. A informação está também disponível em noticias.rtp.pt.
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1: 10h13, eu sou o Luís Reis. Tenha bom dia.
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0: 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Onze horas da manhã no continente e na Madeira, 10 horas da manhã nos Açores. Vamos agora conhecer os títulos desta edição.
1: A maioria das escolas já fixou as notas das provas do nono ano. A informação é adiantada à Antena 1 pelo presidente da Associação de Diretores das Escolas Públicas. Nesta edição temos reportagem numa dessas escolas. Os reitores mostram-se disponíveis para alterar o calendário de acesso ao ensino superior depois das falhas com a correção dos exames nacionais do secundário. Já a Associação Portuguesa de Professores de Física e Química garante que as pautas vão ser revistas devido aos problemas que existiram com a classificação do exame do 11º ano. Rússia e Ucrânia trocaram ataques violentos nas últimas horas. Kiev atingiu um depósito de petróleo russo. Moscou atacou um navio ao largo de Odessa.
0: Informação com João Vasco.
1: O presidente da Associação Nacional de Diretores de Agrupamentos e Escolas Públicas garante que a grande maioria das escolas já fixou os resultados das provas finais do nono ano, havendo apenas casos pontuais que continuam a aguardar a chegada dos fecheiros com as classificações. Informações adiantadas há pouco à Rádio Pública por Felinto Lima. Na Escola Básica e Secundária da Quinta das Flores, em Coimbra, tem estado a repórter Carolina Ferreira, que se junta em direto a esta edição. Carolina, aí as notas também já foram publicadas. Qual a reação dos alunos?
2: Aqui as notas foram fixadas por volta das 10h30. Na verdade, não havia assim muitos alunos à espera e temos visto aqui também pais a virem consultar as pautas, mesmo não estando cá os filhos. Demoram um pouco a observar, porque aqui além da nota final há também a publicação de avaliação por parâmetros, ou seja, a português ficam a saber quanto tiveram exatamente em cada um dos domínios: oralidade, gramática, leitura, educação literária e escrita, e na matemática, números, geometria, álgebra, dados e probabilidades. Por isso são pautas que demoram um pouco a ser consultadas. Vamos vendo aqui pessoas felizes, outras que não quiseram falar. Quem me parece que está um bocadinho mais aliviado é o diretor da escola, Rui Bento. Estava um bocadinho aflito de manhã, mas cá estão as pautas afixadas.
3: É verdade, finalmente temos as pautas afixadas, nono ano, e ficamos todos nós, a equipa que está aqui a trabalhar neste momento, todos aliviados e bastante satisfeitos, porque já estamos com esta parte despachada e agora vamos concentrar nas inscrições para os exames, neste caso só do ensino secundário, porque não haverá ninguém no nono ano a fazer provas finais nesta semana, portanto só mesmo a nível nacional.
2: Portanto, a leitura destes números já permite saber que não haverá aqui segunda fase de exames do nono ano. Portanto, focando-nos agora no 12º, continuam a surgir algumas dúvidas, muitas perguntas, nomeadamente as pessoas estão à espera de receber os ficheiros das provas para tomarem decisões.
3: Neste momento já estão a ser enviados, portanto, já há uns que já receberam. É um processo que só hoje é que foi possível fazê-lo, porque o acesso à plataforma só ontem, ao fim do dia, que se conseguiu ter. Fizemos a importação de todas as provas de ontem, durante a noite, e agora devemos devolver não só o PDF da prova, mas também o PDF das avaliações, ou seja, as cotações que cada pergunta teve, no aluno teve. Esse processo vai durar manhã, parte da tarde, e os alunos depois têm 2 dias, portanto têm até quarta-feira para entregar o pedido de reapreciação, sem entenderem o que devem fazer.
2: Muito obrigada. Então, em síntese, provas finais do nono ano, página virada, as pautas estão publicadas, 12º agora, atenções concentradas na segunda fase dos exames, para quem assim quiser, e também no apoio aos alunos que pretendem candidatar-se ao ensino superior.
1: A reportagem de Carolina Ferreira na Escola Básica e Secundária da Quinta das Flores, em Coimbra. Da Escola Secundária José Gomes Ferreira, em Lisboa, está a repórter Alexandra Sofia Costa. Aí, Alexandra, já conseguiste perceber se vai haver pedidos de reapreciação das provas do secundário?
4: Por aqui sabemos que as notas de português e de matemática do nono ano começaram a ser fixadas nesta escola por volta das 10 da manhã. Nesta escola vai do nono ao 12º ano, é uma escola aqui em Benfica, mas nesta altura há poucos alunos do nono ano aqui a consultar as notas. A escola também não permite aos jornalistas entrar para a zona onde as pautas estão afixadas, mas Teresa Miranda, uma aluna do secundário, contou à Antena 1 que as notas do nono ano já lá estão fixadas.
5: Sim, uma menina saiu e disse que já estavam fixadas. Demorou um bocadinho mais que as do secundário, mas acho que também fizeram bem em dar prioridade aos do secundário, principalmente aos alunos do 12º ano que vão para a faculdade agora e as candidaturas começam hoje.
4: Como é que é a tua situação?
5: A minha situação não é muito complicada, porque as notas que eu tive dão para concorrer à faculdade, mas pronto, a única coisa chata foi ter tido a nota matemática por uma décima, mas vou ver se o exame está bem corrigido ou não.
4: Não pensas concorrer à segunda fase?
5: Eu vou fazer a segunda fase para ver se volto a subir a nota matemática e também para ver se tenho alguma melhor nota que me dê jeito para algum curso. Não sei se preferirem concorrer outra coisa na segunda fase de candidaturas.
4: E esse processo está a ser fácil, relativamente fácil?
5: Sim, eu consegui inscrever-me com facilidade na PIE para a segunda fase, só que ainda não recebi as provas, que é um bocado chato, porque, pronto, queria ver como é que foi classificada a minha prova e se faltou alguma folha ou não.
4: Como é que foi o ambiente aqui, com toda esta, com todos estes atrasos e processo?
5: Pronto, na sexta-feira tínhamos imensa gente aqui à porta da escola, à espera das notas, e que chegaram muito tarde, e foi um ambiente, eu senti mesmo overwhelmed, para não saber como é que isto tinha em português, mas estava imensa gente ali amontoada a ver as notas e muito confuso para dar os modelos e as provas e para pedir não sei o quê, e achei um bocado confuso, e acho que foi um bocado chato para nós alunos estarmos aqui à espera, e também para os professores e funcionários que ficaram a trabalhar mais horas na escola para nos dar as notas, e fico muito agradecida por isso.
4: Ninguém encontrou inconsistências no teste das pessoas que tu conheces? Há vários registros de testes que não estão bem corrigidos, folhas que faltam?
5: Acho que uma amiga minha não tem uma das folhas, e sei que alguns amigos meus tiveram as notas suspensas, principalmente no exame de português, mas não sei se já receberam entretanto ou não. Por acaso a mim não aconteceu e tive sorte, mas houve em algumas pautas havia notas suspensas, sim.
4: O testemunho de Teresa Miranda, ela que veio aqui à Escola Gomes Ferreira tratar da segunda fase do acesso à universidade, depois dos atrasos e das dificuldades registadas na divulgação das classificações da primeira fase. Agora os alunos já começam a tratar da segunda fase.
1: A reportagem de Alexandra Sofia Costa nesta escola secundária em Lisboa, a Escola Secundária José Gomes Ferreira. As pautas dos exames do 11º ano de Física e Química vão ser retificadas depois de ter sido detectado um erro na classificação de uma pergunta de escolha múltipla numa destas provas. Ana Carla Campos, da Associação Portuguesa de Professores de Física e de Química, refere que as escolas já receberam essa indicação.
6: Pelo que soubemos, as escolas já receberam informação que a situação irá ser corrigida. Portanto, no fundo, a única coisa que está em causa é alertar os pais e as famílias que irão ter que consultar, quem fez a versão 2 irá ter que consultar novamente a classificação obtida, porque as pautas vão ser retificadas.
1: Este erro no exame de Física e Química levará então a uma revisão das notas. Os reitores mostram-se disponíveis para alterar o calendário de acesso ao ensino superior depois dos problemas com a correção dos exames nacionais do secundário. Ouvido esta manhã pela jornalista Oriana Barcelos, o presidente do grupo, o Conselho de Reitores Luís Ferreira, deixou em aberto essa possibilidade, garantindo que não será pelas universidades que os alunos serão prejudicados.
7: Essa é uma hipótese e, portanto, para nós os estudantes estão em primeiro lugar, em segundo lugar continuam os estudantes e em terceiro lugar também.
4: Já falou com o Ministro da Educação sobre essa possibilidade de adiar o calendário de acesso ao ensino superior?
7: Quer dizer, isto é uma coisa que está sempre em cima da mesa, não é? Se de repente nós conseguíssemos ter a garantia de que todo o processo está correto e transparente e que os alunos estão confiantes na nota que aparece na pauta, estaríamos naturalmente melhor. Tudo está planeado, não é? E portanto qualquer alteração a um planeamento desta natureza obriga a um esforço suplementar, mas que nós estamos naturalmente disponíveis para o fazer.
1: Luís Ferreira, presidente do Conselho de Reitores e reitor da Universidade de Lisboa, a lamentar as falhas na correção digital dos exames do secundário e a lamentar também as perturbações que esses erros trouxeram a estudantes e famílias. O presidente da Associação de Diretores das Escolas Públicas acredita que, apesar dos problemas registados, a correção digital vai continuar. Flinto Lima pede, no entanto, alterações à plataforma de correção.
8: Eu penso que é um modelo que veio para ficar, mas não deste modo. O processo de digitalização tem que ser alterado, com certeza, e a plataforma tem que ser amiga dos professores. Esta plataforma que nós usamos, em muitos casos, foi a verdadeira inimiga do trabalho dos nossos professores.
1: Os diretores das escolas públicas estão expectantes sobre o que vai ser anunciado daqui por menos de uma hora ao meio-dia pelo Ministro da Educação. Nessa conferência de imprensa sobre os exames nacionais do secundário participa também o Secretário de Estado da Educação, Alexandre Homem Cristo. É naturalmente uma conferência de imprensa que vamos seguir com atenção aqui na Antena 1. Em Odessa, na Ucrânia, pelo menos 10 pessoas morreram num navio de bandeira da Guiné-Bissau em resultado de um ataque russo. A informação é adiantada em comunicado pelas autoridades ucranianas. De acordo com Kiev, os ataques de Moscovo já fizeram 28 mortes este mês. Nas últimas horas, a Ucrânia também atacou a Rússia, mais concretamente um depósito de petróleo em Podolsk, cidade localizada a cerca de 40 quilómetros de Moscovo. Estes ataques provocaram pelo menos 10 feridos, adiantam as autoridades russas.
0: Foi a informação com João Vasco, notícias em simultâneo com a RTP Antena 1 Madeira, Açores e RTP Mundo. 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

0: quanto ao acidente no Algarve, na Estrada Nacional 125. Já está então resolvido. Um acidente que ocorreu junto ao Hospital de Portimão está já resolvido e sem problemas no trânsito.
1: Votos de um ótimo dia. Boa viagem.
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1: Esta manhã na Antena Aberta vamos fazer um balanço do Mundial que terminou ontem.
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1: Foi uma competição à altura das expectativas. Quem foram as grandes figuras? Programa Antena Aberta leva-nos até ao meio-dia. A edição é do jornalista António Jorge.
3: Para todos, muito bom dia. A Espanha conquistou o título mundial, terminou a competição. Qual é a principal conclusão que retira deste mundial? Confirmou a força das grandes seleções ou mostrou que o futebol está cada vez mais equilibrado? Queremos ouvir a sua opinião. Temos várias perguntas para motivar a sua presença neste espaço, na Antena Aberta de segunda-feira, dia 20 de julho de 2026. Qual é o balanço que faz do mundial? Foi uma competição à altura das expectativas, como avalia também as polémicas em torno da FIFA? Quem foram para si as grandes figuras? O que foi para si o bom e o mau deste Mundial? Que seleção mais o surpreendeu? Que lições ficam para o futebol mundial? A Espanha foi a justa vencedora? E qual foi para si o melhor jogo da competição? Qual o jogador que mais o impressionou ao longo do torneio? Que seleção superou as suas próprias expectativas? E qual foi a maior desilusão do Mundial? O futebol praticado pelas seleções favoritas correspondeu ao nível esperado? Esta edição do Mundial lançou novas estrelas? Que momento vai guardar na sua memória daqui a alguns anos? E o que faltou à seleção portuguesa para chegar mais longe? Que desafios enfrenta agora o futebol mundial depois deste campeonato, com algumas mudanças que foram introduzidas? Queremos ouvir a sua participação. Teríamos muito gosto em ter aqui a sua voz, a sua presença, a sua opinião. Para o fazer, temos um número de telefone gratuito que é 822-0101, 822-0101. Se está fora do país, com o custo de uma chamada internacional, o número é outro e é este, e é também o habitual, o 22-33-999-56. Bom dia, António Tadeia, comentador de desporto. Obrigado pela disponibilidade para aqui estares connosco depois de um Mundial muito intenso, com muitos jogos vistos, com muitos altos e baixos na competição. A Espanha foi campeã, como muitos previam, como uma seleção que apresentou uma ideia de jogo muito clara. Fica a percepção, António, de que no futebol de hoje, no futebol atual, a identidade coletiva continua a ser mais importante que o talento individual?
4: Bom dia, António. Olha, tem dias, não é? Pois. Tem dias em que o talento individual resolve. Neste campeonato do mundo não foi assim. Foi... A melhor equipa acabou por ser a Espanha. Eu acho que isso está é mais ou menos pacífico. Só mesmo quem se recusa a ver a realidade é que não o entende. Uhum. Eu acho que a melhor equipa do campeonato foi durante algum tempo a França, até ao momento em que passou a ser a Espanha, porque a Espanha, no confronto direto com a França, conseguiu anular por completo aquelas que eram as armas que pareciam impossíveis de anular da equipa francesa, e que eram todas elas mais baseadas no tal talento individual daqueles
3: homens. Mbappé em grande estilo este Mundial.
4: Sim, Mbappé, Olise, Dembélé, enfim, todos eles, depois Barcola, Odoé, mas isso passou à história, a partir do momento em que esta Espanha, que eu defino como uma equipa conceptual, arrumou com a França e fez valer de facto aquilo que é uma ideia muito mais coletiva do jogo. É uma ideia que depois até de certa forma acaba por ser penalizar ou acaba por penalizar a própria equipa.

0: na forma como a Espanha não é capaz, muitas vezes, de transformar o domínio avassalador sobre os parâmetros do jogo em resultado.
1: Falta ali a concretização, há ali qualquer coisa que falha, sim, na teia que ela constrói à volta da baliza adversária.
0: É verdade, ainda ontem vimos isso, a Espanha acaba com uma supremacia estatística absolutamente avassaladora sobre a Argentina. Repara, nos 90 minutos, e vamos cingir-nos aos 90 minutos, que foi enquanto o jogo esteve 11 contra 11, a Espanha conseguiu 87% da posse no último terço, 15-0 em remates, faz lembrar quase o sketch do Gato Fedorento, não é? O 15-0. 23 ações na área contra 2. Isto acaba por ser um domínio de tal forma avassalador que é incompreensível como é que o jogo chega ao final no 0-0. E mesmo depois, no prolongamento, viu-se que a Argentina só quis jogar praticamente, como tem sido quase sempre nos jogos da Argentina neste campeonato, a partir do momento em que se viu a perder. E a Espanha mesmo assim esteve em risco, se aquela última bola do Simeone até a entrada, em vez de sair por cima, teríamos ido para penaltis, o que seria absolutamente injusto. Mas eu acho que a Espanha, de facto, foi a melhor equipa do campeonato, acaba por ser um campeão justo, embora com mais dificuldades do que a visualização do jogo faria prever para conseguir chegar ao final e vencer.
1: Uma das conclusões que muita gente já tirou relativamente a este Mundial tem a ver com o aumento do tempo útil de jogo. Estas alterações representam para ti exatamente isso, ou seja, uma das mudanças mais importantes no futebol dos últimos anos, ou nem por isso?
0: Eu creio que sim. Houve uma série de coisas boas, uma série de coisas más neste Campeonato do Mundo. Eu globalmente gostei do Mundial, acho que o futebol foi bom. E muito disso teve que ver com as alterações que foram introduzidas pela FIFA, não só no aumento do tempo útil, com a forma... E isso reflete-se numa série de coisas. O limite de tempo para a execução dos lançamentos laterais e das faltas e dos pontapés de baliza.
1: Exatamente.
0: A forma como os árbitros passaram a tentar deixar jogar mais em vez de apitar a todos os contactos, a rapidez e a forma descomplicada com que foi utilizado o VAR, tudo isso foram sinais positivos que foram dados num Mundial em que também houve depois sinais negativos, e eu, como sinal negativo, aponto, por exemplo, para esta questão da pausa para a hidratação, mesmo quando ela não faz falta, simplesmente porque era preciso satisfazer compromissos publicitários. E há neste Mundial também, e se quisermos falar das coisas que, do meu ponto de vista, correram menos bem, uma série de aspectos negativos a apontar, o tratamento infame que foi dado à seleção do Irão, que foi proibida de aproveitar nos Estados Unidos. Ao árbitro somali, a forma como foi feita a despenalização do Balogun, deixando à descarada...
1: Com a intervenção do Donald Trump, claro.
0: Que há interferência política nas decisões tomadas pela FIFA. O próprio alargamento do Mundial para 48 equipas, que, e deixa-me fazer um parênteses, acabou por não ser tão negativo como se temia, porque eu acho que nas equipas aparentemente mais frágeis, até houve boas surpresas, mas é uma cedência clara e descarada também à necessidade de alargamento de mercados. Portanto, é o mercantilismo a impor-se àquilo que o futebol dita. Qualquer dia o campeonato do mundo já não será um campeonato entre os melhores, porque têm que aparecer todos, porque essa é a forma de chamar para a audiência gente de todos os quadrantes. Portanto, mas eu acho que, feitas as contas, foi um bom Mundial. Eu acho que o futebol foi bom. Houve golos, houve entusiasmo do público, apesar do preço elevadíssimo dos bilhetes. E, enfim, podemos achar, olhar para o Mundial e achar que ele é o primeiro de um novo paradigma, do tal paradigma mercantilista que depois nos faz com que o futebol, e cada vez mais isso é tema também, seja hoje para clientes e não para adeptos, porque é caríssimo conseguir comprar um bilhete para ir ver um jogo, mas feitas as contas, nem que seja através da televisão, todos podemos ver um Mundial que eu acho que foi mais positivo do que negativo.
1: E essas mudanças vêm para ficar, a pausa para a hidratação, do teu ponto de vista, vai ser difícil de afastar das grandes competições?
0: Eu espero que não fiquem, porque, vamos lá ver, há jogos em que ela se impõe, e neste Mundial houve jogos em que naturalmente ela se impôs, há jogos em que não se impõe. Eu comecei por ser surpreendido com a pausa para a hidratação logo no Portugal-Chile do Estádio Nacional, o jogo particular, em que já se tinha posto o sol, ou já não havia sol na zona do relvado, e estava frio. Uhum. Eu estava lá e estava frio. Na altura até ironizei dizendo: pausa para a hidratação, agora só se for para tomar um chá quentinho, para que todos possamos aquecer-nos. Mas eu espero que haja o bom senso de entender que esta americanização do futebol, transformando-o num jogo, em vez de ser com duas partes, com quatro quartos, num jogo com espetáculo de entretenimento ao intervalo, prolongando o intervalo para lá daquilo que é regulamentar, e isso ontem aconteceu, não são alterações boas, mas não tenho muita esperança de que a FIFA, e a FIFA, atenção também, deixa-me dizer-te que isto não é de agora, não é? A FIFA tem mais de 100 anos, e nestes 100 anos acaba por ser um bocadinho sempre mais do mesmo, não é? A cedência feita à política e ao dinheiro não é uma novidade de hoje, portanto eu não tenho muita esperança de que a FIFA recue neste aspecto.
1: E esse aspecto positivo do combate às perdas de tempo, que consideras positivo? O futebol esteve eventualmente mais rápido, mais intenso e até se calhar mais atrativo, não sei se concordas com esta leitura?
0: Concordo em absoluto, embora depois também haja uma questão, é que, repara, muitas vezes eu acho que não foi compensado devidamente o tempo, porque nós vimos muitas vezes os jogos acabarem ao terem 3 minutos de compensação, quando só os 3 minutos eram das pausas para hidratação. Eu acho que, enfim, há uma cedência grande do futebol aos horários da televisão, não só pela introdução da pausa para a hidratação, que é, na verdade, para publicidade, como depois no facto disso não ser devidamente compensado no final, porque as grelhas estão feitas e é importante não sair muito daquilo que está previsto. Foram poucos os jogos, acho eu, em que no final acabou por ser devidamente compensado o tempo perdido, que foi menos, mas ainda assim foi algum, não é?
1: Sim. O lado positivo, se estas regras forem aplicadas em Portugal, vamos melhorar significativamente a forma como se joga no nosso campeonato?
0: Pronto, eu acho que aí terá muito que ver com todo o contexto do futebol português. Eu tenho dúvidas de que isto seja aplicável em Portugal, por uma série de razões. Enfim, podemos sempre instituir a tal questão dos 10 segundos para as reposições, e eu acho que devemos, mas depois, por outro lado, esta forma de apitar, que eu acho que até no próprio Campeonato do Mundo começou muito bem, mas depois acabou por voltar um bocadinho mais ao antigo normal. Esta forma de apitar, a deixar jogar, a não valorizar excessivamente todas as faltas e faltinhas, e muito da fluidez do jogo vem daí, do facto do jogo não estar constantemente a ser interrompido, em Portugal terá logo à partida um obstáculo gigantesco, que é o excesso de horas em que se fala de arbitragem nos programas de televisão e de rádio e nos jornais. Porquê? Porque a partir do momento em que tivermos árbitros a tentar instituir esta forma de apitar mais light, vamos lá, menos interventiva, eles vão ser massacrados constantemente com frames e com repetições e com e aqui era falta, e aqui era penalti, e aqui era, e percebes? E então a partir daí muita da culpa é nossa dos adeptos, que vamos sempre ver os interesses dos nossos clubes acima daquilo que é o interesse geral da modalidade. E a partir do momento em que isso começar a acontecer, não tenho dúvidas nenhumas de que os árbitros voltarão à atitude mais defensiva, que é de apitar a tudo e mais alguma coisa, e o futebol regride.
1: António, este campeonato trouxe, do teu ponto de vista, nomes novos, novos protagonistas que venham marcar a próxima década, ou se calhar que vão confirmar-se, por exemplo, no próximo Campeonato do Mundo, já daqui a 4 anos?
0: À partida, se me pedir-vos para pensar naquela que é a grande revelação, porque ninguém estava à espera, acho eu, poucos estariam à espera que se exibisse a este nível, eu penso no Manzambi da Suíça, uhum. Mas há uma série de nomes novos, enfim, se olharmos para a equipa de Espanha, temos que o Barça, que é um central construtor moderno.
1: Ontem foi vítima de muita força que é habitual dos jogadores argentinos. Deu saltos mortais quase.
0: É isso, sim, o lance da expulsão do Enzo Fernandes foi, ele virou, foi virado no ar mesmo. Mas se pensarmos em jovens que vão estar aí para a próxima década, temos naturalmente na equipa de Espanha, temos Cubarsí, temos Pedri, temos Lamine Yamal, temos, só que, enfim, já não são surpresas, uhum. Não é? São jogadores que já tinham estado a grande nível, tanto no clube como na seleção, noutras circunstâncias. É uma pena que a Argentina não tenha tirado aquilo que podia de talentos como Tiago Almada ou Nico Paz, por exemplo, que eu acho que serão jogadores também para o, para o, para o futuro, tal como me parece que depois houve outras seleções que podiam ter mostrado. Mas eu acho que a grande revelação, porque não era um jogador que andasse na alta roda, acaba por ser o Manzambi da Suíça, mas eu parece-me que este Mundial não teve assim grandes surpresas, aliás mesmo, o facto de terem estado nas meias finais os quatro primeiros do ranking mundial acaba por mostrar isso mesmo, que a FIFA conseguiu, lá está, sucesso na FIFA, da FIFA, na forma como montou o quadro, um quadro montado na base daquilo que se faz no ténis, não é? Com os cabeças de série distribuídos de maneira a que, se fossem ganhando, só se encontravam mesmo nas meias finais, acaba por ser um mundial com poucas surpresas. E também vamos lá ver, hoje em dia já se vê tanto futebol e a globalização permite-nos ver o futebol de todo o lado, que já não há aquela coisa de chegar ao Mundial e perceber quem são os jogadores que podem vir a surpreender-nos, porque ao fim e ao cabo já os conhecemos a todos, não é?
1: Sim. Se tivesses de identificar uma grande lição para Portugal depois deste Mundial, qual é que pode ser?
0: Eu acho que a grande lição para Portugal é que, antes de montar a equipa, tem que se ter uma ideia. Eu acho que foi esse o grande problema da equipa portuguesa. Eu sei que é muito mais popular, viral, falar da questão Ronaldo, e este, enfim, temos que também olhar para este Mundial como provavelmente o último de Ronaldo e Messi, mas eu creio que os problemas de Portugal vinham muito de trás. Vinham do facto da equipa ter rejeitado, por exemplo, ter um central construtor como a Espanha tinha com Cubarsí. Portugal tem esses jogadores, enfim, provavelmente não ao mesmo nível, mas tem-nos e rejeitou-os sempre em nome de centrais mais duelistas. Isso forçava a que os médios tivessem que jogar mais atrás. Enfim, eu acho que a equipa acabou por ser montada de acordo com uma ideia que não era a ideia que mais servia os jogadores que tinha. E creio que essa é a principal lição a tomar para o futuro próximo.
1: Muito obrigado, António, pela tua análise. Boas férias, bom descanso. Vamos agora ouvir Alfredo Costa connosco no Porto. Bom dia para si, Alfredo.
2: Bom dia. Eu queria começar por dizer que, já que estamos a falar de desporto, temos que, como português, agradecer a um atleta que já tem uma certa idade, mas que merece sempre o nosso respeito, porque ganhou tudo. Chama-se Fernando Pimenta e, assim, campeão do mundo, campeão da Europa, campeão olímpico. Grandes lições para a Federação Portuguesa de Futebol é que a religião principal em Portugal é o cristianismo, não é o hinduísmo. Isto das vacas sagradas tem que acabar. Eu, como portista, já o tinha vivido em 2004 com aquele jogo de estreia contra a Grécia, e devemos nos lembrar que foi um underdog que teve no banco que surpreendeu a França em 2016. Também não era vaca sagrada e deu-nos o único título que conseguimos. Uma crítica aqui à RTP, que não tem que ser igual à SIC e à TVI. Os telejornais abriam, quando chegávamos a desporto, víamos as transferências do Sporting e do Porto antes do Mundial, que é a prova-mãe do futebol. E há que lembrar que muitos jogos eram de madrugada. Portanto, eu, para ver um bom resumo, às vezes recorri ao site da FIFA. Tenho que elogiar, não tinha publicidade. Fiquei triste com a RTP nesses aspectos. Tínhamos que esperar muito até ver os resumos do grande futebol que se jogou neste Mundial. Muito feliz pelas duas derrotas de Trump, Espanha campeã e a Bélgica, apesar daquela questão do jogador.
1: Essa é uma perspectiva engraçada também.
2: Sim, sem dúvida. Trump acha que com a sua influência resolve tudo, mas às vezes faz-se justiça. E quanto ao próximo Mundial, eu vou falar um bocadinho a Mourinho, quando falou naquela meia-final do Porto em 2004 contra o Manchester. Portugal tem que ganhar o próximo Mundial. em Portugal só falamos de futebol, por isso é que eu também lembrei Fernando Pimenta. Não é como em França, que quando é Roland Garros as pessoas se interessam por ténis e quando é à volta as pessoas interessam-se por ciclismo. Portanto, Portugal investe muito dinheiro, muito tempo em futebol. Desde 95 está identificado o problema dos pontas de lança. Portanto, Portugal, a jogar em casa, tem que ganhar o próximo Mundial. Se a Dinamarca já ganhou europeus, se a França, se a Espanha já ganhou dois Mundiais e europeus também, Portugal tem que conseguir muitos mais triunfos para todo o peso deste setor na nossa economia, na nossa vida, etc. Eram estes quatro aspectos que eu queria deixar e não gostei nada de ouvir Jorge Jesus a dizer que várias pessoas do nosso plantel atual são muito novos, portanto daqui a 4 anos se calhar como são as novas vacas sagradas, coitadinhos, não tiveram oportunidade por causa do Ronaldo, então vamos metê-los mesmo que estejam a jogar mal. Não, temos que pôr quem está a jogar bem e funciona com os colegas. Temos que ser mais meritocráticos, não funcionar como aquelas empresas onde temos a juventude a pagar salários de algumas pessoas que já lá não deviam estar. Nós temos mesmo que ganhar o próximo Mundial, é uma obrigação e é essencial e é a única coisa lógica perante a qualidade dos nossos jogadores que a mostram internacionalmente, porque é que não hão de demonstrar na seleção.
1: Obrigado, Alfredo Costa. Não sei se António Marques, em Torres Novas, partilha desta obrigação que o Alfredo aqui identificou relativamente à prestação de Portugal daqui a 4 anos, quando o Mundial for organizado cá, também em Espanha, também em Marrocos. Bom dia, António Marques.
3: Bom dia, Sr. António Jorge, muito bom se ouvi-lo, é a primeira vez que portanto, falo. E realmente, em relação à pergunta, eu acho que Portugal não teve um comportamento como deveria ter, atendendo ao nível dos jogadores que temos. Penso que houve ali um jogador que faltou, que nos faria muita falta, que era o Palhinha, fisicamente muito bom, nós não tivemos. Depois tivemos alguns jogadores que se acomodaram, e depois tivemos um treinador, na minha opinião, na minha modesta opinião, que também não foi muito correto com alguns jogadores que mereciam lá estar. Esperamos que, com a vinda do grande treinador, para mim é o Jorge Jesus, que realmente opte por outra tática e não se esqueça que há muitos, muitos jogadores bons em Portugal e que tem que haver alguém que os ponha a jogar como eles sabem jogar. Em relação ao Campeonato do Mundo, se me é permitido falar sobre isso, eu digo, na minha opinião, isto foi o Campeonato do Mundo da vergonha, do lucro e da política. Porque eu tenho 79 anos, Sr. António Jorge, joguei futebol desde os 8 aos 48, acabei na velha guarda do Sporting de Toronto. Sempre como amador, mas no meu tempo dava gosto ir ao futebol. O futebol neste momento só se pensa em dinheiro e viu-se no Campeonato do Mundo, aquelas paragens para quê? Quem jogou futebol, mesmo amador, sabe o que é, quanto é prejudicial a um jogador arrefecer, nem que seja 3 ou 4 minutos, perde-se o controle do jogo que estava a ter, entra-se ali num relaxamento, mesmo que não se queira, acontece. E depois, para mim, também não gostei muito de ver a política a obrigar jogadores que não têm culpa nenhuma, equipas técnicas, todo o staff a jogar no isto não faz sentido. Se o Campeonato do Mundo, se o futebol é para unir famílias, se é para unir povos, porque é que os jogadores do Irão tiveram que dormir no México e andar em transportes? Acho que isto não está correto e a FIFA procedeu muito mal e os outros clubes também deviam ser solidários e mandarem o barra à parede
1: para as outras seleções.
3: Sim, exatamente.
1: António,
3: aquela história do castigo do jogador americano, isso só dá para rir.
1: A intervenção de Trump e depois a Bélgica Trump, fez a justiça.
3: Claro, meu caro António Jorge.
1: Obrigado, António. Prazer em ouvi-lo a falar-nos em direto de Torres Novas. Está connosco também esta manhã o jornalista Carlos Daniel. Bom dia, Carlos. Obrigado por teres aceitado o convite. Falando do bom e do mau deste campeonato do mundo, este ouvinte falava aqui na ideia do tempo que se ganhou. Houve, de facto, muitos debates sobre táticas, jogadores e seleções, mas será que não sei se concordarás com este ponto de vista, a verdadeira revolução do Mundial acontece exatamente na forma como o futebol passa a ser jogado e arbitrado e com o aumento do tempo útil de jogo?
4: Sem dúvida, António Jorge, bom dia para ti e para todos. Há aqui uma evolução positiva a esse nível, ou seja, designadamente a questão relativa às reposições de bola, em lançamentos, pontapés de baliza, mesmo que não avaliada com todo o rigor em todos os momentos, é um ganho para o futebol e, na minha opinião, a atuação do VAR, concretamente, o exemplo dos fora de jogo é paradigmático, ou seja, os lances fora de jogo passam a ter uma análise praticamente imediata, não há perdas de tempo e quase cientificamente indiscutível. Isso contribui muito para a verdade do jogo e para a credibilidade do jogo. Acresce a isso que a própria intervenção do VAR foi reduzida ao mínimo, numa lógica que devia sempre ter imperado no futebol, mas que infelizmente muitas vezes vive a tentação contrária, que é de se querer sobrevalorizar a arbitragem e por via disso querer a intervenção do VAR em todos os momentos. Eu, por exemplo, tenho muitas reservas em relação a esta ideia da intervenção em pontapés de canto versus pontapés de baliza, numa lógica de futebol como a portuguesa, onde vamos ter permanentemente gente a protestar por cantos e pontapés.
1: Sim. E aparentemente perdemos aqui. Tivemos aqui uma questão qualquer com o telefone do Carlos Daniel. Eu suponho que isso vai ser resolvido a qualquer instante. Poderemos voltar a ter contacto com ele. Não sei se será possível retomar imediatamente esse mesmo contacto para continuarmos a escutar o raciocínio que o Carlos estava aqui a apresentar. Vamos tentar retomar a comunicação quer com os nossos ouvintes, quer com os nossos convidados mais adiante, porque aparentemente tivemos aqui um problema de comunicação na nossa central telefónica e a indicação que tenho é que neste momento, muito dificilmente, poderemos ter nem convidados, nem ouvintes, porque de facto estamos sem comunicações. Não sei se vai ser possível resolver isso com alguma rapidez. Em todo caso, relembro que estávamos aqui a ouvir já intervenções de ouvintes e também de comentadores que convidamos para estar no programa para nos deixarem aqui as perspectivas individuais relativamente àquilo que foi o bom e o mau deste campeonato do mundo que terminou ontem. Já é possível voltar ao contacto com Carlos. Estavas tu a dizer, Carlos Daniel, que será muito difícil implementar este tipo de arbitragem e de recuperação de tempo, por exemplo, no futebol português em situações muito específicas.
4: Sim, em particular, por exemplo, aquela questão dos pontapés de canto versus pontapés de baliza. Eu creio que em Portugal vai haver demasiado ruído à volta de cada um desses lances e desinte-se permanentemente a intervenção do VAR e verdadeiramente nós precisamos de menos VAR nos jogos, precisamos de mais verdade e menos VAR dado, vamos dizer assim. E nesse sentido eu acho que o Mundial mais uma vez foi um bom exemplo ao nível da arbitragem, da gestão dos jogos, com alguns erros, como é evidente, com algumas tendências que todos nós percebemos de fazer com que algumas seleções mais fortes se prolongassem na prova, isso também se sentiu, mas no concreto das decisões, eu creio que foi uma arbitragem, um Mundial com uma arbitragem globalmente muito positiva e em que no essencial foi protegida a verdade.
1: E a Espanha foi a campeã que apresentou uma ideia de jogo muito clara e é de facto a verdadeira e justa campeã deste Mundial?
4: Indiscutivelmente, isso parece-me evidente. A partir do momento em que venceu a França de uma forma tão categórica, a impressão que ficou é que a campeã quase só podia ser a Espanha, porque era claramente a equipa mais forte, a equipa enquanto coletivo. Isso permite duas leituras. Uma, obviamente, tem a ver com a forma de jogar propriamente dita, que uns podem preferir um modelo diferente, mas a forma de jogar associativa, de posse, de passe, que no fundo foi criada em Espanha, o chamado jogo posicional, o jogo de posição, e muito concretizado por Guardiola, continua a vigorar como uma forma de jogar bem e de ganhar, e passaram já quase 20 anos, e a outra são exatamente esses 20 anos, que eu creio que é a melhor lição que se pode tirar. A Espanha, há 20 anos, em 2006, 2007, tinha um campeonato da Europa no seu currículo, em 1964. Nunca tinha ganho. A ideia era sempre a Espanha estava lá, tinha bons jogadores, bom campeonato, mas não ganhava. Bem, daí para cá, de 2008 para cá, em 18 anos, são dois campeonatos do mundo e três campeonatos da Europa que a Espanha ganhou, o que é verdadeiramente impressionante para um país que desportivamente não era sequer uma grande potência, até pelo menos aos anos 90 do século passado. Abandonou a dita fúria, não é? A fúria espanhola de que se falava quando nós éramos miúdos, adotou um futebol de recorde técnico, de valorização do talento e sobretudo criou esta identidade fortíssima. Eu acho que esta é uma ótima lição até para o futebol português perceber que é preciso criar uma ideia, uma identidade e que os próprios selecionadores devem servir essa intenção de jogar. A vitória é uma consequência de jogar melhor, jogar bem ou mal conta e no futebol português nós temos que perceber isso. Nós podemos ter ganho 2016 não jogando propriamente bem, mas aquela velha canção de não interessa se jogamos bem ou mal, pois que interessa mesmo, jogar bem coloca apresenta sempre uma equipa mais perto de ganhar. E a fúria, como se percebeu ontem, do lado argentino, não garante mais vitórias do que a qualidade do jogo.
1: E, portanto, é essa a principal lição que deve ficar para Portugal, até como anfitrião do próximo campeão do Campeonato Mundial?
4: Sem dúvida, e iniciar um ciclo com um novo selecionador nacional, que é um homem mais ligado a esta ideia de jogar de uma determinada forma. Martínez, por exemplo, se eu te perguntar hoje, ou qualquer dos nossos ouvintes, qual era a ideia de jogo de Martínez, é difícil perceber, porque Martínez normalmente teorizava muito com ideias vagas, gostamos de ser protagonistas, gostamos de ser uma equipa dominadora.
1: Aliás, provavelmente esse foi o buraco negro da seleção.
4: Pois, e depois queríamos ter uma flexibilidade tática. Tu repara que isso foi muitas vezes dito pelo agora ex-selecionador nacional nas conferências de imprensa neste Campeonato do Mundo. A flexibilidade, a versatilidade tática. Portugal era um pouco camaleónico. Mas depois isso retira a tua identidade. Quando queres ser tu próprio, não resta ali grande coisa e jogas demasiado em função dos adversários. Ora, perceber esta Espanha campeã é perceber o contraste com isto. É perceber uma equipa que foi sempre igual a si própria, independentemente dos adversários serem coisas tão diferentes como a França ou a Argentina.
1: Carlos Daniel, muito obrigado pela análise e também pelo teu contributo para esta emissão da Antena Aberta na Antena 1. Cumprimento Daniel Sá, diretor do Instituto Português de Administração e Marketing. Agradeço-lhe também o facto de ter aceitado estar connosco esta manhã. Este Campeonato do Mundo foi o mais lucrativo de sempre ou fica lá perto?
5: Bom dia. As contas não estão fechadas, o Mundial terminou ontem, vamos ter que aguardar algumas semanas ou até meses para ter a noção exata, mas parece-me que não há grandes dúvidas, ou seja, na prática, só o facto de termos o maior Mundial de sempre, portanto com 48 equipas e 104 jogos, garantia já por si só, pelo menos do ponto de vista teórico, um aumento de receitas, porque mais equipas, mais jogos, mais bilhetes, mais dias, traduzem-se inevitavelmente em mais receitas. Mas acho que não vai ser apenas um crescimento matemático por um maior tamanho do Mundial. Há seguramente uma maior capacidade da FIFA em gerar mais dinheiro, e acho que o que vimos durante o último mês, entre vários exemplos, foi a prova disso mesmo. Isto é um grande negócio, é um grande circo, é um grande espetáculo, e que já não interessa apenas às pessoas que gostam de futebol, e aí provavelmente é que está o grande mérito, é a FIFA conseguir chegar a outros públicos que não estariam necessariamente interessados na modalidade, e isto sim faz aumentar as receitas com muito significado.
1: Ontem foi o fim do Mundial, começou no dia 11 de junho, foi realizado nos Estados Unidos, no México e no Canadá, sabemos todos disso. As paragens para a hidratação foi uma novidade, uma das novidades bem expressivas deste Campeonato Mundial. Será que elas vêm para ficar, do seu ponto de vista?
5: Não estou certo que elas sejam adotadas exatamente na fórmula que vimos até agora, mas ao contrário dos resistentes que acham que estas pausas são uma novidade um bocado estranha no mundo, nesta indústria do futebol, quando olhamos para o panorama de modalidades desportivas no mundo, o futebol tem sido nas últimas duas décadas das modalidades mais conservadoras, ou seja, nós temos visto no voleibol, no basquetebol, no handebol, na Fórmula 1, no golfe, modalidades a mudar formatos de competição, a alterar regras, a modificar completamente os tempos e a duração, e portanto, na verdade, só mesmo o futebol é que tem sido uma indústria muito resistente, e esta resistência...
1: E foi menos resistente porque esta ideia faz parte da cultura desportiva norte-americana.
5: Se calhar fez bem, não é, ao próprio futebol ter ido esta loucura americana muito focada em maximizar receitas e já dinheiro, portanto tivemos uma americanização do Mundial de Futebol. Se calhar dá-lhe um empurrão certo, não necessariamente nesta forma, mas nós temos que perceber, o mundo evolui, a forma como se consome desporto é outra, as gerações mais novas têm um nível de atenção muito mais baixo e, portanto, é praticamente impossível garantir que eles estejam 90 minutos consecutivos a ver um jogo de futebol. Isso não funciona no mundo atual e, portanto, as modalidades têm que encontrar novas soluções, novos formatos mais apelativos. É inevitável.
1: A UEFA não planeia alterar naquilo que tutela a possibilidade de ter estas pausas, mas será que pode vir a mudar de ideias? Será que o dinheiro falará mais alto? O marketing que foi aplicado durante este Mundial poderá, no fim das contas, quando elas forem fechadas, ser tão paradigmático que faça mudar a instituição de ideias?
5: Acredito que sim. porque é preciso distanciarmos um bocadinho e perceber que nós estamos na economia da atenção, ou seja, o Mundial de Futebol, a FIFA, a UEFA, concorrem pela atenção das pessoas, para consequentemente ter o seu tempo e o seu dinheiro. E há grandes concorrentes no mundo, nos tempos livres, quer dizer, qualquer um de nós, para além do desporto, tem a Netflix, as plataformas todas à nossa disposição, tem cinema, tem moda, tem música, tem teatro, portanto, não faltam competidores a nível mundial para nos atraírem e captarem a nossa atenção. O futebol também tem que o fazer e, portanto, quer FIFA, quer UEFA, vão ter que ir ensaiando fórmulas que funcionem. Temos, por exemplo, uma Champions League renovada há 2 anos atrás. O modelo de competição anterior estava desinteressante e a UEFA não teve problemas em ensaiar uma nova forma que garante mais e jogos mais interessantes. Portanto, acredito que este processo, a partir de agora, é contínuo. Se vai ter pausa de hidratação ou não, não tenho a certeza disso, mas que tudo vai ser feito para aumentar a atenção sobre as modalidades, isso não tenho qualquer dúvida.
1: Cristiano Ronaldo vai perder atenção, até porque já começou a ensaiar a saída da seleção, pelo menos os mundiais, este deverá ter sido certamente o último. Seleção portuguesa vai perder nesse universo da tentativa de captar a atenção dos espectadores?
5: Eu acho que a Federação sim, Ronaldo não. Ou seja, tentando explicar um bocadinho melhor, deixando de ter Ronaldo como atleta, é de facto uma perda muito grande. Não falo do ponto de vista desportivo, trago aqui um ângulo de negócio, e portanto no ângulo de negócio, Cristiano Ronaldo vale mais sozinho do que a seleção portuguesa toda junta e umas quantas ainda. Portanto, Ronaldo é uma marca estratosférica insubstituível e portanto aconselha-se que a Federação tenha aqui um plano pós-Ronaldo para manter o nível de atenção, de captação, de interesse global e de captação de investimentos e de patrocínios. Naturalmente a Federação acredito que esteja a considerar e a pensar nesses planos. Quanto ao Ronaldo por si próprio, ele há muito tempo que já não depende da sua dimensão de jogador para ser a estrela global que é. Claro. Ronaldo é um investidor, é uma figura patrocinada por muita gente, é um influenciador e, portanto, para a sua marca, a sua performance desportiva já não tem tanto significado como isso.
1: Professor Daniel Sá, que conselhos deixaria ou recomendações, se quiser utilizar preferivelmente esta palavra, para aquilo que vai passar-se também em Portugal daqui a 4 anos, do ponto de vista do mediatismo, da captação da atenção, pelo menos da tentativa de fazer com que o próximo campeonato do mundo consiga estar ao nível daquilo que vivemos, pelo menos dos aspectos mais positivos, durante este mês que o campeonato se realizou nas Américas?
5: O grande conselho que eu posso deixar e a expectativa que tenho é que nós não fiquemos apenas focados na meia dúzia de jogos e nos 2 ou 3 estádios e que vamos ter possibilidade de participar e de acolher no Mundial de Futebol. Vamos ser um parceiro mais pequeno deste evento, e portanto que esta influência não ficasse apenas no domínio do futebol, porque seguramente vamos ter turistas, adeptos, gente que vem para cá vários dias e vai deixar dinheiro na nossa economia. Eu diria que isso é o básico. A grande expectativa que eu tenho é que o governo português consiga utilizar este Mundial para modernizar o país num sentido coletivo de inspiração, mas num sentido também que outras indústrias possam ir a reboque. Ou seja, nós temos aqui grande probabilidade e grandes potencialidades para promover o nosso calçado, o nosso turismo, a nossa indústria, o nosso vinho, as nossas tecnologias, e devemos utilizar o Mundial, porque é um palco absolutamente espantoso, como nós acabámos de ver, para nos promovermos no mundo e para atrair investimento para o nosso país. A minha expectativa é que tenhamos uma capacidade muito mais do que o futebol. É isso que eu gostava mesmo que acontecesse em 2020.
1: Daniel Sá, muito obrigado pela sua colaboração, diretor do Instituto Português de Administração e Marketing, nesta emissão de segunda-feira da Antena Aberta. Voltamos ao contacto com os ouvintes a partir de Odmira. Manuel Reis, bom dia para si, Manuel.
6: Bom dia.
1: Bem-vindo.
6: Bom dia, Sr. António Jorge. Obrigado por a oportunidade. É a primeira vez que falo.
1: É com o prazer que o recebemos cá.
6: Olha, a minha opinião sobre este Mundial. Logo em princípio, ainda pensei, assim um bocadinho, que o Trump ia comprarem o Mundial, para eles ganharem o Mundial, mas...
1: Afinal, não foi tão longe.
6: Parece que isso iria dar muito nas vistas, ele ainda fez para aí umas tentativas, mas não. Mas, no fim, acabei por gostar da Espanha ganhar por dois motivos. O primeiro, porque contra, o Trump anda muito chateado com a Espanha.
1: E apesar de tudo, então, lá teve de cumprimentar o presidente do governo espanhol, Pedro Sánchez.
6: Foi, e ele estava preparado para dar portanto, o troféu à Argentina e teve de dar à Espanha. E por outro lado, também para contrariar aquele que é questão de chamar o Starola, eu lembro-me de um filme que havia aqui há muitos anos, que era Os Três Starolas, aquele, o Milé, aquele lá dos Estados Unidos, lá da Argentina, acho parecido com um desses.
1: O homem da motosserra. Obrigado, Manuel, pela sua colaboração. Bom dia. Vamos agora até Vila Nova de Gaia. João Matos, seja bem-vindo. Qual foi para si o ponto positivo e negativo, para sermos mais abreviados na sua intervenção, se me permitir pedir-lhe esse favor, deste Mundial que ontem terminou?
7: Sr. António Jorge, poucas palavras. A Espanha é uma justa vencedora.
1: Uhum.
7: Tirando duas ou três equipas, as outras seleções, a diferença é do Benfica para o Alverca. Por isso quero dizer que a Espanha é uma justa vencedora e os argentinos, em vez de jogar com 10, deveriam ter jogado com 9. Só que o Sr. Trump tem influências muito em todo o mundo. Ele é que é o patrão do mundo e eu sou uma pessoa que sou anti-Trump. Sobre Portugal, muito mal, muito mal. Com Jorge Jesus, estou convencido que Portugal vai para a frente. E penso que está tudo dito.
1: Vamos aguardar então pelo que nos reserva o futuro com o novo selecionador nacional. Ontem o jogo entre a Espanha e a Argentina foi o programa mais visto, evidentemente, em Portugal.
7: Exatamente.
1: Com 2,7 milhões de espectadores. Vamos agora trazer aqui um outro ouvinte a partir de Coruche, João Sampaio. Bom dia para si, João.
8: Olá, bom dia, Sr. António Jorge. Olá, bom dia, António Tadeia, com quem me cruzei aqui no restaurante da Tasca, em Coruche. Não cumprimentei, porque não me conheço pessoalmente, mas um abraço e gostei muito da análise imparcial e distanciada, apesar de ser um especialista no futebol, que eu não sou. Todo o auditório da Antena 1 também um grande bem-aja. Eu sou o João Sampaio, sou músico, há 40 anos o vocalista e baixista dos Pesticida.
1: Viva, João.
8: Exato, e tenho muita honra em estar a participar aqui no seu programa pela primeira vez, visto que desde que o Galpi foi para aí diretor, que os Pesticida deixaram de aparecer aí na vossa programação. Mas enfim, hoje, para falar de futebol, eu realmente não sou um grande adepto do futebol, eu sou um apaixonado pelo jogo em si, mas realmente, tal como o analista dizia, um mercantilismo, tudo o que se passa hoje em dia à volta do futebol, o ruído, o mediatismo, eu acho que é demais. O futebol é um jogo belíssimo, mas é algo de efêmero, não é? Começa, dura 90 minutos e acaba, não é como um poema que fica para sempre.
1: Ou como o sol da Caparica, que aparece mais tempo.
8: Exato, não digo uma peça de Mozart ou de Beethoven que fica para a eternidade. Bom, mas isto para dizer que é isso, que there's no biz like showbiz, e o futebol, infelizmente, hoje em dia tornou-se um business, não é? Um negócio, e pronto.
1: E é exatamente isso, there's no business like football business.
8: Exatamente, é isso que se está a passar, e pronto, e já vinha desde o último Mundial, que foi feito num sítio escabroso, não é? Onde há atrocidades a toda hora em termos de direitos humanos, mas pronto, passou. E é esta a política da FIFA, quando se tenta distanciar o desporto, da política, uma coisa não tem a ver com outra, mas a verdade é que depois está, não é?
1: Neste Mundial há muitos exemplos nesse sentido.
8: Há muitos exemplos, alguns
1: o caso
8: muito
1: da seleção
8: bons.
1: Do Irão, o caso do árbitro, sim, que já aqui citamos.
8: Sim, esses os casos negativos, começar logo pelo caso mais negativo do prémio que o senhor Infantino foi dar à criança mimada, que inventou para dar à criança mimada um prémio da Paz, que foi entregue a uma pessoa que está a bombardear outros países. Bom, enfim, são muitos casos, e depois, para mim, temos que falar nos casos super positivos, e para mim os casos positivos, ainda fora do contexto do futebol, são sem dúvida, e nunca esquecer, do treinador do Egito, um treinador que relembrou o genocídio que está a acontecer aos nossos olhos na Palestina, na faixa de Gaza, e um treinador que não se coibiu nos Estados Unidos de dizer que quem não sente dor pelo que está a passar com o povo palestiniano, que está ferido na sua dignidade humana. Este senhor, para mim, ganhou um Mundial. Este, para mim, foi o grande vencedor do Mundial. E digo isto ainda relembrando o primeiro ouvinte que falou que o país é que Portugal é um país maioritariamente cristão, porque eu concordo que não é hindu, não há vacas sagradas, mas felizmente vivemos num país laico, onde há liberdade religiosa e acolhemos toda a gente da mesma maneira, e pronto, é isto que eu tenho de dizer. Este é, para mim, o grande vencedor do Mundial.
1: Mas agora, deixe-me dizer, João, porque não foi referido nenhuma vez neste programa, e eu estava à espera que isso pudesse suceder, se houve revelações neste Mundial, provavelmente para muitos portugueses e sobretudo para os cabo-verdianos não é revelação nenhuma, Vozinha foi também uma das figuras, o guarda-redes de 40
8: dúvida,
1: anos, que estava nos Chaves e era
8: sem
1: muito
8: dúvida,
1: conhecido cá.
8: Saíram da sombra assim essas surpresas. Claro, Cabo Verde foi uma excelente surpresa aqui para os portugueses. Não somos patrícios, mas somos parentes. Bota a pensar na Vivé. Eu toco com o músico cabo-verdiano, mando-lhe um grande abraço também para o Big Joy do Zibora Band. E foi uma grande surpresa. Mas para mim, falo das grandes surpresas e das boas surpresas. O falei já do treinador do Egito, que para mim ganhou em termos humanos este campeonato. Falo da presidente do México, que pôs à disposição da população os bilhetes da partida inaugural, porque eram bilhetes que tinham preços incomportáveis para os mexicanos, e ela foi ver o jogo de inauguração numa casa do povo e ofereceu os bilhetes da comitiva a mexicanos comuns. Eu acho isto lindíssimo também. Portanto, houve aqui quem mostrasse realmente ter um lado humano. Depois, falando sobre a Espanha, de quem costumamos dizer que nem buen viento, nem buen casamento, pero muy bueno futebol, muy bueno futebol. E realmente houve um ouvinte já disse que quando, um analista que disse que quando os espanhóis ganharam a França, se revelaram, eu, sobretudo como equipa, como coletivo, eu penso que eles o fizeram ainda antes, precisamente frente à nossa seleção. A nossa seleção, que é uma seleção recheada de valores individuais, mas que mais uma vez, confrontada com o coletivo da Espanha, não teve gás. Talvez tenha sido até o jogo mais difícil para a Espanha, e daí ter ganho no mesmo acabamos por morrer na praia, não é?
1: Sim.
8: Mas é
1: João,
8: assim, o futebol é assim.
1: Muito obrigado. Agora, deixe-me só terminar, porque estamos mesmo em cima do nosso
8: só
1: tempo.
8: Só queria mandar mais um grande abração ao pessoal todo e aos motares de Góis, que este ano vamos estar lá, porque
1: okay, o João.
8: Passado,
1: aqui esteve o João Sampaio dos Pesticidas, cheio de pinta.
9: 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Títulos do Jornal do Meio-Dia.
10: Está marcada para esta hora uma conferência de imprensa do Ministro da Educação sobre os exames nacionais do secundário. É o momento que vamos acompanhar em direto neste jornal ao meio-dia. Keir Starmer garante que o Reino Unido melhorou nos anos em que foi Primeiro-Ministro. Starmer deixou formalmente o cargo esta segunda-feira. A função vai ser assumida daqui a pouco por Andy Burnham. A Comissão Europeia decidiu multar a empresa chinesa AliExpress em 550 milhões de euros por venda de produtos ilegais, inseguros ou contrafeitos.
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10: O Ministro da Educação, Fernando Alexandre, e o Secretário de Estado, Alexandre Homem Cristo, convocaram para esta hora uma conferência de imprensa na sede do Ministério em Lisboa, um encontro com os jornalistas para falar dos exames nacionais do secundário. É um momento que vamos acompanhar assim que comece esta conferência de imprensa no Ministério em Lisboa.

0: Lisboa. Os reitores mostram-se disponíveis para alterar o calendário de acesso ao ensino superior depois dos problemas com a correção dos exames nacionais do secundário. Ouvido esta manhã pela jornalista Oriana Barcelos, o presidente do Conselho de Reitores do grupo, Luís Ferreira, deixou em aberto essa possibilidade, garantindo que não será pelas universidades que os alunos serão prejudicados.
1: Essa é uma hipótese e, portanto, para nós os estudantes estão em primeiro lugar, em segundo lugar continuam os estudantes e em terceiro lugar também.
2: Já falou com o Ministro da Educação sobre essa possibilidade de adiar o calendário de acesso ao ensino superior?
1: Quer dizer, isto é uma coisa que está sempre em cima da mesa, não é? Se de repente nós conseguíssemos ter a garantia de que todo o processo está correto e transparente e que os alunos estão confiantes na nota que aparece na pauta, estaríamos naturalmente melhor. Tudo está planeado, não é? E portanto qualquer alteração a um planeamento desta natureza obriga a um esforço suplementar, mas que nós estamos naturalmente disponíveis para o fazer.
0: Luís Ferreira lamenta as perturbações que as falhas na correção digital dos exames trouxeram a estudantes e famílias.
1: Todo este processo perturbou um pouco o acesso ao ensino superior, portanto os estudantes e as suas famílias estão inquietos e é necessário ultrapassar isto rapidamente e garantir que o processo é justo, que é transparente, que os alunos vão entrar na universidade sem ficarem com a sensação de que a sua nota não era a nota correta e que iniciem o seu percurso no ensino superior tranquilamente e com sensação de justiça. Isso é muito importante.
0: O sublinhado Luís Ferreira, presidente do Conselho de Reitores e reitor da Universidade de Lisboa. As pautas dos exames do 11º ano de Física e Química vão ser retificadas depois de ter sido detectado um erro na classificação de uma pergunta de escolha múltipla desta prova. Ana Carla Campos, da Associação Portuguesa de Professores de Física e de Química, refere que as escolas já receberam essa indicação.
3: Pelo que soubemos, as escolas já receberam informação que a situação irá ser corrigida. Portanto, no fundo, a única coisa que está em causa é alertar os pais e as famílias que irão ter que consultar, quem fez a versão 2 irá ter que consultar novamente a classificação obtida, porque as pautas vão ser retificadas.
0: Esta retificação das pautas deve acontecer ainda no dia de hoje. Os alunos contestam a forma como decorreu a correção digital dos exames. A Associação de Estudantes da Escola Artística Soares dos Reis convocou esta manhã os jornalistas para uma conferência de imprensa para falar das falhas na avaliação dos exames. Rui Rodrigues, presidente da Associação de Estudantes, diz que o governo tem de garantir que os erros da primeira fase não se vão repetir na segunda. Ele pede a Fernando Alexandre que assuma responsabilidades sobre o que se passou.
4: Acho que o balanço geral é que continua a faltar imensa uma tomada de responsabilidade por parte do Governo, por parte do Ministro em específico, e falta responder a muitas perguntas, porque exatamente como é que nós sabemos que a segunda fase vai correr, como o Ministro diz, de maneira geral, bem? Não é? Se estamos a usar este mesmo sistema, o que é que nos garante que desta vez vai correr bem? Todas as notas suspensas já foram atribuídas, isso também são questões que nós não sabemos. E todas estas perguntas nós exigimos que sejam respondidas por parte do Governo, e esse é que eu sinto que é o balanço geral, que continua este.
0: Rui Rodrigues, da Associação de Estudantes da Escola Artística Soares dos Reis, na cidade do Porto. Vamos então à conferência de imprensa do Ministro da Educação. Fernando Alexandre começa nesta altura a falar. Vamos tentar escutar o Ministro da Educação sobre as falhas nos exames de acesso ao ensino superior.
5: Quero começar por referir que o Governo reafirma a proteção dos direitos de todos os alunos em condições de equidade total e total transparência no processo de avaliação externa. Nenhum aluno será prejudicado, seja nas suas classificações, seja no acesso ao ensino superior. Lamentamos e pedimos desculpa, mais uma vez, pela perturbação causada na vida dos alunos numa altura decisiva para o seu futuro, na vida também das famílias, dos professores e das escolas. Agradecemos todo o esforço que foi feito ao longo deste período, que foi muito exigente para os diretores, professores e todos os profissionais envolvidos neste processo. Devido a um erro de exportação na primeira remessa de resultados enviada às escolas pelo Júri Nacional de Exames na passada sexta-feira, foram afixadas pautas com erros que originaram classificações em suspenso ou incorretas. Esses erros da exportação foram corrigidos ainda na noite de sexta-feira, tendo sido solicitado às escolas que atualizassem os ficheiros e respectivas pautas. As poucas classificações em suspenso que persistiam no sábado e que não resultavam desses erros da exportação, mas sim de validações a realizar diretamente com as escolas, foram resolvidas nesse dia, tendo sido solicitado ao Júri Nacional de Exames que apoiasse as escolas nas atualizações das pautas, o que sucedeu ao longo de todo o fim de semana. Mais uma vez agradecemos o esforço de todas as escolas para poderem garantir classificações atualizadas a todos os alunos. Assim, hoje de manhã, não é expectável que nas pautas subsistam classificações em suspenso, uma vez que, de acordo com as informações do GNE recolhidas ontem à noite, todas as escolas receberam a informação atualizada. Apesar dos constrangimentos registados na implementação neste ano letivo, este modelo inovador de classificação eletrónica representa um avanço para o nosso sistema educativo, trazendo mais equidade, mais qualidade, mais rigor, mais transparência à avaliação externa. Desde a primeira hora, anunciei que os alunos teriam acesso às suas provas digitalizadas e respectivas classificações. Este acesso é condição indispensável para a verificação das provas pelos alunos, para a detecção de erros e para a afirmação da transparência como princípio-chave do processo de avaliação externa. Às 11 horas e 30 minutos, encontravam-se distribuídas cerca de 190 mil das 290 mil provas realizadas na primeira fase dos exames nacionais do ensino secundário. Cumprindo o objetivo de validação do novo sistema e da avaliação feita por cada aluno, no processo de consulta dos PDFs pelos alunos, foram detectadas algumas desconformidades nas digitalizações num número muito restrito de provas. Compreendendo o transtorno que cada situação individual possa causar, este modelo digital permite a resolução rápida e transparente de todas estas situações. Para a sinalização de desconformidades na digitalização pelos alunos, será aberto um procedimento na plataforma criada para o envio dos ficheiros em PDF. Finalizado esse processo de correção da prova, o aluno poderá avaliar a sua classificação e decidir sobre um eventual pedido de reapreciação. Os prazos previstos para esse efeito começam a contar a partir do momento em que é dado conhecimento ao aluno da classificação resultante da correção da desconformidade. O acesso aos PDF e à respectiva classificação permitiu ainda a identificação de um erro na parametrização da matriz de classificação do item 7.1 da versão 2 do Exame Nacional de Física e Química A. Esse erro foi analisado, confirmado e corrigido imediatamente de forma sistemática. Assim, as provas de todos os alunos que realizaram a versão 2 deste exame tiveram a sua classificação revista de acordo com a parametrização correta. Esta situação afetou 12.603 alunos, dos quais 11.496 tiveram a sua classificação aumentada, porque tinham a resposta certa no item, e houve também 1.117 alunos que tiveram a sua classificação revista em baixa, uma vez que não tinham selecionado a resposta correta. Este caso evidencia uma das vantagens deste modelo de classificação eletrónica. Uma vez que, identificado o erro, é possível corrigi-lo de forma sistemática e célere, repondo a justiça e o rigor na avaliação dos alunos. E tudo sempre com total transparência. Se alguma outra forma deste tipo se verificar, de erro deste tipo se verificar, a mesma solução será implementada com toda a transparência e garantindo todo o rigor na avaliação. Em todos estes casos, os alunos não serão prejudicados na sua candidatura à primeira fase do Concurso Nacional de Acesso ao Ensino Superior, nos termos do respectivo regulamento. Esse regulamento já prevê a atualização das candidaturas submetidas até ao fim do prazo ou, após o fim do prazo, a sua submissão ou alteração quando resultante de reapreciações ou reclamações. Assim, tendo em conta este enquadramento, não há necessidade de alterar o calendário da primeira fase de candidaturas ao ensino superior, o CNA, Concurso Nacional de Acesso ao Ensino Superior, que decorre entre hoje e o dia 6 de agosto.
0: Fica este...

0: Defender a correção digital dos exames, diz que ela assegura mais equidade, qualidade e rigor. Outros registros desta conferência de imprensa serão trazidos à antena no noticiário da 1 da tarde. Em São Tomé e Príncipe, já há resultados oficiais das eleições presidenciais de ontem. Confirma-se que Carlos Villanova vai continuar no cargo. Foi eleito à primeira volta com cerca de 56% dos votos. O anúncio dos resultados foi feito há pouco pelo presidente da Comissão Eleitoral Nacional, Júdiger Nascimento.
1: Eugênio Tininho obteve 603 votos, que correspondem a 1,07%. Nito de Abreu obteve 23.394 votos, que correspondem a 41,42%. Mique João obteve 892 votos, que correspondem a 1,58%. Carlos Villanova obteve 31.596 votos, que correspondem a 55,94%.
0: Ou seja, Carlos Villanova vai manter-se como presidente de São Tomé e Príncipe, foi reeleito nas presidenciais de ontem. Manhã de mudanças na liderança do governo britânico, Keir Starmer abandonou formalmente o cargo e fez há pouco um discurso de despedida. Com os membros do governo e colaboradores mais próximos atrás, Starmer garantiu que o Reino Unido melhorou nos anos em que foi primeiro-ministro e pediu união, Daniel Belo, para ultrapassar as adversidades e dificuldades.
2: Chegou a hora do adeus.
3: I'm about to visit His Majesty the King.
2: Antes de entregar a demissão ao rei, Starmer despediu-se do país, dando como terminado o seu trabalho.
3: My work is done.
2: Sai de Downing Street com a certeza de que deixou o país melhor do que encontrou, mais forte e mais justo do que há 2 anos.
3: And I am confident that Britain is now stronger and fairer than it was 2 years ago.
2: Uma economia mais forte, serviços públicos a melhorar, cada vez menos crianças a crescer em contexto pobreza, imigração controlada, defesa e segurança reforçadas e a reputação internacional do Reino Unido melhorada. Starmer disse que o maior privilégio foi ter um lugar na primeira fila para ver as coisas maravilhosas deste país em ação, mas pediu cuidado contra os que querem mal ao Reino Unido.
3: We face a world now where our enemies will stop at nothing to divide us.
2: Fez um apelo à união contra quem quer dividir e destruir o país, pela forma como o Reino Unido se tem apresentado no mundo e pelo apoio, por exemplo, que tem dado aos ucranianos. Anos, desejou a melhor das sortes a Andy Burnham, o sucessor, e disse ter a certeza de que os britânicos são capazes de ultrapassar qualquer adversidade. Chegam ao fim 2 anos como primeiro-ministro, Starmer sai com um sorriso nos lábios e orgulho no trabalho feito.
3: I go with good grace, I go with a smile, and I go proud of everything that we have achieved. Thank you very much.
0: O último discurso de Keir Starmer, mais daqui a pouco, Andy Burnham toma posse como primeiro-ministro do Reino Unido. Depois da Temu, a AliExpress, a União Europeia multou hoje a plataforma chinesa de comércio eletrónico AliExpress, subsidiária da gigante Alibaba, em 550 milhões de euros por permitir a venda de produtos considerados ilegais, inseguros ou contrafeitos. A Comissão Europeia diz que muitos destes produtos permaneceram à venda mesmo depois dos alertas de Bruxelas e considera que o sistema adotado pela AliExpress para detecção de produtos proibidos se mostrou completamente ineficaz.
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Antena 1, muito boa tarde. Nesta altura, meio-dia, 24 minutos. Bem-vindos então para mais uma emissão das Tardes da 1 aqui na sua RTP Antena 1 Madeira.

0: Na abertura tivemos então o tema África e agora a Naifa com música. Meio-dia, 25 minutos. Agora é tempo para a síntese informativa regional com Sérgio Freitas Teixeira.
1: O desemprego na Madeira baixou 10% no último mês de junho. Em comparação com o mesmo mês do ano passado, estavam inscritos no Instituto de Emprego 4.998 desempregados, são menos 600 em relação a junho de 2025. Em relação ao mês anterior, o mês de maio deste ano, a redução no desemprego foi de 6%, de acordo com dados divulgados hoje pelo Instituto de Emprego e Formação Profissional. Ainda não está resolvido o problema que impede os alunos de realizarem as candidaturas à primeira fase do Concurso Nacional de Acesso ao Ensino Superior. Em causa está um atraso na emissão da ficha ENES, um documento oficial emitido pelas escolas secundárias, fundamental para a candidatura e que reúne a média do ensino secundário e as notas válidas dos exames nacionais, como explica o diretor do Gabinete do Ensino Superior, Ricardo Gonçalves.
2: Mas para o fazer, obviamente, um dos requisitos que pressupõe a ficha ENES, a disponibilidade da mesma, efetivamente ainda não está disponibilizada pelas escolas, é que as escolas estão a fazer um esforço tremendo para que as coisas sejam viabilizadas durante o dia de hoje. Aquilo que nós estamos neste momento focados é reagendar aquilo que são as marcações que já tinhas para o dia de hoje e de facto reagendá-las em função dos espaços que nós temos ainda nas agendas até o próximo dia 6, de maneira que possamos apoiar esses mesmos estudantes, apesar deste atraso na disponibilização das notas.
1: O período de candidaturas decorre até o dia 6 de agosto e as instituições disponibilizam para o próximo ano letivo 56.790 vagas. Mais de 50% das escolas com pré-escolar da região estão hoje fechadas, incluindo estabelecimentos de ensino no Porto Santo, segundo o Sindicato dos Trabalhadores em Funções Públicas, que fala numa adesão superior a 95% na greve das técnicas de apoio à infância, adianta o dirigente Nelson Pereira.
3: Os trabalhadores querem coisas concretas, querem coisas sérias, não querem memorandos de boas intenções ou que se comprometem daqui a uns tempos a negociar. Não, eles querem mesmo negociar e querem dizer que estão presentes, está aqui a prova disso mesmo, estão presentes para querer negociar e não memorandos a dizer que se comprometem a B ou a C. Portanto, eles querem negociar, os trabalhadores querem negociar, estão aqui presentes, aqui na concentração, como na greve que tem sido realizada com grande sucesso.
1: Cerca de uma centena de técnicas de apoio à infância marcaram esta manhã a presença numa concentração em frente à Secretaria da Educação.
0: Meio-dia e 27.
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0: E voltamos então à música com Ana Moura. Leva-me aos fados, ao meio-dia e meia, à Jornal do Desporto.

0: Jornal de Desporto, títulos desta edição, José Pedro Pinto.
1: Crise na APAF, mais árbitros ponderam renúncia após ruptura do grupo dos nove da Associação de Futebol do Porto. Benfica joga quinta-feira na Suíça, mas já sabe quem pode defrontar a seguir rumo à Liga Europa. Tratado de paz assinado, Cardoso Varela volta ao Futebol Clube do Porto, Wang e Mamenyang na Invicta para assinar. Bragança volta a faturar, Sporting vence Portimonense e logo à noite estreia à vista para Zalazar frente ao Estrasburgo. Espanha em festa com segunda estrela mundial no escudo e o direto com o Estoril Open já arrancou o quadro principal.
0: Arranca o Jornal do Desporto, edição José Pedro Pinto.
1: Já vamos aos sorteios da UEFA. O Benfica já sabe que se ultrapassar o Saint Gallen terá pela frente o vencedor da eliminatória entre o Sturm Graz e o Arts, mas abrimos com a contestação dos árbitros à APAF e, sobretudo, à figura do seu presidente, José Borges. Depois da intenção de renúncia à associação de classe de nove árbitros filiados à Associação de Futebol do Porto, a Antena 1 sabe que há mais juízes de outras associações a ponderar bater com a porta e ampliar o vazio que se prepara para cair nas mãos de José Borges. Tudo começou com aquilo que Gustavo Correia, um dos elementos do Grupo dos Nove, sentiu da parte da APAF, a quando da sanção de repreensão por escrito pelo lapso de indicar Mário Branco, o diretor-geral do Benfica, como um foco de conflito após a partida com o Famalicão na reta final do campeonato da época passada. O juiz ficou agastado com a falta de apoio público da associação liderada por José Borges e decidiu renunciar à APAF por esse mesmo motivo, levando a que outros árbitros também da Associação de Futebol do Porto seguissem o mesmo caminho. Ora, ao que apurámos junto de várias fontes, a solidariedade para com Gustavo Correia está nesta altura a levar vários outros árbitros a ponderar sair da APAF em protesto contra a falta de posicionamento oficial e público deste e também de outros casos. Pressionada para mudar de atitude e perante a generalização do desconforto sentido pelos juízes, agora a direção da APAF vai discutir o caso, tendo previstas já conversas com os árbitros desertores, mas o clima em torno de José Borges não é, reforçamos, o melhor. O Benfica vai defrontar o vice-campeão da Áustria, o Sturm Graz, ou então o vice-campeão da Escócia, o Arts, na terceira pré-eliminatória da Liga Europa. Sorteio realizado há minutos na sede da UEFA em Nyon, na Suíça, e com a certeza de que o Benfica, cabeça de série, jogará em casa à segunda mão a 13 de agosto e fora a primeira dia 6, sempre e quando, claro, ultrapassa o Saint Gallen na segunda pré-eliminatória. A primeira mão é quinta-feira na Suíça e o ambiente é no mínimo contagiante. Diz aqui na rádio o defesa português Tomás Ribeiro, que alinhou no futebol helvético ao serviço do Grasshoppers.
2: Foi um dos estádios que eu mais gostei de jogar na Suíça, pela proximidade da bancada ao campo. Acaba por parecer pequeno devido a essa proximidade e são provavelmente dos adeptos, não sei se mais ferranhos ou assim, mas pelo menos aquela ambiente de que o estádio parece estar sempre cheio. Os adeptos puxam realmente muito, muito pela equipa e, portanto, é um ambiente muito giro de se jogar.
1: Em termos de futebol jogado, cuidado com a mutação recente de estilo do Saint Gallen.
2: É uma equipa que mudou bastante nos últimos anos. Era uma equipa bastante conhecida na Suíça por ser extremamente agressiva, um para um, algo anárquica mesmo, de pressionar com e sem bola, sempre um para um no campo inteiro, e mudou bastante já quando nós fomos jogar pelo Vitória lá, e surpreendeu-me bastante porque já não era essa mesma equipa, era mais organizada e tudo mais.
1: Tomás Ribeiro na Antena 1 e a 3 dias da partida da Suíça, integrados hoje Tomás Araújo e Dedic após as férias do Mundial, sendo que nas próximas horas também começará a treinar ao serviço do Marco Silva, John Duran, o colombiano que não está inscrito na UEFA para esta eliminatória. O Saint Gallen Benfica arranca às 7 da tarde de quinta-feira, relato do enviado especial João Santos Correia e arbitragem do italiano Luca Pairetto. Para além do Benfica, também o Braga joga nessa quinta-feira europeia, mas para a segunda pré-eliminatória da Liga Conferência, com visita aos sérvios do Zelezničar Pančevo, para a primeira mão, partida para acompanhar aqui na rádio. Olhando já para diante, a partir da 1 da tarde, há sorteio. Os arsenalistas ficarão a conhecer o possível adversário na próxima ronda de apuramento, que sairá dos duelos Spartak Trnava CSKA 1948, Liepāja Áustria-Viena, Runavík Koper ou então do Neftchi Dinamo Minsk. Braga, que de resto no mercado mercado, empresta o avançado El Ouazzani ao Angers da Liga Francesa, cedência de uma temporada sem cláusula de compra definida. Cardoso Varela está oficialmente de regresso ao Futebol Clube do Porto. A novela jurídica mais mediática da história recente dos Dragões chega assim ao fim, com o avançado luso-angolano de 17 anos a voltar do Dinamo de Zagreb. Rubrica novo contrato, agora de 3 anos, com os croatas a reservar 50% de uma futura transferência do Internacional Português Sub-17, percentagem essa que baixa para 25% caso o Futebol Clube do Porto pague 2 milhões de euros para o efeito. Com outra perspectiva da saída do Dragão, considerada ilegal à luz da lei, Cardoso Varela garante aos meios portistas que agora já pensa de outra forma.
3: Aconteceu situações que não podia acontecer mais, agora eu estou focado em poder trabalhar para o Porto. Me ajudou muito essa experiência que eu passei e agora sou outra pessoa, eu sou mais homem e agora decido por mim mesmo.
1: E depois do meia-culpa, a promessa.
3: O objetivo é para chegar aqui para a principal, poder ajudar a equipa e também um objetivo nesse momento é poder representar bem o Futebol Clube do Porto. Só que eu deixo uma mensagem que vamos ver a melhor versão do Cardoso Varela.
1: Na cabeça de Cardoso Varela sempre esteve o desejo de voltar à casa que o formou para o futebol.
3: Já tinha muitas saudades de casa e estou muito feliz por ter voltado para casa. E foi sempre o meu sonho estar aqui.
1: E sobre o processo altamente conturbado que durava há 2 anos, pronunciou-se o presidente portista, André Villas-Boas.
4: Esta é uma transferência que conta muitas histórias, histórias de assédio indivíduo a um miúdo, a uma família, movimentações e sonhos falsos. E uma história que começa violenta e triste, termina agora bem e com felicidade, com um regresso a casa.
1: O volte-face, no caso, leva Villas-Boas a deixar elogios a Cardoso Varela pela postura, agora mais madura.
4: Varela é evidentemente um filho desta casa que nós queremos e sempre quisemos ver vencer no Futebol Clube do Porto. Mostrou o seu arrependimento, o arrependimento necessário e o reconhecimento de um erro que não é o único culpado, para demonstrar agora o seu interesse total em vir para o Futebol Clube do Porto. Portanto, também da parte do atleta, do homem, também passou por esforços consideráveis, por ameaças, por viver esses sonhos falsos, ele e a sua família, e encontra-se agora na realidade de novo com o Futebol Clube do Porto e uma casa que sabe bem o que é que ele significa, o que é que pode dar, o que se pode transformar.
1: Mas, por outro lado, que não se pense que o jovem de 17 anos irá já contar para Francesco Farioli.
4: Obrigatoriamente dá um passo atrás, porque o seu enquadramento neste momento é de jogador de equipa B, mas com o potencial que tem, queremos crer que vai chegar rapidamente à equipa A.
1: Acima de tudo, Villas-Boas feliz por ver o jovem promissor, contente.
4: Sente-se na alegria, nos olhos que brilham, portanto todas as dúvidas e incertezas da última vez que nos cruzamos há quase 2 anos desapareceram. Portanto, um miúdo um pouco sem destino, com muitas incógnitas na sua cabeça sobre o rumo a tomar e sobre as informações que lhe iam passando do que poderia ser a sua chegada ao futebol europeu ou outros clubes. E agora tudo o contrário, uma felicidade, um jogador que encontra a sua casa.
1: E entretanto, já estão em Portugal os dois mais recentes reforços do Futebol Clube do Porto. O médio sul-coreano Wang In-Boom chega do Feyenoord, custa 5 milhões de euros, vai realizar exames médicos para posterior assinatura de contrato até 2030, mas na Invicta encontra-se também Mame Niang, avançado senegalês de 20 anos, canhoto, 1,96m, proveniente do Amcam da Noruega, custa 1 milhão e 600 mil euros num negócio que envolve ainda mais 700 mil euros em variáveis. Niang ingressa no campeão nacional para ir alternando entre a equipa A e a equipa B. No Sporting, dia de compromisso duplo de preparação no estágio que a equipa realiza no Algarve. Às 8:15 da noite, os Leões defrontam Estrasburgo de Hugo Oliveira no estádio Algarve. Expectativa para perceber se Rodrigo Zalazar registra a estreia à vista de todos com a camisola verde e branca, mas da manhã de hoje vem um particular à porta fechada frente ao Portimonense em Lagos. Vitória do Sporting por 1-0 com o golo de Daniel Bragança, ele que ainda discute com assado o tema da renovação de contrato e que depois de bisar frente ao Celtic na goleada 4-1 volta a fazer o gosto ao pé, desta vez frente ao Portimonense. 16 anos depois, a Espanha volta a ser campeã do mundo.
5: Bola colocada ao centro, as peças dispostas no tapete verde do MetLife Stadium, contagem decrescente para o apito inicial e a partir de agora está a contar a Argentina-Espanha, é

Fernandes a ser expulso na final frente à Espanha. E a Argentina vai jogar com 10 durante 30 minutos. E a Espanha é a melhor. Porra, levantou a bola larga, segundo posto, campeonato. Vai marcar a Espanha, golo!

0: Com a voz de João Santos Correia e sonorização de Nuno Perdouro, assim vivemos a festa espanhola aqui na rádio. Vitória por 1-0 sobre a Argentina na final em Nova Jersey, nesse 11 de julho que não sairá da memória de nossos hermanos. Relato de António Muelas e a celebração em plena Rádio Nacional de Espanha, num país que nunca gritou tanto pelo nome do patinho feio até agora da seleção, Ferran Torres.
1: Eu creio que ao final
2: o gol foi de 47 milhões de pessoas, não foi meu nem dos 26 jogadores que aqui estão. Penso que hoje o destino estava escrito para que ganhássemos.
0: Tubarão, como é conhecido no futebol espanhol, Ferran Torres, de seu nome, avançado do Barcelona, ele que deu o título mundial ao selecionador Luís de la Fuente.
3: Estou muito emocionado.
4: Estou muito emocionado. Acabei de falar com os jogadores e eles disseram-me: Mister, ganhámos tudo. Tudo. Isso é maravilhoso. São um exemplo para o desporto espanhol, para a juventude e para toda a Espanha. Juntos somos mais fortes. Isso que ninguém duvide.
3: Espanha, juntos somos mais fortes. Isso que não é que para dúvida
0: nadie. A emoção de um sorriso de orelha a orelha, a emoção recheada de tristeza e lágrimas do lado argentino, personificada na figura do inconsolável selecionador Lionel Scaloni.
5: Este lugar é maravilhoso, maravilhoso. É um lugar sonhado que em minha vida pensei que em minha vida pensei que pensamos todos os chicos do corpo técnico estar em esse lugar. Então, para seguir se necessitam um montão de coisas, sobretudo volver a resetear-se, volver a formar um grupo como este, que dificilmente se volvió a formar y me duele el alma. Lo siento. Vamos.
0: E Scaloni foi mesmo obrigado a abandonar a sala de imprensa. Prémios individuais do Mundial dominados pela Roja, como não poderia deixar de ser. Bola de ouro para melhor jogador entregue ao capitão Rodri Hernández. Unai Simón, melhor guarda-redes. Pau Cubarsí, melhor jovem. Kylian Mbappé, melhor marcador com 10 golos. Daqui a 4 anos, em Portugal, Espanha e Marrocos, há mais Mundial. Agora, o regresso triunfal da principal prova de ténis portuguesa ao circuito ATP. O quadro principal do Estoril Open já está em curso e com o maior número de portugueses de sempre. São 6 ao todo e já esta segunda-feira 3 em ação, um deles é esta hora. João Gomes Dias, boa tarde aí para o Clube de Ténis do Estoril. Já joga Tiago Torres.
6: É isso mesmo, boa tarde José Pedro Pinto, e consegue para já contrariar aquilo que seriam as probabilidades. Tiago Torres, que se estreia em quadros principais de torneios ATP, está a defrontar Nicolás Basilashvili da Geórgia, um antigo top 16 mundial, e se é certo que o português começou mal, esteve a perder por 4-1, neste momento já igualou o primeiro set 4-4, quebrou por duas vezes o serviço a Basilashvili e alimenta essa esperança de conseguir averbar ainda a primeira partida. Este é apenas o encontro inaugural do corte central neste primeiro dia de quadro principal aqui no Estoril Open. Há outros dois portugueses que hoje vão entrar em ação, desde logo Frederico Silva, ele que foi um grande júnior, acabou por depois não confirmar a nível sénior tudo aquilo que se esperava dele. Ainda assim, fez por exemplo segunda ronda aqui em 2017 e hoje vai ter pela frente Luca Vanache, um francês que deu nas vistas precisamente no circuito júnior, mas que não tem confirmado, tal como o português, as credenciais que lhe eram depositadas agora no circuito principal. Finalmente, Henrique Rocha, aquele que tem sido o terceiro melhor português nos últimos anos, atrás de Jaime Faria e de Nuno Borges, tem andado a bater às portas do top 100, vai encerrar o dia aqui no corte principal e terá pela frente Pedro Martínez de Espanha, um jogador que veio do qualifying, mas atenção, um jogador muito experimentado e que foi finalista aqui no ano de 2024. Pela primeira vez o Estoril Open joga-se em julho, muito calor, é esperado durante a próxima semana e os bilhetes também já muitos foram vendidos, sobretudo para as etapas mais à frente nesta semana de torneio.
0: João Gomes Dias, jornalista da Antena 1, destacado para acompanhar o Estoril Open 2026. Nuno Borges, que joga somente amanhã com o brasileiro Orlando Luz, reentrou esta segunda-feira no top 50 do ranking ATP, mantém-se como o melhor português, sendo agora o número 48 da hierarquia liderada por Jannik Sinner, bicampeão de Wimbledon. Fechamos com hockey em patins. Arrancam hoje os europeus de sub-17 masculino e feminino, que têm lugar em Braga. A seleção masculina bicampeã da Europa defronta a Espanha às 9:30 da noite e duas horas antes a feminina terá pela frente a Inglaterra. Os euros vão disputar-se no pavilhão das goladas. We'll be right back.
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0: E neste tema boa. E agora ficamos a praticamente 9 minutos da 1 da tarde, é a altura para termos o humor em Portugalex.
1: Segundo dados do INE, cerca de 10 milhões de portugueses bloquearam o número do Ministro da Educação no telemóvel. O Portugalex foi saber porquê.
2: Porque não me largava. Entre quinta e sexta-feira ligou-me 5 em 5 minutos a pedir para eu corrigir os exames de matemática. Eu sou manicure e sempre testei números, mas ele insistia que não fazia mal, que era um serviço à nação, o que me estava a pedir. Foi mais chato que os operadores de marketing da Nós e da Mel, que nos ligam a toda a hora para lavar de honra. Tive de bloquear. Que remédio.
1: Fica então o conselho. Se receber uma chamada de um número desconhecido, não atenda. Pode ser o Ministro da Educação.
3: E hoje é dia de fazer queixinhas ao provedor do ouvinte do Portugalex em mais uma edição de...
4: Vão chatear o Camões!
3: Tentem não irritar muito o Major Valentim Loureiro, porque ele ainda não recuperou do anúncio do encerramento do Boa Vista.
5: Senhor Provedor, o assunto não é propriamente o Portugalex, mas não sei a quem me queixar, maneiras que aqui vai. Há coisa de um mês, fiz uns exames ao estômago do Hospital de Santa Maria. Pronto. E disseram-me que os resultados apareceram afixados na sexta-feira no Liceu Camões, enquanto o hospital me mandou para casa o resultado do exame de português. Parece que tive 16, o que nada é uma boa nota. Só é pena eu não ter feito nenhum exame de português nos últimos quê? 50 anos.
4: Oi, seis bem comigo. Para queixar-se ao Ministro da Educação, que ele é que é razões do Bicacho, ok? E se ver o resultado do meu exame ao colesterol afixado em alguma escola, abismo, está bem? Não sei para onde é que mandaram aquilo. Próximo.
6: Caro professor, venho manifestar o meu profundo repúdio pelo facto do Portugalex ter feito pouco das pessoas que dizem TEN, SAND e LAPI. Porque cada um diz como quer. Além dessas, eu também digo, dois pires, um pire. Dois vírus, um viro. E então, não posso?
4: Opa, claro que pode. E também podem moer um corno, dois cornos, a outra pessoa qualquer. Hã? Não tem mais nada a fazer? Porque não vai dar banho ao canário? Irra!
6: Excelentíssimo, Sr. Provedor, eu acho mal o Portugalex não fazer um espetáculo ao vivo. Hoje em dia, todas as rubricas de rádio são transformadas em espetáculos ao vivo. Até os noticiários e o boletim trânsito da Antena 1 vão ser feitos no palco do Maria Matos, com o público a assistir. O que é que se passa com o Portugalex?
4: Olha, caro ouvinte, porquê é que não vai fazer um espetáculo ao vivo consigo a cortar as unhas dos pés e me desamparar a loja?
6: Eu cortar as unhas dos pés? Olha, boa ideia, Sr. Provedor. Aposto que até escutava.
4: Em 5 minutos! É melhor anunciar logo várias datas, porque as pessoas hoje em dia compram um bilhete para tudo. E sabem o que é que também já esgotou? A minha paciência. Metam as vossas queixinhas no congelador para elas não estragarem o calor, ok? Foi!
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0: Foi a pedra filosofal aqui na versão de Agir. E agora vamos atualizar as notícias regionais.
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0: Antena 1, boa tarde, é uma hora.
2: O desemprego na Madeira baixou 10% no último mês de junho em comparação com o mesmo mês do ano passado. Ainda não está resolvido o problema que impede os alunos de realizarem as candidaturas à primeira fase do concurso nacional de acesso ao ensino superior. Mais de 50% das escolas com pré-escolar da região estão hoje fechadas. A Praia de Machico está interdita a banhos.
0: Estes são títulos a desenvolver na edição do Diário Regional desta segunda-feira, 20 de julho. O controle técnico é de Miguel França, a edição de Sérgio Freitas Teixeira.
2: A Praia de Machico está hoje interdita a banhos. O presidente da Câmara Local, Hugo Marques, explica porquê.
3: Realmente a Praia de Machico atualmente, agora, hoje, está interdita a banhos porque houve uma leitura de uma análise da qualidade da água que assim o torna obrigatório. Portanto, o valor é superior ao permitido, a praia foi encerrada a banhos. Será feita uma contra-análise ainda hoje, na expectativa de ver se amanhã ou quanto antes, mas esperemos que já amanhã haja a possibilidade de reabertura da mesma. Porque realmente temos visto que estas situações têm sido esporádicas e têm sido situações que acontecem uma vez, lá de tempos a tempos. Por isso acreditamos que amanhã já estará tudo de volta ao normal.
2: Hugo Marques, presidente da Câmara de Machico, em declarações ao jornalista Marco António Sousa. Recorde-se que há cerca de um mês aconteceu a mesma situação. Agora o acesso ao mar na Praia de Machico, na Praia de Areia de Machico, volta a estar condicionado. O desemprego na Madeira baixou 10% no último mês de junho, em comparação com o mesmo mês do ano passado. Estavam inscritos no Instituto de Emprego 4.998 desempregados, são menos 600 em relação a junho de 2025. Em relação ao mês anterior, o mês de maio deste ano, a redução no desemprego foi de 6%, de acordo com dados revelados pelo Instituto de Emprego e Formação Profissional. Ainda não está resolvido o problema que impede os alunos de realizarem as candidaturas à primeira fase do concurso nacional de acesso ao ensino superior. Em causa está um atraso na emissão da ficha ENES, um documento oficial emitido pelas escolas secundárias e que é fundamental para a candidatura e que reúne a média do ensino secundário e as notas válidas dos exames nacionais. O jornalista Marco António Sousa esteve esta manhã no gabinete de acesso ao ensino superior e assistiu à espera dos alunos.
4: Devido ao atraso na publicação das notas dos exames, as escolas secundárias ainda não conseguem emitir a ficha ENES dos alunos, um documento obrigatório na realização da candidatura ao ensino superior, revela Ricardo Gonçalves, o diretor do Gabinete de Acesso ao Ensino Superior.
5: Um dos requisitos que pressupõe a ficha ENES, a disponibilidade da mesma, efetivamente ainda não está disponibilizada pelas escolas, sei que as escolas estão a fazer um esforço tremendo para que as coisas sejam viabilizadas durante o dia de hoje. Aquilo que nós estamos neste momento focados é reagendar aquilo que são as marcações que já tinhas para o dia de hoje e de facto reagendá-las em função dos espaços que nós temos ainda nas agendas até o próximo dia 6, de maneira que possamos apoiar esses mesmos estudantes, apesar deste atraso na disponibilização das notas.
4: Com a possibilidade de realizar a candidatura, os alunos tiveram de remarcar o atendimento no gabinete. Apesar dos constrangimentos, Ernesto Coelho sabe bem o que quer.
6: Eu quero estudar para Coimbra porque tem notas de entrada acessíveis, tenho a minha média de entrada também para tal e segunda opção, gostava de ficar cá na Madeira para jogar pelo seguro e também tenho aqui sempre o apoio dos meus pais e isso.
4: Diana Ribeiro também vai ter de voltar ao gabinete no outro dia para poder candidatar-se ao curso que sempre quis.
7: Medicina desde sempre e é o que eu vou me candidatar.
4: Para onde já agora?
7: Assim, essa é o que eu estava mais indecisa. Ainda estou indecisa da Universidade da Madeira ou Coimbra, que são as opções que eu gostaria mais.
4: Confrontado com a indecisão da filha, o pai André Ribeiro admite que a ida para o continente é sinónimo de custos acrescidos.
8: Eu prefiro que ela seja feliz. Ela tem que escolher o que ela quer, não sou eu. Não sou eu que vou estudar. É claro que ficando cá os custos são muito menores. Mas também não está isso em questão. os pais são ricos. Por isso ela que escolhe o que quiser.
4: O Gabinete de Acesso ao Ensino Superior conta apoiar cerca de 90% dos alunos madeirenses. O agendamento pode ser feito online.
2: O período de candidaturas decorre até o dia 6 de agosto e as instituições disponibilizam para o próximo ano letivo 56.790 vagas. Os alunos com nota suspensa nas provas de 12º ano já podem conhecer o resultado das avaliações nas respectivas escolas. No caso da Escola Secundária Francisco Franco, todas as notas que estavam pendentes já foram afixadas, garante o Presidente do Conselho Executivo da Escola, António Pires.
9: Em relação às provas de suspensas, aqui na Francisco Franco já não temos caso nenhum. Foram todos resolvidos, havia alguns bastantes em português e também alguns poucos em economia, enfim, ficaram todos resolvidos já. Hoje de manhã foram corrigidas as pautas de Ciência Física e Química, porque foi identificada tanto um item da versão 2 que estava mal corrigido, portanto isto tem a ver com as escolhas múltiplas, e essa situação também já foi corrigida, já foram retificadas as pautas.
2: Quanto à emissão das fichas N, António Pires admite que tal ainda não é possível.
9: Só pode ser emitida depois de o sistema todo do N estar estabilizado. Isto é, só depois de todas as correções feitas é que se podem começar a emitir as fichas N. Isto é uma decisão, portanto, não é apenas regional, é uma decisão nacional. E, portanto, neste momento ainda não é possível emitir as fichas N.
2: Também já estão disponíveis para consulta nas escolas da região as classificações das provas finais do 9º ano. Mais de 50% das escolas com pré-escolar da região estão hoje fechadas, incluindo estabelecimentos de ensino no Porto Santo, segundo o Sindicato dos Trabalhadores em Funções Públicas, que fala numa adesão superior a 95% na greve das técnicas de apoio à infância, a valorização salarial, a criação de categorias na carreira e a dispensa das tarefas de limpeza são algumas das reivindicações. Cláudio Ornelas.
10: Quando Paulo Gouveia chegou à escola, Eleutério de Aguiar deparou-se com o seguinte.
11: Vinha pôr o meu filho agora durante 3 horas na parte da manhã na pré e não sabia que havia greve. E está a haver greve e não há serviços nenhum na escola hoje.
10: E de que forma é que isso o afeta?
11: Pois eu não sei, que eu tenho que ir trabalhar agora e não sei como é que vou fazer. Está com o menino, embora fosse só 2 horas que eu vim agora de manhã. Vamos ter de arranjar uma forma, tenho que falar com a mãe e ver o que é que conseguimos fazer. São os últimos dias. Mas é uma ajuda estes dias, além de pedir, viram algumas horas aqui.
10: Já estava à espera desta situação?
11: Não fazia ideia que havia greve hoje. E estamos a chegar tarde, normalmente costumamos vir mais cedo, só que este menino dormia até tarde hoje.
12: Secretária, escuta!
13: As pais estão em luta!
12: Secretária, escuta!
13: As pais estão em luta!
10: Foi em frente da Secretaria da Educação que se concentrou cerca de uma centena de técnicas de apoio à infância. Munida de cartazes e de palavras de ordem, Ana Camacho explicou porque aderiu à greve.
14: Porque essas reivindicações que ela assinou com a Secretaria são coisas que são promessas, porque já fizeram essas mesmas promessas há uns anos atrás e continuamos na mesma.
10: E o memorando assinado entre a Secretaria da Educação e dois sindicatos não é suficiente, como refere Nelson Pereira, coordenador do Sindicato dos Trabalhadores em Funções Públicas, que convocou a greve.
15: Os trabalhadores querem coisas concretas, querem coisas sérias, não querem memorandos de boas intenções ou que se prometem daqui a uns tempos a negociar. Não, eles querem mesmo negociar e querem dizer que estão presentes, está aqui a prova disso mesmo, que estão presentes para querer negociar e não memorandos a dizer que se comprometem a B ou a C.
10: De acordo com o sindicato, a greve conta com uma adesão superior a 95%. Mais de 50% das escolas com pré-escolar estão fechadas, incluindo estabelecimentos no Porto Santo.
2: E foram cerca de uma centena de técnicas de apoio à infância que marcaram presença esta manhã na concentração em frente à Secretaria da Educação. A região tem cerca de 400 profissionais nesta área. O Sindicato dos Trabalhadores em Funções Públicas não foi convidado a participar no memorando que foi assinado entre a Secretaria da Educação e outros dois sindicatos. Promover o conhecimento das crianças e das famílias através de experiências científicas é o objetivo do programa da Ardite e Ciência Aberta no Verão, um programa que decorre até o dia 7 de setembro. Pedro Filipe Costa.
16: A técnica de impressão em tons azulados ficou conhecida como cianotipia. Descoberta em 1842, regressa agora através de programas como o da Ciência Aberta no Verão, da Arditi. João Batista, professor do Serviço Educativo, explica o processo.
17: É uma técnica de fotografia que utiliza dois reagentes e que depois, ao prepararmos uma folha de papel neste caso, vamos usar esse suporte com a emulsão, em contacto com a luz solar, depois nós conseguimos fazer revelações de elementos em tons de azul, azul prússia.
16: Depois da explicação e de passar à prática, as crianças veem a importância de aprender ciência, como é o caso da Madalena.
18: E como isto era uma mistura de ciência e artes, eu gosto bastante de arte, então eu vim experimentar. A parte que metemos a folha vai ficar branca e depois o resto fica azul.
19: E achas este processo interessante?
18: Acho.
16: Neste programa de ciência, o Afonso já percebeu a importância dos elementos naturais como o sol.
20: Onde tem a folha de eucalipto, prendemos, depois pomos exposto ao sol para secar.
19: Qual é a cor que vai revelar?
20: Branco e azul.
16: A mãe é Isabel e considera importantes estes programas de ciências.
21: Eu acho que é extremamente importante todas estas atividades que proporcionam às crianças esta descoberta pela ciência, porque de facto ela rodeia-nos sem querermos, ela está à nossa volta e tem ciência por trás.
16: Para falar e explicar ciência, Sara Betancourt tem um programa preparado até setembro.
22: Temas como tecnologia, saúde e mar, temos visitas às aulas de aquacultura, perceber qual é a qualidade da água nos ecossistemas de água doce, neste caso nas ribeiras. Temos uma atividade para descobrir mais sobre os golfinhos e as baleias. Temos atividades sobre o cérebro, em que os nossos jovens, as nossas crianças, tornam-se pequenos neurocientistas.
16: As atividades deverão dar dito e decorrem até 7 de setembro e incluem experiências, oficinas e visitas e outras ações nas áreas do ambiente, mar, saúde, indústria e tecnologia.
2: Uma atividade intitulada Ciência Aberta no Verão. Para hoje está previsto céu muito nublado. As temperaturas máximas são 26 graus para o Funchal e também para o Porto Santo.

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0: ARTP Antena 1. Portugal em Direto, edição para hoje, segunda-feira, dia 20 de julho. Que temas estão em destaque no programa? Cláudia Costa.
1: 10 organizações ambientais estão preocupadas com o poder que os municípios vão passar a ter nas zonas destinadas à instalação de projetos de energias renováveis. Embora apoiem o objetivo, contestam uma alteração que dizem não estava prevista na consulta pública. Do recreio para o programa escolar, a partir do próximo ano letivo, os desportos de disco vão chegar oficialmente às escolas portuguesas. Uma conquista que resulta de mais de 20 anos de trabalho de um investigador do Politécnico de Leiria e que pode levar mais alunos a praticar desporto com menos custos, mais inclusão e muito fair play. Vamos conversar com o investigador José Amoroso. A Fórmula 1 tem carros que são verdadeiras lendas. Agora, algumas dessas máquinas estão reunidas no Museu do Caramulo numa exposição que junta cerca de 30 automóveis e peças únicas de pilotos como Ayrton Senna e Nelson Piquet. Fórmula Mágica é apresentada como a maior exposição de Fórmula 1 alguma vez realizada em Portugal. Vamos espreitar os bólides adiante nesta emissão.
0: Que começa agora, edição da jornalista Cláudia Costa.
1: A linha do Algarve está totalmente eletrificada, deixam de circular as velhinhas automotoras a diesel e são substituídas assim por comboios elétricos. A eletrificação da linha do Algarve custou 45 milhões de euros. Há pouco, à estação de Faro, chegou o comboio que vai para Portimão e Lagos. O repórter Mário Antunes está precisamente na estação de Faro, no cais de chegada. Mário, que impressões é que acabaste por registar?
2: Deu para perceber que há uma mudança sentida pelos utentes desta linha, sobretudo por aqueles que usam a linha diariamente, que estavam habituados a umas composições que eu tenho ali à minha frente, numa linha que é, digamos, só para comboios imobilizados, uma UTD, chamada UTD Série 450, UTD de unidade tripla diesel, comboios a diesel, já muito antigos, muito grafitados, que circulavam nesta linha do Algarve, que de alguma forma eram até quase um postal ilustrado, mas para estrangeiros surpreendidos com a antiguidade destas composições.

0: circulavam numa linha que, diga-se em bom da verdade, já estava eletrificada, só não tinha ainda, entre Lagos e Vila Real de Santo António, comboios elétricos a circular na totalidade da linha. Na verdade, havia comboios elétricos há muito tempo a circular, mas entre Faro e Tunes, Alfas, Intercidades, que são comboios, obviamente, que chegaram, sobretudo depois do Euro 2004, com a eletrificação total desta linha. Passam então a circular umas UME, série 2240 modernizadas. Unidades amarelas, que já circularam em linhas suburbanas, por exemplo, de Lisboa, também na linha do Sul. Estas composições aumentam os lugares de 388 para 536 em pé ou sentados. Também melhoraram na climatização. Há uma oferta de 18% a mais relativamente aos comboios e, sobretudo, com mais frequência nas horas de ponta. É o que promete a CP. E há também, obviamente, uma questão ambiental. Este comboio, estes comboios elétricos, são menos poluentes. Há bocado, como disseste, chegou aqui à plataforma da linha número 2, o comboio que se destinou a Lagos. Saíram daqui, obviamente, pessoas como a Letícia, que fez o favor de esperar e que veio de Vila Real de Santo António e que não é a primeira vez, naturalmente, que viajou, mas é a primeira vez nestas novas composições.
1: Não foi a primeira vez, mas deu-se para ver uma grande diferença, principalmente nos bancos, nos assentos. Há muitas mais opções, o comboio está mais organizado, as pessoas não andam em cima uma das outras, está muito mais fresco, principalmente para o verão.
0: O ar-condicionado funciona melhor do que nos comboios a diesel?
1: Funciona.
0: Foi mais rápido ou não?
1: Foi mais rápido, eu senti diferença, foi mais rápido do que das outras vezes. Não faz tantos barulhos nos trilhos como fazia antes e está mil vezes melhor, aparentemente.
0: Ou seja, mais conforto, mais rapidez e mais alguma coisa na comparação destes comboiozinhos amarelos para os antigos azuis a diesel?
1: Não, eu acho que então...
0: Não cheira a gasóleo, provavelmente?
1: Não cheira a gasóleo e cheira bem. As casas de banho também são mais limpas. E, enfim, o conforto está mil vezes melhor.
0: Vale a pena, se calhar, passar a usar mais o comboio. Vale. Sempre nestes trajetos que fez de Vila Real de Santo António?
1: Foi a primeira vez neste comboio. Nos outros era sempre nos outros.
0: Vila Real para Faro?
1: Sim.
0: Letícia Nunes, com esta primeira impressão da primeira viagem que fez neste novo comboio, então, elétrico. Há essas novidades que eu já identifiquei e mais duas. A primeira é que a linha já não vai obrigar a transbordo em Faro. Para quem ia de Vila Real de Santo António direto para Lagos ou por outros destinos ao longo desta linha, não tem que fazer transbordo em Faro. Os comboios já circulam de forma direta. E há também essa outra questão, que é o reforço da ligação entre centros urbanos do Algarve, que vão articular com os serviços de longo curso, os Intercidades e os Alfas Pendulares.
2: A reportagem em direto do jornalista Mário Antunes a dar-nos conta aqui do facto dos utentes já notarem as diferenças: comboios climatizados, mais conforto, comboios mais rápidos, sem cheiro a gasóleo. A eletrificação da linha do Algarve custou 45 milhões de euros. 10 organizações ambientais estão preocupadas com o poder que os municípios vão ter nas zonas de aceleração das energias renováveis. São locais assinalados como os mais adequados para estes projetos de energia. Embora elogiem o objetivo, as organizações lamentam uma mudança que não estava prevista na consulta pública. Gonçalo Costa Martins.
3: Os municípios vão poder selecionar 1% do território para instalar os projetos à margem destas zonas definidas. Uma ideia proposta pelo Governo, que é criticada pelo Presidente da Liga para a Proteção da Natureza, Pedro Binger do Amaral.
4: 1% cada município vai poder receber parques de energias renováveis com total arbitrariedade da parte do município. E, além disso, haverá as outras porcentagens do território que poderá ser ocupada pelas zonas de aceleração das energias renováveis.
3: As câmaras vão acelerar ainda mais, acredita Binger do Amaral, isto sabendo que o objetivo do programa já é escolher os melhores locais e dar condições de licenciamento.
4: Se há zonas de aceleração de energias renováveis, então isto é a faixa da esquerda, é a faixa da maior velocidade de todas, é a faixa da maior aceleração, faço-me entender.
3: Num comunicado, as 10 organizações dizem que a situação atual é de bar aberto, instalações dispersas, sem estratégia e com poucas exigências ambientais. Elogiam, por isso, as zonas de aceleração para as energias renováveis, mas defendem que acrescentar 1% por municípios é subverter o trabalho técnico que já foi feito para escolher as zonas. O presidente da Polombar, José Pereira, fala de uma decisão política do Governo.
5: Parece-me a mim que se preocupou em encontrar aqui uma solução tácita, digamos assim, política, para responder àquilo que são as preocupações dos municípios, mas isto, se formos a pensar, não é uma forma técnica e adequada de se fazer, de se tomar as decisões, não é? Mesmo que se queira propor isso, deveria haver uma revisão, seguramente, do próprio plano, mais participado, e que voltasse a consulta pública para que, efetivamente, se encontrasse uma solução.
3: No fundo, José Pereira, desta organização com raízes transmontanas, ele acredita que esta ideia de 1% responde ao poder local, que tem mostrado vários pareceres desfavoráveis. Isto num processo que a Pulombar acredita que deveria ter sido organizado de outra forma.
5: Acreditamos que não é com um mês, não é, nem com a forma de participação que se consegue criar um plano que dê resposta às necessidades de desenvolvimento do país, em particularmente da produção de energia.
3: Estas duas organizações apontam que o programa desenhado define 7% do território para estas zonas de energias renováveis. No entanto, dizem que é preciso pôr em sintonia várias questões territoriais. Uma delas, sublinha Pedro Binger do Amaral, garantir que as zonas estão realmente disponíveis.
4: Estes terrenos privados têm enormes problemas ainda em termos de mercado imobiliário, cadastro, direito sucessório, titularidade, de tal forma que não vai ser acessível a nenhum investidor em energias renováveis os solos todos que aqui estão previstos para a instalação de energias renováveis.
3: Há outras preocupações, o cuidado com as aves, descentralizar projetos e usar terrenos que já foram explorados, como pedreiras ou antigos parques industriais. São outras questões que os ambientalistas querem ver acauteladas com as zonas definidas.
2: Estas 10 organizações ambientais estão preocupadas com o poder que os municípios vão ter nas zonas de aceleração das energias renováveis. Para dar a conhecer ao Governo um conjunto de medidas para resolver a crise instalada na região, os vitivinicultores do Douro vão concentrar-se a 7 de agosto no Peso da Régua. A decisão foi tomada este domingo, em plenário. Vítor Rodrigues, dirigente da Confederação Nacional da Agricultura, a CNA, diz que a principal preocupação tem que ver com o preço pago pelas uvas, que não cobre, grande parte das vezes, os custos de produção.
6: Estamos a falar da proibição de compra de uvas abaixo dos custos de produção. Estamos a falar da utilização da aguardente regional de fabrico de vinho do Porto. Também assinalamos a necessidade de haver uma medida de deflação de crise este ano com uma dotação suficiente. Os agricultores merecem rendimentos dignos e preços justos pagos pelas suas uvas. As preocupações têm a ver com os preços pagos pelas uvas, sobretudo as uvas que não são para beneficiar, porque as uvas que são para beneficiar ainda têm um preço que cobre os custos de produção e dá algum rendimento aos agricultores, mas o benefício está estabelecido num nível bastante baixo e, portanto, todos os outros preços, estamos a falar de valores pagos pelas uvas que não só são baixos custos de produção, como são os mesmos de há cerca de 25 anos, num cenário em que os custos de produção aumentaram bastante.
2: Entre as medidas exigidas pelos viticultores está ainda a capacitação da Casa do Douro para que possa ter um papel de estabilização de stocks. O presidente da Comissão de Coordenação e Desenvolvimento Regional do Centro desvaloriza as queixas relacionadas com falhas na atribuição dos apoios na sequência da tempestade Christine, no dia em que a Provedoria de Justiça anunciou ter recebido cerca de meia centena de exposições relacionadas com erros na atribuição dos apoios. Ribau Esteves garante que 2/3 das candidaturas já foram alvo de uma decisão.
7: Em 6 meses temos 2/3 das candidaturas tratadas, e estamos a falar de 17 mil processos, portanto em quantidade é muito mais do que aquilo que gerimos em calamidades de anos anteriores, e portanto é de facto uma boa prestação. Além de um outro aspecto, é que eu ainda hoje despacho indemnizações dos incêndios de 2017, 2022, 24 e 25, e portanto veja lá o tempo que já passou. Portanto, faço uma avaliação comparativamente muito positiva de um processo que leva uma velocidade muito superior àquela que foi utilizada em processos análogos.
2: E já passaram 6 meses, meio ano, desde a tempestade Christine. Os apoios, diz Ribau Esteves, estão a ser atribuídos a um bom ritmo. Ribau Esteves, que é o presidente da CCDR Centro. O Comissário Europeu das Pescas está de visita oficial aos Açores. Costa Cádiz assegura que pretende compensar os pescadores açorianos pelo esforço na implantação das áreas marinhas protegidas.
8: O Presidente alertou-me para a necessidade de uma compensação adequada. Isto é algo que vou discutir com os meus colegas comissários e tenho a certeza que vamos arranjar uma solução para ajudar os pescadores nos seus esforços. Temos de mostrar que este exemplo é bem sucedido e estou confiante que vamos conseguir.
2: O comissário europeu reuniu com o presidente do governo açoriano, regional açoriano, José Manuel Bolieiro. Quem também está a acompanhar esta visita é o ministro da Agricultura e Mar, José Manuel Fernandes. Diz que o POSEI, o Programa de Opções Específicas para fazer face ao afastamento e à insularidade, vai ter de continuar em nome da coesão territorial. Carolina Moreira.
9: Segundo José Manuel Fernandes, o apoio garante 700 milhões de euros para as duas regiões autónomas nos próximos 7 anos. O que, no entender do ministro, é uma questão de justiça.
10: E estamos a falar de um montante que é essencial para atender às especificidades territoriais. E, como eu costumo dizer, não é favor nenhum, é tratar os Açores, tratar a Madeira, como deve ser tratada, e por isso nós insistiremos até ao fim no POSEI. É evidente que, se não existir POSEI, nós teremos de arranjar alternativas para o apoio. Mas eu não quero acreditar que o POSEI não venha a estar inscrito.
9: No final da reunião, no Palácio da Conceição, o presidente do Governo Regional voltou a insistir na criação de um POSEI também para os transportes.
11: Nós defendemos, desde sempre, a manutenção do POSEI agrícola, defendemos o POSEI Pescas, queremos um POSEI Transportes. E é assim que podemos, na verdade, fazer justiça a esta realidade que projeta a União Europeia no Atlântico e que se transforma não só numa região de necessidades, de apoio de subvenção pública comunitária para o seu desenvolvimento, mas também é uma região de oportunidades para a projeção global e mundial da União Europeia.
9: A visita aos Açores do Comissário Europeu para as Pescas e Oceanos e do Ministro da Agricultura e Mar continua hoje na Ilha do Faial.
2: E o Ministro da Agricultura, José Manuel Fernandes, a dizer que o POSEI vai ter de continuar em nome da coesão territorial. Começou por ser um projeto de reabilitação de uma herança familiar, uma salina artesanal em Castro Marim, no Algarve, mas acabou por se transformar numa plataforma tecnológica que documenta todas as etapas da produção de sal marinho, desde a colheita até ao consumidor final. A plataforma pode ser utilizada por produtores em Portugal e no estrangeiro. Tatiana Felício.
12: Chama-se Salus e permite, num único sistema, acompanhar o processo de sal desde o início das colheitas até à venda ao consumidor final. Segundo conta o fundador Nuno Correia, o projeto nasceu para valorizar o produto da região e responder às necessidades vividas no terreno.
13: Foi criada pela necessidade de passar uma imagem autêntica do sal de Castro Marim ao público, mas para facilitar a vida aos produtores, de forma a automatizar o processo todo de registro, porque depois tudo o que for auditorias, tudo o que for certificações, tudo o que for ISOs, vão ser muito mais fáceis de ser documentadas e ser facilitadas às auditoras, utilizando a plataforma. Clica no botão e tem o relatório todo da rastreabilidade do sal, dos dados laboratoriais, de toda a informação disponível.
12: Demorou cerca de 1 ano a estar concluída. A plataforma inclui ferramentas que apoiam produtores nacionais e internacionais a controlar as produções e a analisar o processo de sal, assim como a responder às exigências europeias e a abrir portas a novos mercados.
13: Qualquer produtor artesanal que tenha aqui sal estará automaticamente disponível numa loja online na plataforma e qualquer pessoa no mundo pode comprar aquele sal com a certificação de que foi por aquele processo. A plataforma não certifica, mas a plataforma permite registar o processo artesanal e permite também ao produtor, se tiver um certificado bio, se tiver um certificado DOP, identificar e registar esse certificado com o número na plataforma e é identificado também no QR Code no final.
12: Desenvolvida a partir de uma salina, herança familiar e nativa há 40 anos, a Salus está agora disponível para ser utilizada por produtores de sal marinho artesanal.
2: Uma plataforma tecnológica que documenta todas as etapas da produção de sal marinho, desde a colheita até ao consumidor final. desportos de disco vão passar a fazer parte do programa de desporto escolar já no próximo ano letivo. Uma mudança que pode levar milhares de alunos a experimentar modalidades como o Ultimate e que resulta em grande medida do trabalho desenvolvido ao longo de mais de duas décadas por um investigador do Politécnico de Leiria. José Moroso tem trabalhado desde 2005 para levar os desportos de disco às escolas portuguesas, formou professores, produziu manuais, promoveu a distribuição de material e desenvolveu investigação científica nesta área. Agora vê concretizar-se um objetivo antigo. Está connosco precisamente José Moroso, docente e investigador da Escola Superior de Educação e Ciências Sociais do Politécnico de Leiria. A partir da próxima sexta-feira vai designar-se Universidade de Leiria e Oeste. Muito boa tarde, professor. O que é que muda na prática a partir do próximo ano letivo com a integração dos desportos de disco no programa de desporto escolar?
14: Boa tarde e agradeço uma vez mais o convite. É uma diferença significativa, foi uma luta agora mais sensivelmente 9 anos mais próximo do desporto escolar, sempre a mostrar academicamente e cientificamente as vantagens dos desportos de disco na escola e pelas minhas contas feitas assim um bocadinho a mercador, portanto há uma possibilidade dos números serem cerca de 30 mil alunos sensivelmente por ano que poderão finalmente contactar com os desportos de disco, que para mim obviamente muito, muito orgulho me dá.
2: E quando falamos em desportos de disco, estamos a falar de modalidades que ainda não são muito conhecidas da generalidade dos portugueses. Que desportos é que podem chegar agora, é que vão chegar agora às escolas?
14: Portanto, o Ultimate Frisbee e o Disc Golf são as principais, são as que são mais praticadas.
2: O Ultimate é provavelmente o mais conhecido, não é?
14: Exatamente, o Ultimate continua a ser, se formos para o Norte da Europa. Temos o Disc Golf também como um dos desportos mais praticados, mas depois e o que temos tentado, e obviamente não estou sozinho na luta, fui presidente até 2022 e felizmente a presidenta atual, a Filipa Matamei, e também o professor Nuno Fonte Silva, que deram continuidade a este projeto, têm continuado a levar e juntamente com isso temos o Double Discord, temos o Guts, temos mais uma série de modalidades em a baixo custo, que desde o início que eu digo que, portanto, conseguimos levar a muitas crianças com um gasto muito reduzido e com uma componente pedagógica ao nível da auto-arbitragem, do autocontrolo e da autorregulação muito, muito fortes, que podemos depois até colocar a nível transversal, e tivemos ontem uma final do Mundial de Futebol. Sim. Em que vimos realmente atitudes muito pouco éticas a nível desportivo,
2: portanto, pouco dignas,
14: combater isso. Diga?
2: Pouco dignas, dizia eu, referente às atitudes que vimos ontem.
14: Muito pouco dignas e realmente longe do que o desporto de base e dos grassroots realmente defendem, não é?
2: Portanto, iríamos
14: falar de FIFAs e outras coisas.
2: Exatamente, como o professor disse, levar mais alunos a praticar desporto com menos custos, mais inclusão e muito fair play. Relativamente ao Ultimate, eu penso que há uma característica muito particular, já que falou também da auto-arbitragem, os jogadores são responsáveis por resolver os conflitos em campo. O que é que isto ensina aos alunos?
14: A minha tese de doutoramento, a minha paixão pelos desportos disco é longa, não é? E realmente foi-me debruçar. E o que nós podemos até cientificamente perceber e depois conseguimos visualizar a nível prático, é como eu gosto de tratar a ciência, é a comunicação, que é completamente diferente. Ou seja, duas pessoas que estão numa falta, as duas têm 30 segundos para discutir sobre a mesma e a discussão é efetuada como nós estamos aqui a conversar ou a falar. Portanto, não,
2: o que é que
14: mais
2: prevalece?
14: Ninguém opina.
2: O que é que prevalece no final?
14: Prevalece o bom senso e a verdade dos factos. Ainda assim, há situações que não são claras, mas perante essa falta de clareza também existem ferramentas e estratégias para melhorar e muita, a grande vantagem é uma aprendizagem constante, ou seja, as regras do jogo têm que ser sabidas, têm que ser cumpridas e depois toda a forma como se pratica o desporto faz também toda a diferença. Obviamente isto há uns anos atrás era completamente impossível. Eu lembro a primeira formação que dei a professores de educação física, portanto estamos a falar de 2003, portanto fui quase ofendido, como isso é impossível, isso não há forma. É certo, passado,
2: e já é possível.
14: Obviamente já
2: e já é possível.
14: Duas décadas. é possível. Portanto, nós agora, por exemplo, em Logronho, e a Filipa, a nossa presidente, esteve lá, portanto, nos campeonatos júniores mundiais. Portanto, nós estamos a falar sempre de 800 jogos, 1000 jogos nestas competições auto-arbitradas. Portanto, significa que dá. Nós em 2019 também recebemos, na altura ainda era presidente da APUD, em 2019 1.350 jogadores, foram mais de 800 jogos também auto-arbitrados. Portanto...
2: O professor tem falado, exatamente, tem falado de fair play, de ética, cidadania e combate ao bullying. Como é que um desporto pode ser uma ferramenta concreta para trabalhar estes valores? E através de um desporto chegarem provavelmente a áreas que a escola, com os programas tradicionais, não atingiriam, não se falaria, não se poria em prática, mais do que falar, colocar em prática.
14: De facto, nós, eu faço parte de várias instituições ao nível da Redesp, temos a Comissão de Ética, trabalhamos diretamente com o Plano Nacional de Ética do Desporto, ou seja, o PNED, em que também tem as ferramentas como o cartão branco e outras situações. O que eu defendo ainda mais veemente é a situação aqui consegue ser antes da atribuição de um cartão. Uhum. Ou seja, se nós conseguirmos inserir isto, e o ideal dos ideais é óbvio num primeiro ciclo, que espero que agora também seja reformulado no bom sentido relativamente à educação física. Portanto, se for logo colocado de início e se as crianças e jovens forem contactarem com esta realidade, mesmo que seja num jogo de futebol, ser auto-arbitrado como foi no passado, como nós jogávamos qualquer modalidade desportiva no passado, faz com que haja uma consciencialização realmente das minhas atitudes, das atitudes do outro, e possamos, não é, aprender com os nossos erros e ir melhorando, que
2: possamos também estar aqui perante o início de uma mudança de mentalidades e de cultura desportiva. É muito ambiciosa esta afirmação? Pergunta a afirmação ou não?
14: Eu falo, a mudança de paradigma real é algo que eu defendo há muito, e realmente é extremamente difícil. Portanto, mais quando nós vivemos num país que sistematicamente temos a maioria dos canais ditos desportivos, que acabam por ser futebolísticos, falam apenas e só de futebol, de lances, de casos, de desgraças, não há muito de positivo nunca. E o desporto em si é das coisas mais positivas que existe no mundo, desde que seja bem direcionado. Sim. Portanto, aqui há algo que consegue direcionar realmente para o local certo, para a forma como o desporto existe, dos valores olímpicos, não é? Da excelência, da amizade e do respeito na sua gênese. Portanto, há aqui um conjunto de fatores realmente diferenciador, não são os melhores do mundo garantidamente, mas que, e lá está, por ter estado e ainda faço parte da World Flying Disc Federation, consegui acompanhar vários campeonatos de júniores ao longo destes anos, e há uma diferença significativa no comportamento dos praticantes de Ultimate, especificamente. Se é apenas e só devido à auto-arbitragem,
2: isso não sabe, não ser, mas aqui poderá ser variáveis. O início de um caminho, não é? Para além disso, professor, há também a possibilidade de serem praticados estes esportes por equipas mistas, não com contexto em que se fala cada vez mais de inclusão, que importância é que tem este facto, esta dimensão?
14: Nós cá em Portugal e muito gostamos, portanto, a nossa gente, mesmo até ao nível da praia, são equipas mistas desde sempre. Portanto, estamos a falar, o primeiro campeonato que existiu foi em 2004 na Figueira da Foz, campeonato do mundo de praia. Portanto, eu não vejo outra realidade cá a não ser essa. Mas depois, ainda dentro das ferramentas que o Ultimate traz as divisões, a forma como estão divididas, e houve muita situação falada com mudança de género ou de sexo, e nós temos uma divisão específica que é a divisão Open, em que seja homem ou mulher podem jogar nessa divisão, em que habitualmente é elite, ou seja, são aqueles que realmente gostam da competição ao mais alto nível e independentemente do sexo. Nós, relativamente às equipas mistas e à obrigatoriedade de ser três homens ou duas mulheres na linha, se estivermos a jogar praia e a equipa contrária a jogar exatamente da mesma forma, mas em que no jogo, se quisermos efetuar trocas, podemos fazer, ganhamos outra consciencialização do que é realmente o jogo de equipa misto, não é? Com as valências que as mulheres e que os homens têm. Há um respeitar completamente diferente. E nós, foi um processo de aprendizagem. Nós, no início, início, e estou a falar aqui de nós homens, havia uma certa dificuldade, por exemplo, em passar o disco em alguns momentos para alguém do sexo feminino. E como este jogo é muito à base da comunicação, houve uma comunicação por parte das mulheres para connosco a dizer, e tinham razão. Portanto, há aqui uma mudança realmente a vários
2: também
14: níveis.
2: Nesse nível, sim, sim, sem dúvida.
14: Exato, mas e sempre, sim, como eu vejo o desporto é para melhorarmos e fazer a ponte para que na vida também possamos ser melhores seres humanos.
2: É muito mais que um desporto. Parece que as bases que estão aqui, em que assenta este desporto, podem ser para a vida. Do ponto de vista prático, já percebemos e já o disse, que o investimento é relativamente baixo. Num primeiro contacto bastará um disco. Isso pode ser uma vantagem para as escolas com menos recursos. O objetivo do programa de desporto escolar é aumentar muito o número de praticantes, dos atuais cerca de 212 mil para perto de 700 mil. Isto é ambicioso. Podem efetivamente, professor José Moroso, estes desportos de disco ajudar a trazer para a prática desportiva alunos que não se identifiquem com as modalidades mais tradicionais?
14: Eu sou muito defensor deste modelo, fiquei muito contente agora na Guarda, na Semana Nacional da Formação, em que foi apresentado pelo antigo, que ele cessou funções nesse próprio dia, o professor Rui Machado, em que realmente é alargar aqui a base da pirâmide, como é óbvio, a nível do número de praticantes, uhum, algo que o desporto deve ser multilateral e eclético, e não estava nessa vertente, e penso que, obviamente, aqui, com todas as valências que os desportos disco têm, são uma mais-valia, obviamente, para o desporto escolar, em que outras modalidades também têm o seu direito de aparecer e mostrar o seu potencial, e no final do dia o que nós queremos realmente é que haja mais jovens e crianças, obviamente, a sentirem-se familiarizados com algo que possam levar para a vida. Portanto, nós, se houver uma montra, obviamente, de modalidades maior, mais diversificada, e se as crianças se identificarem, para nós é uma vantagem enorme, é o que nós realmente pretendemos enquanto professores de educação física. Depois, os outros passos seguintes, a nível da competição, a parte clubística, associativa e federativa, vêm por acréscimo.
2: Claro,
14: mas realmente
2: será
14: aqui
2: um outro passo. Professor, mesmo para finalizarmos a nossa conversa e para os pais e alunos também que nos estejam a ouvir, como é que nós vamos ter os desportos de disco já no próximo ano letivo? Vai começar já no primeiro ciclo? Como é que os alunos vão ter este desporto integrado na disciplina de educação física, presumo?
14: Há possibilidade, a grande diferença agora é que as escolas poderão optar por ter grupos e equipa das modalidades de disco e podem competir, e obviamente que todas as escolas, os seus agrupamentos nesta fase e até o início de setembro estarão reunidos e a ver o que é que vão fazer para tomar depois opções relativamente a isso. Portanto, obviamente não serão todas as escolas. Nós sabemos que as escolas estão mais direcionadas a dar o seu grupo de educação física para determinadas modalidades esportivas, não é uma coisa errada, mas há outras que estavam aqui sempre a trocar ou não sabiam bem ou perdidas, e aqui abre-se essa oportunidade. Exatamente, e as coisas, pronto, isto agora vai ser um processo que até aqui estava...
2: Mas espera mesmo que venha para ficar, assim, e que simplesmente e não fique apenas ainda no sonho, no seu sonho de mais de 20 anos de investigação nesta área.
14: Eu estou certo, é daquelas situações, não é? Portanto, quando falam comigo de resiliência, eu brinco sempre a dizer que agora é palavra bonita, eu sou extremamente teimoso relativamente a... E dado o potencial, e a minha preocupação desde o início foi, academicamente e cientificamente, ir mostrando realmente, e fora o que nós vamos realizando na prática, não é? O clube que foi criado cá em Leiria, a forma como ele ainda cresce passado 13 anos e a forma como se vive o desporto são, para mim, o maior exemplo realmente que as coisas resultam e que estas modalidades de disco resultam e trazem muitas coisas realmente muito, muito positivas.
2: E nós vamos continuar a acompanhar, sem dúvida, este desportos de disco, que a partir do próximo, deste ano letivo, vai fazer parte do programa de desporto escolar. Professor José Moroso, muito obrigada por ter vindo à rádio conversar connosco, lançar-nos o disco para esta conversa, sem dúvida. Boa tarde e muito obrigada. Depois do dos projetos de Leiria, Setúbal e Óbidos, conhecemos hoje as linhas fortes da candidatura do Barreiro à Capital Portuguesa da Cultura 2028. O património industrial da cidade é um argumento de peso, identidade, memória e arte coletiva fazem parte de um projeto cultural que pretende apresentar-se como inovador. A jornalista Arlinda Brandão foi conhecê-lo.
15: Este é o som quem sempre fabricou talentos em série. Vai ser muito este o nosso motivo da Capital Portuguesa da Cultura.
16: Estamos no Museu Industrial da Baía do Tejo, no edifício da antiga companhia União Fabril. Este som vem de um dos 5 geradores da central diesel, que dava energia à zona têxtil.
15: E o Barreiro é feito exatamente de gente que veio de todo o lado à procura de uma vida melhor. Aqui se fixou, com a fábrica e o caminho de ferro, como pontos essenciais.
16: Frederico Rosa, o presidente da Câmara Municipal do Barreiro, destaca o património industrial da cidade na candidatura à Capital Portuguesa da Cultura 2028.
15: E estamos aqui exatamente num museu que a gente quase condienta, sentes o cheiro desta revolução industrial que ocorreu há mais de 100 anos atrás e que teve aqui no Barreiro o seu berço.
16: É uma mistura de cheiros que aqui se sente, dos óleos que ainda estão no fundo desta máquina, também o cheiro a têxtil do próprio edifício e o cheiro a ferro e madeiras de que é feito este local.
15: Tudo era produzido, ou seja, dos adubos, da indústria química, mas depois também temos aqui a parte das fiadeiras, da tesselagem, associado àquela componente que foi sempre importante, que era a componente social.
16: Esta candidatura quer misturar identidade, memória e arte coletiva num projeto cultural diferenciador.
15: Aqui retratas muito daquilo que foi o processo da própria cidade do Barreiro, indissociada da fábrica, indissociada das pessoas comuns que saíram de todo lado à procura de uma vida melhor, encontravam-na onde? Na fábrica. Aquilo que trouxe uma riqueza cultural ímpar para a nossa cidade, porque trouxe gente de todo lado, que aqui veio residir, aqui se associou, daí o Barreiro ser também muito conhecido na vertente do associativismo, que era nem mais nem menos do que casas onde as pessoas podiam se sentir em casa, fora de casa. Em muitos sítios tens os museus, tens os monumentos. Os nossos monumentos são as chaminés, a fábrica, a indústria. A cultura aqui foi feita para unir as pessoas.
16: E é a história operária, associativa, multicultural e criativa da cidade que inspiram esta candidatura, diz o autarca do Barreiro.
15: Barreiro nunca deixou de produzir talento em série. E isso também é uma linha de produção que não é mecânica, mas é uma linha de produção que foi moldada nas dificuldades que as pessoas tinham. Também a cultura e a criatividade foram motores, muitas vezes, para escapar à dura realidade.
16: Pretende-se dar também destaque ao que foi sendo construído no Barreiro nos últimos anos em termos culturais.
15: Um dos projetos mais interessantes e único no país, que é a Cidade dos Arquivos. Onde nós estamos no Barreiro a construir com vários parceiros diferentes arquivos, o Arquivo Municipal, o Arquivo da Fundação Amélia de Melo, do Clube Chapas, que tem todo o arquivo segurador, da Efembra, que é um arquivo ímpar, do Porto de Lisboa, de Sesimbra e Setúbal, entre outros parceiros, para podermos ter aqui assim muitas vezes a possibilidade de contar as histórias dentro da história, ou seja, as histórias pequenas, com objetos curiosos, perceber onde é que no sapato muitas vezes escondiam umas ferramentas para poder fugir das prisões na altura da PIDE e conhecer aquilo que é um património de arte urbana único, desde logo o Vils.
16: O artista de arte urbana Alexandre Farto, mais conhecido por Vils, tem aqui junto ao Tejo o seu ateliê. Não muito longe está o seu mural com rostos de gente ligada à atividade industrial.
15: São nem mais nem menos que o rosto das pessoas comuns que fizeram com que tudo isto acontecesse. E a arte urbana hoje em dia é uma das coisas do melhor que nós temos, não só com o Vils, mas, por exemplo, com a Associação de Desenvolvimento de Artes e Ofícios.
16: Frederico Rosa, o presidente da Câmara do Barreiro, está a ser trabalhada também uma proposta para se criar uma cidade dos livros.
15: Juntando novos editores, alfarrabistas, neste tempo digital, que é tudo rápido, aquele gesto tão nobre de parares, pegares num livro e ler, e essa também é uma experiência que nós queremos trazer, que é fazer mesmo uma coisa única.
16: E nesta candidatura a Capital Portuguesa da Cultura 2028, a música vai ser uma aposta da programação.
15: O Barreiro tem, ao nível musical, uma oferta muito transversal, desde o rock também nasceu aqui nas bandas de garagem dos anos 80, onde nós temos um festival também único, que é o Barreiro Rocks. Há música experimental, ao jazz. Queremos ter uma programação não só para grandes massas, mas também programação de nicho.
16: A programação cultural pretende ser um motor de atração de visitantes e investidores para dinamizar o comércio, a restauração, a hotelaria.
2: Barreiro, Leiria, Setúbal e Óbidos são candidatas à Capital Portuguesa da Cultura 2028. Ao longo destas semanas, as linhas fortes destas candidaturas passaram aqui pelo Portugal em Direto. E hoje a rubrica Os Nossos Animais Selvagens tem como protagonista um anfíbio muito comum em Portugal, o tritão de ventre laranja. Tal como o nome comum indica, exibe um ventre laranja vivo. Os machos são mais pequenos que as fêmeas. Estes animais vivem em zonas com umidade e reproduzem sempre na água.
17: Não precisamos de percorrer grande distância para ver de perto o protagonista selvagem que temos hoje para mostrar. É um anfíbio que pode ser encontrado em noites úmidas, no jardim frontal da nossa habitação. Todos os anos, e a partir do mês de novembro até junho, os tritões de ventre laranja estão em época de acasalamento e, por isso, são mais fáceis de avistar. Começam a aparecer depois de meses de hibernação. É curioso que estes animais aparecem sempre em zonas com charcos ou riachos. No jardim, em frente à casa, não há riachos. Há alguns pequenos charcos, mas também muita vegetação rasteira e muita umidade. Todos os anos vemos e fotografamos à noite os tritões, nem que seja com um telemóvel. São animais muito interessantes de observar. A cabeça é arredondada, os olhos são pequenos, salientes e laterais. A pele é mais lisa na fase aquática e mais rugosa na fase terrestre. O dorso tem coloração variável. Pode ser mais castanho, verde ou amarelado, com pontos e manchas pretas. Outras vezes exibe uma linha vertebral mais clara. O ventre é de um laranja vivo. As patas são delgadas. 4 dedos nas patitas anteriores e 5 nas posteriores. Os machos desta espécie são mais pequenos do que as fêmeas. Mesmo assim, as fêmeas não ultrapassam os 10 centímetros de comprimento. Vivem em zonas úmidas, mas reproduzem-se sempre na água. Este tritão, de resto, é uma espécie endémica da Península Ibérica, classificada como pouco preocupante. Sabemos que é inofensivo para os humanos e sabemos também que é importante não o manusear para não lhe causar stress. Nas zonas cimentadas que ladeiam o jardim ou nas folhas dos jarros, por exemplo, os tritões lá aparecem. Todos os anos, o cenário é sempre o mesmo. Passamos algumas horas em dias diferentes a tentar perceber o comportamento do tritão de ventre laranja. Na época de reprodução, os machos encenam a corte para atrair as fêmeas. Ocorre uma espécie de dança em que o corpo é agitado. Uma espécie de ondulações do corpo num complexo processo para demonstração e atração visual. Há também outros movimentos em que existe a libertação de substâncias odoríferas. Depois do acasalamento, as fêmeas depositam entre 100 e 250 ovos nas folhas das plantas aquáticas ao longo de vários dias. As larvas nascem cerca de 2 semanas depois, já com as patas anteriores, o que lhes permite nadar rapidamente para fugirem de predadores que possam por ali aparecer. Na natureza selvagem, nada acontece por acaso.
2: 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Há carros que são verdadeiras lendas da Fórmula 1 e alguns deles estão agora expostos no Museu do Caramulo, numa mostra que reúne cerca de 30 automóveis e peças únicas ligadas à história da modalidade. Entre fatos e capacetes de pilotos como Ayrton Senna e Nelson Piquet e carros que marcaram diferentes épocas e categorias do automobilismo, a exposição Fórmula Mágica promete uma viagem pela história da competição automóvel. É apresentada como a maior exposição de Fórmula 1 alguma vez realizada em Portugal e pode ser visitada até 18 de outubro. O jornalista Orense Antunes foi conhecer esta Fórmula Mágica.
18: Promete ser mais do que uma exposição de carros Fórmula 1. A Fórmula Mágica está a brindar o público com muitas iniciativas, com o objetivo de retratar várias décadas da prova rainha do automobilismo. Além das grandes máquinas, experiências imersivas, projeções de vídeos e filmes, simuladores virtuais próximos da realidade, visitas guiadas e objetos de grandes pilotos.
19: É uma exposição absolutamente única e inédita, na quantidade e na qualidade, acima de tudo, na seleção dos automóveis de grandes pilotos com muitas histórias que marcaram a modalidade e depois também na abordagem expositiva. Vai ter estes vídeos, estas projeções, mas também a parte mesmo de experiências com vários simuladores ligados entre eles, mas depois temos um que é especial, que é o da Senna Experience, que se mexe, que tem vento, que tem todas as experiências que uma pessoa sentiria a conduzir um Fórmula 1. Neste caso, o visitante vai se simular o Ayrton Senna na corrida no Estoril.
18: E é a corrida em grande destaque. O Grande Prémio de Portugal 1985 no Autódromo do Estoril. A primeira vitória na Fórmula 1 de Ayrton Senna. O Lotus 97T está ali ao vivo e a cores, o preto e o dourado da marca patrocinadora. Como refere Salvador Gouveia, administrador do Museu do Caramulo.
19: É a principal atração e, aliás, o carro do cartaz. O Lotus 97T, o John Police Special, que toda a gente se lembra, preto e dourado, é o automóvel onde Ayrton Senna, no fundo, se revela enquanto piloto vencedor, à chuva, que é onde ele se distinguia dos outros pilotos. E este automóvel ficou para sempre associado à sua vitória em Portugal e, portanto, nós consideramos que isto é um bocadinho a Mona Lisa da Fórmula 1.
18: A Fórmula Mágica concentra-se em dois edifícios. No principal, os carros estão distribuídos por quatro salas. Numa estão cinco monolugares, entre eles o de Pedro Lamy, o Lotus 107C, onde a sensação é de estar numa grelha de partida, mas nas quase três dezenas de grandes carros há muitas referências.
19: Temos aqui automóveis de Nelson Piquet, Emerson Fittipaldi e Ayrton Senna, os três campeões mundiais brasileiros. Temos Williams, temos Martins, temos Copper Sucres, Renault, muitos Lotus, Ferraris, temos Saubers, temos Spikers, Jordans, temos Benettons. Houve quatro pilotos portugueses na Fórmula 1, Nisha Cabral, Tiago Monteiro, Pedro Matos Chaves e Pedro Lamy, e temos aqui três automóveis destes pilotos, o que também dá aqui uma perspectiva histórica sobre a nossa participação nesta modalidade.
18: 1.200.000 euros de investimento para mostrar carros que agora pertencem a colecionadores que valem muitos milhões.
19: Houve um investimento sem paralelo com o que nós tínhamos feito até hoje, neste caso em cerca de 1.2 milhões de euros. E portanto nós acreditamos que esta vai ser a exposição mais visitada de sempre da nossa história.
18: Uma exposição que pode ser visitada durante 3 meses no Museu do Caramulo.
2: Até o dia 18 de outubro é apresentada como a maior exposição de Fórmula 1 alguma vez realizada em Portugal. É tudo, Portugal em direto volta amanhã. Até lá, fique bem.
9: Boa tarde, Cláudio Costa, no Portugal em Direto desta segunda-feira.
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9: Estamos a caminho das 14h, temos notícias. Já a seguir na Antena 1, mantenha-se connosco, vão ser 14h. Boa tarde, são 14h no continente e na Madeira. É 13h nos Açores. Vamos conhecer as notícias que marcam esta segunda-feira, João Vasco.
21: O Ministro da Educação não sente o lugar em risco, apesar dos problemas com a correção dos exames do secundário. Fernando Alexandre afirma que cumpriu a missão que tinha pela frente e diz que não sente o universo educativo intranquilo. Neste jornal recuperamos o essencial da longa conferência de imprensa do Ministro e escutamos a reação da FENPROF e dos diretores escolares. Sturm Graz, da Áustria, ou Hearts, da Escócia, uma destas equipas vai defrontar o Benfica para a Liga Europa se o Clube da Luz ultrapassar os suíços do St. Gallen. O Sport Sporting de Braga vai jogar contra o Neftchi do Azerbaijão ou o Dinamo de Minsk da Bielorrússia para a Liga Conferência, se ultrapassar os sérvios do Zeleni Charapanchevo. No Estoril Open, a ronda ou as partidas do quadro principal arrancaram com o triunfo do português Tiago Torres.
2: Notícias às 2 da tarde, a edição é do jornalista João Vasco.
21: Fiz o melhor que sabia e gostava de terminar a profunda reforma que tem sido feita no setor da educação. Foi assim que Fernando Alexandre respondeu esta tarde, quando questionado sobre se tinha condições para permanecer no cargo, depois das falhas com a correção dos exames do secundário. O ministro diz que está de consciência tranquila.
0: Só lhe posso dizer que estou muito tranquilo. Eu, quando faço o meu trabalho e faço o melhor que sei, isso é a tranquilidade que eu preciso. E por isso eu estou ao serviço do Estado, aliás foi o que sempre fiz em toda a minha vida, é isso que continuarei a fazer depois de estar nestas funções, mas confesso-lhe que com as profundas mudanças que nós estamos a fazer no sistema educativo, no Ministério da Educação, eu gostava mesmo de acabar a profunda reforma que aliás tem passado despercebida, o que acho que é também um bom sinal, porque é uma reforma tranquila que temos vindo a fazer, e aliás o que está a acontecer não tem nada a ver com a reforma, também é preciso dizer isso, nada a ver com a reforma, não resulta de nada que tenha a ver com a reforma, mas é uma reforma mesmo estrutural do nosso sistema educativo que eu gostava muito de terminar.
21: Nesta conferência de imprensa, Fernando Alexandre afirmou não sentir o universo educativo intranquilo, apesar dos problemas com a correção digital dos exames e dos atrasos na divulgação das notas.
0: Eu não tenho essa percepção de intranquilidade, ou seja, não tenho. Ou seja, não, aliás, quando estão distribuídas 200 mil provas, se vamos confirmar ao longo do dia, como é óbvio, não é? Mas com tantas provas distribuídas, se houvesse a percepção de que a nota não reflete aquilo que o aluno fez, eu penso que teríamos uma intranquilidade que nós não estamos a sentir.
21: Fernando Alexandre anunciou também que, apesar dos constrangimentos na correção e divulgação das notas, não é necessário alterar o calendário da primeira fase de acesso ao ensino superior. Esse calendário vai manter-se, Teresa Correia.
1: As candidaturas ao ensino superior estão a decorrer e terminam a 6 de agosto, como previsto, e as médias nacionais serão conhecidas esta tarde. O ministro da Educação não encontra razões para mexer no calendário.
0: Os alunos não serão prejudicados na sua candidatura à primeira fase do Concurso Nacional de Acesso ao Ensino Superior. Não há necessidade de alterar o calendário da primeira fase de candidaturas ao ensino superior. O CNA, Concurso Nacional de Acesso ao Ensino Superior, que decorre entre hoje e o dia 6 de agosto.
1: Em contrapartida, é adiada a segunda fase do Concurso Nacional de Acesso, em setembro. As datas ainda vão ser acertadas com os reitores. É uma espécie de segunda fase especial para alunos com irregularidades na classificação, ainda por resolver. E que, segundo o Fernando Alexandre, deixa todos os alunos em igualdade de circunstâncias.
0: Os alunos que não disponham de toda a informação necessária para decidir se devem ir à segunda fase dos exames nacionais, será, a esse aluno será dada a possibilidade de realização de exames numa época especial a realizar no início de setembro e que, para os devidos efeitos, contará como segunda fase para esses alunos.
1: Os termos desta época especial não estão ainda definidos. Há reuniões ainda hoje com os diretores dos agrupamentos escolares e o Educa e o Júri Nacional de Exames informarão depois como o processo se vai desenrolar.
21: Nesta conferência de imprensa, o ministro negou também a falta de professores classificadores, prometendo, no entanto, um sistema completamente diferente no próximo ano. Garantiu que os erros na correção do exame de Física e Química do 11º ano serão corrigidos e descartou abolir o pagamento de 25 euros por reapreciação de cada prova. A FENPROF considera que a conferência de imprensa do ministro não serviu para tranquilizar os professores. José Feliciano Costa diz que Fernando Alexandre não assumiu responsabilidades pelas falhas registadas.
22: O Sr. Ministro continua sem assumir responsabilidades. Foi gabando todo o processo, a digitalização, enfim, o processo deve ser implementado. E atira culpas, é isso, atira culpas para as pessoas, para o Júri Nacional de Exames, para os diretores, até para responsáveis do Ministério da Educação, que foi que estava o processo. Disse que foram erros pontuais. Não foram. Não há nenhuma normalidade em todo este processo.
3: José Feliciano Costa diz também que Fernando Alexandre não esclareceu porque é que insiste em manter a atual plataforma da classificação dos exames, uma plataforma que não funcionou.
22: O ministro desmente, mas foram dadas orientações, formal ou informalmente, essa parte ainda não sabemos, para desvalorizar a gravidade das falhas verificadas e para avançar com as classificações. E nada disso foi aqui também explicado. Que instruções foram transmitidas aos classificadores? Toda a gente tinha, pelo menos dentro do Ministério da Educação e da Educa, conhecimento das limitações identificadas. Portanto, já tinha havido o projeto piloto 2025. E, portanto, porquê é que se avançou para isto? E é importante esclarecer porquê. Porquê esta insistência? Isso nada foi explicado.
3: A reação de José Feliciano Costa, da FENPROF, à conferência de imprensa do ministro. Agora, a reação do presidente da Associação Nacional de Diretores de Agrupamentos e Escolas Públicas. Flinto Lima ouviu atentamente as explicações de Fernando Alexandre e espera que os erros da primeira fase não se repitam já a partir de amanhã, na segunda fase de exames. Alexandre Sofia Costa.
4: Flinto Lima diz que as escolas ficaram até satisfeitas com o anúncio do Ministro da Educação de uma fase especial de exames, embora acredite que isso vá ter consequência para a vida das escolas.
5: Em implicações vai coincidir com a abertura do arranque do próximo ano letivo. Penso que não terá em causa essa abertura, que nós queremos que seja pacífica, mas com certeza é uma etapa, é um serviço que nós não estávamos à espera. Mas como eu disse, nós pelos alunos fazemos tudo, gostaríamos é que a tutela também reconhecesse o nosso trabalho. Isso não acontece, e não acontece, e pelo contrário, ouvimos palavras de pessoas que nos deviam de incentivar, mas de facto estão sempre a criticar, criticam arduamente, e nós neste momento sente-se esse clima, de facto, exasperado nas escolas, de professores à espera de uma palavra de carinho, de conforto.
4: Desabafo de Flinto Lima. Ele espera que esta segunda fase, que começa amanhã, não seja a terceira vez com os mesmos erros nos exames.
5: Saber se de facto avançar para esta segunda fase do mesmo modo, eu penso que ele tem um processo muito melhor, muito melhorado, necessariamente. Senão, três vezes, três erros. Foi o ano passado em filosofia, parece que correu mal. Este ano, como vocês sabem, correu muito mal. A segunda fase vai correr também mal, três vezes, eu acho, já não há desculpa. Portanto, eu penso que o ministro tenha consciência que o modelo de correção, o modelo de classificação das provas é este, eu também penso que é este, mas tem que estar melhorado.
4: Sobre a ideia do ministro da Educação de alterar as regras de contratar os professores que vão corrigir estas ideias, estas provas, uma das ideias era já um pagamento, mas Flinto Lima faz o apelo ao ministro para que esse pagamento, que foi uma das ideias anunciadas pelo ministro, avance já este ano.
5: Muito justo, isto é voltar ao passado de forma positiva. Isso no passado já aconteceu, já acontecia. Agora, é preciso que ele faça isso já. Eu peço aqui ao Ministro da Educação, ao Ministro das Finanças, ao Primeiro-Ministro, que avance já com essa medida. Tivemos 11.500 professores classificadores, que foram de facto autênticos heróis e mereciam de facto esse reconhecimento, essa recompensa. Que avance já com essa medida. Acho muito bem, no próximo ano, com certeza que sim, mas desafio de facto avançar já com essa medida, que é muito bem-vinda junto de todos nós.
4: Desafio de Flinto Lima para que já este ano o Ministério da Educação pague por cada exame que os professores corrigem na plataforma.
3: Os desafios lançados por Flinto Lima, presidente da Associação Nacional de Diretores de Agrupamentos e Escolas Públicas, depois de ter ouvido o ministro Fernando Alexandre em conferência de imprensa. No Reino Unido, o novo primeiro-ministro Andy Burnham vai anunciar já amanhã as suas primeiras políticas destinadas a ajudar a responder ao aumento do custo de vida no país. No primeiro discurso, enquanto líder do governo britânico, Burnham assumiu a responsabilidade de responder aos muitos desafios que o país enfrenta, prometeu fazer tudo para que as pessoas voltem a acreditar na política de Daniel Bello, depois do Reino Unido ter tido 7 primeiros-ministros em 10 anos.
23: Andy Burnham chega com a consciência de ser o 7º primeiro-ministro do Reino Unido em 10 anos, algo que tem de ser motivo de reflexão por uma nova geração de políticos a que pertence e que tem de subir o nível. Ele sabe que as pessoas estão desiludidas com a política, mas quer mudar essa realidade.
24: We have not been good enough and we need to be better. We will be.
23: É a altura de ser melhor, diz Burnham, que promete a maior mudança de paradigma dos últimos 40 anos.
24: Bringing forward the biggest changes in the last 40 years.
23: Falou no novo modelo político e económico, diz que vai corrigir erros do passado, descentralizando a tomada de decisões e devolvendo esse poder às autoridades locais e regionais. Rejeitou políticas de privatização e mostrou vontade de repor o controle público em setores essenciais e anunciou a vontade de reindustrializar o país. E para levar o Reino Unido na direção desse futuro melhor, anunciou um plano com medidas estruturais para os próximos 10 anos.
24: I will bring forward a new plan for Britain, a 10-year plan.
23: Prometeu mais ajuda aos jovens, apoios na educação e na procura do primeiro emprego, vai apostar na construção de habitação pública, tudo de forma responsável para manter o equilíbrio das contas públicas e cumprir os compromissos assumidos com parceiros internacionais em matéria de defesa e segurança. Mas a prioridade são as pessoas.
24: I will put the care of people at the heart of everything I do.
23: Burnham quer ajudar as pessoas a viverem bem, com o reforço do Estado de Previdência e um investimento no sucesso das pessoas, em vez de pagar as contas do fracasso. E a primeira medida é para acabar com os sem-abrigo no país. Andy Burnham quer que este seja o momento em que a Grã-Bretanha começa a acreditar novamente. O momento do regresso da esperança.
24: The moment we bring back hope. Thank you very much, everybody.
3: As primeiras ideias e promessas de Andy Burnham, novo primeiro-ministro do Reino Unido. Benfica e Braga ainda não entraram, aliás, em ação na Liga Europa e na Liga Conferência, mas ficaram hoje a saber com quem vão jogar se ultrapassarem as primeiras equipas que têm pela frente. Benfica jogará com os austríacos do Sturm Graz ou com os escoceses do Hearts, caso afaste os suíços do St. Gallen. O primeiro jogo desta eliminatória será na Luz, no dia 6 de agosto. A segunda mão joga-se no dia 13. Se o

0: E uma vitória totalmente inesperada, porque Tiago Torres nunca tinha jogado um encontro no circuito principal, no circuito ATP, fez aqui a sua estreia a convite da organização e tinha pela frente Nicolás Basilashvili, um antigo top 16 mundial, bastante mais escutado, e a verdade é que Tiago Torres acabou por vencer em apenas dois sets, 6-4 e 6-2 os parciais, numa vitória consumada em pouco mais de uma hora. Como disse, vitória extremamente inesperada para nós e também para o próprio Tiago Torres.
1: Estou num turbilhão de emoções, para ser sincero, ainda não estou em mim sequer que entrei no Australian Open, quanto mais ganhar uma ronda. Foi brutal, nunca tinha jogado com tanta gente, já tinha jogado para aí com 200, 300 pessoas, nunca com um estádio basicamente cheio. Foi, no início foi muito complicado, estava muito nervoso, mas com o andar do jogo consegui mostrar bom ténis e conseguir ganhar, e estou muito feliz.
0: Tiago Torres já sabe que na segunda ronda vai enfrentar um dos cabeças de série do torneio, o chileno Alejandro Tabilo. Para hoje, mais dois portugueses em ação. O primeiro será Frederico Silva, que no corte central vai defrontar o jovem francês Luca Vanache, e depois, no encerramento da jornada, Henrique Rocha, ele que tem dado a bater às portas do top 100, vai ter pela frente o qualifier espanhol Pedro Martínez, que foi finalista aqui em 2024.
2: Reportagem de João Gomes Dias, jornalista da Antena 1, destacado para acompanhar o Estoril Open 2026.
3: João Vasco, edição das 14h num simultâneo com a RTP, Antena 1 Madeira e também RTP Mundo. 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

0: E vamos então agora à rubrica da Terra à Mesa.
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7: Boa tarde, bem-vindo para mais uma edição do programa da Terra à Mesa. Estou com o chefe Miguel Rodrigues e neste verão já falámos de grelhados, hoje vamos falar de saladas. Muitas vezes a salada, e aquela que toda a gente sabe o que é uma salada com alface e tomate, às vezes com uma cebola, é aquela salada mais simples, mais básica. Mas as saladas têm muito que se lhe diga. Podemos fazer saladas com frutas, podemos fazer saladas com grelhados, com os legumes e as frutas grelhadas. Tudo isto pode ser a salada. Tem muita coisa, o próprio molho para temperar a salada poderá ser uma coisa muito, muito vasta. E então vamos começar a falar de saladas, Miguel.
8: Ora, muito boa tarde a todos. É verdade, como diz o Sr. Luís, e bem, quando se fala de saladas é uma coisa vasta, muito grande, e costumo dizer, fazer saladas é dar asas à criatividade e à imaginação. Mas antes de começarmos, existe dois tipos de saladas, as saladas simples e as saladas compostas. Saladas simples é aquelas que nós temos por hábito fazer em casa, alface, o tomate, o pepino, a cebola, os pimentos, e depois a temperado com o azeite, com o vinagre, com o sal, com o limão, com a lima, até podemos até juntar, sei lá, uma polpa de maracujá, um docinho, porque não? Isto chama-se salada simples. Só uma coisa, quando fazemos as saladas simples, atenção, não é muito bom nós fazermos as saladas e temperá-las com muita antecedência. Eu posso fazer a salada o dia anterior, simples, colocar no frigorífico sem estar temperada e só no dia e na hora temperar. Se nós temperarmos as saladas simples na hora, lá minuto, o paladar final dá sempre um paladar de frescura, de suavidade, de leveza. E refresca. Se nós temperarmos com muita antecedência, qualquer um dos ingredientes, que é a cenoura, que é a alface, e que é o tomate, e que é o pepino, ele vai fazer uma cozedura. Porquê? Porque o limão e o vinagre e a acidez do azeite são iguarias que ajudam a fazer cozeduras, digamos, a frio. Talvez um dia mais para a frente, quem sabe sobre isso.
7: Quando falarmos dos carpaccios, vamos falar dessas situações.
8: Sim. Por isso, sugiro que temperem na hora. Temperar as saladas, evitem, se possível, usar aqueles vinagres, digamos um vinagre branco, rasca. Às vezes a gente com mais de 15 centros, 20 centros, podemos comprar um vinagre melhor, um vinagre de maçã, um vinagre de vinho tinto, um vinagre
7: vinagre de vinho madeira, que já existe.
8: De vinho madeira, de mirtilo, de tomate inglês. Há vários aí que também é assim, aquilo podemos comprar um fresquinho, 250 ml, aquilo dá para uma temporada, quase dá para o verão inteiro, que aquilo é umas gotas só, porque são vinagres maior qualidade, mais intensos, que metade da quantidade do vinagre normal é suficiente para aromatizar. E nós vamos ficar com uma salada mista completamente diferente. Em detrimento do vinagre, porque não usar o sumo da laranja, o sumo da lima, o sumo de limão, pronto, é por aí. O azeite também podemos usar. Estou-me a lembrar ainda dos famosos vinagres balsâmicos, que também se pode usar, e até temos aí vinagres acessíveis. Portanto, isto para as saladas simples. Para as saladas compostas, o que são saladas compostas? São aquelas saladas que nós fazemos com mais do que duas ou três iguarias, que vão ser misturadas com outras iguarias, daí o nome composto. Que é composto? Composto tem várias iguarias. Estas saladas são saladas mais ricas, e como diz o Sr. Luís, podemos aqui dar asa à nossa criatividade. Porque não? Vamos começar por os legumes. Fazer uma salada de legumes grelhados. Como é que fazemos? Pegamos nos legumes. Por exemplo, estou-me a lembrar de coisas que a gente temos às vezes em casa e não usamos, ou que vemos no supermercado, e se a gente comprar um ou dois, não é tão caro e podemos usar. As endívias. O talos do funcho. Porque não a berinjela. São tudo iguarias que está lá. Às vezes até está em promoção, está a preços bons, e as pessoas acabam por comprar. Portanto, pegamos no funcho, ou na endívia, ou na berinjela, cortamos a meio. Portanto, a endívia pode ser em quatro, o funcho pode ser cortado sem tirar o talos, cortar com 1 cm de grossura e a berinjela também com 1 cm. Depois o que vamos fazer? Vamos envolver eles num pedacinho de gordura, que geralmente é o azeite. Depois vamos pegar no grelhador ou numa chapa, ou porque não numa num sauteia, barra frigideira, com muito pouca gordura, e colocar eles ali e deixar eles ir. Se for no sauteia, é fritar ligeiramente. Se for na chapa, é chapear. Se for no grelhador, é grelhar e deixar eles cozer ali lentamente e ir virando.
7: Já agora eu introduzi aí uma verdura que eu gosto muito também grelhada, que é o alho francês.
8: Sim, e o alho francês, Para acaso ia dizer a seguir. Portanto, e se nós fizermos isto, vamos ainda manter sem usar o alho francês, estas três. Depois delas prontas, estão grelhadas, prontas a servir. E a pergunta é, bom, e agora como é, o que é que eu faço com isto? É pá, porque não arranjar, estou-me a lembrar agora de lima, azeite, uma polpa de maracujá, um pouco de açúcar de muscavado, se possível, sal, pimenta, e fica ao critério de uma erva, ao vosso critério. Mas a erva, fujam da salsa, vaiam para o funcho, vaiam para o hortelã, envolvem aquilo tudo, depois deitam em cima daquele, do funcho, da endívia ou da berinjela, e deixam-a macerar. Ou então, em vez de fazer à parte, deitar as camadas também em cima, deixar macerar pelo menos 30 minutos antes. O que é que vai acontecer? Elas estão cozidas e aqueles aromas, ele vai puxar os aromas, nós vamos ter ali uma infusão e uma explosão de aromas. A partir daqui, nós podemos usar eles e complementar, porque não complementar com alguns enchidos, não complementar com um pouco de camarão salteado, ou um pouco de delícias do mar, ou um pouco de mexilhão, ou miolo do mexilhão, que é cozido ou é salteado, e juntar em cima. E temos aqui um petisco para acompanhar um prato diferente do normal, que serve como acompanhamento, que serve também como aperitivo. Depois temos estes três. Agora, pegando nestes três, cebola roxa, pimentos, a cenoura, o alho francês, porque não o aipo, a berinjela, o funcho, a endívia, e cortar tudo e grelhar. Grelhar no grelhador. Depois do grelhado, quando é para grelhar, eu sugiro que se corte em pedaços grandes, porque em cima do grelhador, se o pedaço mais pequeno tem tendência a se partir. Grelhamos, está grelhado, tiramos, deixamos esfriar e vamos cortar aquilo numa berinjela graúda, ou uma juliana, ou só então cortar os pedaços. E a partir daqui envolver, porque não envolver aqui já com um pouco de pitanga, limão, azeite, ou pouco de vinagre balsâmico, por exemplo, envolver tudo muito bem e juntar uma erva, e aqui neste misto de legumes, casa perfeito, a manjerona, casa perfeita os orégãos, e temos uma salada composta para acompanhar uma carne grelhada, para acompanhar um peixe grelhado, porque não, perfeito. Juntamente com estas batatinhas que no programa anterior a gente falamos assadas. Depois, agora indo-me assim para a fruta. A fruta temos, estou-me a lembrar do ananás. O ananás pode ser grelhado. Cortar o ananás pus grelhado. Ah, para grelhar o ananás, já agora, é bom que pincelem com pincel, ou molhar o papel ou na mão e pincelar com o azeite e levar o ananás a assar. Não muita gordura, porque muita gordura também em cima do grelhador tem um efeito contrário. Ela pinga, depois liberta chama e tem tendência ao ananás ficar com o carvão. Então pincelamos só levezinho e pomos o ananás a grelhar, que pode ser até o ananás cortado de cima a baixo, na vertical, meios, e vamos grelhando, vamos deixar ali assando. Depois de assar, retiramos e vamos juntar azeite, vamos juntar canela, mel de cana ou mel de abelha, e deixar macerar. Depois de macerar, pronto, olha, uma hora talvez, podemos cortar. A partir daqui, eu estou-me a lembrar que o ananás podemos fazer, acompanhá-lo, por exemplo, com o funcho picado, com uma salada de chucruta, que é a couve crua, que também já posso explicar logo a seguir. Podemos fazer acompanhar disso, e podemos fazer acompanhar de carnes fumadas, ou peixes fumados, ou então para acompanhar carnes grelhadas. Aliás,
7: já agora há uma fruta que eu gosto muito grelhada, e acho que eu gosto de comê-la ao natural, que é bom, mas são os figos. O figo chapeado convém pelo seu tamanho, a grelha nem sempre é fácil trabalhar, mas numa chapa, grelhar o figo, ele fica um bocadinho caramelizado e puxa toda a intensidade que ele tem de açúcares, fica quase caramelizado.
8: Sim, porque ele desidrata e concentra. Eu para que ia falar logo a seguir dessa fruta, mas agora, e temos o ananás e grelhamos, portanto, já vamos aí ao figo. Entretanto, o que acontece? Este ananás poderá ser complementado com várias iguarias. Portanto, esta é uma das formas. Se nós quisermos ainda enriquecer mais o ananás, por exemplo, podemos usar, estou-me a lembrar do, agora não digo o nome dele, fruto vermelho, romã. Tirar a polpa da romã, pôr a romã em vinho, madeira e depois deitar por cima. Isto para um petisco, para acompanhar um presunto, ou para acompanhar um camarãozinho alho e óleo, ou um camarão simplesmente cozido, é perfeito. Para acompanhar uma carne branca, especialmente o frango, casa na perfeição. Outras frutas também daqui da Madeira, que é o figo, e estou-me a lembrar também do tabaibo. Estes dois frutos são dois frutos que grelhados, fritos ou até assados, que é desidratar, é perfeito. Portanto, se for no grelhador, é o figo cortar a meio, o tabaibo tirar a parte fora do tabaibo, a pele que envolve, e pôr em cima do grelhador e deixar ele grelhar lentamente, como diz o Sr. Luís, no caso do figo e também do tabaibo, ele vai desidratando lentamente. O que é que vai acontecer? Vai intensificar o açúcar. Porquê? Porque ele vai saindo o líquido e vai ficando concentrado o açúcar. A partir daqui, isto é perfeito só com umas gotas de sumo de limão e um bocadinho de polpa maracujá. Com um bom presunto, com um bom salmão fumado e com um bom camarão, acho que a refeição está feita. Fica aqui alguma dica. Eu não falei de outras saladas, porque essas vocês sabem, o milho doce com o camarão, o feijão forado com o atum. Penso que essas aí as pessoas quase já vão fazendo em casa. Talvez, mais um programa, se o Sr. Luís achar bem, falarmos sobre essas. E obrigado.
7: Muito bem, e para acompanhar então esses tabaibos grelhados, e o Chef Miguel deu aqui umas sugestões, eu vou dar a minha. Acompanhei com um queijo de preferência, um queijo da ilha, com algum sal para contrastar ali com aquele doce. E já agora acompanhem um vinho branco, um verdelho madeirense. Excelente. E fica muito bem.
8: Eu não ia falar do queijo, porque temos aqui o Sr. Luís, que é por si só um bom chefe. E portanto ele já complementa e vai-nos ajudando alguma dica que possa eventualmente falhar. É verdade, os queijos também ocupam um lugar de destaque. Muito rapidamente fiquei aqui uma sugestão. Adoro o queijo da Madeira. Agora há na Madeira um queijo que é da, não vou fazer publicidade, mas é da zona do Santo, que é grelhado.
7: Podemos dizer à vontade que é do nosso amigo João.
8: Sim, do nosso amigo João, que é grelhado e que aquilo é acompanhado com compotas ou com frutas ácidas, como é a pitanga, como é o maracujá, como é o tomate inglês, é perfeito.
7: Fica muito bem, ficamos por aqui então nesta semana. Para a semana voltamos com mais ideias para a nossa cozinha.
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2: Tenho 7 variedades de alface, todas de
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Agora ficamos a 20 minutos das 3 da tarde, nesta emissão das Tardes da 1, na sua RTP Antena 1 Madeira, emissão primária da semana de segunda, 20 de julho. Tivemos então a rubrica da Terra à Mesa, também o título de António Variações, é para amanhã. E agora recordamos Big Area de Dan Jericho.

Ficamos agora a 7 minutos das 3 da tarde. É precisamente nessa altura que vamos então atualizar as notícias do país e do mundo. Fica então para trás o som dos Police, Don't Stand So Close to Me. E agora vamos recordar os Cure de Robert Smith com Pictures of You.

E fechamos então mais uma hora de emissão aqui nas tardes da 1 com as Royaletes e as praias de Lisboa. Daqui a um minuto será uma da tarde. Atualizamos então as notícias do país e do mundo. Depois voltamos para mais uma hora de emissão.

0: 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Boa tarde, são 3 horas no continente e na Madeira, 2 da tarde nos Açores. Vamos conhecer as notícias que marcam este arranque de semana, João Vasco.
1: Os diretores escolares dizem que faz sentido a época especial de setembro para corrigir as falhas registadas na correção dos exames da primeira fase do secundário. Filipe Lima alerta, no entanto, para um aumento do trabalho das escolas na altura do arranque do novo ano letivo. A FENPROF considera que o ministro da Educação continua sem assumir responsabilidades e lamenta a insistência de Fernando Alexandre em manter a plataforma de correção dos exames. Andy Burnham, o novo primeiro-ministro do Reino Unido, o 7º em 10 anos, promete fazer tudo para que os britânicos voltem a acreditar na política.
0: Notícias às 3, a edição é do jornalista João Vasco.
1: Os alunos cuja classificação da primeira fase dos exames nacionais venha a ser alterada devido às falhas na correção das provas vão poder utilizar a época especial de setembro. O anúncio foi feito esta tarde pelo Ministro da Educação. Apesar dos constrangimentos registados nas últimas semanas, Fernando Alexandre decidiu não alterar o calendário da primeira fase de acesso ao ensino superior. Teresa Correia.
2: As candidaturas ao ensino superior estão a decorrer e terminam a 6 de agosto, como previsto, e as médias nacionais serão conhecidas esta tarde. O Ministro da Educação não encontra razões para mexer no calendário.
3: Os alunos não serão prejudicados na sua candidatura à primeira fase do Concurso Nacional de Acesso ao Ensino Superior. Não há necessidade de alterar o calendário da primeira fase de candidaturas ao ensino superior. O CNA, Concurso Nacional de Acesso ao Ensino Superior, que decorre entre hoje e o dia 6 de agosto.
2: Em contrapartida, é adiada a segunda fase do Concurso Nacional de Acesso, em setembro. As datas ainda vão ser acertadas com os reitores. É uma espécie de segunda fase especial para alunos com irregularidades na classificação, ainda por resolver. E que, segundo o Fernando Alexandre, deixa todos os alunos em igualdade de circunstâncias.
3: Os alunos que não disponham de toda a informação necessária para decidir se devem ir à segunda fase dos exames nacionais, a esse aluno será dada a possibilidade de realização de exames numa época especial a realizar no início de setembro e que, para os devidos efeitos, contará como segunda fase para esses alunos.
2: Os termos desta época especial não estão ainda definidos. Há reuniões ainda hoje com os diretores dos agrupamentos escolares e o Educa e o Júri Nacional de Exames informarão depois como o processo se vai desenrolar.
1: Questionado sobre a alegada falta de professores classificadores para corrigir os exames no final da semana passada, Fernando Alexandre apontou para falhas de comunicação.
3: Isto é, quando nós estávamos quase a acabar e faltava...

0: faltavam 2%, nunca mais acabávamos aquela tarefa. E eu perguntava ao Júri Nacional de Exames qual é o problema. E eles diziam-me que não havia classificadores. Eu disse, eu não acredito, porque eu conheço muitos professores, tenho muitos professores amigos, e toda a gente tem, porque os professores são muitos, e eu com mais tinha era a informação de classificadores que estavam disponíveis e que não os chamavam. E por isso eu tinha o Júri Nacional a dizer-me que não tinha classificadores, e eu tinha classificadores a dizer que estavam disponíveis e que não os chamavam. E por isso, sem dizer mais, para já, o que eu acho é que houve um grande problema de comunicação entre os classificadores e os agrupamentos, nomeadamente os agrupamentos regionais.
1: Numa longa conferência de imprensa, o ministro afirmou que não sente o lugar em risco e que está de consciência tranquila com a forma como agiu neste processo.
0: Só lhe posso dizer que estou muito tranquilo. Eu, quando faço o meu trabalho e faço o melhor que sei, isso é a tranquilidade que eu preciso. E por isso eu estou ao serviço do Estado. Aliás, foi o que sempre fiz em toda a minha vida. É isso que continuarei a fazer depois de estar nestas funções, mas confesso-lhe que, com as profundas mudanças que nós estamos a fazer no sistema educativo, no Ministério da Educação, eu gostava mesmo de acabar a profunda reforma, que aliás tem passado despercebida. O que acho que é também um bom sinal, porque é uma reforma tranquila, que estamos vindo a fazer, e aliás o que está a acontecer não tem nada a ver com a reforma, também é preciso dizer isso, nada a ver com a reforma, não resulta de nada que tenha a ver com a reforma, mas é uma reforma mesmo estrutural do nosso sistema educativo, que eu gostava muito de terminar.
1: Fernando Alexandre em conferência de imprensa ao início da tarde. A FENPROF considera que esta conferência de imprensa não tranquilizou os professores. José Feliciano Costa diz que o ministro continua sem assumir as responsabilidades que teve neste processo.
2: O seu ministro continua sem assumir responsabilidades. Foi gabando todo o processo, a digitalização, enfim, o processo deve ser implementado, e atira culpas, é isso, atira culpas para as pessoas, para o Júri Nacional de Exames, para os diretores, até para responsáveis do Ministério da Educação, que foi que estava o processo. Disse que foram erros pontuais, não foram. Não há nenhuma normalidade em todo este processo.
1: José Feliciano Costa não entende a existência do ministro em manter a plataforma de classificação dos exames. O responsável da FENPROF assegura que foram dadas indicações para a avaliação prosseguir, apesar dos erros encontrados.
2: O ministro desmente, mas foram dadas orientações, formal ou informalmente, essa parte ainda não sabemos, para desvalorizar a gravidade das falhas verificadas e para avançar com as classificações. E nada disso foi aqui também explicado. Que instruções foram transmitidas aos classificadores? Toda a gente tinha, pelo menos dentro do Ministério da Educação e da Educa, conhecimento das limitações identificadas. Portanto, já tinha havido o projeto piloto 2025. E, portanto, porquê é que se avançou para isto? E é importante esclarecer porquê. Porque esta insistência, isso nada foi explicado.
1: A indignação de José Feliciano Costa, um dos secretários-gerais da FENPROF. O presidente da Associação Nacional de Diretores de Agrupamentos e Escolas Públicas, Felinto Lima, avisa que se os erros no modelo de correção se voltarem a repetir na segunda fase de exames, o ministro não terá desculpas.
3: Perceber se de facto avançar para esta segunda fase do mesmo modo, eu penso que ele tem um processo muito melhor, muito melhorado, necessariamente. Senão, três vezes, três erros. Foi o ano passado em filosofia, parece que correu mal. Este ano, como vocês sabem, correu muito mal. A segunda fase vai correr também mal? Três vezes? Eu acho que já não há desculpa. Portanto, eu penso que o ministro tem a consciência que o modelo de correção, o modelo de classificação das provas é este, eu também penso que é este, mas tem que estar melhorado.
1: Os diretores escolares ficaram satisfeitos com o anúncio de que a época especial de setembro vai servir para corrigir as falhas registadas na correção dos exames da primeira fase. Felinto Lima alerta, no entanto, para um aumento do trabalho das escolas na altura em que vai arrancar o novo ano letivo.
3: Tem implicações que vai coincidir com a abertura do arranque do próximo ano letivo. Penso que não parar em causa essa abertura, que nós queremos que seja pacífica, mas com certeza é uma etapa, é um serviço que nós não estávamos à espera. Mas como eu disse, nós pelos alunos fazemos tudo, gostaríamos é que a tutela também reconhecesse o nosso trabalho, e isso não acontece, e pelo contrário, ouvimos palavras de pessoas que nos deviam de incentivar, mas de facto estão sempre a criticar, criticam arduamente, e nós neste momento sente-se esse clima, de facto, exasperado nas escolas, de professores à espera de uma palavra de carinho, de conforto.
1: Flinto Lima pede também ao Governo que avance desde já com o pagamento de horas extraordinárias aos professores que estiveram a corrigir os exames fora de horas.
3: Isto é voltar ao passado de forma positiva. Isso no passado já aconteceu, já acontecia. Agora, é preciso que ele faça isso já. Eu peço aqui ao Ministro da Educação, ao Ministro das Finanças, ao Primeiro-Ministro, que avance já com essa medida. Tivemos 11.500 professores classificadores que foram, de facto, autênticos heróis e mereciam, de facto, esse reconhecimento, essa recompensa. Que avance já com essa medida. Acho muito bem, no próximo ano, com certeza que sim, mas desafio, de facto, avançar já com essa medida, que é muito bem-vinda junto de todos nós.
1: Desafio feito por Filinto Lima, Presidente da Associação Nacional de Diretores de Agrupamentos e Escolas Públicas. O Presidente da Comissão de Desenvolvimento Regional do Centro desvaloriza as queixas relacionadas com falhas na atribuição dos apoios na sequência da tempestade Christine, no dia em que a Provedoria de Justiça anunciou ter recebido cerca de meia centena de exposições relacionadas com erros na atribuição dos apoios. Ribau Esteves garante que 2/3 das candidaturas já foram alvo de uma decisão.
4: Em 6 meses temos 2/3 das candidaturas tratadas, e estamos a falar de 17 mil processos, portanto em quantidade é muito mais do que aquilo que gerimos em calamidades de anos anteriores, e portanto é de facto uma boa prestação. Além de um outro aspecto, é que eu ainda hoje despacho indemnizações dos incêndios de 2017, 2022, 24 e 25. E, portanto, veja lá o tempo que já passou. Portanto, faço uma avaliação comparativamente muito positiva de um processo que leva uma velocidade muito superior àquela que foi utilizada em processos análogos.
1: Os apoios estão a ser atribuídos a um bom ritmo, assegura Ribau Esteves, presidente da CCDR Centro. Agora, as promessas de Andy Burnham, que tomou hoje posse como novo primeiro-ministro do Reino Unido. No primeiro discurso em Downing Street, Burnham, o 7º primeiro-ministro do país em 10 anos, prometeu fazer tudo para que os britânicos voltem a acreditar na política, Daniel Belo.
5: Andy Burnham chega com a consciência de ser o 7º primeiro-ministro do Reino Unido em 10 anos. Algo que tem de ser motivo de reflexão por uma nova geração de políticos a que pertence e que tem de subir o nível. Ele sabe que as pessoas estão desiludidas com a política, mas quer mudar essa realidade.
6: We have not been good enough and we need to be better. We will be.
5: É a altura de ser melhor, diz Burnham, que promete a maior mudança de paradigma dos últimos 40 anos.
6: Bringing forward the biggest changes in the last 40 years.
5: Falou num novo modelo político e económico, diz que vai corrigir erros do passado, descentralizando a tomada de decisões e devolvendo esse poder às autoridades locais e regionais. Rejeitou políticas de privatização e mostrou vontade de repor o controle público em setores essenciais e anunciou a vontade de reindustrializar o país. E para levar o Reino Unido na direção desse futuro melhor, anunciou um plano com medidas estruturais para os próximos 10 anos.
6: I will bring forward a new plan for Britain, a 10-year plan.
5: Prometeu mais ajuda aos jovens, apoios na educação e na procura do primeiro emprego, vai apostar na construção de habitação pública, tudo de forma responsável para manter o equilíbrio das contas públicas e cumprir os compromissos assumidos com parceiros internacionais em matéria de defesa e segurança. Mas a prioridade são as pessoas.
6: I will put the care of people at the heart of everything I do.
5: Burnham quer ajudar as pessoas a viverem bem, com um reforço do Estado de Previdência e um investimento no sucesso das pessoas, em vez de pagar as contas do fracasso. E a primeira medida é para acabar com os sem-abrigo no país. Andy Burnham quer que este seja o momento em que a Grã-Bretanha começa a acreditar novamente. O momento do regresso da esperança.
6: The moment we bring back hope. Thank you very much, everybody.
1: As ideias deixadas por Andy Burnham hoje num discurso em frente à sede do governo britânico em Downing Street. A seleção espanhola de futebol, que se sagrou ontem à noite campeã mundial, já está em casa. Aterrou esta tarde em Madrid, num clima de euforia. As autoridades espanholas esperam cerca de 1 milhão de pessoas hoje nas ruas da capital para celebrar com a equipa. Espanha regressa assim a casa, a seleção espanhola regressa assim a casa depois de mais um título mundial. O segundo do país há 16 anos, a seleção espanhola tinha também conquistado o Mundial na África do Sul.
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Abertura de mais uma hora de emissão aqui nas tardes da Um com os irmãos Coors. Ouvimos o tema What Can I Do? São, nesta altura, 3 horas e 17 minutos. Vamos às temperaturas em Santa Cruz, 25 graus, Funchal com 27 e o Porto Santo com 25 graus. 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

relógio a marcar nesta altura 3 horas e praticamente 28 minutos. Dentro de momentos teremos a rubrica Autonomia em 3 minutos. A 2 de abril de 1976 foi aprovada a Constituição Portuguesa. Então daqui a pouco saiba o que mudou para a Madeira no espaço Autonomia. 3 minutos.

Outro futuro, o tema dos Bala aqui nas tardes da 1, agora que ficamos a 20 minutos das 4. A 2 de abril de 1976 foi aprovada a Constituição Portuguesa. Daqui a pouco, saiba então o que mudou para a Madeira num espaço Autonomia 3 em 3 minutos. É a rubrica que vamos então estrear hoje e ouvir logo depois do Supertramp com The Logical Song.

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1: A 2 de abril de 1976 foi aprovada a Constituição Portuguesa. Pela primeira vez foi consagrada a autonomia política da Madeira e dos Açores. Estava aberta uma porta para o desenvolvimento sem precedentes. No espaço Autonomia 3 Minutos, recordamos esse momento com Paulo Santos.
2: Os deputados votam a favor, fazem favor de se levantar.
3: A 2 de abril de 1976 era aprovada a Constituição da República Portuguesa. Só o CDS votou contra. Este foi o resultado dos trabalhos da Assembleia Constituinte de Portugal Democrático, eleita a 25 de abril de 1975. Era composta por 250 deputados. A Madeira elegeu 6 parlamentares: José António Camacho, Emanuel Rodrigues, José Carlos Rodrigues, António Cândido Varela e Hélia Brito Câmara pelo PPD e António Monteiro de Aguiar pelo Partido Socialista. A nova Constituição previa um capítulo dedicado às autonomias, o 7º. São 10 artigos que definem competências legislativas, órgãos de governo próprio e limites da autonomia, sem direito à autodeterminação. A questão insular no debate da Constituinte era encarada de modos diferentes pelos diversos atores políticos, mas a maioria defendia uma autonomia como um instrumento de integração nacional, de forma a neutralizar o independentismo. Vários políticos foram importantes no debate. Mário Soares, do PS, defendia uma autonomia política dentro do Estado unitário. Francisco Sá Carneiro, do PPD, via a autonomia como um aprofundamento da democracia. Eram os líderes dos dois partidos políticos que tinham 2/3 dos deputados. Também estiveram envolvidos Almeida Santos, do PS, assim como Jorge Miranda, do PPD, e os açorianos Mota Amaral, do PPD, e Jaime Gama, do PS. Mota Amaral e Emanuel Rodrigues recordam.
4: Um trabalho extremamente valioso, trabalhando muito ativamente a sua dinâmica.
5: Aquilo que nós conseguimos estava para além daquilo que eram as autonomias que nos servia de exemplo.
3: Houve consenso constitucional de que Portugal era um Estado unitário com regiões autónomas, não federais. As regiões teriam Assembleia Legislativa Regional, Governo Regional, e o Estado seria representado pelo Ministro da República. A Constituição da República Portuguesa foi promulgada pelo Presidente da República, Costa Gomes, na noite desse dia 2 de abril de 1976, e entrou em vigor. Sem a Constituição de 1976, a autonomia madeirense, tal como a conhecemos atualmente, não existiria.

Esta foi então a rubrica Autonomia em 3 minutos. Vamos às temperaturas. Nesta altura, Santa Cruz com 26 graus, Funchal 27 e Porto Santo 25.

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1: E agora ficamos a 12 minutos das 4 da tarde e está Stevie Wonder.

Agora estamos a 2:30 das 16h, é portanto o ponto final nesta primeira sessão das Tardes da 1, em emissão de segunda-feira. Terminamos com Bandua. Vamos então às 16h atualizar as notícias regionais. Depois, tomando conta da emissão, o Ricardo Candelário. Eu sou a Xana Abreu, marco o encontro consigo aqui amanhã a partir do meio-dia e, tal como hoje, até às 16h. Boa tarde e boa semana.

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0: Tribunal de Contas detectou irregularidades em procedimentos da Proteção Civil. O desemprego na Madeira baixou 10% no último mês de junho, em comparação com o mesmo mês do ano passado. Alunos ainda não conseguiram fazer a candidatura ao ensino superior neste primeiro dia do prazo. A Praia de Machico está interdita a banhos.
1: Títulos em desenvolvimento na edição do Diário Regional desta segunda-feira, 20 de julho. O controle técnico é de Mário Rodrigues, a edição de Lília Mata.
0: Boa tarde. O Tribunal de Contas detectou irregularidades em dois procedimentos do Serviço Regional de Proteção Civil. Os atos estão relacionados com a autorização de despesas públicas. Um dos casos refere-se à obra de ampliação do Centro de Meios Aéreos no Heliporto da Cancela, no valor de quase 200 mil euros. O Tribunal de Contas refere no relatório que o concurso público foi lançado numa altura em que o Conselho Diretivo do Serviço Regional de Proteção Civil não estava legalmente constituído. Por essa razão, o Tribunal entende que a então Secretária Regional da Saúde e Proteção Civil autorizou uma despesa sem ter competência legal para o fazer. No segundo caso, o Tribunal de Contas detectou irregularidades na contratação de um seguro da frota automóvel no valor de 193 mil euros, da frota automóvel do Serviço Regional de Proteção Civil, no valor de 193 mil euros. Aqui também o concurso foi lançado sem a constituição do Conselho Diretivo. O Tribunal conclui, por isso, que existem indícios de responsabilidade financeira por parte do então presidente de António Nunes e do vogal Marco Lobato. Nos dois relatórios, o Tribunal decidiu não aplicar qualquer sanção, mas recomenda à Secretaria Regional da Saúde e Proteção Civil que garanta a regular constituição dos Conselhos Diretivos e o cumprimento das regras legais na autorização de despesas públicas. O desemprego na Madeira baixou 10% no último mês de junho. No último mês estavam inscritos, aliás, em comparação com o mesmo mês do ano passado, no último mês estavam inscritos no Instituto de Emprego 4.998 desempregados. São menos 600 em relação a junho de 2025. Em relação ao mês anterior, o mês de maio deste ano, a redução no desemprego foi de 6%, de acordo com os dados revelados hoje pelo Instituto de Emprego e Formação Profissional. Ainda não está resolvido o problema que impede os alunos de realizarem as candidaturas à primeira fase do concurso nacional de acesso ao ensino superior. Em causa está um atraso na emissão da ficha ENES, um documento oficial emitido pelas escolas secundárias, fundamental para a candidatura e que reúne a média do ensino secundário e as notas válidas dos exames nacionais. O jornalista Marco António Sousa esteve no gabinete de acesso ao ensino superior e assistiu à espera dos alunos.
2: Devido ao atraso na publicação das notas dos exames, as escolas secundárias ainda não conseguem emitir a ficha ENES dos alunos, um documento obrigatório na realização da candidatura ao ensino superior, revela Ricardo Gonçalves, o diretor do Gabinete de Acesso ao Ensino Superior.
3: Um dos requisitos que pressupõe a ficha ENES, a disponibilidade da mesma, efetivamente ainda não está disponibilizada pelas escolas, sei que as escolas estão a fazer um esforço tremendo para que as coisas sejam viabilizadas durante o dia de hoje. Aquilo que nós estamos neste momento focados é reagendar aquilo que são as marcações que já tinhas para o dia de hoje e de facto reagendá-las em função dos espaços que nós temos ainda nas agendas até o próximo dia 6, de maneira que possamos apoiar esses mesmos estudantes, apesar deste atraso na disponibilização das notas.
2: Com a possibilidade de realizar a candidatura, os alunos tiveram de remarcar o atendimento no gabinete. Apesar dos constrangimentos, Ernesto Coelho sabe bem o que quer.
4: Eu quero estudar para Coimbra porque tem notas de entrada acessíveis, tenho a minha média de entrada também para tal e segunda opção, gostava de ficar cá na Madeira para jogar pelo seguro e também tenho aqui sempre o apoio dos meus pais. E
2: Diana Ribeiro também vai ter de voltar ao gabinete no outro dia para poder candidatar-se ao curso que sempre quis.
5: Medicina, desde sempre, e é o que eu vou me candidatar.
2: Para onde já agora?
5: Assim, essa é o que eu estava mais indecisa. Ainda estou indecisa da Universidade da Madeira ou Coimbra, que são as opções que eu gostaria mais.
2: Confrontado com a indecisão da filha, o pai André Ribeiro admite que a ida para o continente é sinónimo de custos acrescidos.
6: Eu prefiro que ela seja feliz, ela tem que escolher o que ela quer, não sou eu. Não sou eu que vou estudar. É claro que ficando cá os custos são muito menores. Mas também não está isso em questão. Os pais são ricos. Por isso ela que escolhe o que quiser.
2: O Gabinete de Acesso ao Ensino Superior conta apoiar cerca de 90% dos alunos madeirenses. O agendamento pode ser feito online.
0: O período de candidaturas decorre até o dia 6 de agosto. As instituições disponibilizam para o próximo ano letivo 56.790 vagas. O Gabinete de Acesso ao Ensino Superior conta apoiar cerca de 90% dos candidatos madeirenses. Os alunos com nota suspensa nas provas do 12º ano já podem conhecer o resultado das avaliações nas respectivas escolas. No caso da Escola Secundária Francisco Franco, todas as notas que estavam pendentes já foram afixadas, garante o presidente do Conselho Executivo, António Pires.
7: Em relação às provas suspensas, aqui na Francisco Franco já não temos caso nenhum. Foram todos devolvidos, havia alguns bastantes em português e também alguns poucos em economia, enfim, ficaram todos resolvidos já. Hoje de manhã foram corrigidas as pautas de disciplina física e química, porque foi identificada um item da versão 2 que estava mal corrigido, portanto isto tem a ver com as coisas múltiplas, e essa situação também já foi corrigida, já foram retificadas as pautas.
0: Quanto à emissão das fichas ENES, António Pires admite que ainda não foi possível.
7: Só pode ser emitida depois de o sistema todo do ENES estar estabilizado. Isto é, só depois de todas as correções feitas é que se podem começar a emitir as fichas ENES. Isto é uma decisão, portanto, não é apenas regional, é uma decisão nacional. E, portanto, neste momento ainda não é possível emitir as fichas ENES.
0: E por isso não é ainda possível fazer a candidatura à primeira fase do ensino superior. Mais de 50% das escolas com pré-escolar da região estão hoje fechadas, incluindo estabelecimentos de ensino no Porto Santo. Segundo o Sindicato dos Trabalhadores em Funções Públicas, que fala numa adesão superior a 95% na greve das técnicas de apoio à infância, a valorização salarial, a criação de categorias na carreira e a dispensa das tarefas de limpeza são algumas das indicações, Cláudio Ornelas.
8: Quando Paulo Gouveia chegou à escola, Eleutério de Aguiar deparou-se com o seguinte.
9: Vinha pôr o meu filho agora durante 3 horas na parte da manhã na pré e não sabia que havia greve. E está a haver greve e não há serviços na escola hoje.
8: E de que forma é que isso o afeta?
9: Pois eu não sei, que eu tenho que ir trabalhar agora e não sei como é que vou fazer, está com o menino, embora fosse só 2 horas que eu vim agora de manhã. Vamos ter de arranjar uma forma, tenho que falar com a mãe, ver o que é que conseguimos fazer. São os últimos dias, mas é uma ajuda estes dias, além de pedir viram algumas horas aqui.
8: Já estava à espera desta situação?
9: Não fazia ideia que havia greve hoje. E estamos a chegar tarde, normalmente costumamos vir mais cedo, só que este menino dormia até tarde hoje.
10: Secretária, escuta!
11: Esta está em luta!
10: Secretária, escuta!
11: Esta está em luta!
8: Foi em frente da Secretaria da Educação que se concentrou cerca de uma centena de técnicas de apoio à infância. Munida de cartazes e de palavras de ordem, Ana Camacho explicou porque aderiu à greve.
12: Porque essas reivindicações que ela assinou com a Secretaria são coisas que são promessas, porque já fizeram essas mesmas promessas há uns anos atrás e continuamos na mesma.
8: E o memorando assinado entre a Secretaria da Educação e 2 sindicatos não é suficiente, como refere Nelson Pereira, coordenador do Sindicato dos Trabalhadores em Funções Públicas, que convocou a greve.
13: Os trabalhadores querem coisas concretas, querem coisas sérias, não querem memorandos de boas intenções ou que se comprometem daqui a uns tempos a negociar. Não, eles querem mesmo negociar e querem dizer que estão presentes, está aqui a prova disso mesmo, que estão presentes para querer negociar e não memorandos a dizer que se comprometem a B ou a C.
8: De acordo com o sindicato, a greve conta com uma adesão superior a 95%. Mais de 50% das escolas com pré-escolar estão fechadas, incluindo estabelecimentos no Porto Santo.
0: A região tem cerca de 400 profissionais nesta área. A Praia de Machico está hoje interdita a banhos devido aos valores de uma análise acima do permitido. Hugo Marques, o presidente da Câmara Municipal de Machico, espera que amanhã já seja possível reabrir a praia.
14: Realmente a praia de Machico atualmente, agora, hoje, está interdita a banhos porque houve uma leitura de uma análise da qualidade da água que assim o torna obrigatório. Portanto, o valor é superior ao permitido, a praia foi encerrada a banhos. Será feita uma contra-análise ainda hoje, na expectativa de ver se amanhã ou quanto antes, mas esperemos que já amanhã haja a possibilidade de reabertura da mesma, porque realmente temos visto que estas situações têm sido esporádicas e têm sido situações que acontecem uma vez, lá de tempos a tempos, Por isso acreditamos que amanhã já estará tudo de volta ao normal.
0: As explicações do Presidente da Câmara Municipal de Machico, há cerca de um mês aconteceu a mesma situação. O acesso ao mar volta agora a estar condicionado. Desde abril que as pequenas e médias empresas de setores como energia, transportes, banca, saúde e administração pública têm de implementar o novo regime jurídico de cibersegurança, uma diretiva do Parlamento Europeu que obriga ao registro das empresas na plataforma do Centro Nacional de Cibersegurança. Vitorino Gouveia da Apus Trust, uma empresa especializada na área, explica o novo regime jurídico.
15: Chamar a atenção dos empresários e da gestão de topo que efetivamente eles serão responsabilizados, incluindo responsabilizados pessoalmente, por fazerem uma gestão adequada de risco nas organizações. Portanto, a diretiva não é só uma questão de conformidade, é sobretudo verificar se os riscos, aquilo pode correr mal em termos de falha da operação, e não estamos só a falar de ciberataques, estamos a falar muitas vezes de outras situações que possam pôr em causa paragem dentro das organizações, sendo que o regime jurídico de cibersegurança está muito focado às questões da cibersegurança. E, de facto, isso passa a ser importante. Também é importante a questão da cadeia de fornecimento, ou seja, os prestadores de serviços, muitas vezes de serviços informáticos, têm acesso às contas das empresas. São eles que gerem a informática e, muitas vezes, será que na casa desses fornecedores a cibersegurança está a ser bem implementada?
0: Vitorino Gouveia dá conta dos requisitos que têm de ser cumpridos pelo tecido empresarial.
15: Começamos com a gestão de risco, como tínhamos falado, ou seja, tentar identificar quais é que são os serviços críticos dentro de cada organização. Para esses serviços críticos, pensar o que é que pode pôr em causa, em termos de cibersegurança, esses serviços. Se for um serviço online, será que o site está devidamente seguro, de forma a evitar um ciberataque? Se for o e-mail, será que o e-mail está devidamente protegido para não ser uma via de ataque? São as pessoas, ou seja, a sensibilização e a formação das pessoas para ataques por e-mail, que são os ataques de phishing, ou outro tipo de ataques, é muito importante, e a diretiva vem obrigar que exista essa formação e consciencialização das pessoas.
0: Declarações registadas durante a conferência intitulada Novo Regime Jurídico da Cibersegurança e Impacto nas PMEs, uma iniciativa da ACIF em parceria com a Apus Trust, empresa especializada em cibersegurança. Promover o conhecimento das crianças e das famílias através de experiências científicas é o objetivo do programa da Arditi Ciência Aberta no Verão, um programa que decorre até o dia 7 de setembro. Pedro Filipe Costa.
16: A técnica de impressão em tons azulados ficou conhecida como cianotipia. Descoberta em 1842, regressa agora através de programas como o da Ciência Aberta no Verão, da Arditi. João Batista, professor do Serviço Educativo, explica o processo.
17: É uma técnica de fotografia que utiliza dois reagentes e que depois, ao prepararmos uma folha de papel, neste caso, vamos usar esse suporte com a emulsão, em contacto com a luz solar, depois nós conseguimos fazer revelações de elementos em tons de azul, azul Prússia.
16: Depois da explicação e de passar à prática, as crianças veem a importância de aprender ciência, como é o caso da Madalena.
18: E como isto era uma mistura de ciência e artes, eu gosto bastante de arte, então eu vim experimentar. A parte que metemos a folha vai ficar

0: Sara Betancourt tem um programa preparado até setembro.
1: Temas como tecnologia, saúde e mar, temos visitas às aulas de aquacultura, perceber qual é a qualidade da água nos ecossistemas de água doce, neste caso nas ribeiras. Temos uma atividade para descobrir mais sobre os golfinhos e as baleias. Temos atividades sobre o cérebro, em que os nossos jovens, as nossas crianças, tornam-se pequenos neurocientistas.
0: As atividades deverão dar dito e decorrem até 7 de setembro e incluem experiências, oficinas e visitas e outras ações nas áreas do ambiente, mar, saúde, indústria e tecnologia.
2: Formas de ocupar os tempos livres no verão.

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0: 6 minutos, praticamente depois das 4. Boa tarde, bem-vindos a mais um período de emissão. Como habitualmente, vamos até às 8.
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0: Porque é segunda-feira, daqui a pouco temos o pequeno toque, rubrica dedicada aos livros. Para já, começa a pop com Jungle, chama-se The Wave, para as boas-vindas. Boa tarde.

Chegamos às 4h22 com duas canções nas boas-vindas da sessão do Regresso a Casa, aqui nesta segunda-feira, dia 20 de julho. Primeiro, os londrinos Jungle, a pop de The Wave, o novo single deste coletivo. Ainda a recordação dos portugueses Primitive Reason com Seven Fingered. Seguimos porque é segunda-feira e, como já anunciado para a rubrica Pequeno Toque, rubrica dedicada aos livros, com a Marta Cília e também o Paulo Sérgio Bejo.

0: Pequeno toque. O dizer dos livros entre as mãos. Um tempo suspenso, próprio. Uma viagem. Um silêncio pulsante que seduz. Livros no olhar de Paulo Sérgio Beju. A grande viagem do pequeno Mi, Sandro William Jonqueira e Raquel Caiano, Editorial Caminho, outubro 2016, 36 páginas. Por vezes acontecem coisas inesperadas. Mi deu-se conta de que perdera algo. Não estava no quarto, nem nos bolsos das calças. Espreitou dentro da torradeira e abriu uma janela e três portas. O que procurava não estava. Este é o início do livro, A Grande Viagem do Pequeno Mi. Onde é que o encontra, Paulo Sérgio Beju?
1: Eu fui à Leia à procura de um outro livro. A secção infanto-juvenil da Leia, aqui no Funchal, é uma cave. Para mim é uma cave rica, cheia de livros. E é curioso que eu fui à procura de um livro específico para oferecer. Este livro caiu-me nas mãos e não consegui sair dali sem trazer este livro. Eu achei-o delicioso e tratando-se de... Vou abrir já a ponta do véu, tratando-se de uma temática que é a imaginação. Na minha opinião, e antes de partir para os autores deste livro, não é um livro feliz no sentido da sua ilustração. Tem qualquer coisa que me leva à frieza, mas acho-lhe piada pelo atrevimento do formato retangular, mas
0: fora do vulgar,
1: parece uma carta e é estranho, mas o seu conteúdo é interessante.
0: Sandro William Jonqueira, quem
1: pois,
0: é?
1: É o autor deste livro, é quem escreve, porque a ilustração cabe a Caiano, mas o Sandro nasceu em 1974, num país que já não existe, nasceu em África, e é um músico falhado com... É curioso, porque eu tiro esta...
0: A biografia estranha.
1: Tiro esta biografia do próprio livro, e sendo um livro para crianças, o assumir estas questões da falha é interessante. Uhum. Com 11 anos apanhou varicela e começou a ler, ainda não parou. Trabalha regularmente em teatro como ator e encenador. Em 2012 foi considerado um dos escritores para o futuro pelo Semanário Expresso. Além dos romances, na literatura infantil-juvenil, publicou em 2015 A Cantora Deitada. Mas o William Jonqueira, lembro-me dele ter estado aqui num dos festivais literários da Madeira, e era um homem virado para a natureza, de querer ir mergulhar, de querer ir sentir o mar que banha a ilha. É um homem muito, muito interessante. Passo
0: à Raquel Caiano, ilustradora.
1: Que é ilustradora, nasceu em 1977, artista plástica e ilustradora com formação em artes de palco. Tem vindo a desenvolver projetos nas áreas da edição de objetos de autor, pintura, cenografia e ilustração. Finalista dos Prémios Jovens Criadores 2007. É uma artista premiada, é uma mulher que ilustra muito. Já trouxe aqui outros livros que Caiano ilustrou. É a esposa do escritor Gonçalo M. Tavares. Tem uma filha que é uma compositora que promete no futuro, portanto vive rodeada de arte e por isso este livro, que é mais um objeto da Caiano, que vale a pena folhear.
0: E o Paulo Sérgio já referiu o formato do livro, muito fora do usual, e a ilustração, o que é que pode dizer-nos?
1: A ilustração é assim, é várias interessante, porque há o desenho.
0: Pouca cor. Sim. E apontamentos de
1: cor. E os
0: cor.
1: Apontamentos, assim, de vez em quando há um toque, quase como um alerta. Vermelho, amarelo, que são cores de um certo cuidado, de um certo alerta, mas é interessante como vai caindo no desenho. Claro, é a estética da Caiano, o tipo de desenho, mas este pormenor solto das cores, como vão caindo no desenho, apesar de tudo, quando fazemos a viagem desta narrativa, até ao fim, vamos percebendo porque eu desenho, e talvez por isso aquela apreciação inicial que não é um livro que me agrada assim à primeira, mas gosto de pormenores que o livro tem, como a mensagem, como o pormenor destes toques de vermelho e amarelo que vão aparecendo, e o traçado a preto do contorno das formas e das coisas que se pretende relatar.
0: E afinal, de que fala o livro? Que história conta?
1: Há uma personagem que é o Mi, que a uma certa altura questiona que perdeu qualquer coisa, que não, nós não percebemos
2: bem,
1: porque,
2: o que é.
1: Bem o que é, porque ele procura nos sítios mais estranhos, desde dentro da torradeira, como falava a Marta, nos bolsos das calças, e nós chegamos a perguntar, mas afinal há qualquer coisa que ele perdeu. E vamos fazendo esta viagem do Mi, porque ele começa a procurar de uma forma quase incansável, afinal, o que é que ele procura, e nós não sabemos.
2: Só no fim,
1: mas há um diálogo, há uma pergunta ao pai e à mãe, mas os dois estão muito ocupados, e por isso ele decide sair para a rua. E aqui também a questão de quando há dúvidas, se calhar o movimentar-se permite que o corpo dê alguma resposta. E isto tudo vamos percebendo nesse caminho que ele vai fazer, que entretanto se levanta uma tempestade e ele apanha uma forte chuvada de bolotas, e ao abrigar-se ouvia rã que ensinou a bater palmas em silêncio. Este coachar das rãs, que tem qualquer coisa de aplauso.
2: Sim, de bater.
1: E claro, nós estamos num mundo
2: da imaginação,
1: um mundo infantil, onde tudo é possível, onde se pode magicar coisas. Ele também vai dar com um porco entretido a resolver equações matemáticas, e aqui está o lado cómico das situações. E claro, estamos a falar de um livro para crianças, e um búfalo vestidíssimo a lambuzar-se com um prato de esparguete. E aqui é curioso também a humanização dos animais, mais uma vez nesta possibilidade de imaginação. E o Mi vai continuando na sua pergunta, mas afinal, onde é que está o que ele procura? E interrogou as nuvens para norte ou para sul, mas estas nada lhe responderam. E de facto, quando olhamos o céu e perguntamos sempre qualquer coisa, se calhar não temos respostas.
2: É simbólico muitas vezes aquilo que encontramos neste livro.
1: Sim, é simbólico.
2: Quer-nos levar a pensar sobre algo mais.
1: É curioso que, chateado, deu um pontapé numa pedra que alcançou longe. E às vezes também temos necessidade de dar um murro sobre a mesa. Dar um pontapé de facto numa porta, porque às vezes é difícil aquilo que procuramos e encontrar essas coisas. E o Mi também é humano e também tem os seus desesperos, e por isso esta pergunta que vai andando sempre, mas afinal onde é que está? E quando se deparava com um obstáculo, saltava, ou contornava, ou nadava. E aqui entra num, quase como se houvesse aqui um lado mais simbólico de entrar numa profundidade de mar para de facto perceber onde é que está o que ele procura. E exausto, Mi encontrou um celeiro cheio de beterrabas. Atrás do celeiro levantara-se uma árvore enorme. Dos seus ramos nasciam todos os pássaros, e dos bicos dos pássaros rebentavam segredos. Um dos pássaros entregou-lhe um ao ouvido, que lhe provocou comichão. Então o segredo fez o que os segredos fazem, e a boca de Mi abriu-se. Abriram-se-lhe os olhos. Por vezes acontecem coisas inesperadas.
2: E finalmente deu-se conta daquilo que procurava.
1: Finalmente deu-se conta do que procurava, porque o que pensava que tinha perdido, que era uma coisa muito simples, que era a imaginação.
2: E não se perde a imaginação.
1: Não se perde a imaginação. E o próprio livro, nas suas ilustrações, vai sugerindo essas possibilidades de imaginação, como o elefante que surge no horizonte, como as flores, as lâmpadas, um avião, todos os elementos que vão surgindo. Há um esvoaçar de uns elementos que parecem quase dentes de leão que esvoaçam, essa magia da infância, as bolas de sabão e os reflexos, os próprios olhos abertos do Mi, parece que a imagem se amplia para vermos melhor. Tudo isto tem de facto a ver com esta proposta que o Junqueira faz a nível de escrita, mas que a Kayane responde muito bem a nível de ilustração.
2: Não se sobrepõe um pouco a ilustração até
1: não,
2: neste
1: não,
2: contar?
1: Não se sobrepõe
2: história,
1: no sentido que o texto é tão suave sobre cada folha, e os desenhos complementam aquilo que é o texto, e por isso não há sobreposição. Há uma sugestão sempre de ampliar as coisas, e por isso nesta página que surge de facto quase no fim a cara do Mi quase ampliada com um olhar enorme, é esse espaço que a criança tem de olhar o mundo de facto com uma pureza que nós adultos já não olhamos.
2: E fez-se luz no final.
1: E fez-se luz e aí surgiu a tal imaginação que ele andava à procura. E é curioso que há um pormenor nesta forma de aparecer a face do Mi, porque os olhos estão fechados, como se lá dentro de facto encontrássemos a resposta para aquilo que queremos.
2: Livros no olhar de Paulo Sérgio Bejú, A Grande Viagem do Pequeno Mi, Sandro William Junqueira e Raquel Caiano, Editorial Caminho, outubro 2016, 36 páginas. E o apontamento de casa?
1: O apontamento de casa, vou deixar uma música de fundo que é, mais uma vez, do projeto musical Sete Lágrimas, português. Um projeto de uma qualidade extrema. Aliás, os seus autores são pessoas com um percurso incrível a nível de Além Fronteiras. Trouxe o álbum Cantiga e a faixa Quantas Sabedes Amar Amigo. Mas traga um objeto, os objetos aqui, qualquer coisa que ainda está na nossa nostalgia, na nossa memória, as casas dos avós ou dos pais, encontrar uma peça de Bordal Pinheiro. E deixo aqui esta dica: acontece todos os anos, no início, no primeiro fim de semana de julho, acontece a Festa da Vista Alegre, onde de facto podemos comprar peças a preços muito, muito convidativos.
2: Sim.
1: É muito interessante porque são descontos que valem a pena. E trouxe desta última festa, trouxe essa peça pequenina, que é uma couve. Eu, se pudesse, um dia teria um museu de miniaturas. E esta miniatura de uma couve de Bordal Pinheiro veio comigo para a minha coleção.

Estamos praticamente a 19 minutos das 5, é o final da primeira hora, primeira de 4, vou vir à sua casa. Sessão nesta segunda-feira, dia 20 de julho. A esta hora as temperaturas vão rondando os 24 graus no Funchal, 25 no Porto Santo. Enquanto há previsão para amanhã, conta segundo o IPMA com céu pouco nublado, apresentando períodos de maior nebulosidade a norte e também nas terras altas, possibilidade de ocorrência de aguaceiros fracos a norte e também nas terras altas. Quanto ao vento, irá soprar fraco a moderado de norte-nordeste, máximas esperadas de 27 graus para o Funchal e 26 para o Porto Santo. NBC Carrossel também com o som de Peter Tosh, que escutaremos já a seguir.

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1: 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A via rápida entre Câmara de Lobos e a Ribeira Brava abre ao público.
2: De Ribeira Brava à Cruz de Carvalho em 15 minutos. É já assim a partir de hoje. Podes até fazer em menos tempo. Mas atenção, que todos os cuidados são poucos. As obras continuam em algumas partes da nova estrada e há que circular sempre com precaução e tendo atenção aos sinais de trânsito.
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Vamos-nos aproximando das 5 ao som dos irlandeses YouTube, The Unforgettable Fire. Tema vindo dos anos 80. Antes ainda, Overphonic, trio belga com Jackie Kane. Antes tínhamos escutado Manu Chao com Clandestino e Peter Tosh, Johnny B. Goode. Foram as canções nesta primeira de 4 horas. Ainda para fechar até às 5 com Kings of Convenience.

0: 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E já são 5 horas no continente e na Madeira, 4 nos Açores. De volta à atualidade, com Susana Barros, principais títulos a esta hora.
1: O Chega acusa o governo de imprudência, o Bloco de Esquerda insiste numa comissão de inquérito, o PS desafia o Ministro da Educação a não cobrar pela reapreciação dos exames nacionais. Fernando Alexandre mantém a taxa de 25 euros, mantém também o calendário de acesso ao ensino superior, apesar dos erros na correção. Apesar dos tempos modernos serem de digitalização nos exames e não só, o Banco de Portugal diz que as notas continuam a ser o meio favorito de pagamento dos portugueses.
0: Voltamos às temperaturas, estão 21 graus em Ponta Delgada, 24 no Porto, 26 em Lisboa e também no Funchal, assim aqui é 28 em Coimbra e em Faro. Edição das 5 no programa da tarde com Susana Barros.
1: André Ventura acusa o governo e Fernando Alexandre de imprudência na forma como conduziram o processo de classificação de exames nacionais. Em conferência de imprensa esta tarde, o presidente do Chega lembrou que a experiência piloto, feita no ano passado, correu mal e que não foi por falta de aviso que o governo falhou. André Ventura diz mesmo que foi o próprio executivo que potenciou o caos em todo o processo.
2: As queixas e os erros que ocorreram na avaliação desta fase dos exames são absolutamente inéditos na nossa história democrática. Sim, já tivemos erros. E sim, já tivemos no passado coisas que correram menos bem. Mas nunca tivemos, como temos hoje, a desorganização tornada em caos como elemento proativo do próprio governo. Desde alunos que receberam as provas de outro aluno e que por e-mail receberam o PDF da prova de outro aluno. Até classificações de disciplinas sem folhas de avaliação ou de continuação, ou testes com 10 folhas a que só for avaliada uma folha, podem repetir-se às dezenas, às centenas, as queixas, as incompetências daquilo que aconteceu.
1: As críticas de André Ventura ao governo por causa dos exames nacionais. O coordenador do Bloco de Esquerda insiste por seu lado que é tempo de o Ministro da Educação assumir responsabilidades. José Manuel Pureza considerou esta tarde que Fernando Alexandre tem revelado arrogância durante o processo dos exames e voltou a defender a necessidade de o Parlamento avançar para uma comissão de inquérito.
3: Toda a gente falhou na perspectiva do Ministro da Educação, exceto uma pessoa, ele próprio. Isto é absolutamente inaceitável, é prova de uma arrogância, de uma falta de noção total e faz todo o sentido que haja, por isso, um mecanismo de apuramento de responsabilidades. O Bloco quis fazer isso, tomou a iniciativa de propor uma comissão parlamentar de inquérito e acho que fizemos muitíssimo bem, porque todo o país hoje concordará que a única forma de parar com este disparar de responsabilidades para todo o mundo, exceto o ministro, tem que parar. Isso só se para apurando as responsabilidades concretas. Isso faz-se através de um instrumento, chama-se Comissão Parlamentar de Inquérito.
1: José Manuel Pureza, no final de uma reunião com a FENPROF, mostrou-se ainda confiante no apoio parlamentar do PS para a aprovação de uma comissão de inquérito, de modo a apurar o que correu mal em todo o processo. O Partido Socialista já disse esta tarde também que ainda há um caminho de esclarecimentos a dar pelo governo antes de se avançar para o inquérito parlamentar sobre esta matéria. O PS quer que o Ministro da Educação pondere sim a gratuitidade das reapreciações das provas nacionais. Fernando Alexandre recusou hoje o pedido de professores e pais para abolir os 25 euros exigidos para a reapreciação dos exames, justificando tratar-se de uma taxa moderadora. O deputado socialista Porfírio Silva desafiou o Ministro a voltar atrás na decisão.
4: O nosso foco é sempre, em primeiro lugar, que se vá resolvendo o problema dos alunos, das famílias e dos professores, e nesse sentido incentivamos o seu ministro a prosseguir na linha de olhar para o calendário com atenção e adaptar o calendário em todas as medidas em que isso seja necessário para proteger todos, e pedimos mais uma vez que pondere a gratuidade das reapreciações, porque para muitos alunos, para muitas famílias, está em causa terem a certeza de que cada um tem a sua prova correta e de que os outros também têm a sua prova correta. E, portanto, restaurar a confiança das pessoas e do país no sistema exige coragem para dar passos que podem ser correções àquilo que o Sr. Ministro queria fazer, mas que são necessários para salvar o processo e é preciso fazer tudo para salvar as inovações positivas que se possam fazer no sistema educativo português.
1: Porfírio Silva, deputado do PS, reconheceu que não há soluções mágicas para resolver uma embrulhada como aquela em que se transformou a questão dos exames nacionais. Declarações do deputado do PS depois da conferência de imprensa do Ministro da Educação, que decidiu não alterar o calendário da primeira fase de acesso ao ensino superior. Fernando Alexandre anunciou, no entanto, uma segunda época especial para setembro, para os alunos que se sintam prejudicados pelos erros na classificação das provas.
5: A classificação eletrónica será mantida como modelo. Serão introduzidos melhoramentos estruturais que decorrem da experiência da primeira fase. Os alunos que não disponham de toda a informação necessária para decidir se devem ir à segunda fase dos exames nacionais, a esse aluno será dada a possibilidade de realização de exames numa época especial a realizar no início de setembro e que, para os devidos efeitos, contará como segunda fase para esses alunos.
1: Fernando Alexandre garantiu de novo que não haverá alunos prejudicados e, questionado sobre a atribuição da responsabilidade aos professores classificadores nos atrasos da correção das provas, justificou.
5: Isto é, quando nós estávamos quase a acabar e faltavam 2%, nunca mais acabávamos aquela tarefa. E eu perguntava ao Júri Nacional de Exames qual é o problema. E eles diziam-me que não havia classificadores. E eu disse, eu não acredito, porque eu conheço muitos professores, tenho muitos professores amigos, e toda a gente tem, porque os professores são muitos. E eu com mais tinha era a informação de classificadores que estavam disponíveis e que não os chamavam. E por isso eu tinha o Júri Nacional a dizer-me que não tinha classificadores e eu tinha classificadores a dizer que estavam disponíveis e que não os chamavam. E por isso, sem dizer mais, para já, o que eu acho é que houve um grande problema de comunicação entre os classificadores e os agrupamentos, nomeadamente os agrupamentos regionais.
1: Um problema de comunicação, nas palavras de Fernando Alexandre. A FENPROF considera que a conferência de imprensa do Ministro da Educação não conseguiu tranquilizar os professores. José Feliciano Costa criticou o Ministro por não assumir responsabilidades e continua a FENPROF a apontar falhas nas explicações de Fernando Alexandre.
6: O Ministro desmente, mas foram dadas orientações, formal ou informalmente, essa parte ainda não sabemos, para desvalorizar a gravidade das falhas verificadas e para avançar com as classificações. E nada disso foi aqui também explicado. Que instruções foram transmitidas aos classificadores? Toda a gente tinha, pelo menos dentro do Ministério da Educação e da Educa, conhecimento das limitações identificadas. Portanto, já tinha havido o projeto piloto 2025 e, portanto, porque é que se avançou para isto? E é importante esclarecer porquê. Porque esta insistência, isso nada foi explicado.
1: Questões ainda em aberto para a FENPROF, para o secretário-geral da FENPROF, José Feliciano Costa. A campeã mundial de futebol chegou esta tarde a casa, nesta altura está a ser recebida pela família real. A seleção espanhola regressou esta tarde a Madrid, onde está a fazer a festa e nesta segunda-feira está nesta altura na Zarzuela, depois vai para Moncloa, sede do presidente do governo espanhol, onde já se encontra a repórter da RTP Antena 1, Ana Romeu.
7: Depois do encontro institucional na Zarzuela com os reis, a Taça dos Campeões dirige-se para aqui, para o Palácio da Moncloa, onde os jogadores da Seleção Nacional Espanhola e também a equipa técnica serão recebidos por Pedro Sánchez. Haverá lugar depois a essa foto de família e a uma pequena intervenção, quer do Primeiro-Ministro Espanhol, também do Selecionador Nacional e de Rodri, em nome dos jogadores. Depois, sim, o autocarro que leva a bordo a Seleção Nacional Espanhola e também a equipa técnica, vão fazer um percurso de sensivelmente 2 horas pelas ruas da capital até chegarem em apoteose à Praça Cibeles, o local de festa e onde já se concentram milhares de pessoas para ver chegar a equipa, a Seleção Espanhola, La Roja.
1: Ana Romeu em Madrid, uma festa que vamos também acompanhar. Na era da digitalização dos serviços financeiros, continuam a ser as notas o meio favorito de pagamento. De acordo com o Banco de Portugal, no ano passado foram levantados dos multibancos 29 mil milhões de euros. Apesar da cobertura quase total do país, há zonas onde é necessário ainda percorrer mais de 20 quilómetros para conseguir levantar dinheiro. Madalena Salema.
8: Portugal é o país da zona euro com mais caixas multibanco por habitante. São 18 mil pontos no total. Trata-se de uma cobertura praticamente integral, ou seja, 99% da população tem um ponto de acesso até 10 km da sua casa e 93% tem mesmo acesso a duas caixas multibanco a apenas 5 km. O estudo do Banco de Portugal revela, no entanto, um outro lado da moeda. Há 1.240 freguesias sem nenhum ponto de acesso a uma caixa multibanco. Destaque também para o facto de em 67 freguesias o acesso à rede multibanco ficar a mais de 20 km. Vinhais destaca-se pela negativa, o ponto de acesso fica a mais de 30 km. É um recorde. Há ainda 11 concelhos sem respostas que exigem soluções adaptadas a cada território. Casos de Beja, Boticas, Bragança, mas também Montalegre, Mirandela, Carraseda de Anciães, Torre de Moncorvo, Mogadouro e Vimioso.
1: Conclusões de um estudo do Banco de Portugal relativo a 2025.
0: Conclui-se também assim esta edição das 5 na Antena 1 com Susana Barros, simultâneo com a RTP Antena 1 Madeira e também com a RTP Mundo. 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
3: 7 horas 12 minutos, avançamos para o final de tarde desta segunda-feira, 20 de julho. Temperaturas a rondarem os 24 graus aqui no Funchal, 25 no Porto Santo. 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Quanto à música, começamos esta hora pelo Brasil com Mari Frois.

antiga banda de Kika Santos, os Blackout, chama-se Sinfonia do Amor. Também Bumbo Beat, que escutamos antes, Direito ao Sul. No início, pelo Brasil, com Mari Frois. Columbina foi também o que escutámos. 7h28, daqui por 2 minutos aproximadamente, faremos um simultâneo com a RTP Antena 1 Lisboa para uma síntese da atualidade e também do desporto. Até lá, o madeirense Zarco com 1-2-3, colaboração da Lisboeta Latte. É a proposta que deixamos então até o início dessa síntese informativa.

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1: Erros inéditos, diz André Ventura. O líder do Chega esteve reunido esta tarde com assessores do partido para a área da educação e, no final, a avaliação que faz do processo de correção de exames é que a desorganização se tornou em caos. O presidente do Chega exige assim ao governo ações imediatas, como a criação de uma task force para resolver estes problemas de correção de exames. Pede também a isenção de taxas para a reapreciação ou alargamento dos prazos de ensino superior. Também o coordenador do Bloco de Esquerda insiste que é tempo de o ministro da Educação assumir responsabilidades. José Manuel Pureza considera que Fernando Alexandre tem revelado arrogância durante todo o processo dos exames nacionais e volta a defender a necessidade do Parlamento avançar para uma comissão de inquérito. O PS quer que o ministro da Educação pondere a gratuitidade da reapreciação das provas nacionais. Fernando Alexandre recusou hoje este pedido de professores e pais para abolir os 25 euros exigidos para a reapreciação dos exames. O ministro da Educação deu hoje uma conferência de imprensa para se explicar, onde se mostrou confiante de que a segunda fase dos exames nacionais, que será classificada da mesma forma, vai correr bem. Até porque, de acordo com Fernando Alexandre, a perturbação na avaliação se deve a processos que poderiam ter sido tecnicamente evitados, como a digitalização das provas. Os diretores escolares dizem que se a segunda fase correr tão mal como a primeira, não haverá desculpas. A FENPROF, a Federação Nacional dos Professores, que apresentou uma queixa na Procuradoria-Geral da República na última sexta-feira contra o Governo, diz hoje que o Ministro da Educação não deu as explicações devidas nesta conferência de imprensa. Também a Federação Nacional de Educação, a FNE, que a semana passada estimava que iam subir a pique os pedidos de reapreciação de exames, diz agora que isso pode não acontecer porque os professores estão a ajudar os alunos nas escolas a analisar as provas, uma forma de poupar aos pais 25 euros. O Partido Socialista pede explicações ao Governo sobre a sucessão de vagas, substituições prolongadas e atrasos na nomeação de cargos dirigentes em organismos centrais da área da cultura, como a Biblioteca Nacional. A fechar, os portugueses ainda preferem dinheiro vivo na mão aos cartões ou aos pagamentos digitais. A conclusão é de um estudo do Banco de Portugal divulgado hoje, que se refere a dados recolhidos no ano passado.
0: 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Está na hora de festa. Walter Madureira, vamos até Espanha a esta hora.
2: A seleção campeã do mundo chegou com atraso a casa, mas já esteve com a família real. E Ana Romeu segue-se a recepção na Moncloa com o governo.
3: É verdade, mas a equipa ainda não chegou, a seleção ainda não chegou. Chegou sim Pedro Sánchez, vimos o helicóptero aterrar, uma vez que ele vem da Argélia, onde esteve durante todo o dia de hoje numa visita oficial, mas estará aqui como anfitrião para receber La Roja. Depois desta paragem excepcional é que vai seguir-se a festa na rua. A equipa técnica e também os jogadores vão subir a bordo destes dois autocarros descapotáveis e vão seguir à volta de duas horas e meia por várias artérias da capital, assim é que é, aqui no centro de Madrid. Portanto, vão estar ladeados com certeza por milhares de adeptos, milhares de espanhóis que querem ver passar a equipa, mas depois já sabe, a festa final, essa apoteose final será na Praça Cibeles, onde por volta das 9:30 da noite os jogadores da seleção espanhola vão encontrar-se com o público, os espanhóis, com os adeptos para essa festa que é interminável. Começou ontem à noite e ainda não parou.
2: Reportagem de Ana Romeu, ela que está a acompanhar esta chegada da seleção espanhola depois do triunfo frente à Argentina, recepção na Moncloa com o governo, depois a grande festa na Praça Cibeles com perto de 1 milhão de pessoas já nas ruas. O quadro principal do Estoril Open já está em curso, o primeiro português em ação neste dia, Tiago Torres, conseguiu entrar a ganhar. Frederico Silva tinha o mesmo objetivo para o jogo que decorre esta tarde, mas João Gomes Dias, no primeiro set, derrota para o tenista português.
4: Isso mesmo, diante do francês Luca Vanache, foi um set muito apertado, com muitos breaks, mas acabou por prevalecer o jogador gaulês com 7-5, a ser esse parcial do primeiro set. E depois, já no arranque do segundo set, Frederico Silva acabou por quebrar cedo o serviço ao adversário e vence neste momento por 2-0. Um jogo também com algumas condições difíceis, sobretudo com o vento que se vai levantando aqui no Clube Ténis do Estoril. Trocas de bola intermináveis, 1h30 já, e estamos ainda no arranque do segundo set. Depois de Tiago Torres, como disseste, ter garantido a presença na segunda ronda e de Frederico Silva estar também a lutar por isso, recordo que hoje teremos ainda no corte central Henrique Rocha a defrontar Pedro Martínez, o espanhol que veio do qualifying e que foi finalista aqui em 2024.
2: Quadro principal do Estoril Open em curso, reportagem do João Gomes Dias, ele que vai estar a acompanhar este torneio. O antigo futebolista e treinador inglês Kevin Keegan morreu aos 75 anos, informou esta segunda-feira à família através de um comunicado citado também pela imprensa inglesa.
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Estamos a pouco mais de 11 minutos das 18, é o final de mais uma hora aqui na rádio nesta segunda-feira. Som de GNR, recordamos este Digital Gaia, depois de Carlão e Lúcia Muniz, na versão de 125 Azul, o original de Trovão. E de também termos escutado a miúda do Café com Amor Eletro. Para o final, David Fonseca, recordaremos The 80s. Temperaturas ainda a rondarem os 24 graus aqui na cidade do Funchal, estão 25 no Porto Santo. Uma boa tarde, boa viagem com a sua rádio.

0: 6 horas no continente e na Madeira, 5 nos Açores. Estamos de volta à atualidade, a esta hora também com Susana Barros. Quais são os principais títulos?
1: As explicações do Ministro da Educação não sossegaram os partidos. O Chega acusa o Governo de imprudência. O Bloco de Esquerda insiste numa comissão parlamentar de inquérito. O PS desafia Fernando Alexandre a não cobrar pela reapreciação dos exames. Fernando Alexandre mantém a taxa de 25 euros e mantém também o calendário de acesso ao ensino superior, apesar dos erros na correção. Neste jornal, vamos também até Madrid espreitar a festa dos campeões do mundo de futebol.
0: E espreitamos também os termómetros a esta hora. 21 graus em Ponta Delgada, 23 no Porto, 25 em Lisboa e também no Funchal, 27 em Coimbra e Faro. Edição das 6 no programa da tarde com Susana Barros.
1: É muito grave o que se está a passar com os exames nacionais e só o volume dos pedidos de revisão das provas vai determinar se os prazos de candidatura ao ensino superior podem mesmo ser cumpridos. É a leitura da investigadora na área da educação e doutorada em políticas públicas do ISCTE, Isabel Flores.
2: Isto é uma ferida enorme que se abre para a justiça no acesso ao ensino superior. E pronto, e já não falo das questões imediatas de atrasos, de poder ter havido alterações dos prazos e das entradas dos ensinos superiores, este ano poderem sofrer alguma derrapagem de calendário.
3: Que não vai acontecer, de acordo com o ministro.
2: Pois, mas não sei, vamos ver também os próximos dias, agora com o pedido de revisão de provas, não é? Ver qual é o volume desses pedidos e se de facto houver aqui um aumento muito grande de pedidos de revisão de provas, os alunos têm direito a ter as suas provas revistas para a sua candidatura.
1: Isabel Flores, professora de Políticas Públicas no ISCTE e entrevistada pela jornalista Isabel Cunha, ela considera que os problemas com os exames resultam da política do governo de reduzir as estruturas do Ministério da Educação.
2: Isto tudo acontece na sequência de uma vontade de desmembrar os serviços do Ministério da Educação, de reduzir o Júri Nacional de Exames, de não ouvir os professores, os professores classificadores, os professores responsáveis pelas provas. Eu não acho que isto seja por incompetência. Na minha visão, o ministro é uma pessoa muito competente, é uma pessoa muito inteligente. Isto faz parte do objetivo deste governo, que é destruir os serviços públicos.
1: A acusação de Isabel Cunha, professora de Políticas Públicas, especialista na área da educação, no ISCTE. Há muitos professores a apoiar os alunos na consulta das provas, é o que diz também a Federação Nacional da Educação. Em declarações à Antena 1, Pedro Brandão, da FNE, afirmou que os docentes estão a avaliar se existem fundamentos para os estudantes pedirem a reapreciação das provas, por isso ainda é cedo para ter uma ideia do número de alunos que quer mesmo rever a prova. Certo é, adianta Pedro Brandão, da FNE, que pais, professores e alunos continuam inquietos, apesar das palavras de tranquilidade deixadas hoje pelo Ministro da Educação.
4: Eu julgo que toda a gente ainda está algo inquieta com a situação, porque ainda não viram realmente as coisas estabilizar, não é? Temos classificações a ser, ou pautas a ser alteradas ainda hoje, nomeadamente as de físico-química, por causa do problema que foi detectado. E esse pormenor implica que ainda as pessoas não tiveram tempo sequer de estabilizar.
1: Pedro Brandão, da FNE, diz também que ainda não recebeu indicação por parte do Ministério da Educação sobre a abertura de uma época especial em setembro para os alunos prejudicados neste processo, mas à partida considera uma decisão justa.
4: Soubemos da comunicação exatamente ao mesmo tempo de todos os outros durante a conferência de imprensa, portanto não temos mais informação. À partida parece bem haver essa possibilidade para corrigir alguma situação que esteja em falta. Aquilo que o ministro disse de funcionar exatamente como se fosse uma prova da segunda fase faz com que em termos de toda a questão de validade das classificações para o acesso ao ensino superior, parece que decorre tudo na mesma, desde que a segunda fase seja realmente adiada como foi indicado. Portanto, é possível que isso resolva o problema, mas só mais tarde saberemos também.
1: Pedro Brandão, da Federação Nacional de Educação. Nos partidos, André Ventura exige ações imediatas ao governo para resolver problemas na correção dos exames. O líder do Chega pede um grupo especial para tratar desta matéria. Isenção de taxas para reapreciação ou alargamento dos prazos de acesso ao ensino superior. Ventura acusa o governo e Fernando Alexandre de imprudência na forma como conduziram todo o processo.
5: As queixas e os erros que ocorreram na avaliação desta fase dos exames são absolutamente inéditos na nossa história democrática. Sim, já tivemos erros. E sim, já tivemos no passado coisas que correram menos bem. Mas nunca tivemos, como temos hoje, a desorganização tornada em caos como elemento proativo do próprio governo. Desde alunos que receberam as provas de outro aluno e que por e-mail receberam o PDF da prova de outro aluno. Até classificações de disciplinas sem folhas de avaliação ou de continuação, ou testes com 10 folhas a que só for avaliada uma folha, podem repetir-se às dezenas, às centenas, as queixas, as incompetências daquilo que aconteceu.
1: André Ventura, em conferência de imprensa esta tarde na sede do Chega, depois de se ter reunido com deputados e assessores do partido responsáveis pela área da educação, considerou ainda que tudo correu mal neste modelo de digitalização da correção dos exames e atribuiu a responsabilidade máxima ao ministro da Educação. É o que faz também o coordenador do Bloco de Esquerda, José Manuel Pureza, afirma que é tempo de o ministro da Educação assumir responsabilidades. Pureza considera que Fernando Alexandre tem revelado arrogância durante o processo dos exames nacionais e volta a defender a necessidade de o Parlamento avançar com uma comissão de inquérito.
6: Toda a gente falhou na perspectiva do Ministro da Educação, exceto uma pessoa, ele próprio. Isto é absolutamente inaceitável, é prova de uma arrogância, de uma falta de noção total e faz todo o sentido que haja, por isso, um mecanismo de apuramento de responsabilidades. O Bloco quis fazer isso, propondo, tomou a iniciativa de propor uma comissão parlamentar de inquérito e acho que fizemos muitíssimo bem, porque todo o país hoje concordará que a única forma de parar com este disparar de responsabilidades para todo o mundo, exceto o ministro, tem que parar. Isso só se para apurando as responsabilidades concretas. Isso faz-se através de um instrumento, chama-se Comissão Parlamentar de Inquérito.
1: José Manuel Pureza, depois de uma reunião com a FENPROF. O Partido Socialista diz que ainda é cedo para falar de Comissão de Inquérito no Parlamento. O PS quer que o Ministro da Educação pondere sim a gratuitidade das reapreciações das provas nacionais. Fernando Alexandre recusou hoje o pedido de professores e pais para abolir os 25€ exigidos para a reapreciação dos exames, justificando tratar-se de uma taxa moderadora. O deputado socialista Porfírio Silva desafiou o ministro a voltar atrás na decisão.
7: O nosso foco é sempre, em primeiro lugar, que se vá resolvendo o problema dos alunos, das famílias e dos professores, e nesse sentido incentivamos o seu ministro a prosseguir na linha de olhar para o calendário com atenção e adaptar o calendário em todas as medidas em que isso seja necessário para proteger todos, e pedimos mais uma vez que pondere a gratuidade das reapreciações, porque para muitos alunos, para muitas famílias, está em causa terem a certeza de que cada um tem a sua prova correta e de que os outros também têm a sua prova correta. E, portanto, restaurar a confiança das pessoas e do país no sistema exige coragem para dar passos que podem ser correções àquilo que o Sr. Ministro queria fazer, mas que são necessários para salvar o processo, e é preciso fazer tudo para salvar as inovações positivas que se possam fazer no sistema educativo português.
1: Porfírio Silva, do PS, depois da conferência de imprensa dada ao início da tarde pelo Ministro da Educação. Fernando Alexandre disse não é necessário alterar o calendário da primeira fase de acesso ao ensino superior, mas anunciou uma segunda época especial para setembro para os alunos que se sintam prejudicados pelos erros na classificação das provas.
8: A classificação eletrónica será mantida como modelo. Serão introduzidos melhoramentos estruturais que decorrem da experiência da primeira fase. Os alunos que não disponham de toda a informação necessária para decidir se devem ir à segunda fase dos exames nacionais será, a esses alunos será dada a possibilidade de realização de exames numa época especial, a realizar no início de setembro, e que, para os devidos efeitos, contará como segunda fase para esses alunos.
1: Fernando Alexandre, o Ministro da Educação, que garantiu de novo que não haverá alunos prejudicados. Depois da Zarzuela, agora na Moncloa, os campeões mundiais de futebol já estão a ser recebidos pelo chefe do governo espanhol. A seleção espanhola regressou esta tarde a Madrid para fazer a festa do título. Ana Romeu, na Moncloa, em Espanha, onde o dia vai ser longo.
9: O dia vai ser longo e está já com uma hora de atraso, mas esta equipa de campeões acaba de chegar ao Palácio da Moncloa, onde serão recebidos por Pedro Sánchez. Haverá então esse momento da foto de família, uma repetição do que já aconteceu no Palácio da Zarzuela. E agora sim vamos ouvir as palavras, quer do treinador Luís de la Fuente, também de Rodri, o responsável, o chefe de equipa destes campeões, e depois também palavras de Pedro Sánchez. Daqui vão sair nos dois autocarros descapotáveis e aí sim começa a grande festa de contacto com os adeptos, de contacto com os espanhóis. Vão ser mais de duas horas de passeio ao longo das várias artérias da capital do centro de Madrid até chegarem à Praça Cibeles. É lá que já estão concentradas milhares e milhares de pessoas, pelo menos meio milhão de pessoas, arrisco-me a dizer, estão à espera, sob um sol tórrido, à espera de chegar e de ouvirem falar os campeões.
1: A festa da seleção espanhola, aqui ao lado em Madrid. António José Seguro mandou assessores para a reunião com a Associação Coração Silenciado, mas a associação, que representa as vítimas de abusos sexuais na Igreja Católica, diz que só aceitam um encontro com o Presidente da República. Por isso, cancelou a audiência de hoje e diz ter pedido um novo encontro para apresentar a documentação que quer mostrar só ao Presidente e não a assessores e representantes da Casa Civil, explica o porta-voz da associação, António Grosso.
10: Nós queremos reunir realmente com o Sr. Presidente da República. Temos um dossiê sério para entregar, igual àquele que vamos entregar aos grupos parlamentares na rentrée, que agora estão todos de férias. E, portanto, queríamos mesmo falar com o Sr. Presidente da República, dada a gravidade da situação, porque queremos propor a revisão e a auditoria de todo o processo de apoio e compensações às vítimas de abusos sexuais no contexto da Igreja em Portugal. Foi aberto e decorreu e fechou-se em causa própria, sem nenhuma supervisão, sem nenhuma intervenção do Estado português, e portanto queremos que os órgãos de soberania assumam alguma responsabilidade que lhes compete para supervisionar todo este processo.
1: A Associação Coração Silenciado quer reunir-se com o Presidente da República porque diz há situações em que não houve respeito pelas vítimas de abusos sexuais e o Estado português não pode continuar omisso neste processo que envolve a Igreja Católica.
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Os Birds of a Feather, Billie Eilish, aqui no início desta hora 18. A terceira de 3 horas nesta segunda-feira de regresso a casa com a sua RTP Antena 1 Madeira. Daqui a pouco temos, como habitualmente, o Portugalex, também o Diário Regional às 6:30 da tarde.

0: Tarde desta segunda-feira com os britânicos Oasis. É um dos hinos dos anos 90, Wonderwall, que recordamos aqui na rádio. Já vamos ao Portugalex, que saiba que a RTP Antena Madeira estreia hoje Autonomia em 3 minutos. Pouco antes das 7, focamos a aprovação da Constituição Portuguesa de 1976. Saiba o que mudou para a Madeira no espaço Autonomia em 3 minutos. Vou ver já daqui a pouco. Avançamos agora sim para o Portugalex, ainda o Diário Regional às 6h30.
1: Segundo dados do INE, cerca de 10 milhões de portugueses bloquearam o número do Ministro da Educação no telemóvel. O Portugalex foi saber porquê.
2: Porque não me largava. Entre quinta e sexta-feira ligou-me 5 em 5 minutos a pedir para eu corrigir os exames de matemática. Eu sou manicure e sempre testei números, mas ele insistia que não fazia mal, que era um serviço à nação, o que me estava a pedir. Foi mais chato que os operadores de marketing da Nós e da Mel, que nos ligam a toda a hora para lá, fatorra. Tive de bloquear. Que remédio.
1: Fica então o conselho. Se receber uma chamada de um número desconhecido, não atenda. Pode ser o Ministro da Educação.
3: E hoje é dia de fazer queixinhas ao provedor do ouvinte do Portugalex em mais uma edição de...
4: Vão chatear o Camões!
3: Tentei não irritar muito o Major Valentim Loureiro, porque ele ainda não recuperou do anúncio do encerramento do Boa Vista.
5: Senhor Provedor, o assunto não é propriamente o Portugalex, mas não sei a quem me queixar, maneiras que aqui vai. Há coisa de um mês, fiz uns exames ao estômago do Hospital de Santa Maria. Pronto. E disseram-me que os resultados apareceram afixados na sexta-feira no Liceu Camões, enquanto o hospital me mandou para casa o resultado do exame de português. Parece que tive 16, o que nada, é uma boa nota. Só é pena... eu não ter feito nenhum exame de português nos últimos, quê? 50 anos.
4: Oi, seja-me comigo. Vá queixar-se ao Ministro da Educação... que ele é que arranjou este barbicacho, ok? E se ver o resultado do meu exame ao colesterol afixado em alguma escola, abismo, está bem? Não sei para onde é que mandaram aquilo. Próximo!
6: Caro professor, venho manifestar o meu profundo repúdio pelo facto do Portugalex ter feito pouco das pessoas que dizem TEN, SAND e LAPI. Porque cada um diz como quer. Além dessas, eu também digo, dois pires, um pire, dois vírus, um viro. E então, não posso?
4: Opa, claro que pode. E também podem moer um corno, dois cornos, a outra pessoa qualquer. Hã? Não tem mais nada a fazer? Porque não vai dar bem ao canário? Irra!
6: Excelentíssimo, Sr. Provedor, eu acho mal o Portugalex não fazer um espetáculo ao vivo. Hoje em dia, todas as rubricas de rádio são transformadas em espetáculos ao vivo. Até os noticiários e o boletim de trânsito da Antena 1 vão ser feitos no palco do Maria Matos, com o público a assistir. O que é que se passa com o Portugalex?
4: Olha, caro ouvinte, porquê é que não vai fazer um espetáculo ao vivo consigo a cortar as unhas dos pés e me desamparar a loja?
6: Eu cortar as unhas dos pés? Olha, boa ideia, Sr. Provedor. Aposto que até escutava.
4: Em 5 minutos. É melhor anunciar logo várias datas, porque as pessoas hoje em dia compram um bilhete para tudo. E sabem o que é que também já esgotou? A minha paciência. Metam as vossas queixinhas no congelador para elas não estragarem com calor, ok? Foi!
0: A edição de segunda-feira do Portugalex. Estamos praticamente com 18 horas e 26 minutos. Ainda até o Diário Regional Susan Vega com o original de Lou Reed. Chama-se Walk on the Wild Side.
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0: 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Boa tarde, são 6:30.
1: Tribunal de Contas detectou irregularidades em procedimentos da Proteção Civil. Ainda não há reações. O desemprego na Madeira baixou 10% no último mês de junho, em comparação com o mesmo mês do ano anterior. A Praia de Machico está interdita a banhos. Elsa Fernandes acusou o Sindicato de Trabalhadores em Funções Públicas e Sociais de nunca lhe ter pedido uma audiência. A Secretaria da Educação espera que as fichas ENES sejam disponibilizadas em breve.
0: São os títulos do Diário Regional às 6:30 da tarde, com a operação áudio de Paulo Fernandes e edição da jornalista Lília Mata.
1: Boa tarde, a Secretária Regional da Educação, Elsa Fernandes, espera que em breve seja possível as escolas secundárias disponibilizarem as fichas ENES essenciais para os alunos efetuarem as candidaturas ao ensino superior. Hoje, primeiro dia do prazo das candidaturas à primeira fase de acesso, os alunos não conseguiram concorrer devido à falta desse documento.
2: Ainda não está, mas eu acredito que em breve estará. Da mesma forma que as notas demoraram um pouco a sair, mas depois tudo foi reposto, acredito que a ficha ENES brevemente estará disponível. Foi a informação que tive do agrupamento de exames do Funchal, que diz que estão à espera da resposta de lá, do continente, mas que em breve estará cá.
3: O que explica esta não emissão desta ficha ENES?
2: Tem tudo a ver com a mesma plataforma. É a plataforma que permite emitir as fichas ENES. Portanto, se a plataforma ainda não está, se ainda não está tudo conforme, as notas de fisicoquímica foram alteradas, se ainda não está tudo conforme, não podem ser emitidas as fichas ENES. Porque as notas de fisicoquímica do 11º ano também são importantes para a candidatura ao ensino superior dos alunos que querem ir para engenharias, medicina, etc.
1: Elsa Fernandes diz que o novo processo de correção das provas de forma digital é importante, mas deveria ter sido feito com garantias de funcionamento. O jornalista Marco António Sousa esteve no gabinete de acesso ao ensino superior e assistiu à espera dos alunos.
4: Devido ao atraso na publicação das notas dos exames, as escolas secundárias ainda não conseguem emitir a ficha ENES dos alunos, um documento obrigatório na realização da candidatura ao ensino superior, revela Ricardo Gonçalves, o diretor do Gabinete de Acesso ao Ensino Superior.
5: Um dos requisitos que pressupõe a ficha ENES, a disponibilidade da mesma, efetivamente ainda não está disponibilizada pelas escolas, sei que as escolas estão a fazer um esforço tremendo para que as coisas sejam viabilizadas durante o dia de hoje. Aquilo que nós estamos neste momento focados é reagendar aquilo que são as marcações que já tinhas para o dia de hoje e de facto reagendá-las em função dos espaços que nós temos ainda nas agendas até o próximo dia 6, de maneira que possamos apoiar esses mesmos estudantes, apesar deste atraso na disponibilização das notas.
4: Com a possibilidade de realizar a candidatura, os alunos tiveram de remarcar o atendimento no gabinete. Apesar dos constrangimentos, Ernesto Coelho sabe bem o que quer.
6: Eu quero estudar para Coimbra porque tem notas de entrada acessíveis, tenho a minha média de entrada também para tal e segunda opção, gostava de ficar cá na Madeira para jogar pelo seguro e também tenho aqui sempre o apoio dos meus pais. E
4: Diana Ribeiro também vai ter de voltar ao gabinete no outro dia para poder candidatar-se ao curso que sempre quis.
7: Medicina, desde sempre, e é o que eu vou me candidatar.
8: Para onde, já agora?
7: Essa é o que eu estava mais indecisa. Ainda estou indecisa da Universidade da Madeira ou Coimbra, que são as opções que eu gostaria mais.
4: Confrontado com a indecisão da filha, o pai André Ribeiro admite que a ida para o continente é sinónimo de custos acrescidos.
9: Eu prefiro que ela seja feliz, ela tem que escolher o que ela quer, não sou eu. Não sou eu que vou estudar. É claro que ficando cá os custos são muito menores. Mas também não está isso em questão. Os pais são ricos. Por isso ela que escolhe o que quiser.
4: O gabinete de acesso ao ensino superior conta apoiar cerca de 90% dos alunos madeirenses. O agendamento pode ser feito online.
1: O período de candidaturas decorre até 6 de agosto. As instituições disponibilizam para o próximo ano letivo 56.790 vagas. Hoje, os alunos com nota suspensa nas provas do 12º ano já puderam conhecer o resultado das avaliações nas respectivas escolas. É o caso da Escola Secundária Francisco Franco, como explica o presidente do Conselho Executivo, António Pires.
8: Em relação às pausas expressas, aqui na Francisco Franco já não temos caso nenhum. Foram todos ouvidos, havia alguns bastantes em português e também alguns poucos em economia, enfim, ficaram todos resolvidos já. Hoje de manhã foram corrigidas as pautas de Ciclina Física e Química, porque foi identificada um item da versão 2 que estava mal corrigido, portanto isto tem a ver com as coisas múltiplas, e essa situação também já foi corrigida, já foram retificadas as pautas.
1: Também já estão disponíveis para consulta nas escolas as classificações das provas finais do nono ano. O prazo das matrículas no décimo ano deverá ser alargado, anunciou a Secretária Regional da Educação. Ainda não há reações às irregularidades detectadas pelo Tribunal de Contas em relação a dois procedimentos do Serviço Regional de Proteção Civil relacionados com a autorização de despesas públicas. Um dos casos refere-se à obra de ampliação do Centro de Meios Aéreos no Heliporto da Cancela, no valor de quase 200 mil euros. O Tribunal de Contas refere no relatório que o concurso público foi lançado numa altura em que o Conselho Diretivo do Serviço Regional de Proteção Civil não estava legalmente constituído. Por essa razão, o Tribunal entende que a então Secretaria Regional da Saúde e Proteção Civil autorizou uma despesa sem ter competência legal para o fazer. No segundo caso, o Tribunal de Contas detectou irregularidades na contratação de um seguro de frota automóvel, da frota automóvel do Serviço Regional de Proteção Civil, no valor de 193 mil euros. Aqui também o concurso foi lançado sem a constituição do Conselho Diretivo. O Tribunal conclui que existem indícios de responsabilidade financeira por parte do então Presidente António Nunes e do Vogal Marco Lobato. Nos dois relatórios, o Tribunal decidiu não aplicar qualquer sanção, mas recomenda à Secretaria Regional de Saúde e Proteção Civil que garanta a regular constituição dos conselhos diretivos e o cumprimento das regras legais na autorização de despesas públicas. A Antena 1 tentou contactar a Secretária Regional da Saúde e Proteção Civil, bem como o Presidente do Serviço Regional de Proteção Civil, mas não foi possível chegar à fala com nenhum dos responsáveis. A Secretária Regional da Educação diz que já está a ser preparada a legislação que vai responder às reivindicações das técnicas de apoio à infância, que hoje estiveram em greve. Elsa Fernandes anuncia também a contratação de quase meia centena de profissionais.
10: Existe já uma proposta de decreto legislativo regional que já foi enviada para os sindicatos, que será discutida eventualmente em setembro ou outubro, depois de receber o feedback dos diferentes sindicatos, que vai ao encontro de tudo isto que é solicitado pelas técnicas de apoio à infância, a atualização da tabela remuneratória, a atualização do conteúdo funcional, contratação de mais técnicas de apoio à infância. Neste momento já está a decorrer o processo de contratação de mais 47 técnicas de apoio à infância.
1: Segundo a Secretária de Educação, o Sindicato dos Trabalhadores em Funções Públicas e Sociais foi o único que nunca lhe pediu uma audiência.
10: Este sindicato que não desconvocou a greve nunca me pediu qualquer audiência. Portanto, acusam-me de falta de diálogo quando nunca tentaram o diálogo. Portanto, não se pode dialogar com quem não quer dialogar. Estou há 10 meses, não é muito tempo, mas de qualquer maneira todos os outros sindicatos de pessoal docente e de funcionários públicos, todos me pediram já audiência, já tive mais do que uma com os vários. Este sindicato é o único que nunca me pediu qualquer audiência.
1: A Secretária da Educação fala em 62% de adesão à greve. O sindicato fala em 95% de adesão e diz que mais de 50% das escolas com pré-escolar estiveram hoje encerradas, incluindo estabelecimentos de ensino no Porto Santo. Cláudio Ornelas.
11: Quando Paulo Gouveia chegou à escola, Eleutério de Aguiar deparou-se com o seguinte.
12: Vinha pôr o meu filho agora durante 3 horas na parte da manhã na pré e não sabia que havia greve. E está a haver greve e não há serviços nenhum na escola hoje.
11: E de que forma é que isso o afeta?
12: Pois eu não sei, porque eu tenho que ir trabalhar agora e não sei como é que vou fazer. Está com o menino, embora fosse só 2 horas que eu vim agora de manhã. Vamos ter de arranjar uma forma, tenho que falar com a mãe e ver o que é que conseguimos fazer. São os últimos dias. Mas é uma ajuda estes dias, além de pedir vir algumas horas aqui.
11: Já estava à espera desta situação?
12: Não fazia ideia que havia greve hoje. E estamos a chegar tarde, normalmente costumamos vir mais cedo, só que este menino dormia até tarde hoje.
13: Secretária, escuta!
14: As pais estão em luta!
13: Secretária, escuta!
14: As pais estão em luta!
11: Foi foi em frente da Secretaria da Educação que se concentrou cerca de uma centena de técnicas de apoio à infância. Munida de cartazes e de palavras de ordem, Ana Camacho explicou porque aderiu à greve.
14: Porque essas reivindicações que ela assinou com a Secretaria são coisas que são promessas, porque já fizeram essas mesmas promessas há uns anos atrás e continuamos na mesma.
11: E o memorando assinado entre a Secretaria da Educação e dois sindicatos não é suficiente, como refere Nelson Pereira, coordenador do Sindicato dos Trabalhadores em Funções Públicas, que convocou a greve.
15: Os trabalhadores querem coisas concretas, querem coisas sérias, não querem memorandos de boas intenções ou que se comprometem daqui a uns tempos a negociar. Não, eles querem mesmo negociar e querem dizer que estão presentes, está aqui a prova disso mesmo, estão presentes para querer negociar e não memorandos a dizer que se comprometem a B ou a C.
11: De acordo com o sindicato, a greve conta com uma adesão superior a 95%. Mais de 50% das escolas com pré-escolares estão fechadas, incluindo estabelecimentos no Porto Santo.
1: E segundo uma nota da Secretaria Regional da Educação, no turno da manhã estiveram encerradas 16 escolas, no turno da tarde 17 escolas e outras 13 estiveram parcialmente afetadas na sua atividade. O desemprego na Madeira baixou 10% no último mês de junho, em comparação com o mesmo mês do ano passado. No último mês estavam inscritos no Instituto de Emprego 4.998 desempregados, são menos 600 em relação a junho de 2021. Em relação ao mês anterior, o mês de maio deste ano, a redução no desemprego foi de 6%, de acordo com dados revelados hoje pelo Instituto de Emprego e Formação Profissional. A praia de Machico está hoje interdita a banhos devido aos valores de uma análise acima do permitido. Hugo Marques, o presidente da Câmara Municipal, espera que amanhã já seja possível reabrir a praia.
16: Realmente a praia de Machico atualmente, agora, hoje, está interdita a banhos porque houve uma leitura de uma análise da qualidade da água que assim o torna obrigatório. Portanto, o valor é superior ao permitido, a praia foi encerrada a banhos. Será feita uma contra-análise ainda hoje, na expectativa de ver se amanhã ou quanto antes, mas esperemos que já amanhã haja a possibilidade de reabertura da mesma, porque realmente temos visto que estas situações têm sido esporádicas e têm sido situações que acontecem uma vez, lá de tempos a tempos. Por isso acreditamos que amanhã já estará tudo de volta ao normal.
1: Há cerca de um mês tinha sucedido a mesma situação. Desde abril que as pequenas e médias empresas de setores como energia, transportes, banca, saúde e administração pública têm de implementar um novo regime jurídico da cibersegurança, uma diretiva do Parlamento Europeu que obriga ao registro das empresas na plataforma do Centro Nacional de Cibersegurança. Vitorino Gouveia, da Apus Trust, uma empresa especializada na área, explica o novo regime jurídico.
17: Chamar a atenção dos empresários e da gestão de topo, que efetivamente eles serão responsabilizados, incluindo responsabilizados pessoalmente, por fazerem uma gestão adequada de risco nas organizações. Portanto, a diretiva não é só uma questão de conformidade, é sobretudo verificar se os riscos, aquilo pode correr mal, em termos de falha da operação, e não estamos só a falar de ciberataques, estamos a falar muitas vezes de outras situações que possam pôr em causa paragem dentro das organizações, sendo que o regime jurídico de cibersegurança está muito focado às questões da cibersegurança. E, de facto, isso passa a ser importante. Também é importante a questão da cadeia de fornecimento, ou seja, os prestadores de serviços, muitas vezes de serviços informáticos, têm acesso às contas das empresas. São eles que gerem a informática e, muitas vezes, será que na casa desses fornecedores a cibersegurança está a ser bem implementada?
1: Vitorino Gouveia dá conta dos requisitos que têm de ser cumpridos pelo tecido empresarial.
17: Começamos com a gestão de risco, como tínhamos falado, ou seja, tentar identificar quais é que são os serviços críticos dentro de cada organização. Para esses serviços críticos, pensar o que é que pode pôr em causa, em termos de cibersegurança, esses serviços. Se for um serviço online, será que o site está devidamente seguro, de forma a evitar um ciberataque? Se for o e-mail, será que o e-mail está devidamente protegido para não ser uma via de ataque? São as pessoas, ou seja, a sensibilização e a formação das pessoas para ataques por e-mail, que são os ataques de phishing, ou outro tipo de ataques é muito importante e a diretiva vem obrigar que exista essa formação e consciencialização das pessoas.
1: Declarações registadas durante a conferência intitulada Novo Regime Jurídico da Cibersegurança e Impacto nas PMEs, uma iniciativa da ACIF em parceria com a Apus Trust, empresa especializada em cibersegurança. Previsão do tempo para amanhã: céu pouco nublado, apresentando períodos de mais nebulosidade na vertente norte da ilha e nas terras altas, possibilidade de ocorrência de aguaceiros fracos nas vertentes norte e nas terras altas, vento fraco a moderado de norte-nordeste. As máximas previstas são 27 graus para o Funchal e 26 para o Porto Santo.

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0: um dos grandes clássicos dos Delfins, Um Lugar ao Sol, som que trouxemos ao final de mais uma hora aqui na rádio. Sessão nesta segunda-feira, dia 20 de julho. Temperaturas ainda a rondarem os 24 graus no Funchal, 25 no Porto Santo. A seguir, como já havia anunciado, temos autonomia em 3 minutos. Primeiro episódio dedicado à aprovação da Constituição Portuguesa. A 2 de abril de 1976 foi aprovada a Constituição Portuguesa. Pela primeira vez foi consagrada a autonomia política da Madeira e dos Açores. Estava aberta uma nova porta para o desenvolvimento sem precedentes. No espaço Autonomia em 3 minutos, recordamos esse momento com Paulo Santos.
1: Os deputados votam a favor, fazem força levantar.
2: A 2 de abril de 1976 era aprovada a Constituição da República Portuguesa. Só o CDS votou contra. Este foi o resultado dos trabalhos da Assembleia Constituinte de Portugal Democrático, eleita a 25 de abril de 1975. Era composta por 250 deputados. A Madeira elegeu 6 parlamentares. José António Camacho, Emanuel Rodrigues, José Carlos Rodrigues, António Cândido Varela e Hélia Brito Câmara pelo PPD e António Monteiro de Aguiar pelo Partido Socialista. A nova Constituição previa um capítulo dedicado às autonomias, o 7º. São 10 artigos que definem competências legislativas, órgãos de governo próprio e limites da autonomia sem direito à autodeterminação. A questão insular no debate da Constituinte era encarada de modos diferentes pelos diversos atores políticos, mas a maioria defendia uma autonomia como um instrumento de integração nacional, de forma a neutralizar o independentismo. Vários políticos foram importantes no debate. Mário Soares, do PS, defendia uma autonomia política dentro do Estado unitário. Francisco Sá Carneiro, do PPD, via a autonomia como um aprofundamento da democracia. Eram os líderes dos dois partidos políticos que tinham 2/3 dos deputados. Também estiveram envolvidos Almeida Santos, do PS, assim como Jorge Miranda, do PPD, e os açorianos Mota Amaral, do PPD, e Jaime Gama, do PS. Mota Amaral e Emanuel Rodrigues recordam.
3: Um trabalho extremamente valioso, trabalhando muito ativamente, eu sou de Madeira.
4: Aquilo que nós conseguimos estava para além daquilo que eram as autonomias que nos servia de exemplo.
2: Houve consenso constitucional de que Portugal era um Estado unitário com regiões autónomas, não federais. As regiões teriam Assembleia Legislativa Regional, Governo Regional, e o Estado seria representado pelo Ministro da República. A Constituição da República Portuguesa foi promulgada pelo Presidente da República, Costa Gomes, na noite desse dia 2 de abril de 1976, e entrou em vigor. Sem a Constituição de 1976, a autonomia madeirense, tal como a conhecemos atualmente, não existiria.

Autonomia em 3 minutos, um novo conteúdo para ouvir aqui na rádio com Paulo Santos. Estamos a pouco menos de 5 minutos das 19, é o final de mais uma hora. Vamos até às notícias com Lena d'Água primeiro e Cat Power, mesmo junto à chat.

0: 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E já são 7 horas no continente e na Madeira, 6 nos Açores. Neste momento estão 20 graus em Ponta Delgada, 22 no Porto, 24 em Lisboa e também no Funchal, 26 em Coimbra e em Faro. E agora voltamos também à atualidade com Susana Barros. Conta-nos quais são os principais títulos a esta hora.
1: Depois de Físico-Química, há problemas na correção do exame de Geografia A. O prazo de inscrição para a segunda fase desta disciplina foi, por isso, alargado até ao final do dia de terça-feira, devido a um erro na avaliação. É grave o que se está a passar com os exames nacionais e só o número de pedidos de revisão das provas pode determinar se os prazos de candidatura ao ensino superior podem ser cumpridos. É a leitura de Isabel Flores, especialista em políticas públicas e investigadora na área da educação. A festa continua agora nas ruas de Madrid. Os campeões do mundo de futebol já foram recebidos pela família real e pelo chefe do governo de Espanha.
0: Informação Antena 1 às 7 no programa da tarde, edição de Susana Barros.
1: Foi alargado até ao final do dia de amanhã o prazo de inscrição para a segunda fase de Geografia A. As notas tiveram de ser corrigidas devido a um erro na avaliação. Numa informação enviada às escolas, o Júri Nacional de Exames explicou que houve um problema na matriz de classificação de dois itens. Depois de detectada a situação, foi efetuada a respectiva análise e correção, tendo sido revista a classificação das provas dos alunos abrangidos de acordo com a avaliação correta. O júri garante que as classificações revistas vão ser enviadas às escolas ainda hoje, último dia para os alunos se inscreverem na segunda fase dos exames nacionais, que arranca amanhã com a prova de português. Por isso, os alunos que queiram repetir o exame de Geografia A têm mais um dia para se inscreverem. A prova está marcada para sexta-feira às 9:30 da manhã. Há pouco, Cristina Mota, da Missão Escola Pública, dizia à RTP Antena 1 que haverá também problemas em Matemática B e Português.
2: No que diz respeito ao exame de Matemática B, também existem relatos que poderá existir um item com problemas e também no que diz respeito à versão 2 do exame de Português, também parece estar a ter situações que estão a ser reportadas. Não nos chegou diretamente nenhuma relativamente a esse exame, mas estamos a verificar nas redes sociais e nos comentários que efetivamente poderá haver também alguma questão.
0: Portanto, são relatos que chegam de pais, certamente, alunos.
2: Neste caso, de português, veio por parte de professores. No que diz respeito a Matemática B, já temos alunos também a reportar esta situação, que nos mostram algumas evidências que efetivamente levam a crer que existe algum problema na classificação de um dos itens.
1: Cristina Mota, da Missão Escola Pública, entrevistada há instantes pela jornalista Inês Martins, ela avançar com problemas nas provas de Matemática B e Português, para já confirmados pelo Júri Nacional de Exames, estão incorreções no exame de Geografia A, pelo que o prazo para inscrição para a segunda fase das provas foi alargado até ao final do dia de amanhã. Esta tarde, na conferência de imprensa que deu o Ministro da Educação, Fernando Alexandre, dizia que havia tranquilidade na área da educação. Fernando Alexandre não alterou o calendário da primeira fase de acesso ao ensino superior, anunciou, no entanto, uma segunda época especial para setembro, para os alunos que se sintam prejudicados pelos erros na classificação das provas, e garantiu tranquilidade.
3: Eu não tenho essa percepção de intranquilidade, não, aliás, quando estão distribuídas 200 mil provas, se vamos confirmar ao longo do dia, como é óbvio, não é? Mas com tantas provas distribuídas, se houvesse a percepção de que a nota não reflete aquilo que o aluno fez, eu penso que teríamos uma intranquilidade que nós não estamos a sentir.
1: Sentiu-se, entretanto, relativamente à prova de Geografia A, alguns erros na correção de dois itens obrigaram o júri a alargar até ao final do dia de amanhã o prazo de inscrição para a segunda fase dos exames de Geografia Ah, para Isabel Flores, investigadora na área da educação do ISCTE, o que se está a passar com os exames nacionais é grave e só o número de pedidos da revisão das provas poderá determinar se os prazos de candidatura ao ensino superior podem ser cumpridos, conforme anunciou o Ministro da Educação.
4: Isto é uma ferida enorme que se abre para a justiça no acesso ao ensino superior. E pronto, e já não falo das questões imediatas de atraso, de poder ter havido alterações dos prazos e das entradas dos ensinos superiores, este ano poderem sofrer alguma derrapagem de calendário.
5: Que não vai acontecer, de acordo com o Ministro.
4: Pois, mas não sei, vamos ver também os próximos dias, agora com o pedido de revisão de provas, não é? Ver qual é o volume desses pedidos e se de facto houver aqui um aumento muito grande de pedidos de revisão de provas, os alunos têm direito a ter as suas provas revistas para a sua candidatura.
1: Isabel Flores, professora de Políticas Públicas no ISCTE, considera que todos os problemas com os exames resultam da política do Governo de reduzir as estruturas do Ministério da Educação.
4: Isto tudo acontece na sequência de uma vontade de desmembrar os serviços do Ministério da Educação, de reduzir o Júri Nacional de Exames, de não ouvir os professores, os professores classificadores, os professores responsáveis pelas provas. Eu não acho que isto seja por incompetência. Na minha visão, o ministro é uma pessoa muito competente, é uma pessoa muito inteligente. Isto faz parte do objetivo deste governo, que é destruir os serviços públicos.
1: Isabel Flores, especialista na área da educação, investigadora do ISCTE, entrevistada pela jornalista Isabel Cunha. Nos partidos, André Ventura exige ações imediatas do governo para resolver os problemas na correção de exames. O líder do Chega pediu um grupo especial para tratar desta matéria, isenção de taxas para reapreciação ou alargamento dos prazos de acesso ao ensino superior. Ventura acusou durante a tarde, em conferência de imprensa, o governo e Fernando Alexandre de imprudência na forma como conduziram todo o processo. Por outro lado, o coordenador do Bloco de Esquerda insiste que é tempo de o Ministro da Educação assumir responsabilidades. José Manuel Pureza, depois de uma reunião com a FENPROF, considerou que Fernando Alexandre tem revelado arrogância durante o processo dos exames nacionais e voltou a defender a necessidade de o Parlamento avançar para uma comissão de inquérito. O Partido Comunista já disse que não se opõe à criação de um inquérito parlamentar sobre este caso e lembrou esta tarde que é por iniciativa do PCP que o Ministro da Educação volta a ser ouvido amanhã no Parlamento. Em conferência de imprensa, há pouco, na sede do Partido Comunista, a líder parlamentar Paula Santos defendeu ainda que os pedidos de revisão de prova feitos pelas famílias devem ser gratuitos.
6: Creio que é incompreensível é que perante toda esta situação o Governo e o Ministro tenham afirmado que é para manter. Nós consideramos que de facto que se deve admitir, como é óbvio, que não haja esse pagamento, até porque aquilo que o Governo e o Ministro referiu como sendo de moderação nada tem. É de facto é um obstáculo para que muitos estudantes, eu diria até, aquilo que se coloca neste momento é uma questão de justiça, porque eu creio que é justo que os estudantes possam ter essa oportunidade e essa possibilidade e que não sejam condicionados por um pagamento de uma taxa que para algumas famílias tem um peso de facto muito significativo. E é legítima a interrogação se de facto a classificação que têm corresponde efetivamente à prova que realizaram.
1: Paula Santos, a líder parlamentar do PCP, também o Partido Socialista, disse esta tarde que quer que o Ministro da Educação pondere a gratuitidade das reapreciações das provas nacionais. Fernando Alexandre recusou hoje o pedido de professores e pais para abolir os 25€ exigidos para a reapreciação dos exames, justificando tratar-se de uma taxa moderadora. PCP e PS desafiam assim o Ministro a voltar atrás na decisão. Já foram recebidos esta tarde pela família real e pelo chefe do governo espanhol, Pedro Sánchez. Agora a festa continua nas ruas de Madrid. Os campeões do mundo de futebol estão em festa depois de terem vencido a Argentina ontem nos Estados Unidos. Chegaram ao início da tarde a Madrid. E agora Marta Bacelar da Costa, em direto da Plaça Cibeles. Muitos milhares de espanhóis a quererem fazer aí a festa.
7: Não
1: Não, não se percebe. Não há, não, neste momento não há condições de ouvirmos a repórter da RTP que se encontra em Madrid, no meio de milhares de espanhóis que fazem a festa nesta altura, que recebem a Seleção Nacional de Espanha para festejar o título do Mundial de Futebol. Os campeões estão em festa pelas ruas de Madrid. O Chega insiste, o ministro da Administração Interna não tem condições para permanecer no cargo e defende que a manutenção de Luís Neves é negativa para as instituições e para o país. Em conferência de imprensa esta tarde, André Ventura lançou ainda um desafio a Luís Montenegro e a António José Seguro. O líder do Chega diz que primeiro-ministro e presidente da República devem fazer o que for preciso para preservar as instituições.
7: Quem está à frente de um governo tem que ter a capacidade de perceber que há momentos em que ou se deixa arrastar por toda a situação que está à volta de um elemento ou tem que cortar com esse elemento. Portanto, eu acho que o Sr. Primeiro-Ministro tem a capacidade e acho que o próprio Luís Neves também compreenderá que neste momento a melhor forma de salvaguardar a integridade do Estado e das instituições é sair. Penso que o Sr. Primeiro-Ministro terá essa noção e que o Sr. Presidente da República também terá essa noção. E acho que tem que haver noção de todos, das instituições que investigam também, que não podem ter receio em avançar com o que têm que avançar. Porque senão as instituições todas começam a ficar em causa e é a própria democracia que fica em causa. Portanto, eu acho que mais do que falar em quedas de governos, é importante que quem lidera o governo e quem lidera o Estado, que é o Presidente da República, tenham a noção do que é que têm que fazer neste contexto. Eu saberia o que fazer.
1: André Ventura com o aviso ao Primeiro-Ministro e ao Presidente da República que a continuação do Ministro da Administração Interna no Governo coloca em causa o regular funcionamento das instituições. O Reino Unido tem um novo Primeiro-Ministro e começam a ser conhecidas as primeiras escolhas de Andy Burnham. Escolheu até agora dois nomes do Governo anterior, de Keir Starmer, para agarrar, no entanto, novas pastas. John Healey foi nomeado Ministro das Finanças, era no Governo passado Ministro da Defesa. Ed Miliband é também agora ministro, o novo ministro dos Negócios Estrangeiros.
0: Termina assim o programa da tarde de hoje. Eu por cá continuo, mas tu estás de saída, Susana Barros. Até amanhã.
1: Até amanhã,
0: até
1: então.
0: Amanhã. 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

0: Sandra, o verbo sediar significa estabelecer sede em ou limpar objetos de ourivesaria com escova de sedas?
1: É sediar.
0: Com E.
1: Certo, Filomena.
0: Com E.
1: Será que a explicação vai ser uma surpresa para os nossos ouvintes? Ter sede num determinado lugar não é representado. Este não é o significado do verbo com E. Porque o verbo com E, sede, significa limpar objetos de ourivesaria, de ouro, um anel, uma pulseira, por exemplo, com uma escova de seda. Sedas. Imagina, Filomena, que eu digo, este anel que está aqui nunca foi sediado, S-E-D-E, ou seja, nunca foi limpo com uma escova de sedas, nunca foi limpo. É verdade, este

0: verbo existe em português, não usamos muito, é verdade.
1: Pois, não usamos muito, de facto.
0: Não está relacionado com ter sede em. Então, mas ter sede num sítio escreve-se como? S-E-D-I. Sediar com I. Sediar com I significa ter sede num determinado lugar. Por exemplo, a RTP está sediada em Lisboa, não é? Nesta avenida onde estamos. Está sediada aqui. Estamos na sede com I. Este anel nunca foi limpo, com uma escova de sedas, nunca foi sediado.
1: As dúvidas têm a ver com o facto de sede acabar, não é? Portanto, sede-se.
0: Há essa tendência, mas não se esqueçam de que quando juntamos um sufixo, a última vogal desaparece. Só uma nota, é uma dica boa. O sufixo com E, E-A-R, tem um valor de movimento.
1: Pronto.
0: Folha mais E-A-R, folhear a revista.
1: Uhum.
0: Cabecear, o jogador fez um gol de cabeça, cabeceou a bola, cabeça mais EAR. Pontapear, pontapé mais EAR, valor de movimento. Quando eu limpo o objeto, o anel, eu estou a fazer um movimento com a escova.
1: Muito bem, está explicado. Obrigada, Sandra Duarte Tavares, na ponta da língua. É assim, estamos aqui a esta hora, todos os dias, para tirar as suas dúvidas de português. Se as tiver, se as quiser enviar para cá, pode utilizar o nosso número de WhatsApp 912120501. A Sandra depois responde na ponta da língua.
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Vamos-nos aproximando das 7:30 da última edição do Diário Regional, aqui ao som de David Gray e este Babylon. Escutamos também Simple Minds, Somewhere in Summertime. Foi outra das canções que descolou da rádio. Para já ligamos à informação.

0: 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Boa tarde, são 7:30.
1: Miguel Albuquerque anuncia grupo de trabalho para o apuramento dos custos dos subsistemas de saúde. Proteção Civil já reagiu aos reparos do Tribunal de Contas, que detectou irregularidades em dois procedimentos. Secretário da Educação espera que as fichas ENES sejam disponibilizadas em breve aos alunos.
0: São os títulos às 7:30, última edição do Diário Regional, nesta segunda-feira, 20 de julho. Operação áudio de Paulo Fernandes e edição da jornalista Lília Mata.
1: Boa tarde, Miguel Albuquerque diz que em breve o Primeiro-Ministro vai anunciar a criação de um grupo de trabalho para o apuramento dos custos dos subsistemas de saúde. O Presidente do Governo Regional lembra que este é um dos dossiês que estão pendentes entre a República e a região.
2: Depois da reunião que eu tive com o Sr. Primeiro-Ministro, ficou logo publicado a resolução, que era um projeto de resolução, para a revisão da Lei de Assistências Regionais. O dossiê do helicóptero está em vias de assinatura. Há, da parte também do Governo, um conjunto de diligências no sentido de fecharmos outro dossiê importante, que hoje será anunciado também pelo Primeiro-Ministro, que é a constituição do Grupo de Trabalho com o apuramento dos custos dos subsistemas de saúde. Portanto, neste momento nós temos as coisas a andar em termos de dossiês de governação. Algumas coisas estão mais complicadas, mas que não são deliberadas, como é o caso dessa história dos exames, mas felizmente neste momento o dossiê aqui na Madeira está praticamente encerrado.
3: Este trabalho vai ser para setembro, depois das férias parlamentares?
2: Vamos ver se o Primeiro-Ministro, se a gente consegue pôr isso a andar antes.
1: Questionado sobre a ausência ontem na sessão comemorativa dos 50 anos da Assembleia Legislativa, Miguel Albuquerque desvaloriza as críticas. O Presidente do Governo Regional diz ainda que não deve haver nenhuma interpretação política sobre a ida à Feira Agropecuária do Porto Moniz.
2: Foi a minha ausência, como é que a Presidente da Assembleia tinha que ter a minha agenda no Porto Moniz, tinha que ir à Feira do Gode. Obviamente era uma sessão parlamentar, não era uma sessão governativa. O Governo fez-se representar. E obviamente não há nenhum problema relativamente à veneração e ao respeito que eu tenho pelo Parlamento da Madeira. Aliás, se o Presidente do Governo mais vai ao Parlamento e tudo o que tenho feito é no sentido de garantir que o Governo é escrutinado e responde perante o Parlamento.
1: Miguel Albuquerque fez-se representar ontem pelo Secretário Regional do Turismo, Ambiente e Cultura, Eduardo Jesus, que também tem a pasta dos assuntos parlamentares. Miguel Albuquerque desvaloriza os reparos do Tribunal de Contas em relação a dois procedimentos do Serviço Regional de Proteção Civil relacionados com autorização de despesas públicas.
2: Isso é uma questão formal. O que interessa para os madeirenses é ter um aeroporto que sem um helicóptero quando nós precisamos combater os incêndios.
1: Uma das irregularidades referidas pelo Tribunal de Contas esta tarde refere-se à obra de ampliação do Centro de Meios Aéreos no aeroporto da Cancela, no valor de quase 200 mil euros. O Tribunal de Contas refere que o concurso público foi lançado numa altura em que o Conselho Diretivo do Serviço Regional de Proteção Civil não estava legalmente constituído. Por essa razão, entende que a então Secretária Regional da Saúde e Proteção Civil autorizou uma despesa sem ter competência legal para o fazer. No segundo caso, o Tribunal de Contas detectou irregularidades na contratação de um seguro para a frota automóvel do Serviço de Proteção Civil no valor de 193 euros. Aqui também o concurso foi lançado sem a constituição do Conselho Diretivo. O Tribunal concluiu que existem indícios de responsabilidade financeira por parte do então Presidente António Nunes e do Vogal Marco Lobato. Nos dois relatórios, o Tribunal decidiu não aplicar qualquer sanção, mas recomenda à Secretaria Regional da Saúde e Proteção Civil que garanta a regular constituição dos conselhos diretivos e o cumprimento das regras legais na autorização de despesas públicas. Entretanto, o Serviço Regional de Proteção Civil, questionado pela Antena 1, enviou há pouco um comunicado à nossa redação, onde podemos ler que as observações do Tribunal dizem respeito a formalidades estritamente administrativas e de interpretação jurídica processual, mas esclarece o comunicado que a empreitada em causa foi executada com total transparência e é de extrema utilidade pública para o socorro na região. com honra e prestígio. É desta forma que João Cunha e Silva descreve o trabalho dos primeiros deputados da Assembleia Legislativa da Madeira, que tomaram posse em 1976. O presidente da estrutura de missão para os 50 anos da autonomia deixou esta tarde uma palavra de gratidão àqueles que deram os primeiros passos do parlamentarismo na Madeira.
4: Os que por cá passaram fizeram-no com honra e prestigiaram a nossa terra, respeitaram as nossas gentes e os que já partiram vivem para sempre nos nossos corações. Para além do enorme significado coletivo deste marco, que assinala o início do parlamentarismo insular, precisamente onde aconteceu e perdurou durante 11 anos, também quisemos que hoje se homenageasse os que primeiro deram corpo ao órgão que neste Salão Nobre nasceu, gravando para sempre os seus nomes nas paredes desta casa, que os recebeu para a distinta missão de representarem a Madeira e os seus, lutando pela autonomia que nascia com denodo e galhardia.
1: Palavras de João Cunha e Silva esta tarde durante uma sessão comemorativa da primeira legislatura. A cerimónia decorreu no Salão Nobre do Governo Regional, onde foi descerrada uma placa com os nomes de todos os deputados que tomaram posse na primeira sessão da Assembleia Regional a 19 de julho de 1976. A Secretária Regional da Educação, Elsa Fernandes, espera que em breve seja possível as escolas secundárias disponibilizarem as fichas ENES essenciais para os alunos efetuarem as candidaturas ao ensino superior. Hoje, primeiro dia do prazo das candidaturas à primeira fase de acesso, os alunos não conseguiram concorrer devido à falta desse documento.
5: Ainda não está, mas eu acredito que em breve estará. Da mesma forma que as notas demoraram um pouco a sair, mas depois tudo foi reposto, acredito que a ficha ENES brevemente estará disponível. Foi a informação que tive do agrupamento de exames do Funchal, que diz que estão à espera da resposta de lá, do continente, mas que em breve estará cá.
6: Explica esta não emissão desta ficha.
5: Tem tudo a ver com a mesma plataforma. É a plataforma que permite emitir as fichas ENES. Portanto, se a plataforma ainda não está, se ainda não está tudo conforme, as notas de fisicoquímica foram alteradas, se ainda não está tudo conforme, não podem ser emitidas as fichas ENES. Porque as notas de fisicoquímica do 11º ano também são importantes para a candidatura ao ensino superior dos alunos que querem ir para engenharias, medicina, etc.
1: Elsa Fernandes diz que o novo processo de correção das provas de forma digital é importante, mas só deveria ter avançado quando as plataformas estivessem devidamente testadas. A Secretária da Educação diz que já está a ser preparada a legislação que vai responder às reivindicações das técnicas de apoio à infância que hoje estiveram em greve. Elsa Fernandes anuncia também a contratação de mais profissionais.
5: Existe já uma proposta de decreto legislativo regional que já foi enviada para os sindicatos, que será discutida eventualmente em setembro ou outubro, depois de receber o feedback dos diferentes sindicatos, que vai ao encontro de tudo isto que é solicitado pelas técnicas de apoio à infância, a atualização da tabela remuneratória, a atualização do conteúdo funcional, contratação de mais técnicas de apoio à infância. Neste momento já está a decorrer o processo de contratação de mais 47 técnicas de apoio à infância.
1: Segundo a Secretária da Educação, o Sindicato dos Trabalhadores em Funções Públicas que manteve a greve foi o único que nunca lhe pediu qualquer audiência. A Secretaria da Educação fala em 62% de adesão à greve. O sindicato refere 95% de adesão e diz que mais de 50% das escolas com pré-escolar estiveram hoje encerradas. Segundo uma nota da Secretaria, dos 661 funcionários em exercício de funções, 410 aderiram à greve, 164 no turno da manhã e 264 no turno da tarde. O presidente da Câmara Municipal de Machico, Hugo Marques, espera que amanhã já seja possível reabrir a praia que hoje esteve interditada a banhos devido aos valores de uma análise acima do permitido.
7: Realmente a praia de Machico atualmente, agora, hoje, está interdita a banhos porque houve uma leitura de uma análise da qualidade da água que assim o torna obrigatório. Portanto, o valor é superior ao permitido, a praia foi encerrada a banhos será feita uma contra-análise ainda hoje, na expectativa de ver se amanhã, ou quanto antes, mas esperemos que já amanhã, haja a possibilidade de reabertura da mesma, porque realmente temos visto que estas situações têm sido esporádicas e têm sido situações que acontecem uma vez, lá de tempos a tempos. Por isso acreditamos que amanhã já estará tudo de volta ao normal.
1: Há cerca de um mês tinha acontecido a mesma situação. Desde abril que as pequenas e médias empresas de setores como a energia, transportes, banca, saúde e administração pública têm de implementar um novo regime jurídico de cibersegurança, uma diretiva do Parlamento Europeu que obriga ao registro das empresas na plataforma do Centro Nacional de Cibersegurança. Vitorino Gouveia, da Apus Trust, uma empresa especializada na área, explica o novo regime jurídico.
8: Chamar a atenção dos empresários e da gestão de topo, que efetivamente eles serão responsabilizados, incluindo responsabilizados pessoalmente, por fazerem uma gestão adequada de risco nas organizações. Portanto, a diretiva não é só uma questão de conformidade, é sobretudo verificar se os riscos, aquilo pode correr mal, em termos de falha da operação, e não estamos só a falar de ciberataques, estamos a falar muitas vezes de outras situações que possam pôr em causa paragem dentro das organizações, sendo que o regime jurídico de cibersegurança está muito focado às questões da cibersegurança. E, de facto, isso passa a ser importante. Também é importante a questão da cadeia de fornecimento, ou seja, os prestadores de serviços, muitas vezes os serviços informáticos, têm acesso às contas das empresas. São eles que gerem a informática e muitas vezes já que na casa desses fornecedores a cibersegurança está a ser bem implementada.
1: Vitorino Gouveia dá conta dos requisitos que têm de ser cumpridos pelo tecido empresarial.
8: Começamos com a gestão de risco, como tínhamos falado, ou seja, tentar identificar quais é que são os serviços críticos dentro de cada organização. Para esses serviços críticos, pensar o que é que pode pôr em causa, em termos de cibersegurança, esses serviços. Se for um serviço online, será que o site está devidamente seguro, de forma a evitar um ciberataque? Se for o e-mail, será que o e-mail está devidamente protegido para não ser uma via de ataque? São as pessoas, ou seja, a sensibilização e a formação das pessoas para ataques por e-mail, que são os ataques de phishing, ou outro tipo de ataques é muito importante e a diretiva vem obrigar que exista essa formação e consciencialização das pessoas.
1: Declarações registadas durante a conferência Novo Regime Jurídico da Cibersegurança e Impacto nas PMEs, uma iniciativa da ACIF em parceria com a Apus Trust, a empresa especializada em cibersegurança. Promover o conhecimento das crianças e das famílias através de experiências científicas é o objetivo do programa da Arditi, intitulado Ciência Aberta no Verão, um programa que decorre até 7 de setembro. Pedro Filipe Costa.
9: A técnica de impressão em tons azulados ficou conhecida como cianotipia. Descoberta em 1842, regressa agora através de programas como o da Ciência Aberta no Verão, da Arditi. João Batista, professor do Serviço Educativo, explica o processo.
10: É uma técnica de fotografia que utiliza dois reagentes e que depois, ao prepararmos uma folha de papel, neste caso, vamos usar esse suporte com a emulsão, em contacto com a luz solar, depois nós conseguimos fazer revelações de elementos em tons de azul prússia.
9: Depois da explicação e de passar à prática, as crianças veem a importância de aprender ciência, como é o caso da Madalena.
11: E como isto era uma mistura de ciência e artes, eu gosto bastante de artes, então eu vim experimentar. A parte que metemos a folha vai ficar branca e depois o resto fica azul.
12: E achas este processo interessante?
11: Acho.
9: Neste programa de ciência, o Afonso já percebeu a importância dos elementos naturais como o sol.
13: Onde tem a folha de eucalipto, prendemos, depois pomos exposto ao sol para secar.
12: Qual é a cor que vai revelar?
13: Branco e azul.
9: A mãe é Isabel e considera importantes estes programas de ciências.
14: Eu acho que é extremamente importante todas estas atividades que proporcionam às crianças esta descoberta pela ciência, porque de facto ela rodeia-nos sem querermos, ela está à nossa volta e tem ciência por trás.
9: Para falar e explicar ciência, Sara Betancourt tem um programa preparado até setembro.
15: Temas como tecnologia, saúde e mar, temos visitas às aulas de aquacultura, perceber qual é a qualidade da água nos ecossistemas de água doce, neste caso nas ribeiras. Temos uma atividade para descobrir mais sobre os golfinhos e as baleias. Temos atividades sobre o cérebro, em que os nossos jovens, as nossas crianças, tornam-se pequenos neurocientistas.
9: As atividades deverão dar dito e decorrem até 7 de setembro e incluem experiências, oficinas e visitas e outras ações nas áreas do ambiente, mar, saúde, indústria e tecnologia.
1: Formas de ocupar os tempos livres no verão. Tempo para amanhã, céu pouco nublado, com períodos de mais nebulosidade na vertente norte da ilha e nas terras altas. A possibilidade de ocorrência de aguaceiros fracos também nas vertentes norte e nas terras altas. E vento fraco a moderado de norte a nordeste. Temperaturas máximas previstas 27 graus no Funchal, 26 no Porto Santo.

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0: Vamos para a parte final da edição do Regresso a Casa desta segunda-feira, a seguir com História com Vida em reposição. 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
1: Quando falamos da diáspora, referimos-nos à saída dos portugueses para diferentes partes do mundo, principalmente no século XIX. Mas como veremos nesta rubrica História com Vida da RTP Antena 1 Madeira, além do período temporal da diáspora contemporânea, o professor Eduardo Franco, da Universidade Aberta de Lisboa, identifica 7 períodos ou 7 diásporas diferentes, caracterizadas pela movimentação de massas humanas a partir do território nacional. Temos então a diáspora muçulmana, a judaica, a da peregrinação académica, a dos funcionários do Império Português, a dos missionários, a dos exilados políticos e, por fim, a diáspora da imigração contemporânea.
2: E daqui deste território e das Ilhas Atlânticas foi ponto de saída de 7 diásporas. Neste território português habitaram durante 5 séculos os povos muçulmanos que nos invadiram no século VIII e depois permaneceram até ao século XIII, onde foram expulsos na sequência da reconquista cristã, sendo devolvidos depois ao norte de África, de onde vieram. Ora, e essa é a primeira diáspora. É precisamente a diáspora muçulmana. Depois há outra diáspora de outro povo que também aqui viveu durante séculos, que foi o povo judeu, e que também teve momentos de expulsão significativa. Portanto, foram as diásporas que foram forçadas a sair violentamente por expulsão militar ou política. E, neste caso, os judeus tiveram perseguições ao longo da Idade Média, mas especialmente no Diálbar da época moderna, com Dom Manuel, houve uma ordem de expulsão por influência de Espanha e depois, com o Tribunal da Inquisição, foram objeto de várias expulsões até ao século XVIII. E, portanto, a segunda diáspora é a diáspora judaica. Mas depois existe uma outra diáspora daqueles que saíram e que também é transversal a estes 900 anos da nossa história de Portugal, que o chama diáspora académica ou a peregrinação académica. O que é a peregrinação académica? São aqueles que ao longo da nossa história saíram para outros países, para outras universidades, para outras escolas, para estudar. E desde a Idade Média se iniciou uma tradição financiada, promovida pela corte, em que eram enviados para as grandes universidades europeias, para Paris, para Salamanca, para Alcalá de Henares, nomeadamente, estudantes que eram enviados com bolseiros para estudar, para se preparar, para depois regressarem e servir em Portugal. E essa foi a diáspora académica que, ao longo dos séculos, foi ocorrendo, com maior ou menor intensidade. No século XVIII até houve aquela grande tradição dos estrangeirados, e aqui temos a chamada de peregrinação académica, que é uma diáspora importante e que foi também marcante da história portuguesa. Outra diáspora importante foi a diáspora que ocorre no século XV, XVI e XVII, que é os agentes da construção do Império Português nos diferentes continentes. Aqueles que saíram, os navegadores, os oficiais que depois vão implantar-se no estado da Índia, na África, no Brasil, e que vão constituir as estruturas do Império. E essa diáspora também é relevante e importante. Outra diáspora, que também gostava de salientar, que é uma diáspora que também depois vai perdurar até hoje, que é a diáspora dos missionários. Aqueles que, desde o século XV e XVI e até hoje, foram nas caravelas, nas naus, e depois, mais recentemente, de diferentes formas, foram projetados nos vários continentes para cumprir aquele ideal de universalização do cristianismo, de anúncio do Evangelho a toda a criatura, a todos os povos. E Portugal foi projetor de vagas e vagas de missionários até hoje, que fazem a história global da missionação portuguesa. E, finalmente, temos outra diáspora. Antes da diáspora da imigração, que começa a ocorrer de forma mais acentuada a meados do século XIX, há outra diáspora que é muitas vezes esquecida, que foi importante também, que há diáspora dos nossos exilados políticos. E essas vagas de exilados ocorreram no quadro da ascensão e quedas de regimes. Basta regressarmos ao tempo do liberalismo em 1820 e na sequência das diferentes revoluções liberais, em que diferentes intelectuais políticos foram obrigados a exilar-se por estarem do lado perdedor, ou do regime que caiu, ou do projeto político que não se ingrou. E então esses exilados ou foram para Paris ou para Londres, e depois mais tarde para o Brasil e para outras paragens, onde foram viver e também levaram a parte de Portugal para lá. E esses também marcam a importante diáspora portuguesa que é preciso considerar. Hoje em dia existe uma mudança significativa nas características da sétima diáspora, que é a diáspora que é mais conhecida quando se pensa que é a diáspora dos imigrantes, é que eles vão procurar melhor modo de vida. Nos últimos 200 anos, os que iam procurar melhor modo de vida eram geralmente um segmento da população que aqui não tinha oportunidades de conseguir emprego e conseguir trabalho que lhes dessem uma maior prosperidade que aqui não conseguiriam. Portanto, pessoas que eram pobres, eram ligados à vida do campo e que viviam em condições muito limitadas em termos de possibilidade de progredir na vida. E geralmente também pessoas, do ponto de vista da formação, ou analfabetas ou pouco alfabetizadas. Agora, recentemente, tem havido uma mudança significativa nas características da imigração, embora continue imigração por estas razões, por pessoas que não têm tanta formação, mas tem havido agora uma mudança significativa com a chamada sangria de quadros.

A edição desta semana de História com Vida, programa de Pedro Filipe Costa, com a colaboração do professor Eduardo Franco. Estamos a pouco mais de 5 minutos das 8 e do final destas 4 horas de emissão. Regresso à casa de segunda-feira, 20 de julho. Duas canções para o final, Mr. Ryan Adams primeiro e ainda Legacy a fechar. Ficam as despedidas do Paulo Fernandes, da Lília Mata e também do Ricardo Candelária. Estaremos de volta amanhã para a edição de terça-feira. Até lá.

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1: Oito horas no continente e na Madeira, 7 nos Açores. Temperaturas atuais a esta hora. Os termómetros apontam para os 20 graus em Ponta Delgada, 22 no Porto. Estão 23 em Lisboa e também no Funchal, 25 em Coimbra e em Faro. E a esta hora atualizamos novamente as notícias com Ana Isabel Costa. Quais são os principais títulos?
2: Voltamos à educação. Ainda não saímos desta polémica. Para além dos erros nas avaliações de físico-química e geografia, a missão Escola Pública anuncia agora mais problemas noutras disciplinas. É a polémica em torno dos exames nacionais, que parece não ter fim, mesmo depois da publicação das pautas e das explicações do Ministro da Educação. Os partidos querem mais explicações. O Ministro vai amanhã ao Parlamento. Vamos também espreitar a festa em Madrid. A seleção campeã do mundo está há horas a desfilar pelas ruas da capital.
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2: Depois de físico-química, agora foram as notas do exame de geografia, que tiveram de ser corrigidas. Estão a chegar às escolas novas pautas para substituir as primeiras. Houve um erro na avaliação, diz o Júri Nacional de Exames, que explica a necessidade de revisão das provas, garantindo que, como as notas certas só serão afixadas hoje, os alunos vão ter mais um dia para se inscreverem na segunda fase. A prova de geografia está marcada para sexta-feira de manhã. Os alunos podem inscrever-se até quarta-feira. E a missão Escola Pública tem indicações de que estes erros na avaliação também se estão a registar noutras disciplinas.
3: No que diz respeito ao exame de matemática B, também existem relatos que poderá existir um item com problemas, e também no que diz respeito à versão 2 do exame de português, também parece estar a ter situações que estão a ser reportadas.
2: Cristina Mota, que é da missão Escola Pública, diz que estes erros só retiram credibilidade ao processo de avaliação.
3: Estas situações vêm dar evidências, vêm fundamentar ainda mais o argumento que não temos rigor nestas classificações. Portanto, foi desde logo uma das questões que a Missão Escola Pública entendeu querer ver salvaguardada no que diz respeito aos classificadores, e daí termos emitido logo desde bastante cedo uma minuta de escusa de responsabilidade. Porque já prevíamos situações destas que não têm que ver com os classificadores.
2: O Ministro da Educação garantiu que haverá uma época especial de exames, em setembro, para quem receber as notas mais tarde, mas as dúvidas e incertezas mantêm-se, como dá conta a Antena 1 José Miguel Antunes, da Confederação Nacional das Associações de Pais, a CONFAP.
4: De uma forma geral, os pais o que se têm queixado é da ansiedade e da indefinição. E é precisamente aí que a CONFAP tem tentado intervir, e pedimos a todos os alunos que tenham dúvidas para que consultem as provas e que peçam aos seus professores para verem se a prova está bem corrigida ou se é motivo de reavaliação.
2: O pedido de reapreciação de exames custa 25€ e todos os partidos da oposição pedem ao governo que recue e torne este pedido gratuito, mas o ministro diz que não vai fazer porque é uma taxa moderadora. Aos alunos valem os professores, como explica o dirigente da FNE, Federação Nacional de Educação, Pedro Brandão.
5: O prazo para pedir a reapreciação começou há muito pouco tempo, ainda não temos noção, e os estudantes receberam, ou ainda estão a receber hoje, os PDFs com as provas que realizaram. Agora, tendo em conta que as provas foram disponibilizadas de forma gratuita a todos os alunos e que eles vão ter a possibilidade de, com a ajuda de professores, provavelmente, que estão disponíveis, nós temos esse feedback, os professores disponibilizaram-se para estar nas escolas a apoiar os alunos a verificar as suas provas. Tendo em conta que toda essa informação está disponível, imagino que o número de reapreciações que venham a surgir passem a ser não tão elevadas como aquilo que estaríamos a considerar inicialmente. Agora, só o futuro dirá.
2: Ainda é uma incerteza o número de reapreciações, que custam 25€ por pedido. E apesar do Ministro da Educação ter afirmado hoje, em conferência de imprensa, que tem todas as condições para continuar a ocupar o cargo, o certo é que as explicações que deu não convenceram os partidos da oposição. O Chega quer uma task force o Bloco de Esquerda uma comissão parlamentar de inquérito, que o PCP, o Partido Comunista, diz que não é contra. O PS diz, no entanto, que gostava que não fosse precisa, mas aguarda esclarecimentos. Numa coisa todos estão de acordo, as reapreciações de exames devem ser gratuitas. O ministro da Educação, Fernando Alexandre, vai amanhã de manhã ao Parlamento dar explicações sobre todo este processo que envolve milhares de alunos e condiciona o acesso ao ensino superior. Fernando Alexandre foi chamado pelo LIVRE e pelo PCP. A audiência está marcada para as 10 da manhã. E longe desta polémica, o primeiro-ministro foi hoje à Itália assinar acordos de cooperação com o presidente Giorgia Meloni. Não houve lugar a perguntas dos jornalistas, ficaram por esclarecer dúvidas relativamente a todo este processo na educação. Luís Montenegro fez, no entanto, questão de anunciar o reforço do poder militar português.
0: Este acordo que hoje celebramos na área da defesa, para a aquisição de 3 fragatas, estamos a falar de um investimento de 3.900 milhões de euros, aproximadamente. Estamos a falar de capacidade, e a capacidade portuguesa e a capacidade europeia de vigilância dos nossos recursos marítimos e de salvaguarda dos nossos interesses estratégicos. De salvaguarda também da navegabilidade internacional e das condições de comércio livre e justo a nível global. Estamos a falar de ciência, estamos a falar de conhecimento, estamos a falar de oportunidades económicas que não se esgotam nestes equipamentos.
2: Equipamentos que o primeiro-ministro foi hoje adquirir ou selar em acordo com a presidente italiana Giorgia Meloni, a compra de fragatas para Portugal. E o Reino Unido tem um novo primeiro-ministro, começam a ser conhecidas as primeiras escolhas de Andy Burnham. Escolheu até agora 2 nomes do governo anterior, de Keir Starmer, mas para agarrar novas pastas, John Healey foi nomeado ministro das Finanças, era no governo anterior ministro da Defesa, e Ed Miliband é agora ministro dos Negócios Estrangeiros, no governo anterior era ministro da Segurança Energética. Andy Burnham promete uma nova governação no país e promete também apresentar amanhã um plano a 10 anos que inclui, entre outras coisas, a reindustrialização do país. Vamos até aqui ao país vizinho, a Espanha, mais exatamente à capital, Madrid, onde continuam a desfilar pelas ruas da capital os campeões do mundo de futebol, depois de terem sido recebidos pela família real e pelo chefe do governo, Pedro Sánchez. A festa faz-se na rua, com milhares de madrilenos e muito ruído, como vamos perceber pela reportagem da Marta Bacelar da Costa, a jornalista da RTP, que está na Praça Cibeles à espera da passagem dos campeões.
6: Faz-se o compasso de espera final para a chegada dos campeões do mundo à Plaza Cibeles. Milhares de adeptos da Rua de Madrid à espera de ver a seleção nacional. Outros que já tiveram essa sorte, que estão por todas as ruas do percurso pensado pela Federação Espanhola, que está agora a ser concretizado pelos campeões do mundo orientados por Luís de la Fuente. Nós estamos na zona frontal do palco principal. De um lado e do outro há ecrãs gigantes a mostrarem-nos aquilo que se vai passando por todas as ruas. Há uma complicidade enorme entre os jogadores com todos os adeptos que estão nas ruas. Milhares e milhares de pessoas que estão a ter este carinho para com os jogadores depois da notícia feliz dada há menos de 24 horas. Portanto, já estamos a pouco tempo da chegada dos jogadores ao ponto alto. Aqui neste palco vão desfilar. Todos eles escolheram uma música que vai estar a tocar na hora em que entrarem no palco. E por isso esse é o momento mais aguardado da tarde, final de tarde, início de noite para os espanhóis. Aqui é mais uma hora e há essa expectativa de que os jogadores estejam mesmo quase a chegar.
2: Quase, quase a chegar à Praça Cibeles, onde termina este desfile pelas ruas da capital, os campeões do mundo de futebol ovacionados pelo povo espanhol.
7: Ana Isabel Costa com as notícias às 8 na RTP Antena 1, simultâneo com Madeira, Açores e Mundo. 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São 8h10 e é a hora perfeita também para contatarmos pela última vez hoje o Serviço de Trânsito da RTP Antena 1. Sandra, olá, viva, boa noite.
8: Olá, boa noite, Noemi Gonçalves. Temos ainda complicações na região centro do país. No IP3, o trânsito mantém-se cortado devido a um acidente na zona de Penacova. A circulação ainda está a ser desviada pelas autoridades. Claro, o trânsito está bastante demorado. Depois, na A1, muito trânsito no sentido Lisboa-Alverca devido a um acidente que ocorreu na zona de Via Longa e as filas estão a partir de São João da Talha. Quanto ao Porto, na VCI, no sentido Rábida Freixo, há também um acidente junto ao nó da A3. Está a ocupar a via mais à esquerda e o trânsito está igualmente mais demorado.
7: Certo, e ficamos então por aqui no que diz respeito a informações de trânsito. A linha na volta está disponível a partir das 7 da manhã e tu, Sandra, vais descansar.
8: Exatamente.
7: Uma boa viagem, um bom regresso a casa. Até amanhã. Nos próximos minutos há mesa para dois. João Pedro Bandeira convida Silvana Pérez.
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0: A mesa para dois hoje está posta em meu nome, João Pedro Bandeira, e também Silvana Pérez, fadista, nossa convidada. Olá, Silvana.
1: Olá,
0: vai ser ótimo jantar contigo, devo dizer.
1: Igualmente.
0: Até porque vamos a um sítio muito, muito, muito cheiro. Bom, já vamos falar sobre
1: muito
0: isso.
1: Especial,
0: muito especial para ti, exatamente. Que tem a ver com o fado, naturalmente.
1: Ótimo.
0: Naturalmente. Tu tens um disco novo, este é o pretexto também para nós conversarmos um bocadinho
1: a todas as mulheres.
0: E é um disco, eu vou começar logo por aqui, porque tem duas frases que eu ficaram na cabeça. Tem várias, mas as duas que me ficaram na cabeça, e vou falar dessas duas. Uma é qualquer coisa do género, não sei se eu vivo a vida, se é a vida que me vive a mim.
1: Exatamente.
0: Isso é espetacular.
1: É a letra de Três Amores.
0: Eu adorei.
1: O poema chama-se Vida. E questiona-nos um pouco sobre essa questão de será que somos nós que vivemos a vida ou que a vida nos vive a nós. Ou seja, nós temos sempre a sensação de que controlamos tudo na nossa vida, até acontecer alguma coisa que nos muda as prioridades, nos muda o tempo, nos muda a forma como vemos a vida.
0: É um bocado como aquela coisa, nós não vivemos para trabalhar, trabalhamos para viver.
1: Exato.
0: Qualquer coisa assim
1: também,
0: do género.
1: Também engloba tudo.
0: Engloba tudo.
1: No fundo.
0: E há outra muito gira, que tem a ver, nós temos aquela frase que é comer uma maçã por dia, nem sabes o bem que te fazia. E tu dizes que é tratar todos por igual.
1: Exatamente.
0: Nem sabes o bem que
1: nem sabem o que bem
0: isso que
1: fazia.
0: Isso é muito gira.
1: Já dizia a minha avó.
0: Já dizia a tua avó. Ah, era, dizia.
1: Nesse tema, que é o tema preconceito. Que foi escrito por mim, pela Beatriz Felício e pela Rita Dias. E então nós acabamos por utilizar ali várias frases que já foram usadas
0: que
1: são muito conhecidas para deixar a mensagem.
0: A tua avó, mas estavas a falar sério,
1: sim,
0: a tua avó não era portuguesa ou era?
1: Dos meus pais, depende do pai ou da mãe. A minha mãe é alentejana, o meu pai
0: é
1: lisboeta, mas depois eu tenho avós de Moçambique.
0: Exato.
1: E tenho um tio avô brasileiro. Mas os avós mesmo diretos, da parte da minha mãe e do meu pai, são portugueses.
0: Mas isso refletia-se nos teus discos anteriores.
1: Sem dúvida,
0: muito.
1: Eu sinto sempre que eu sou fruto de mistura, não é? De uma mistura. Porque lá em casa sempre só ouviu muitos estilos musicais, brasileiros, africanos, fado, música portuguesa. E então sempre foi um lugar muito confortável para mim cantar vários estilos musicais e fazer essas fusões, porque eu nasci dessas fusões,
0: claro,
1: e dessa mistura. E nos primeiros dois álbuns acabou por acontecer assim, dessa forma. E neste eu sinto que, embora seja o terceiro álbum, é onde eu me afirmo enquanto fadista e onde me posiciono.
0: Já vamos ter tempo para falar mais disso. E tu, no meio destas coisas todas, de uns serem do Alentejo, de serem, tu és uma Betinha de Cascais.
1: Sou uma Betinha desconstruída.
0: De Cascais, a graça dá um beijinho assim, do lado. Não, estou a brincar contigo, mas tu vives em Cascais.
1: Sim,
0: não?
1: sim.
0: Já há muito tempo, mas não nasceste lá.
1: Não, nasci em Lisboa, mas temos vivido sempre em Cascais.
0: E estás quase a fazer 40 anos.
1: É só para o ano.

0: ao, ao Clube de Fado.
1: Sim, é um lugar muito especial.
0: Já em Alfama, um clube onde tu cantas.
1: Uma casa de fados.
0: Não sei se foi onde tu começaste.
1: Não.
0: Não.
1: Não. Eu
0: já há muito tempo.
1: Já estou há 4 anos no Clube de Fado. Sim. Antes do Clube de Fado estive na Casa de Linhares, 8 anos. E antes da Casa de Linhares estive na Parreirinha de Alfama. E antes da Parreirinha de Alfama fazia substituições em várias casas, tanto de Alfama, Baixo Alto.
0: Mas começaste isso já com o quê? Já 20 anos?
1: Eu tinha 20. Não, eu comecei a cantar com 14.
0: Sim.
1: Só que eu só conto que da minha carreira profissional quando começa a acontecer de uma forma mais profissional e a chamarem para casas mais conceituadas, que foi por volta de aqui dos 20, 21.
0: Uhum.
1: E quando também comecei a gravar o primeiro álbum.
0: Uhum.
1: E portanto eu só começo a contar a partir dessa altura. Mas comecei a cantar aos 14.
0: Como é que chegaste ao fado?
1: Foi através de uma arte também, a arte equestre, porque eu sempre fiz equitação durante muitos anos. Eu comecei a montar a cavalo aos 3. O meu irmão tem uma escola de equitação, o Lusitano Gold, e portanto está sempre por perto. Eu durante muito tempo dei aulas de equitação, fiz alta competição.
0: Ah, foi.
1: E o meu irmão continuou a nível profissional, pronto, abriu a escola dele e dá aulas. E eu enverdei pela música.
0: Íamos para o Clube de Fado de Cavalo andar, não é?
1: Não, se fosse antigo.
0: Se apanhamos aí um Uberzinho. Bom, vamos começar o nosso jantar. O couvert passamos à frente, pronto, porque enfim, é o normal.
1: Exato, é o normal.
0: Manteiga, enchidos, aquelas coisas.
1: Sim,
0: coisas que não fazem mal nenhum colesterol. Nenhum colesterol.
1: Sabem bem.
0: Para a entrada, tu escolheste aqui um prato que isto parece-me interessante.
1: É.
0: Creme de tomate assado com ovos calfados.
1: Adoro. Eu quase todas as noites, quando chego ao Clube de Fado, eu peço.
0: É?
1: Quando não tenho tempo de jantar.
0: Creme de tomate assado.
1: É muito bom com.
0: Isto faz lembrar um bocado a sopa alentejana de tomate.
1: É,
0: né?
1: mas eles fazem aquilo de uma forma. O ovo escalfado fica mesmo no ponto.
0: Uhum.
1: E então aquilo. Ai, meu Deus.
0: Já estou aqui a ficar. Para o prato principal.
1: Eu dei três hipóteses, porque nunca se sabe se uma pessoa quer
0: carne
1: ou vegetariano.
0: Eu vegetariano risco já só por causa de um pormenor. Peço desculpa. Eu sei que toda a gente se queixa. Toda a gente é com os cogumelos.
1: Okay.
0: Toda a gente é contra mim, porque os cogumelos. Toda a gente adora cogumelos, mas eu não consigo.
1: Não consigo.
0: Pá, aqueles de lata.
1: Sim.
0: Só o cheiro daquilo fico doente.
1: Ai, pois.
0: Ninguém pode comer aquilo ao pé de mim.
1: Ok.
0: Pronto,
1: vamos tirar.
0: Mas respeito. Agora entre os outros dois, cataplana de corvina com camarão, ou mimos de vitela à portuguesa, ou magrete de pato com vinho do Porto. Olha, eu vou escolher a cataplana.
1: Olha, acho que fazes muito bem.
0: Gosto,
1: porque
0: gosto.
1: Além de ser muitíssimo bem servida, é muito boa. E dá para mais duas pessoas.
0: Ok.
1: Então uma pessoa fica sempre bem.
0: Se eu for sozinha, pode depois me fingir uma caixinha.
1: Exato, leva para casa, completamente.
0: E à nossa volta, só estão estrangeiros ou não?
1: É sim, a maioria sim.
0: A maioria hoje é só estrangeiros na casa.
1: Embora haja clientes portugueses que vão com muita frequência, mas específicos. Ou então pessoas que por causa de datas especiais vão com a família toda.
0: Exato.
1: Mas em grande maioria são estrangeiros.
0: Temos que ir três fadistas a cantar?
1: Três fadistas por noite, duas mulheres e um homem e três músicos.
0: Então temos quem? A Silvana Pérez e mais quem?
1: Temos o Carlos Leitão, temos a Mariana Bobone, temos a Sofia Ramos, o Pedro Madureira, o José Maria Souto, sim, a Lina, a Cristina Madeira, espero que não me estarem a Sara Paixão.
0: Se tu pudesses, agora estou para cá aqui uma rasteira, se tu pudesses escolher. Como é que é? Duas mulheres e um homem, não é?
1: Sim.
0: De todos os tempos do fado.
1: Ai.
0: Que tu adores.
1: Qual é o teu elenco? Para cantarem comigo. Para cantarem no Clube de Fado.
0: Clube de Fado.
1: Ei.
0: Uma noite de sonho. Qual era assim a tua noite de sonho?
1: Era a Beatriz da Conceição, o Fernando Maurício e o Vasco Rafael.
0: Também disseste esses três, por uma razão. É porque a Beatriz da Conceição está aqui no nosso jantar. De que maneira? Nós vamos ouvir uma canção dela. Tu tens.
1: Sim.
0: Foi uma das escolhas que tu fizeste enquanto jantamos.
1: Eu nasci amanhã.
0: Porquê a Beatriz da Conceição?
1: Primeiro porque é uma das minhas referências da antiga geração.

0: Depois, porque eu sinto que este tema, a letra é de Artur Ribeiro, infelizmente ainda está muito atual. Fala aqui de uma data de questões que se continuam a permanecer no tempo, e por isso, eu não vou já dizer, eu espero que as pessoas ouçam. E portanto acho que é um tema que ainda está muito atual e que eu até canto quase todas as noites no Clube de Fado. E portanto canto é num outro fado, a Beatriz de Conceição.
1: O Fado Laranjeiro, não é?
0: Não, o Fado Laranjeiro foi o Chico Madureira que mudou a letra para o Fado Laranjeiro, e a Beatriz da Conceição canta, se não tenho, não tenho a certeza, se é no Joaquim Campos, acho que é no Fado Joaquim Campos. E que foi a criação dela, e a criação do Chico Madureira foi no Fado Laranjeiro. E eu canto a versão do Chico Madureira no Laranjeiro, mas também gosto muito da versão da Beatriz, e como foi ela a criadora do tema, escolhi o tema da Beatriz.
1: Isso é de 1905, mais ou menos. E troca o passo, como se costuma dizer.
0: Sim, sim.
1: Então vamos ouvir a Beatriz da Conceição, já voltamos. Vamos comer aqui o nosso.
0: Sim, sim, a nossa cataplana.
1: A nossa cataplana que está a arrefecer.

0: Mesa para dois, hoje com a fadista Silvana Pérez, ela que está aí ainda com um menino novo nos braços, que é o A Todas as Mulheres, não é?
1: É verdade.
0: O disco Todas as Mulheres, porque o disco tem só letras escritas
1: por autoras,
0: por senhoras. E a maior parte até fizeram de propósito.
1: Para...
0: uma encomenda, vá lá, que tu fizeste, não é?
1: Sim,
0: direto. Porque o disco tem uma temática muito importante.
1: Sim, que é promover a igualdade, desconstruir estereótipos, sensibilizar o público para questões relacionadas com violência doméstica, violência no namoro e violência contra as mulheres, promover uma cultura de respeito pelos direitos humanos e destacar a criação artística feminina.
0: Este disco, eu estava a pensar nisso. Por já, o facto de ser cantado por uma mulher no tempo da outra senhora já estava condenada à partida, quase, não é? Quase. Mas estas letras não passavam no lápis azul da censura.
1: Era muito provável que não.
0: Falas de homossexualidade, falares de violência, quer dizer, são temas que nunca passariam. Estou a lembrar, por exemplo, do fado, aquele que passámos no posto de escuta de estreia, o fado CUF,
1: pelo espelho,
0: e tens outro que é o preconceito. Bem, esses
1: temas, e tem também o Tempo Novo, que foi escrito pela Maria do Rosário Pedreira, que descreve um senhor da antiga geração que está sentado numa varanda a ver um casal de jovens de mão dada a passear-se pela rua
0: e que ele no seu tempo não teve essa possibilidade.
1: Então que deseja ao casalinho que corra tudo bem e que vivam aquilo que ele não pôde viver na altura dele.
0: Sempre foste assim muito ativista, diria assim, muito
1: ligada. Eu sempre
0: ligada
1: fui muito
0: a este tipo
1: ligada
0: de...
1: a estas temáticas e.
0: Mas por alguma razão especial, por alguma coisa que passaste, perturba-te ver estas coisas?
1: Porque eu sinto que ao longo do tempo, a minha mãe sempre me incutiu muito. Tu tens que ser independente, tu tens que ser autónoma, não precisas de nenhum homem.
0: Claro.
1: E portanto isto foi sempre muito, foi desde pequenina que a minha mãe sempre me incutiu este sentimento. E portanto eu sempre, e depois eu só tenho irmãos.
0: Ok.
1: Então sempre vivi no meio dos rapazes. E portanto sempre tive esta sensibilidade para estas temáticas, porque senti ao longo do tempo sempre estas diferenças entre os rapazes e as raparigas, e os homens e as mulheres, e embora tenha havido uma grande evolução desde há 52 anos para cá, acho que ainda há muita coisa para ser feita. E a verdade é que nós achamos sempre que acontece aos outros, que no que vemos na televisão só acontece na televisão, claro. Até percebermos que temos uma amiga, uma prima, ou a mãe, ou a tia, também te chegam coisas que tu não queres passar por elas. E portanto acho que é importante falar-se destas questões e que os homens... Aliás, eu tenho que frisar que sinto que há cada vez mais homens a envolverem-se nestas questões. Mas precisamos de mais. E portanto, acho que é importante, porque as mulheres cada vez estão mais unidas e nota-se que estão a criar um movimento e a falar muito sobre questões que lhes acabam por ser diretas, não é? Só que ter homens a mostrar aos seus pares e a falar com os seus pares e a não concordar com determinado tipo de atitudes, acho que é muito, muito importante, porque ainda dá mais força e tira força a essas pessoas que acham que normalizam este tipo de comportamentos agressivos e este tipo de comportamentos que não são aceitáveis.
0: Tens sentido que já há algum tipo de reações, de comentários que tenham feito chegar a propósito desta tua...
1: Sim, mas têm sido, curiosamente, têm sido bons.
0: Ah, bons, bons.
1: Muito bons. Bons. Até agora ainda não me chegou assim nenhum hater, nem nenhum comentário mau.
0: Claro, também, quem pessoa... vai ser um hater teu?
1: Sei lá.
0: Achas que merecias ter?
1: Não, eu acho que não, até porque estamos num país livre, eu posso falar
0: claro.
1: Das coisas
0: e
1: dar
0: dia,
1: as mensagens que eu quis.
0: Hoje em dia toda a gente acha que pode arrasar. Quem...
1: Pois, também há essa questão, que as pessoas confundem a liberdade de expressão com falta de educação e falta de noção
0: e
1: de respeito pelos
0: vezes outros. Coisas que nem sequer conhecem na, as coisas.
1: Exatamente.
0: É tudo muito superficial, mas acham que...
1: Até porque eu, embora tenha sido sempre uma pessoa com curiosidade sobre estas temáticas, eu só quando comecei, quando consegui o apoio da SIG, da Comissão para a Cidadania e Igualdade de Género, é que eu percebi que eu precisava de me informar ainda mais. E portanto, acho que é importante as pessoas, no geral, debruçarem-se mais sobre estas questões e informarem-se.
0: Uhum.
1: Porque é importante. Por exemplo, o princípio da igualdade é o 13º princípio da Constituição Portuguesa. Ou seja, todas as pessoas têm o direito de ser tratadas de igual forma e ter as mesmas oportunidades.
0: Mas isso começa logo mal. O exemplo não vem logo de cima, começa logo por aí, não é? Mas pronto, esse é que é o problema.
1: E portanto, se as pessoas souberem que têm esse direito, também podem pedir que seja, ou tentar que seja cumprido esse direito que lhes é dado. E se as pessoas não tiverem a menor ideia e não souberem nada sobre estas questões, pronto, comem o que lhes dão.
0: É muita desinformação e as redes sociais têm muita,
1: exato,
0: muita porcaria. Deixa-me usar esta palavra.
1: Completamente.
0: Tu, em relação a esta temática que estamos agora mais séria desta conversa sobre este problema, tu há uma iniciativa que tu vais ter que tem a ver com escolas.
1: Sim,
0: não é?
1: Sim,
0: conta
1: sim,
0: mais,
1: sim.
0: Eu achei isso interessante.
1: Paralelamente ao lançamento do álbum e aos concertos de apresentação.
0: Pode já fazer publicidade?
1: Pronto, os concertos de apresentação, não é? Vão ser em Lisboa,
0: 24
1: no 24 de julho, no Teatro Camões, às 21h, e em Irmesinde, dia 29 de julho, no Fórum Cultural de Irmesinde, às 21h.
0: Muito bem.
1: Paralelamente ao lançamento do álbum e estes concertos, este projeto prevê ações de sensibilização em escolas, direcionadas para alunos e alunas do 3º ciclo e secundário, em que existem momentos musicais feitos por mim
0: nas escolas,
1: acompanhados de palestras ministradas por pessoas especializadas nestas temáticas e nestas áreas.
0: Okay.
1: Mais focados na violência no namoro, na igualdade de género, na normalização dos discursos de ódio, não discriminação. E portanto é aqui, temos, por enquanto, a Câmara de Almada já aderiu, e vamos ver se existem outros municípios.
0: Professora Silvana Pérez a dar aulas aí aos nossos jovens. Não, isso é muito interessante.
1: Eu acho que a música tem este poder de mudar as mentalidades, claro, de criar aproximação das pessoas para todo o tipo de assuntos, e portanto conseguir criar esta ponte entre consensos, entre os extremos, através da música, acho que é uma mais-valia.
0: E por arrasto os miúdos, se calhar, vão ouvir fado.
1: Sim, porque nestas ações complementares, das ações complementares, o que é que acontece? Durante as ações complementares e os momentos musicais, além de cantarem algumas das músicas do álbum comigo, vão criar para um determinado fado tradicional umas quadras, cada grupo.
0: Ah, ok.
1: E o objetivo é, depois, num concerto final, eles juntam-se a mim no concerto e cantam ao vivo.
0: Uau.
1: As quadras que criaram na ação complementar.
0: Que giro.
1: Sim.
0: Muito bem, parabéns. Foi uma grande iniciativa.
1: Obrigada.
0: Violência foi o tema que despertou a atenção para este álbum. Tu lançaste um dia muito especial, que era o dia
1: 10 de dezembro,
0: é internacional.
1: Pré-lançamento foi dia 25 de novembro, no dia de eliminação internacional, de eliminação da violência contra as mulheres. E depois o lançamento para o público foi no dia 10 de dezembro, no dia dos direitos humanos.
0: Pronto, duas datas escolhidas, mesmo. Não foi sem querer,
1: não foi
0: de propósito.
1: Querer, foi.
0: Um tema da Marina Mota.
1: Letra e música.
0: E tu reuniste aí uma série de cúmplices fantásticas.
1: Verdade.
0: Como é que foi esse processo?
1: Eu inicialmente gravei o sozinho.
0: Quantas faristas são?
1: 13.
0: Inicialmente. Mas deu sorte.
1: Sim. Inicialmente eu gravei este tema sozinha.
0: Sim,
1: e depois
0: tens as duas versões.
1: Tenho as duas versões.
0: A tua sozinha e a...
1: E com as convidadas. E depois falei, o produtor musical deste álbum é o Ângelo Freire, uhum. E eu falei com ele e disse-lhe que achava que este tema, sendo uma questão de grupo, não é? É um problema que tem a ver com muitas mulheres. Uhum. Aliás, atenção que a violência doméstica também acontece a homens, não é só. Existe no masculino, não é só no feminino. Mas eu, ao ver as notícias, ao ver também, ao sentir que existem muitos casos na área das artes, eu achei que devia juntar várias mulheres para comigo darem voz a esta causa e sensibilizar para o caso de violência doméstica. E, portanto, disse-lhe, olha, eu gravei isto sozinha, eu acho que tá muito bonito, mas eu sinto que tenho que fazer uma versão com mais mulheres.
0: Portanto.
1: E ele, opa, então vá, vamos a isso. Ele sempre está sempre do meu lado e sempre a apoiar-me
0: tudo
1: que.
0: Uhum.
1: Sim. E foi assim. Convidei a Marina, a Cristina Branco, a Joana Amendoeira. Sofia, eu não me quero esquecer de.
0: A Matilde
1: Cid, a Ana Rita Prado, a Ana Margarida Prado.
0: Foram várias.
1: A Beatriz Felício, muitas.
0: Okay. Foram várias e este tema é impactante, de facto. Eu propunha que ouvíssemos.
1: Sim.
0: Não sei se queres ouvir a versão das senhoras todas ou a tua sozinha.
1: Olha, deixa a tua escolha.
0: A sério?
1: Sim.
0: Não sei se quer. Não sei. Estás-me a pôr aqui numa situação. Eu gosto das duas.
1: Não pode ser só para o meu lado.
0: Não, eu gosto das duas. Aquela que vocês todas cantam. Aliás, já passei no posto de escuta.
1: Então, se quiseres, passa
0: a
1: outra.
0: Mas a das todas é mais impactante. Olha, não sei. Depois logo se vê.
1: Ok.
0: Não sei. Enquanto já estamos
1: deixa
0: a gente. Olha, faz-te a Nanina, não fica tu que eu não.
1: Ok. Combinado. Os lábios.

0: Bem, estamos quase a ir para a sobremesa, né? O jantar está a chegar para o seu final. A Silvana Pérez é a nossa convidada nesta mesa para dois e ela, enfim, eu não vou dizer que ela está, não está elegante, porque está, mas quer dizer, mas é comer pudins abado de periscos, eu não sei, porque isto tem calorias, minha Nossa Senhora.
1: É só hoje também.
0: Tu és muito gulosa.
1: Sou.
0: Confessas?
1: Mesmo, completamente. Eu adoro comer. Aliás, eu treino para poder comer.
0: Como é que é isso?
1: É, eu sou treinar para poder comer à vontade.
0: Ah, treinar no ginásio?
1: Sim.
0: Ah, ok.
1: É porque se eu não treinasse, eu era obesa.
0: Pois, estou a perceber. É uma justificação depois para poder comer.
1: Exato.
0: Mas o pudim abado de periscos é super doce. Mas é bom.
1: Mas lá é muito bom.
0: Eu por acaso não gosto de coisas muito, muito doces.
1: Mas acho que não é enjoativo.
0: Olha, pedes um para ti e eu como só assim uma colherinha.
1: Tá
0: só
1: bem,
0: assim um
1: combinado.
0: Só com o café a acompanhar, que eu gosto de sim acompanhar com o café. Estava aqui a falar contigo, e desculpa lá, eu sou muito curioso, estou a ler aqui no teu braço, tens aqui uma coisa, isso era uma vez.
1: Era uma vez.
0: Isso era uma vez o quê?
1: É, porque quando é a mão com que eu normalmente
0: agarras uso o microfone. Exato.
1: E normalmente eu costumo dizer que uma intérprete, não é? Conta histórias. E então acabei por as mensagens que eu canto, as histórias que eu canto, acabam por ser, era uma vez e depois eu canto.
0: Apesar de era a tua história, quiser uma vez, depois contavas a tua história.
1: Pode ser algumas vezes.
0: Como é que contavas a tua história?
1: Algumas vezes são a minha história, outras vezes são histórias de outras pessoas.
0: Como é que começavas a tua história? Era uma vez.
1: Era uma vez uma menina chamada Silvana, que nasceu em 1987. Todo um rol. Todo um rol é uma expressão que eu costumo.
0: Mas nessa altura o fado ainda estava longíssimo de...
1: Não, nessa quando, altura.
0: Quando é que as coisas da música e do cantar te apanharam?
1: Foi através da área dos cavalos. Numa noite em que estávamos todos reunidos no picadeiro do João Cardiga, em Leceia. Eu na altura fazia alta competição de equitação de trabalho.
0: Tu ganhaste algum torneio, algum prémio?
1: Sim, sim.
0: É. Não foste aos Jogos Olímpicos?
1: Não cheguei a isso.
0: Sim, mais dias.
1: Eles faziam todas as sextas-feiras fados.
0: Uhum.
1: E nessa sexta-feira os músicos eram jovens.
0: Okay.
1: E eu, normalmente, a ir para as provas de equitação com o meu pai tinha uma cassete, uhum, e punha a cassete e passava uma data de fadistas, o Carlos Ramos, a Beatriz, montes. Eram, uhum, daquelas coletâneas com vários fadistas.
0: Sim, sim, sim.
1: E havia um tema que era uma estufadista que eu cantava sempre com a cassete. E nessa noite, uma amiga minha, que lá estava, achou muita graça a um dos guitarristas e levantou o braço e disse assim: ai, minha amiga canta.
0: Ai, tu,
1: e eu assim,
0: minha
1: Nossa
0: Senhora.
1: Deus, como estás a fazer?
0: Mas
1: e eles vieram ter comigo, então, qual é o tom? E eu, ai, eu não sei. Então canta lá assim à capela que nós
0: apanhamos o tom.
1: E foi assim que eu comecei a cantar. Eles já tocavam assim com outras pessoas e disse-me assim: então, olha, aprende mais uns fadinhos e começas a andar connosco. E começas a cantar e foi assim que começou.
0: É que giro.
1: Foi muito giro.
0: E houve um dia que trocaste os cavalos mesmo pelo fado.
1: É assim, eu só troquei os cavalos há coisa de uns 10 anos.
0: É, já foi há algum tempo.
1: Foi há algum tempo, sim.
0: E agora exclusivamente do
1: da
0: fado
1: música,
0: e para o fado.
1: Sem dúvida.
0: Foste ao Festival da Canção?
1: É verdade.
0: Foi uma boa experiência?
1: Foi. Conheci muita gente, foi uma experiência muito gratificante. Sinto que mais pessoas conheceram o meu trabalho e começaram a seguir o meu trabalho. E a música que eu levei da Rita Dias, letra e música da Rita Dias, acho que tem tudo a ver com aquilo que eu estou a defender neste álbum. E portanto foi a continuação. Eu lancei o Violência, depois o Não Tem Fim no Festival da Canção. Foi aqui a continuação para o lançamento.
0: E o tema que está no álbum, Não Tem Fim.
1: Exatamente.
0: Estava-se a falar na Rita Dias. Ela já tinha... Não, foi agora que só começou a escrever para ti. Nos anteriores
1: não tinha escrito. Mas neste álbum tenho dois temas, o Não Tem Fim e o Preconceito, que escrevemos em conjunto.
0: E quando estamos aqui a jantar, por incrível que pareça, parece que está tudo... Isto é um sinal. A Rita Dias mandou-me aqui um SMS, um
1: WhatsApp.
0: Mandou aqui uma mensagem. A sério? e mandou-te um beijinho e tem aqui duas questões para ti.
1: Ai, meu Deus.
0: Não, nada de especial. Olha, a primeira é assim. Como cultivas esse brilho poderoso que atravessa toda a gente quando chegas?
1: Através do meu sorriso.
0: Isso é assim. Uma pergunta tão importante, tão profunda, e tu só dizes isso. É isso? Está respondido?
1: É, através do meu sorriso, através da minha boa disposição, do meu positivismo. Agora fiquei um bocadinho assim.
0: Por acaso não era, sabe? Um sorriso às vezes é muito mais importante do que...
1: Eu acho que sim.
0: E as pessoas hoje em dia já não sorriem, não é?
1: Sim. E então eu tento sempre ter essa...
0: Aquelas pessoas que tu dizes bom dia não te respondem.
1: Não respondem. Pouco empáticos com outras pessoas.
0: Desempáticos e obrigado para nada. Vão mal dispostas, buzinam por tudo e por nada.
1: Pois. Não, eu não sou essa pessoa.
0: Pois, eu já percebi. As pessoas precisam de um bocado de muitas silvanas perto.
1: Exato.
0: Mas faz outra pergunta. Esta já é mais normal, mais simples. Existe alguma canção sem a qual não consegues viver? Uma canção que te atravessa a ti?
1: Ai, meu Deus. Isso é muito importante.
0: Depois acertas contas com elas. Eu não tenho nada a ver com elas. Não tenho nada a ver com isso.
1: É pá, não conseguir viver. Não conseguir viver.
0: Porque atravessa. É muito forte mais.
1: É assim. Isto pode parecer suspeito, mas este tema, o violência, tem um grande marco para mim. Uhum. Marca aqui várias coisas. Marca o meu posicionamento. Enquanto mulher, enquanto artista, a mensagem é super necessária e urgente. E o tema em si mexe muito comigo. Tanto que eu neste momento da minha vida, não desfazendo outros artistas que eu adoro e que são super necessários, na minha vida neste momento este tema tem uma grande importância. O violência.
0: Para além da Rita Dias, podemos também fazer aqui justiça. Temos Joana Espadinha, temos
1: Joana Alegre,
0: Joana Alegre, a Marta Rosa, que já falámos.
1: Elisa Rodrigues.
0: Elisa Rodrigues, a Beatriz Felício, que também já falámos. E tu peças este disco, eu por acaso já estou para falar disto desde o nosso início da conversa, mas não consigo me ir embora. Não sou capaz de me ir embora sem falar do capaz. Porque tu abres o disco
1: com uma letra da Rita Marrafa de Carvalho,
0: nossa colega aqui da RTP, jornalista da RTP, que já conheço há muitos anos, uma querida. Não é uma canção, é só
1: um poema declamado.
0: Um poema declamado. E por uma pessoa, é a única intervenção que não é tua, porque é um transformista.
1: Exato, é Débora Cristal. Fernando Santos, mas na personagem de Débora Cristal.
0: Débora Cristal. Porquê esta escolha? Porquê decidiste abrir assim o disco?
1: Olha,
0: como é que isto surgiu, esta colaboração da Rita? Isto é curioso.
1: A Rita aconteceu porque num convívio entre artistas, o Ângelo Freire estava lá, na casa do Paulo Sardinha, houve assim momentos, exatamente, e a Rita estava lá. Eu ia no programa seguinte, mas estava a ver via internet no Instagram, e ouvia a Rita declamar este poema. E o Ângelo estava lá, nós estávamos na altura a recolher repertório para o disco. E o Ângelo, eu sem lhe dizer nada, foi incrível. Ele ouviu aquilo e pediu à Rita se poderia ficar com o tema para eu gravar no meu disco. E eu, quando fui falar com ele, opa, tu viste aquele tema? Ele disse assim, já falei com a Rita, e a Rita generosamente cedeu o tema para tu gravares. E o tema é muito grande. E não tem uma estrutura que seja facilmente cantável. Então, e eu pensei assim, então e se declamá-lo? Mas depois pensei, eu acho que eu não tenho propriedade suficiente para dizer este poema. E eu pensei assim, eu acho que também era importante de alguma forma envolver os homens neste disco. O Ângelo Freire, obviamente, é o produtor musical, os músicos são a grande parte são homens. Como é que eu posso? E então pensei logo na Débora Cristal, porque o Fernando é uma pessoa que está muito ligada a todas estas temáticas e todas estas questões, muito sensível, e trabalha efetivamente com quase todos os artistas desta área. Uhum. E portanto achei que era a pessoa indicada e que não seria expectável.
0: Pois não.
1: Porque eu acho graça ao facto de as pessoas irem ouvir um álbum ou ir a um concerto e não ser expectável tudo o que vai acontecer. Uhum. E então foi por isso que o escolhi.
0: Ele tem uma voz ainda por cima. Não vamos ter tempo, porque tem 2 minutos e tal.
1: Exato.
0: Mas vou dar só aqui 10, 15 segundos, só para as pessoas ouvirem um bocadinho da voz e para perceberem um bocadinho que.
1: Sim.
0: Se achares bem, só para as pessoas perceberem um bocadinho que.
1: Certo.
0: O que é este capaz?
1: Mas estás a dizer para eu.
0: Não, vamos ouvir mesmo.
1: Ah, sim, também.
0: O próprio disco.
1: Sim.
0: Só aqui uns segundinhos só para ouvirmos a voz.
1: Sim.
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0: Pronto, é assim então que começa
2: não
0: o
2: se vê
0: escolho do Curio Fora, são 2 minutos e tal. É assim que começa o disco da Segunda Peça. Estamos a chegar ao fim da nossa conversa. Eu lembro-me as datas dos seus concertos.
1: Dia 24 de julho em Lisboa, no Teatro Camões, às 21h. E dia 29 de julho no Fórum Cultural de Hermesinde, às 21h.
0: Muito bem. Alguma pergunta que eu não te fiz e gostasses que eu tivesse feito?
1: Não, fizeste todas. Sim.
0: Estás feliz e contente?
1: Muito feliz. Está olha, o jantar soube muito bem. Sim, a tua companhia ainda mais. Muito obrigada pelo convite.
0: Agora vamos andar a cavalo para.
1: Exato, para desmoer.
0: Para o fecho desta conversa, falta uma musiquinha escolhida por ti. Vamos
1: sim.
0: Acabar em festa.
1: Vamos acabar em festa.
0: Pronto,
1: minha
0: para
1: festa.
0: Para alegrarmos um bocadinho. É a minha festa.
1: Nelson Cavaquinho, interpretado por Beto Carvalho.
0: Beto Carvalho.
1: E é um tema que me traz sempre muita alegria, que fala sobre depois da tempestade vem a bonança. E portanto acho que é isso, por muito que passemos por fases menos boas e complicadas, temos sempre que pensar que não será para sempre.
0: Depois vai, da tempestade
1: vai,
0: vem a bonança,
1: exatamente, é. Depois vai correr bem. E acho que este tema. Quando eu estou assim mais em baixo, assim, ou esse sistema
0: às vezes as pessoas têm aquelas olhar para o fadista, agora já não, mas olhar para o fadista é uma pessoa muito triste.
1: Ah, não, eu não sou
0: nada. Se vestiam de preto, agora as coisas mudaram
1: não,
0: muito. Tu não,
1: é.
0: Tu és foliona.
1: Sim, completamente, completamente.
0: E os santos populares também gostas dessas coisas?
1: Eu gosto de tudo que seja festa.
0: Então vamos acabar com a minha festa na voz de Beto Carvalho. Silvana, foi um gosto enorme.
1: Igualmente.
0: Muito obrigado.
1: Obrigada.

0: 9 horas em Portugal Continental e na Madeira, são 8 nos Açores. Boa noite, Cláudia. Em destaque nas notícias a esta hora.
1: Para além dos erros nas avaliações de físico-química e geografia, a Missão Escola Pública anuncia mais problemas noutras disciplinas. É ainda a polémica em torno dos exames nacionais que parece não ter fim, mesmo depois da publicação das pautas e das explicações do Ministro da Educação. Esta tarde na Rádio Pública, a investigadora na área da Educação e professora de Políticas Públicas, Isabel Flores, foi taxativa. Todos os problemas com os exames resultam da política do Governo de reduzir as estruturas do Ministério da Educação.
0: Nesta altura, no Porto, estão 22 graus, 23 em Ponta Delgada, Lisboa e Coimbra, 24 no Funchal e 30 em Faro. As notícias às 9, a edição é de Cláudia Almeida.
1: Surgiram primeiro casos no exame de físico-química, a seguir geografia A, também com notas a necessitar de correções nas pautas e como as notas corretas só são afixadas hoje, os alunos têm mais um dia para se inscreverem na segunda fase para a prova que está marcada para sexta-feira. Para além dos exames nacionais de física e química e de geografia A, com erros nas avaliações, há outras provas que podem vir a exigir correções. Cristina Mota, da Missão Escola Pública, refere que há relatos de erros nas provas de matemática B numa das versões e também numa das versões do exame de português.
2: No que diz respeito ao exame de matemática B, também existem relatos que poderá existir um item com problemas e também no que diz respeito

0: respeito à versão 2 do exame de português, também parece estar a ter situações que estão a ser reportadas.
1: Cristina Mota, deste movimento Missão Escola Pública, diz que os erros só retiram credibilidade ao processo de avaliação.
0: Essas situações vêm dar evidências, vêm fundamentar ainda mais o argumento que não temos rigor nestas classificações. Portanto, foi desde logo uma das questões que a Missão Escola Pública entendeu querer ver salvaguardada no que diz respeito aos classificadores, e daí termos emitido logo desde bastante cedo uma minuta de escusa de responsabilidade. Porque já prevíamos situações destas que não têm que ver com os classificadores.
1: Não há rigor no processo de classificação dos exames do secundário deste ano, conclui o movimento Missão Escola Pública. E a investigadora na área da educação, também professora de políticas públicas do ISCTE, Isabel Flores, considera que todos os problemas com os exames nacionais do secundário resultam da política do governo em reduzir as estruturas do Ministério da Educação.
2: Isto tudo acontece na sequência de uma vontade de desmembrar os serviços do Ministério da Educação, de reduzir o Júri Nacional de Exames, de não ouvir os professores classificadores, os professores responsáveis pelas provas. Eu não acho que isto seja por incompetência. Na minha visão, o ministro é uma pessoa muito competente, é uma pessoa muito inteligente. Isto faz parte do objetivo deste governo, que é destruir os serviços públicos.
1: Esta tarde na Rádio Pública, a investigadora do ISCTE, Isabel Flores, referiu também que o que se está a passar com os exames nacionais é grave e só o número de pedidos de revisão das provas pode determinar se os prazos de candidatura ao ensino superior podem ser cumpridos, conforme anunciou o Ministro da Educação esta tarde.
2: Isto é uma ferida enorme que se abre para a justiça no acesso ao ensino superior. E pronto, e já não falo das questões imediatas de atraso, de poder ter a ver alterações dos prazos e das entradas dos ensinos superiores, este ano poderem sofrer alguma derrapagem de calendário. Vamos ver também os próximos dias, agora com o pedido de revisão de provas, não é? Ver qual é o volume desses pedidos e se de facto houver aqui um aumento muito grande de pedidos de revisão de provas, os alunos têm direito a ter as suas provas revistas para a sua candidatura.
1: Isabel Flores, professora de Políticas Públicas no ISCTE, entrevistada esta tarde pela Antena 1. O Ministro da Educação garantiu uma época especial de exames em setembro para quem receber as notas mais tarde, mas a medida não sossega o representante da Confederação Nacional das Associações de Pais, José Miguel Antunes.
3: De uma forma geral, os pais o que se têm queixado é da ansiedade e da indefinição. E é precisamente aí que a Confab tem tentado intervir e pedimos a todos os alunos que tenham dúvidas para que consultem as provas e que peçam aos seus professores para verem se a prova está bem corrigida ou se é motivo de reavaliação.
1: E também as associações de estudantes do ensino básico e secundário manifestaram-se hoje. Consideram que nenhum aluno pode ter a certeza nesta altura se precisa ou não de ir à segunda fase, porque não tem todos os dados para fazer essa avaliação. Refere à agência Lusa Daniel da Silva, da Associação de Estudantes da Escola Secundária Anselmo de Andrade, em Almada.
4: Perante este caos, nenhum aluno, ou praticamente nenhum aluno, tem todas as condições de afirmar isso. Não tem toda a informação que necessitam para se inscrever na segunda fase. E acho que essa é que é a questão central aqui.
1: Daniel da Silva, aluno do 12º ano, ele era um dos mais de 30 alunos dos distritos de Lisboa e Setúbal que se concentraram esta tarde em frente ao Ministério da Educação, enquanto decorria a conferência de imprensa do ministro Fernando Alexandre. Quiseram manifestar descontentamento em relação a este governo e exigir uma escola pública de qualidade por causa dos problemas na fase de classificação dos exames. Estes manifestantes do básico e do secundário desconfiam agora do processo de classificação e de reapreciação das provas. Depois da maratona de espera para consultar as pautas nas escolas, desde sexta-feira à noite e que se prolongou durante o fim de semana, hoje uma outra realidade, as filas para as secretarias das escolas secundárias para se fazer o pedido de consulta de prova, garantir inscrição na segunda fase, que começa já amanhã, ou fazer o pedido da ficha ENES. Os casos e as singularidades multiplicam-se. O certo é que esta terça-feira se realizam 7 exames da segunda fase, exames de português, português língua segunda e não materna e literatura portuguesa, e também os exames de economia A, história da cultura e das artes e latim A. A Federação Académica de Lisboa emitiu também hoje um comunicado a manifestar preocupação com potenciais implicações no acesso ao ensino superior perante os constrangimentos na classificação e divulgação das notas dos exames nacionais. É o dia da grande festa em Madrid, depois de a seleção espanhola de futebol vencer a Taça do Mundo este domingo, depois da recepção dos reis, também já aconteceu a recepção do presidente do governo espanhol, e a festa continua nas ruas da capital espanhola. É uma festa que vai entrar noite dentro, depois da vitória sobre a Argentina ontem. Nos Estados Unidos, a seleção espanhola regressou esta tarde a Madrid. No futebol nacional, prosseguem os jogos de preparação a esta hora no estádio do Algarve. O Sporting divide o campo com o Strasbourg. Está a acompanhar Marco António Fernandes, agora connosco em direto.
5: E nesta altura estamos em tempo de intervalo no estádio Algarve, com 7 mil espectadores nas bancadas. O Sporting a defrontar então o oitavo classificado da Liga Francesa da última temporada. Sporting na frente do marcador ao intervalo por 2-0. Uma primeira parte com oportunidades para as duas equipas, mas com o Sporting a ser claramente mais eficaz e a marcar 2 golos por intermédio de 2 reforços. Adiantou a turma leonina no marcador logo aos 4 minutos. Issa Dumbiá a trabalhar muito bem na grande área do Strasbourg, ali da lateral da pequena área, a rematar forte, colocado e a bater o guardião da formação francesa. 1-0 para o Sporting logo aos 4 minutos e o 2-0 apontado ao minuto 36 por Sergi Altimira. Um remate forte, colocado da meia lua da área francesa, a bater o guardião Milos Piekutowski, guardião da formação do Strasbourg. Boa primeira parte da turma leonina, está para já na frente do marcador aqui no Estádio Algarve. Vai vencendo em tempo de intervalo o Strasbourg por 2-0.
1: E o Marco António Fernandes vai também acompanhar a segunda parte. Na política internacional, o Irão lançou esta noite vários ataques contra países do Golfo, numa altura em que Donald Trump ameaça vingar cada soldado norte-americano morto. Teherão avisa para os perigos de uma invasão terrestre e sublinha que os canais diplomáticos continuam abertos. Luís Peixoto.
6: O Ministério dos Negócios Estrangeiros do Irão confirma que recebeu propostas de vários mediadores, mas não adianta o conteúdo. O porta-voz Ismail Baghaei adianta que os esforços diplomáticos continuam ativos, mas garante que o Irão não vai abdicar dos seus próprios interesses.
7: A negociação e a guerra são meios, não são fins em si mesmas. Não percamos de vista o objetivo. O objetivo é salvaguardar os interesses nacionais do Irão, ora através da defesa, ora através da diplomacia, ora através das duas em simultâneo.
6: Em conferência de imprensa, Ismail Baghaei desafiou a Agência Internacional de Energia Atómica a condenar o ataque dos Estados Unidos à instalação nuclear de Darkovane. O porta-voz da diplomacia iraniana deixou ainda um aviso a Washington quanto a uma potencial invasão terrestre.
7: Eles vão enfrentar as consequências. Acredito que há pessoas nessas zonas, e não são poucas, que estão a contar os minutos até os poderem receber.
6: A Guarda Revolucionária iraniana anunciou esta segunda-feira ataques contra posições norte-americanas nos países vizinhos, como a Jordânia, o Kuwait e a Síria, numa altura em que o presidente dos Estados Unidos avisa que Teherão pagará o preço várias vezes por cada baixa no exército norte-americano. As palavras de Trump surgem depois da morte de 3 militares dos Estados Unidos em ataques atribuídos ao Irão no fim de semana.
1: Ainda no Médio Oriente, o exército libanês começou a assumir o controle de zonas-piloto no sul do país, na sequência do acordo entre Beirute e Tel Aviv. É uma informação que está a avançar o Departamento de Estado norte-americano.
8: Cláudia Almeida, com as notícias às 9 na RTP Antena 1, simultâneo com Açores, Madeira e Mundo. 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Noite de segunda-feira, 20 de julho. Há muita música para ouvir nas próximas duas horas. Agora com Ornatos Violeta e Sombras.
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Capitão Romance dos Ornatos Violeta nesta noite de segunda-feira, 20 depois do zero, com Gordon Tracks em Playground Love. Para os fãs de Ornatos, há boas notícias, já que a banda de Manuel Cruz está de regresso ao estúdio, está a gravar o terceiro disco de originais, 27 anos depois do Monstro, de onde sai este

0: certeza não é um dos maiores nomes de canções. Anda lá muito perto, Elderly Woman Behind the Counters in a Small Town, nos Pearl Jam, nesta segunda-feira 20. Ou mais para a frente, a Sombras, Maru e London Girl. Muita música para ouvir até bem perto das 11.
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É o tema vencedor do Festival da Canção em 2022, Maro com Saudade, Saudade, depois do norte-americano Sombra com Back to Friends na RTP Antena 1.

0: nesta noite na rádio, depois de Marisa Monte e a Língua dos Animais. Para mais para a frente, às 10, voltamos a atualizar as notícias do país e do mundo. Daqui a pouco há uma viagem no tempo para um dos meus temas favoritos de Cocteau Twins.
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0: A brincar, já passaram 33 anos desde que chegou ao mercado o disco 4 Calendar Café, de onde sai este Bluebird dos Cocteau Twins. Sem sombra de dúvidas, uma das minhas músicas favoritas da banda. Daqui a pouco há Michel Gouvi com Party Girl, ainda Gonçalo Santos. Para já, São Pedro traz-nos a Dança Lenta.
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Aguarela é um dos temas que Gonçalo Santos lançou depois da sua participação no The Voice Portugal. Depois de por cá termos ouvido também a dança lenta de São Pedro. Lá mais para a frente, às 10, voltamos a atualizar as notícias do país e do mundo. Para fecho desta hora de emissão, Michel Gorvic e Sylvain Stevens.

0: com There's the World, depois da Party Girl de Michel Gorvica, ainda Gonçalo Santos com a Aguarela. Dentro de segundos, voltamos a atualizar as notícias do país e do mundo nesta noite de segunda-feira, 20 de julho. Olhando para a previsão do estado do tempo para amanhã, pode contar com algumas nuvens no litoral norte e centro até meio da manhã. Restante dia de sol em território continental. Está ainda prevista uma pequena subida da temperatura máxima nas regiões norte e centro. E quanto às máximas, precisamente, Bragança deverá chegar aos 34 graus, Castelo Branco e Évora 33, Vila Real, Porto Alegre, Santarém, Beja e Faro 32, Viseu, Coimbra e Setúbal 30, Braga, Guarda, Leiria e Lisboa 29, Aveiro 26, de Sagres 25, Viana do Castelo e Porto com máximas previstas de 24 graus. Vamos agora atualizar as notícias.
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0: Dez horas em Portugal continental e na Madeira, são 9 nos Açores. Esta hora em destaque nas notícias, Cláudia.
2: Para além dos erros nas avaliações de físico-química e geografia, há mais duas disciplinas. A Missão Escola Pública anuncia mais problemas nessas duas disciplinas e a Federação Académica de Lisboa está preocupada com os constrangimentos na classificação dos exames do secundário que podem potencialmente ter implicações no acesso ao ensino superior.
0: Nesta altura, no Porto, em Coimbra, Lisboa e Ponta Delgada estão 21 graus, 23 no Funchal e 25 em Faro. As notícias às 10, a edição é de Cláudia Almeida.
2: Primeiro surgiram os casos no exame de físico-química, a seguir foi geografia. Há também com notas a necessitar de correções nas pautas e como as notas corretas só são afixadas hoje, os alunos têm mais um dia para se inscreverem na segunda fase. A prova está marcada para sexta-feira, por isso os alunos podem inscrever-se até quarta-feira. Para além dos exames nacionais de física e química e geografia A, com erros nas avaliações, a Missão Escola Pública refere também relatos de erros nas provas de matemática B e numa das versões do exame de português, diz a Antena 1 Cristina Mota.
3: No que diz respeito ao exame de matemática B, também existem relatos que poderá existir um item com problemas e também no que diz respeito à versão 2 do exame de português, também parece estar a ter situações que estão a ser reportadas.
2: Cristina Mota, deste movimento, diz que os erros só retiram credibilidade ao processo de avaliação dos exames nacionais do secundário.
3: Estas situações vêm dar evidências, vêm fundamentar ainda mais o argumento que não temos rigor nestas classificações. Portanto, foi desde logo uma das questões que a Missão Escola Pública entendeu querer ver salvaguardada no que diz respeito aos classificadores e daí termos emitido logo desde bastante cedo uma minuta de escusa de responsabilidade. Porque já prevíamos situações destas que não têm que ver com os classificadores.
2: E representantes de associações de estudantes do ensino básico e do secundário estiveram esta tarde em protesto em frente ao Ministério da Educação. Consideram que nenhum aluno pode ter a certeza se precisa ou não de ir à segunda fase dos exames nacionais do secundário, porque não tem os dados todos para fazer essa avaliação, como referiu à Agência Lusa Daniel da Silva, da Associação de Estudantes da Escola Secundária Anselmo de Andrade, em Almada.
4: Perante este caos, nenhum aluno, ou praticamente nenhum aluno, tem todas as condições de afirmar isso. Não têm toda a informação que necessitam para se inscrever na segunda fase. E acho que essa é que é a questão central aqui.
2: Daniel da Silva, aluno do 12º ano, era um dos mais de 30 alunos dos distritos de Lisboa e Setúbal que se concentraram esta tarde em frente ao Ministério da Educação, enquanto decorria a conferência de imprensa do ministro. Quiseram manifestar descontentamento em relação a este governo e exigir uma escola pública de qualidade. Por causa dos problemas na fase de classificação dos exames, estes manifestantes do básico e secundário desconfiam agora do processo de classificação e de reapreciação das provas. A Federação Académica de Lisboa também emitiu hoje um comunicado a manifestar preocupação com potenciais implicações no acesso ao ensino superior perante os constrangimentos na classificação e divulgação das notas dos exames nacionais. E a Antena 1 também escutou a Federação Académica do Porto, Diana Almeida.
5: As pautas são afixadas, após prazos adiados, notas suspensas e exames trocados. O processo de digitalização dos exames é marcado por falhas na plataforma e pelo descontentamento de alguns professores, pais e alunos. E até Pedro Monteiro, presidente da Federação Académica de Lisboa, está preocupado com as falhas.
6: Desde exames trocados, de notas suspensas, agora uma nova época especial, entendemos que este processo de inovação e digitalização, a reforma do sistema educativo, foi feita de forma demasiado rápida, diria até talvez imprudente. Temos receio que todos os procedimentos associados ao ingresso ou acesso ao ensino superior possam de alguma forma estar prejudicados e não queremos evidentemente que os estudantes, por um lado, vejam esse processo prejudicado e por outro que sintam a ansiedade desnecessária.
5: Já Francisco Fernandes, o presidente da Federação Académica do Porto, aponta outros problemas.
7: Houve problemas na plataforma, houve problemas nos timings, as famílias já tinham a sua vida planeada.
5: E Francisco Fernandes diz que os próximos dias devem ser de serenidade e rigor.
7: Com mal feito, é preciso planear para que ninguém fique prejudicado. O que nós pedimos é serenidade e rigor.
5: O presidente da Federação Académica do Porto acredita num futuro positivo para o sistema educativo.
7: A FAP tem também confiança neste Ministério da Educação, nomeadamente no atual ministro.
5: Em Lisboa, o presidente da Federação, Pedro Monteiro, tem alguns receios.
6: Toda esta situação de instabilidade que se tem gerado em torno dos exames nacionais cria, em larga medida, uma certa desconfiança. E isso pode significar que as reformas que devem ser feitas ao sistema educativo português a todos os níveis possam ser dificultadas por essa percepção pública que neste momento não está favorável.
5: Hoje os alunos ainda relatavam problemas na correção das provas da primeira fase. Amanhã, terça-feira, realiza-se a segunda fase dos exames nacionais.
2: Pela primeira vez este ano, cerca de 300 mil exames nacionais do ensino secundário foram avaliados em formato digital, mas o processo registou várias falhas técnicas em vários momentos. Esta terça-feira de manhã, o Ministro da Educação regressa ao Parlamento para uma audição, precisamente, sobre o processo de digitalização dos exames nacionais do secundário. PCP e Livre deram entrada do requerimento para nova audição ao Ministro Fernando Alexandre. A Associação Coração Silenciado cancela na véspera a reunião no Palácio de Belém porque é com assessores do Presidente e não com António José Seguro e argumentam que têm documentos que só querem mostrar ao Presidente da República. Esta associação, que representa vítimas de abusos sexuais pela Igreja Católica, demorou a receber esta resposta de Belém para uma audição. A semana passada denunciava 3 meses de espera por uma resposta do gabinete do Presidente da República. A coligação liderada pela Arábia Saudita no Iémen promete responder em força às ameaças dos Houthis contra navios. Com o anúncio de um bloqueio naval à Arábia Saudita, o movimento Houthi, aliado de Teherão, abriu uma nova frente na guerra contra os Estados Unidos. Caso os Houthis tenham sucesso no bloqueio ao estreito de Bab el-Mandeb, entre o Mar Vermelho e o Oceano Índico, o preço do petróleo pode subir ainda mais, uma vez que 7% do petróleo mundial passa por aquela zona. Os Estados Unidos voltam a atacar o Irão, anunciou o Comando Central Norte-Americano, depois de vários ataques esta noite do Irão contra países do Golfo. Dos Estados Unidos paira a ameaça do presidente Trump de vingar cada morte de soldados norte-americanos e Teherão avisa para os perigos de uma invasão terrestre, sublinhando que os canais diplomáticos continuam abertos. Luís Peixoto.
8: O Ministério dos Negócios Estrangeiros do Irão confirma que recebeu propostas de vários mediadores, mas não adianta o conteúdo. O porta-voz Ismail Baghaei adianta que os esforços diplomáticos continuam ativos, mas garante que o Irão não vai abdicar dos seus próprios interesses.
9: A negociação e a guerra são meios, não são fins em si mesmas. Não percamos de vista o objetivo. O objetivo é salvaguardar os interesses nacionais do Irão, ora através da defesa, ora através da diplomacia, ora através das duas em simultâneo.
8: Em conferência de imprensa, Ismail Baghaei desafiou a Agência Internacional de Energia Atómica a condenar o ataque dos Estados Unidos à instalação nuclear de Darkovane. O porta-voz da diplomacia iraniana deixou ainda um aviso a Washington quanto a uma potencial invasão terrestre.
9: Eles vão enfrentar as consequências. Acredito que há pessoas nessas zonas, e não são poucas, que estão a contar os minutos até os poderem receber.
8: A Guarda Revolucionária iraniana anunciou esta segunda-feira ataques contra posições norte-americanas nos países vizinhos, como a Jordânia, o Kuwait e a Síria, numa altura em que o presidente dos Estados Unidos avisa que Teherão pagará o preço várias vezes por cada baixa no exército norte-americano. As palavras de Trump surgem depois da morte de 3 militares dos Estados Unidos em ataques atribuídos ao Irão no fim de semana.
2: E agora, em relação ao futebol nacional, vamos em direto para o estádio do Algarve, onde decorre o jogo de preparação do Sporting com o Estrasburgo. Marco António Fernandes está nesta altura em direto connosco. Marco, e é verdade que já são 7 os golos que o Sporting já apontou?
10: É exatamente, final da partida, goleada do Sporting. O Sporting a despedir-se então da melhor forma do estágio no Algarve. 7-0 foi o resultado final. Muito boa a exibição da turma leonina, cujos reforços a exibirem-se todos em grande plano. A primeira parte terminou com o Sporting já na frente do marcador por 2-0. Golos apontados ao minuto 4 por Issa Dumbiá e ao minuto 36 pelo ex-jogador do Betis, Sérgio Altimira. Na segunda parte só deu Sporting. Foi a história dos golos esta segunda parte, com a turma leonina a apontar mais 5 golos neste segundo tempo. 3-0 apontado ao minuto 51, de cabeça por Silas Anderson. Rodrigo Zalazar fez o 4-0 ao minuto 65, de grande penalidade. O ex-jogador do Sporting de Braga foi travado em falta na grande área do Estrasburgo e ele próprio transformou a grande penalidade no 4-0. 5-0 apontado por Maxi Araújo, um primeiro remate de Zalazar, o guardião do Estrasburgo a defender para a frente, na recarga Maxi Araújo a fazer o quinto golo da turma leonina. 6-0 apontado por Jenny Catamo ao minuto 80, o remate forte colocado sem hipóteses de defesa para o guardião do Estrasburgo. E o 7-0 final apontado ao minuto 84 pelo regressado Ioannidis. Não jogava por lesão desde o passado mês de fevereiro, regressou hoje à competição e regressou também aos golos. 7-0 até então apontado pelo grego Ioannidis. Sporting termina então da melhor forma o estágio no Algarve com esta goleada diante do 8º classificado da Liga Francesa da última temporada, o Estrasburgo. A equipa leonina vai voltar a entrar em campo no próximo sábado, dia 25, em Alvalade, para o troféu 5 violinos, com o Sporting a defrontar o Mónaco de França.
2: Marco António Fernandes, em direto do estádio do Algarve. Ainda lhe digo que o Futebol Clube do Porto acaba de anunciar a contratação de Imbeom Wang, o médio sul-coreano de 29 anos, chega dos neerlandeses do Feyenoord, assina pelos Dragões até 2029, e John Duran acaba de assinar pelo Benfica. O internacional da Colômbia vem por empréstimo dos sauditas do Al Nassr, mas os encarnados ficam com uma opção de compra de 30 milhões de euros.
11: Cláudia Almeida está de regresso com as notícias às 11, à RTP Antena 1, simultâneo com Madeira, Açores e Mundo. 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São 10h12, noite de segunda-feira, com música nos próximos minutos. Capitão Fausto e Lina e Jules Maxwell.
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quando achávamos que já tudo estava ouvido nos anos 90, surgem os Radiohead e vêm abanar as nossas surpresas. Fake Plastic Tree.

0: nesta noite de segunda-feira, 20 de julho. Depois de Lina com Jules Maxwell e Não Deixei de Ser Quem Sou, e ainda os Capitão Fausto. Daqui a pouco há Verve, Amor, Medo e Coldplay.
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Chris Martin e os Coldplay Fix You na RTP Antena 1. Agora é Clã com Tudo no Amor nesta noite de segunda-feira. Há mais para a frente, ainda há para ouvir Rita Braga com GP Simões, Black Mamba, Jorge Drexler com Mundo Aferte e, obviamente, os panfletos de Pedro Tadeu.

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Mas de Salva-Vidas, The Yellow, de 2017, Jorge Drexler com Mon Laferte neste extraordinário assíduo. Daqui a pouco há panfletos com Pedro Tadeu, agora Black Mamba e Cornerstone.

0: uma das propostas de Last Night in Amsterdam, Cornerstone de Black Mamba, de Tatanka, na reta final desta hora de emissão. Daqui a pouco às 11, atualizamos as notícias com a Cláudia Almeida. Na próxima hora de emissão, conhecemos portugueses no mundo com a Luís Vilaça. Noite de segunda-feira, 20...
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0: Como é hábito, no fecho desta hora de emissão temos mais um panfleto que nos é trazido pelo Pedro Tadeu. Da minha parte fica o encontro marcado para amanhã, depois das 9.

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1: Guerra Civil Espanhola e Marcha del Quinto Regimento. Esta Marcha del Quinto Regimento não deve ser confundida com a canção El Quinto Regimento, sobre a qual já fiz uma edição de panfletos na semana passada, nesta série onde assinalo a passagem dos 90 anos do início da Guerra Civil Espanhola. Esta marcha, aliás, não se destinava a servir como hino de uma unidade militar. A melodia era para ser usada nos Jogos Olímpicos Alternativos. Estou a referir-me à Olimpíada Popular de Barcelona, que deveria realizar-se entre 19 e 26 de julho de 1936, como resposta aos Jogos Olímpicos de Berlim, utilizados pelo regime nazi para promover internacionalmente a imagem da Alemanha de Adolfo Hitler. Organizada pelo Comitê Catalão Pró-Desporto Popular, reunia associações desportivas operárias, o governo da Frente Popular, que ganhara as eleições espanholas 5 meses antes, a Generalitat e a Câmara de Barcelona. Inscreveram-se cerca de 6 mil atletas, provenientes de várias regiões espanholas e de países europeus, africanos e americanos. A iniciativa pretendia opor ao nacionalismo racial nazi uma ideia de desporto popular, fraternal, internacionalista e antifascista. Para a cerimónia inaugural, o poeta catalão Josep Maria de Sagarra escreveu o Himne per l'Olimpíada Popular. A música foi confiada a Hans Heisler, um dos grandes compositores do século XX, alemão e comunista, formado na escola de Arnold Schoenberg, colaborador de Bertolt Brecht, e que se exilara da Alemanha depois da chegada dos nazis ao poder. A abertura destes Jogos Olímpicos Populares de Barcelona estava marcada para 19 de julho, mas o levantamento militar nacionalista iniciado por Francisco Franco a 17 de julho no norte de África chegou 2 dias depois a Barcelona. Os combates com as forças fascistas obrigaram a cancelar o programa e alguns atletas estrangeiros chegaram a juntar-se às milícias republicanas. Em janeiro de 1937, Hans Heisler regressou à Espanha republicana e pediu uma nova letra para esta marcha ao poeta comunista José Herrera Petere. Petere tinha combatido no 5º Regimento, colaborava no seu jornal, a Milícia Popular, e escrever poemas dedicados às suas unidades. Nasceu assim a Marcha del 5º Regimento, numa altura em que o 5º Regimento estava já a ser integrado no novo Exército Popular. Mesmo assim, esta marcha passou a ser muito cantada entre os republicanos. A letra conserva a estrutura da marcha coletiva concebida para a Olimpíada, mas substitui a fraternidade desportiva pelo combate armado. Os batalhões, diz o texto, avançam ao som do fuzil, do canhão e do morteiro. E os atletas dão lugar a heróis de aço. A imagem do aço repete-se para representar disciplina, resistência física e unidade. O combatente ideal, canta-se, tem peito forte, pensamentos alegres e nervos temperados no fogo. A violência surge sem disfarço no verso que diz: a cada tiro, um cão fascista morto. A linguagem desumaniza o inimigo e procura eliminar dúvidas diante do ato de matar. Ao mesmo tempo, a guerra é explicada por um horizonte social que justifica a luta. O povo combate pelo pão e pela paz do futuro e para construir uma Espanha feliz. O refrão faz um apelo constante ao combate, a marcha fala num povo em armas e não admite recuo ou hesitação. E foi assim que esta música, criada para celebrar um encontro pacífico entre atletas, acabou convertida num hino de guerra.

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1: Pedro Tadeu estará de regresso amanhã com mais um panfleto. Dentro de instantes há notícias. Até lá, saiba também quais as máximas previstas para amanhã. Bragança deverá chegar aos 34 graus, Castelo Branco e Évora 33, Vila Real, Porto Alegre, Santarém, Beja e Faro 32 graus, Viseu, Coimbra e Setúbal 30, Braga, Guarda, Leiria e Lisboa deverão chegar aos 29, Aveiro 26, Sagres 25, Viana do Castelo e Porto com máximas previstas de 24 graus.

0: 11 horas em Portugal Continental e na Madeira, são 10 nos Açores. Olhando para o topo da atualidade, Cláudia.
1: Perante a repercussão de falhas na digitalização dos exames nacionais do secundário, também a Federação Académica de Lisboa está preocupada com possíveis constrangimentos que podem gerar no acesso ao ensino superior. A Antena 1 escutou também esta noite a Federação Académica do Porto. O Ministro da Educação regressa esta terça-feira ao Parlamento a pedido do PCP e do LIVRE para falar do processo de digitalização dos exames.
0: Nesta altura, em Ponta Delgada, Lisboa, Coimbra e Porto estão 21 graus, 23 no Funchal e 25 em Faro. As notícias às 11, a edição é de Cláudia Almeida.
1: A Federação Académica de Lisboa emitiu hoje um comunicado a manifestar preocupação com potenciais implicações no acesso ao ensino superior perante os constrangimentos na classificação e divulgação das notas dos exames nacionais. E a Antena 1 também escutou a Federação Académica do Porto, Diana Almeida.
2: As pautas são afixadas. Após prazos adiados, notas suspensas e exames trocados, o processo de digitalização dos exames é marcado por falhas na plataforma e pelo descontentamento de alguns professores, pais e alunos. E até Pedro Monteiro, presidente da Federação Académica de Lisboa, está preocupado com as falhas.
3: Desde exames trocados, de notas suspensas, agora uma nova época especial, entendemos que este processo de inovação e digitalização, a reforma do sistema educativo, foi feita de forma demasiado rápida, diria até talvez imprudente. Temos receio que todos os procedimentos associados ao ingresso, ao acesso ao ensino superior, possam de alguma forma estar prejudicados, e não queremos evidentemente que os estudantes, por um lado, vejam esse processo prejudicado e por outro que sintam a ansiedade desnecessária.
2: Já Francisco Fernandes, o presidente da Federação Académica do Porto, aponta outros problemas.
4: Houve problemas na plataforma, houve problemas nos timings, as famílias já tinham a sua vida planeada.
2: E Francisco Fernandes diz que os próximos dias devem ser de serenidade e rigor.
4: Com mal feito, é preciso planear para que ninguém fique prejudicado. O que nós pedimos é serenidade e rigor.
2: O presidente da Federação Académica do Porto acredita num futuro positivo para o sistema educativo.
4: A FAP tem também confiança neste Ministério da Educação, nomeadamente no atual ministro.
2: Em Lisboa, o presidente da Federação, Pedro Monteiro, tem alguns receios.
3: Toda esta situação de instabilidade que se tem gerado em torno dos exames nacionais cria, em larga medida, uma certa desconfiança. E isso pode significar que as reformas que devem ser feitas ao sistema educativo português a todos os níveis possam ser dificultadas por essa percepção pública que neste momento não está favorável.
2: Hoje os alunos ainda relatavam problemas na correção das provas da primeira fase. Amanhã, terça-feira, realiza-se a segunda fase dos exames nacionais.
1: Pela primeira vez este ano, cerca de 300 mil exames nacionais do ensino secundário foram avaliados em formato digital. O processo registou várias falhas técnicas em vários momentos do processo. Para além dos exames nacionais de Física e Química e de Geografia, há com erros nas avaliações. Há mais provas que podem vir a exigir correções, diz Cristina Mota, da Missão Escola Pública.
5: No que diz respeito ao exame de Matemática B, também existem relatos que poderá existir um item com problemas, e também no que diz respeito à versão 2 do exame de português, também parece estar a ter situações que estão a ser reportadas.
1: E Cristina Mota diz que estes erros só retiram credibilidade ao processo de avaliação.
5: Estas situações vêm dar evidências, vêm fundamentar ainda mais o argumento que não temos rigor nestas classificações. Portanto, foi desde logo uma das questões que a Missão Escola Pública entendeu querer ver salvaguardada no que diz respeito aos classificadores, e daí termos emitido logo desde bastante cedo uma minuta de escusa de responsabilidade. Porque já prevíamos situações destas que não têm que ver com os classificadores.
1: Esta tarde, a Antena 1 escutou Isabel Flores, investigadora na área da educação, professora de políticas públicas do ISCTE. Ela considera que todos os problemas com os exames nacionais do secundário resultam da política do governo de reduzir as estruturas do Ministério da Educação.
6: Isto tudo acontece na sequência de uma vontade de desmembrar os serviços do Ministério da Educação, de reduzir o Júri Nacional de Exames, de não ouvir os professores classificadores, os professores responsáveis pelas provas. Eu não acho que isto seja por incompetência. Na minha visão, o ministro é uma pessoa muito competente, é uma pessoa muito inteligente. Isto faz parte do objetivo deste governo, que é destruir os serviços públicos.
1: A investigadora do ISCTE, Isabel Flores, refere também que o que se está a passar com os exames nacionais é grave e só o número de pedidos de revisão das provas pode determinar se os prazos de candidatura ao ensino superior podem ser cumpridos, tal como anunciou o Ministro da Educação esta tarde.
6: Isto é uma ferida enorme que se abre para a justiça no acesso ao ensino superior. E pronto, e já não falo das questões imediatas de atraso, de poder ter havido alterações dos prazos e das entradas dos ensinos superiores, este ano poderem sofrer alguma derrapagem de calendário. Vamos ver também os próximos dias, agora com o pedido de revisão de provas, não é? Vamos ver qual é o volume desses pedidos e se de facto houver aqui um aumento muito grande de pedidos de revisão de provas, os alunos têm direito a ter as suas provas revistas para a sua candidatura.
1: A investigadora Isabel Flores, professora de Políticas Públicas no ISCTE. Esta terça-feira de manhã o Ministro da Educação regressa ao Parlamento para uma audição sobre o processo de digitalização dos exames nacionais do secundário. PCP e LIVRE deram entrada do requerimento para esta nova audição ao ministro Fernando Alexandre. O governo norte-americano decidiu aplicar tarifas de 50% sobre a maioria das importações do Canadá. Avançam as agências de notícias internacionais que Donald Trump justifica esta decisão com uma alegada discriminação canadiana a produtos exportados pelos Estados Unidos, como automóveis, bebidas alcoólicas e laticínios. As novas taxas de 50% excluem produtos energéticos, potássio, peixe e minerais críticos. O diretor do FBI, Kash Patel, deve visitar a Rússia em meados de outubro. Avança a publicação Político esta segunda-feira. E hoje o presidente da Ucrânia reuniu-se com alguns dos principais comandantes militares do país numa tentativa de acalmar o descontentamento crescente em relação à liderança das forças de defesa que encadeou os maiores protestos de rua na Ucrânia desde a invasão russa em 2022. Milhares de pessoas em Kiev e noutras cidades saíram às ruas durante vários dias, desafiando a lei marcial para protestar contra a destituição na semana passada do jovem reformista Mikhailo Fedorov do cargo de ministro da Defesa e para exigir a demissão do comandante-chefe Oleksandr Sirsky. Os jovens lideram estes protestos que revelam também divisões profundas sobre a forma de travar os avanços da Rússia no campo de batalha. A coligação liderada pela Arábia Saudita no Iémen promete responder em força às ameaças dos Houthis contra navios. Com o anúncio de um bloqueio naval à Arábia Saudita, o movimento Houthi, aliado de Teherão, abriu uma nova frente na guerra contra os Estados Unidos, caso os Houthis tenham sucesso neste bloqueio ao estreito de Bab el-Mandeb, entre o Mar Vermelho e o Oceano Índico. O preço do petróleo pode subir ainda mais, uma vez que 7% do petróleo mundial passa por aquela zona. E os Estados Unidos voltam a atacar o Irão, anunciou o Comando Central norte-americano, depois de vários ataques protagonizados por Teherão esta noite contra países do Golfo. Dos Estados Unidos paira a ameaça do presidente Trump de vingar cada morte de soldados norte-americanos. E Teherão avisa para os perigos de uma invasão terrestre, sublinhando que os canais diplomáticos continuam abertos. Os influenciadores das redes sociais, Andrew e Tristan Tate, vão contestar a extradição para o Reino Unido. Os dois irmãos já foram acusados de vários crimes, agressão, tráfico humano e sexual e crimes relacionados com pornografia. Tinham sido detidos há 4 anos na Roménia. A polícia de Inglaterra recebeu novas provas, por isso, no passado fim de semana, voltaram a ser acusados nos Estados Unidos. No ténis, hoje começou a jogar-se a primeira ronda do Estoril Open. Dos 3 jogadores portugueses que entraram em ação, apenas um seguiu em frente, como nos conta agora o jornalista João Gomes Dias.
7: E foi logo o triunfo mais inesperado. Tiago Torres, que está fora do top 400 e que nunca tinha jogado um encontro a este nível, venceu o georgiano e bem mais cotado Nicolas Basilashvili. Uma vitória em pouco mais de uma hora, com os parciais de 6-4 e 6-2, que surpreendeu o próprio jogador.
8: Não estou em mim sequer que entrei no Estoril Open, quanto mais ganhar uma ronda. foi brutal, nunca tinha jogado com tanta gente, já tinha jogado para aí com 200, 300 pessoas, nunca com o estádio basicamente cheio. Foi, no início foi muito complicado, estava muito nervoso, mas com o andar do jogo consegui mostrar bom ténis e consegui ganhar e estou muito feliz.
7: Já Henrique Rocha, num duelo ibérico que terminou já depois das 10 da noite, acabou por perder na ronda inaugural diante do espanhol Pedro Martínez com duplo 7-5. Também pelo caminho ficou Frederico Silva no encontro mais longo da história do torneio, que durou 3 horas e 26 minutos. O tenista português caiu em 3 sets diante do francês Luca Vanache, mas nem tudo foi negativo.
9: Fiz o melhor que podia para chegar aqui hoje e jogar um bom jogo e ter as minhas hipóteses de ganhar a primeira ronda, e acho que isso aconteceu. Acabei por fazer um muito bom jogo e apesar da derrota, acho que foi um jogo com bom nível.
7: Para esta terça-feira estão agendados os restantes encontros da primeira ronda, com mais 3 portugueses em ação. São eles Nuno Borges, Jaime Faria e Tiago Pereira.
1: João Gomes Dias, que está a acompanhar mais uma edição do Estoril Open em ténis.
0: Cláudia Almeida com as notícias às 11 na RTP Antena 1, simultâneo com Madeira, Açores e Mundo. 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

0: Hoje viajamos até ao país vizinho, vamos até à vitoriosa Espanha, que continua a afirmar-se no panorama desportivo internacional e que para milhares de portugueses é também o lugar escolhido para viver e trabalhar. Vamos conhecer duas histórias de vida escritas do outro lado da fronteira. A Inês Fonseca é de Lisboa, tem 39 anos, está em Madrid desde 2012, onde construiu a sua vida pessoal e profissional. O Carlos Calafate é natural da Póvoa de Varzim, tem 48 anos e está em Valência desde 2001. São mais de duas décadas de vida em Espanha. Inês e Carlos, bem-vindos a esta casa, uma casa que é também a vossa casa, a casa dos portugueses no mundo, na rádio. Antes de entrarmos nas vossas histórias, deixem-me começar pela atualidade, porque Espanha acordou, se é que se deitou, a celebrar um título mundial. Vocês gostam de futebol? Não gostam? Inês?
1: Eu gosto. Bom, quer dizer, não vejo muito futebol, mas eu acho que neste caso, quando o assunto é mundial, temos que ser de ver futebol. E é uma honra como portuguesa ter perdido contra o campeão do mundo. É uma dignidade diferente.
0: Carlos.
2: Pois, no meu caso, eu parecido à Inês. Eu não sou super fã do futebol, mas há momentos em que a pessoa tem de estar presente porque tem um impacto, afinal, nas nossas vidas, não é? E de tudo que está à nossa volta.
0: Bom, a Inês falava daquele momento. Nós fomos eliminados do Mundial de Futebol pela campeã em título, pela Espanha. Como é que vocês, portugueses, a viverem em Espanha há muitos, muitos anos, imagino que tenham um carinho grande por este país que é a vossa casa, como é que viveram este momento? Primeiro da eliminação de Portugal e depois o da vitória da seleção espanhola, Inês?
1: A eliminação, eu vi o jogo, lembro-me perfeitamente numa esplanada em Madrid com um brasileiro que vinha um bocado choroso do dia anterior e com um espanhol, portanto estávamos ali muito multiculturais e pronto, foi uma derrota em que, do meu ponto de vista, era um bocado um win-win, era se eu perder, é triste porque é o meu país, eu vou ser sempre mais portuguesa, obviamente, mas pronto, se tivermos que perder, que fosse contra a Espanha. E no caso de ontem, é engraçado porque eu tive que vir para Lisboa porque tocava num concerto aqui e estava com o meu namorado espanhol e ele disse, olha, temos que ver o jogo com os espanhóis. Então acabámos no centro galego, ali ao pé do Hospital de São José, em Lisboa, rodeados de espanhóis. E foi uma loucura, até não só pela vitória do ponto de vista de futebol, mas também pelo que ela significava, como a equipa jogou, o que a equipa representa, que é uma equipa muito diversa, que representa a pluralidade também de Espanha como país. E além disso também, não podemos deixar de mencionar que Espanha é campeã mundial, não só no futebol masculino, mas também no feminino, que é um acontecimento histórico nunca antes visto. Portanto, eu acho que foi ali um momento de euforia coletiva em que eu era também ibérica como o presunto, como eu costumo dizer, de certeza que o Carlos me percebe.
0: Carlos. Claro.
2: Pois, no meu caso, eu estava mais preocupado com o meu filho, era ver se ele vai ficar triste, se ganhar Portugal. Não, mas para ele tanto fazia. E eu acho que ele ficava contente nos dois casos, pois ele é de nacionalidade espanhola, não é? Porque nasceu cá. Mas para ele também tanto fazia, e ontem ele até foi com os amigos aqui para a praça da Câmara Municipal, onde tinha um ecrã gigante, e estavam todos aí a ver o jogo, e eu ouvi desde casa, mantive a distância, não é, para deixar a juventude em paz, mas quando foi no fim a celebração, eu também fui lá ter para ver como estava o ambiente e a festa, e realmente foi muito engraçado aquilo.
0: Ao fim de mais de 20 anos, e há pouco a Inês dizia, sou ibérica como o presunto, e apesar de não gostar de muito do futebol, o Carlos dizia, também lá fui à festa, foi engraçado, deu por si também a festejar?
2: Claro, claro, claro que festejei, e o ambiente é especial, ou seja, afinal as coisas têm a importância que as pessoas lhe dão, não é? E neste caso toda a gente estava ali muito feliz, e eu obviamente também estava feliz por eles, não é? Não tanto por mim, mas por eles, ver toda a gente tão alegre. Ainda por cima, pois na terra onde eu moro é a terra onde nasceu o Ferran Torres, que foi o herói da noite, então podem imaginar o eufórico que estava todo mundo, porque são pois, pessoas, vizinhos, que se calhar pois, cresceram com ele, alguns estudaram com ele, não é?
0: E sentimos sempre orgulho quando vemos um filho da terra como herói nacional, não é?
2: Pois é.
0: Oh, Inês, imagino que haja aí algum entre aspas, amargo de boca por não ter passado a noite em Madrid.
1: Sim, tentei o meu melhor para que o meu namorado, acima de tudo o meu namorado, que é espanhol, coitadinho, e veio aqui acompanhar-me no concerto, para ele, tentei que ele não estivesse muito triste. E foi muito engraçado porque estávamos lá no centro galego e estavam todos os espanhóis, eu fora e disse, ah, vamos todos ao Marquês de Pombal. Então nós fomos para o Marquês de Pombal e não estava lá ninguém. Então foi muito engraçado, tirámos uma fotografia com sozinhos no Marquês e depois fomos ao Galeto e comemos um grande bife e ficou tudo bem. E foi, olha, foi a maneira de celebrar à distância. E claro, tivemos sempre a acompanhar nas redes sociais, com vídeos de amigos, mensagens de amigos, ligámos ao pai do Sérgio. Deu para viver à distância, mas todas as imagens que eu vi de Madrid, aquilo era uma loucura, não é?
0: Em algumas imagens de festejos ouvi uma espanhola dizer que hoje, portanto, por estes dias, toda a gente celebrava com a mesma bandeira. Sabemos bem da diversidade das diferentes comunidades em Espanha. Vocês estão em comunidades diferentes, também sendo

0: agora estão ali, estão a representar a Espanha, e é impossível não apoiar, não é? Então, todos vão a uma.
1: Inês?
2: Acho que, neste caso, se olharmos para os últimos anos da seleção espanhola, foi o ano em que a seleção, a equipa da seleção foi a mais representativa das diferentes, dos diferentes tons do tecido de Espanha. Havia jogadores do País Basco, como dizia o Carlos, da Catalunha, de uma data de comunidades autónomas, que celebravam ser espanhóis, levavam a bandeira de Espanha, mas também levavam as bandeiras das suas comunidades.
1: Muitos deles tinham ontem a bandeira de Espanha, a bandeira das comunidades ao pescoço, não é?
2: Eu tenho a sensação que foi importante isso simbolicamente, até mesmo a própria história de uma série de jogadores, como o Lamine Yamal, vem de repente representar muitas formas de ser espanhol, mantendo essa unidade nacional e essa identidade do que é Espanha, mas também celebrando essa diversidade. Eu acho que houve, além da questão que o Carlos diz, de que um momento destes une sempre muito mais do que separa, acho que não é de desprezar a composição da equipa deste ano, foi capaz de celebrar muito bem essa diversidade e muita gente que se calhar não se revia necessariamente na equipa da seleção, este ano reviu-se mais que nunca e há muita gente a falar disso, e eu acho que isso foi o mais bonito da vitória no meu ponto de vista.
1: Bom, e agora Espanha estará certamente em festa durante os próximos dias. Espanha está aqui tão perto e tem as suas diferenças em relação ao nosso país. As vossas histórias passam por sair, mas ficar perto de casa. Escolher Espanha, Carlos, foi uma decisão consciente ou uma oportunidade que apareceu em 2001? Já lá vão 25 anos, não é?
0: 25 anos, pois é. Eu no meu caso, não foi uma escolha premeditada, simplesmente pois foi o amor, não é? Pois casei-me com uma valenciana e pois normalmente tira um bocado para a terra da mulher, não é? É visto a todos os homens que há perigo. Costuma acontecer isso. E pronto, cabe inteiro, ao princípio, pois custa um bocado integrar-se, não é? Numa sociedade totalmente diferente, mas depois com o passar dos anos dei-me conta que consigo integrar-me aqui muito bem, que sinto-me feliz com o meu trabalho, com o estilo de vida de cá. Só agora no verão é que queixo-me um bocado do calor, preferia estar na pova lá fresquinho, mas de resto nenhuma queixa, aqui realmente é um bom sítio para viver.
1: Bom, e com esse condimento particular que é o amor, quando chegou a Valência há mais de 20 anos, normalmente a gente sabe ou espera que o amor seja para a vida toda, imaginou que ao fim de 25 anos a história ainda estaria a ser escrita por aí?
0: Pois, eu com o tempo, depois, passado muitos anos, está casado, afinal divorciei-me, não é? Mas tenho dois filhos, não é? E eles sentem-se muito valencianos. E obviamente eu quero estar ao lado deles, não é? Então não tenho previsão de sair de cá. Se calhar um dia deste até sou avô, não é? Então...
1: Porque na verdade o amor continua aí, não é? E as raízes aí estão.
0: Claro.
1: E fazem com que a história se escreva desta forma. Inês, 2012 é a altura em que acontece a mudança para Madrid. O que é que mais a surpreendeu na altura? Imagino que já conhecesse o país vizinho, a capital espanhola, mas uma coisa é irmos aí de férias, outra coisa é mudarmos de malas e bagagens.
2: Eu, por acaso, não conhecia muito Espanha. Tinha estado em Barcelona na viagem de finalistas, mas eu tenho uma história parecida com o Carlos, que eu também fui porque me apaixonei por um madrileno. Portanto, no meu caso, não prevaleceu a terra da mulher, infelizmente, mas pronto. Mas não me vou queixar porque tenho uma boa vida, mas eu também não sabia bem o que esperar. Fui para lá porque me apaixonei por um madrileno. Também, como o Carlos, acabei a divorciar-me, portanto, acho que temos uma amostra estatisticamente extrapolável de que de Espanha nem vou vendo nem bom casamento. deixamos aqui um aviso estatisticamente comprovado. Eu acho que o que mais me surpreendeu foram duas coisas. Por um lado, havia muita gente, não sei se isso aconteceu, Carlos, muita gente me dizia: ah, vais para Madrid, isso é como ir para o Porto. Não, é outro país, é outra língua, nós perdemos uma série de referências identitárias, não é? A tua língua, as tuas pessoas, os horários, a comida. É outro país, é uma imigração, mesmo que não haja tantos quilómetros a separar-nos. E por outro lado, eu acho que também tinha aquela expectativa, talvez injusta, não é? De que eu ia chegar e ia ter imensos amigos logo que iam todos beber cervejas e comer tapas comigo, e não foi assim. Realmente é preciso, não, os espanhóis são efetivamente muito sociais, muito abertos, muito divertidos, mas custa chegar a uma certa profundidade. É muita festa, mas depois aquela intimidade, digamos, de uma amizade,

0: custou-me um bocadinho a construir e pronto, aos poucos, com os anos, fui fazendo aquilo que o escritor Joel Neto descreve tão bem, de fazer a nossa casa em casa alheia e aprender a ser visita na nossa própria casa, que eu acho que é o trabalho mais difícil de um emigrante. E aos poucos foi correndo melhor e continuo lá, já passaram quase 15 anos, portanto, estou como o Carlos também. Acabou o outro amor, mas começou o amor pela terra e por este binómio de vida entre Lisboa e Madrid.
1: Até pegando naquilo que a Inês estava a dizer, que ir para Madrid é como ir para o Porto. Acham que, por ser o país vizinho, às vezes subestimamos o quanto Espanha é diferente de Portugal? Carlos?
2: Eu acho que sim. Também há muitas Espanhas, realmente, não é? Ou seja, eu sou do Norte, então eu de pequeno ia muito à Galiza, e a Galiza, pois, engana. Engana no sentido que não é representativa do resto de Espanha.
1: Uhum.
2: Então, lembro que os galegos até pediram pertencer à comunidade de países lusófonos, não é? E eles sentem-se muito próximos a Portugal, e a opinião dos portugueses, especialmente do Norte, quando criticam espanhóis e tal, é sempre com a imagem dos galegos, não é? Quem temos ali
1: mais
2: perto.
1: Mais próximo.
2: Então, quando eu vim para Valência, cá ninguém conhecia Portugal. Ninguém reconhecia o meu sotaque, diziam, Portugal, sim, já me falaram que é um país bonito e tal, e que há galinhas por aí a correr pela rua e tal, mas nunca tinham vindo, ou se calhar conhecia só uma pessoa ou duas que tinham visitado Lisboa. Então, pronto, foi uma experiência diferente, mas eu sempre me senti cá bem recebido. É certo, como diz a Inês, que fazer amizades já depois, quando uma pessoa é adulta e muda completamente para outra cidade, não são o mesmo tipo de amizades com aqueles miúdos pequenos com que tu ias à escola primária ou que estudaste, não é? As amizades que eu tenho mais fortes continuam a estar na Póvoa do Varzim, que são os meus amigos da juventude, não é? Então aqui, pois, vais criando outro tipo de amizades, pois muitas vezes no entorno do trabalho ou alguns vizinhos, mas não é tão forte como uma amizade que tu tens de pequeno. Eu acho que isso aí é impossível conseguir.
1: Inês?
0: Eu, nesse aspecto, tenho uma experiência diferente, no sentido em que no início me custou, mas depois o que me foi acontecendo ao longo destes 15 anos foi um bocado ter essa noção de que, como eu não tenho a minha família nem o meu sistema de apoio em Espanha, quase que criei uma família diferente com pessoas, por exemplo, no caso de Madrid, não sei se é igual em Valência, mas em Madrid há imensa gente que não é de Madrid. É a capital do país, portanto é uma cidade de novos começos, é uma cidade de oportunidades para as pessoas fazerem as suas vidas, então há muita gente que não é de lá. E tenho muito bons amigos, tenho um super amigo, por exemplo, que é o Tony, que é de Barcelona, e quando ele vai ao hospital sou eu que vou com ele e vice-versa. E é um bocado essa família também reinventada que eu acho bonito ter descoberto isso ao ter perdido as minhas referências todas. Não sei, acho que é diferente. E estou de acordo que se subestima um bocadinho a experiência de emigrar. Não é um choque cultural como seria se calhar com outros países do mundo, mas não é tão parecido como as pessoas pensam.
1: Carlos, o que é que mais gosta de viver em Valência?
2: Pois, muitas coisas. Para começar, é uma cidade magnífica, e eu que trabalho na universidade dou-me conta disso, porque recebemos muitos alunos do estrangeiro, não é? De toda a Europa, e eles ficam todos apaixonados por Valência, às vezes até demasiado apaixonados, e deixam de aparecer lá nas aulas, não é? E preocupam-me um bocado, mas gostam muito da cidade. E eu não sei, pois, para os ouvintes que nunca vieram cá a Valência, é a terceira maior cidade de Espanha, não é? Depois de Madrid e de Barcelona. E é uma cidade muito plana, não está tão saturada de turistas nem de tráfico como Madrid e Barcelona. E tem muito boa praia, tem uma praia espetacular, não é? Não é preciso ir às Caraíbas, é que temos um mar que a 26 graus, que a Inês deve saber, pois, que o pessoal de Madrid adora vir para cá, para a costa de Valência, para cidades tipo Gandia, e também os portugueses gostam muito de vir a Benidorm, que também pertence à comunidade valenciana, não é? Eu também vinha cá de pequeno. Então, é uma cidade, pois, isso, muito agradável, também bastante multicultural, com comida que para um português, pois, dá para adaptar-se, porque há muito arroz, não é? Valência é a terra do arroz, aqui nasceu a paella, e o melhor arroz das plantações aqui são da zona da Albufeira, pois, que é uma lagoa enorme que nós temos na parte sul. Então temos uma comida bastante boa, também o presunto, não é? Isso nunca falta, e a tortilha espanhola. A única coisa que, a nível de comidas que eu noto que falta são os nossos doces. Como Portugal, não, acho que nenhum lado se consegue comparar em termos de doces. Aí, pois, há que fazer qualquer coisa para solucionar esse problema, a trazer mestras da culinária para cá, para Valência, e talvez para Madrid, para
0: fazer. Exato. Lá,
1: não é? A Inês foi concordando. Madrid tem fama de nunca parar. É mesmo assim?
0: É mesmo assim, há a famosa frase do Madrid me mata. Eu estes anos em Madrid vivi sempre um bocadinho fora do centro, mas suficientemente perto do centro para poder ir de transporte público rapidamente. Mas gosto de estar um bocadinho olhada. E eu acho que aquilo também que é mais apaixonante de Madrid, que eu acho que é o que me continua a lançar as garras e por isso é que eu continuo lá, é que é uma cidade que nos convida constantemente a descobrir, confrontarmos connosco próprios, descobrir o que é que somos, afinal, realmente. Eu acho que é uma cidade que te dá o espaço para também viveres em todo o esplendor a vida cívica, a vida social, a própria identidade. Ninguém está a olhar para como é que nós estamos vestidos, o que é que, enfim, é uma cidade enorme. Nota-se que estamos na capital de Espanha, há movimentos enormes como o Orgulho em julho, por exemplo, é uma coisa multitudinária que vale a pena ver. Isso é o que eu mais adoro em Madrid, é essa expressão tão forte e tão massificada de tudo, movimentos sociais, acho isso apaixonante. E há uma efervescência cultural que eu, por exemplo, como música, vejo que há sempre espaço para mais concertos, há sempre público, mesmo que haja 20 concertos ao mesmo tempo na mesma rua. Há sempre gente, há sempre vontade de sair, há uma atitude cultural que eu não vejo cá tanto e que é o que mais me apaixona neste país.
1: Quer um, quer outro, já falaram aqui da vossa vida profissional. O Carlos trabalha na universidade, quer falar-nos um bocadinho do projeto que tem em mãos?
2: E eu comecei cá em janeiro de 2002 com uma bolsa para fazer o doutoramento, não é, na parte de informática das redes. E depois em 2005 já tinha conseguido entrar como professor, em 2018 passei a ser professor catedrático e pronto, estou muito bem integrado num excelente grupo liderado por um italiano, também não é espanhol. E também veio para Valência porque se casou com uma valenciana, só para confirmar em geral a regra. E pronto, nós na parte de investigação pois trabalhamos em muitos aspectos diferentes. Agora temos em mãos projetos de proteção de parques naturais e estamos, por exemplo, a utilizar drones para vigiar, digamos, a presença de aves, para estudar pois padrões de migração, e isso pois tanto na comunidade valenciana como também na comunidade de Aragão, junto com a Universidade de Saragossa, não é? Uhum. Estou muito entretido aqui em Espanha. Também agradeço que seja relativamente fácil conseguir financiação para a investigação, que meus colegas de Portugal costumam se queixar sempre mais nesse sentido, não é? E pronto, isto é um bocado o meu trajeto por cá.
1: A Inês há bocadinho falou da música. Neste momento a dedicar-se 100% à música ou tem outros projetos profissionais em mãos?
0: Tenho uma colega que me chama a Barbie Profissões, uma mulher do Renascimento, mas eu tenho equilibrado os dois ofícios desde sempre, na verdade, porque eu cresci a estudar música e fiz música desde sempre e trabalhei em música desde sempre, mas trabalho em marketing também há 18 anos. Trabalhava já em multinacionais aqui em Portugal e quando fui para a Espanha fui trabalhar para a Lego, depois estive numa série de empresas diferentes, continuo agora a trabalhar para os whiskies e mantenho essa atividade em paralelo da música e gosto da... Tive muitos dilemas muitas vezes, não é? Devia fazer só uma ou não, mas com o tempo fui-me tornando até ativista dessa possibilidade de nós equilibrarmos mais do que um ofício, ser excelentes nos dois ofícios, se for a forma de vida que faz sentido para nós, não é? Portanto, eu continuo a trabalhar, tenho uma posição de direção numa multinacional e também sou compositora, cantora, tenho lançado discos, faço concertos, tanto em Espanha como em Portugal, e enquanto o corpo me deixar, eu vou continuar a fazer as duas coisas e a tentar abrir caminho para outras pessoas que se calhar acham que não podem, e para saberem que podem e que é possível e que é ótimo e cada um tem que fazer um bocado o que quiser.
1: E dizia há pouco, e dizia logo no início da nossa conversa que perdeu a festa em Espanha porque veio para Portugal para dar um concerto.
0: Sim,
1: então, e quem quiser ver estes dias ou ouvir estes dias, é possível? É só hoje? Vai ser nos próximos dias?
0: No dia 22 vou tocar em Lisboa, não é um concerto inteiramente meu neste caso, na semana passada sim, mas faço parte de um concerto maior com o meu pai, que é o Silvestre Fonseca, que é guitarrista. Pronto, se me seguirem No Instagram, a Inês Fonseca, sou fácil de encontrar, tenho lá sempre as minhas datas e agora estou a organizar também outros futuros concertos para Lisboa, mas eu não tenho data. Por isso eu acho que o mais seguro é seguir-me por lá e ver, tanto em Madrid como em Lisboa, quando é que há concertos.
1: Para poder ouvir, é seguir a Inês. Nesta relação e nesta quase dicotomia entre Portugal e Espanha, e há pouco usamos aquela expressão de Espanha, nem bons ventos, nem bons casamentos, há uma rivalidade que os portugueses imaginam existir, ou isto é mais mito entre portugueses e espanhóis? Carlos?
2: Pois, da minha parte, aqui em Valência estamos tão longe que não há nenhum sentimento de rivalidade. Quase não há quase sentimento. Sabem que Portugal existe, mas não é como na Galiza, não é que eles sentem muito próximo e sempre pode surgir aí algum tipo de rivalidade, mas cá em Valência Não há nenhum sentimento desse estilo que eu tenha detectado nunca, não é? Se calhar quando há algum jogo de futebol, pronto,
1: com o futebol entro, a rivalidade aumenta um bocadinho.
2: Não é, no trabalho e dizem, e Portugal perdeu, não é? Mando logo dizer-me, olá, então, olha, Portugal ontem não teve fino, não foi? Mas também quando Portugal ganha, pois eu também me rio.
0: Claro.
1: Inês?
0: Eu lembro-me quando vim para cá, surpreendeu-me, tinha uma ideia de que Espanha não nos tinha muito boa conta, porque efetivamente eu acho que também ao longo das décadas vimos alguns espanhóis vir para Portugal com um certo nariz empinado, deu um pouco uma sensação de superioridade, mas é verdade que quando vamos para a Espanha e começamos a viver lá, vemos que eles nos adoram. Eu tive a mesma experiência com o Carlos, de repente era quase, quando viam que eu era portuguesa, até me tratavam melhor, então mas fica com o meu número, não vais tu precisar de alguma coisa, etc. E isso é certo que eles gostam muito de nós. Agora, também é verdade que há duas coisas que às vezes me irritam um bocadinho. Uma é, quando eu fui para lá em 2012, e o Carlos também falava disso há 20 e tal anos, ninguém queria saber de Portugal, ninguém achava Portugal o máximo, ninguém queria saber de Portugal, ninguém achava Lisboa o máximo. E hoje em dia, como ficou tão na moda Lisboa e Portugal, já de repente os espanhóis dizem, ah, Portugal, uau, é portuguesa, e isso às vezes é. Fico contente porque finalmente vê-se Portugal com todo o valor que Portugal tem, e Lisboa, eu como lisboeta também fico orgulhosa. Por outro lado é tipo, ah, ok, agora vês assim porque está na moda, mas na altura quando eu vim para cá ninguém queria saber de Portugal. E depois também está sempre aquele típico comentário, não sei se o Carlos já ouviu alguma vez, que é, ah não, nós devíamos era ser todos o mesmo país, não sei o quê. Eu digo, ah claro, diz isso porque és espanhol. E os teus reis tentaram isso várias vezes, mas eles acham imenso que nós queremos imenso ser todos parte de Espanha, e às vezes tem que chamar à razão e dizer, olha, ninguém em Portugal anda a dizer, ai que vontade de ser parte de Espanha, não ser um ou outro iberista primo do Saramago. Eu acho que é uma coisa que é o típico comentário do espanhol, viemos a todos, não, era o mesmo país. Eu digo sempre, pá, não, se calhar não, não me acha muita graça. Então eu tenho esses mixed feelings, mas no geral eles adoram-nos e eu adoro-os, e por isso é que fazemos um matrimónio tão feliz, eu e o país, não eu e os espanhóis, claramente.
1: Mas sentem que os espanhóis nos conhecem bem, conhecem bem o país? O Carlos dizia que quando chegou a Valência achavam que em Portugal as galinhas andavam à solta nas estradas.
2: Certo.
1: Que ideia que eles têm hoje em dia? Passados 20 anos, provavelmente o Carlos também foi, pelo menos à sua comunidade mais próxima, ensinando o que é ser português e o que é Portugal, mas que ideia é que têm do nosso país?
2: Pois, com o tempo foi mudando, não é? Então, hoje em dia também há mais facilidades, há voos diretos, que ajudam muito, voos diretos baratos, porque quando eu vinha cá, no ano 2000, era tipo 400 ou 500 euros a viagem, não é brincadeira, não é? E hoje em dia, se calhar por 50 euros consegues arranjar um bilhete, então o pessoal depois anima-se mais a ir a destinos que não são aqueles que na sua cabeça são os ideais, como Paris, Londres ou Roma, não é? Começam a viajar mais e dizer, por que não vamos a Portugal? Agora realmente começam a ir, e toda a gente que eu conheço que foi tanto ao Porto como Lisboa, todos me disseram que adoraram. Adoraram o país, adoraram a comida, que as pessoas são muito simpáticas, que entendem espanhol, ficam contentes porque entendem espanhol, porque os espanhóis falarem
1: não
2: inglês
1: nos entendem, não é?
2: Custa um bocado.
1: E eles não nos entendem a falar português, não é? Ou pelo menos é essa a ideia que nós temos. Se falamos em português, eles dizem, não te entendo.
2: Não entendo, mas os portugueses têm mais facilidade com as línguas, então mais ou menos conseguimos falar em um portunhol e eles já conseguem entender. Então também isso faz com que se sintam mais cómodos, não é? Toda a gente, pois, adora a viagem que fez a Portugal, sempre me dizer que maravilha e tal, e às vezes também me pedem a recomendação de que visitar, então eu já tenho apontado como um roteiro, já me pediram tantas vezes, então já tenho preparado até com coordenadas GPS e tudo, pois estaciona maravilha. Aqui, visita isto. Uau. E tal. É tudo muito organizado.
1: Inês, falava disso há pouco, não é? De Lisboa estar na moda e, portanto, sim, passaram a olhar para Portugal ou para Lisboa com outros olhos. Sente também que passados estes 15 anos que nos conhecem um bocadinho melhor?
0: Eu penso que necessariamente nos conhecem melhor porque nos visitam mais e é o que diz o Carlos. Eu acho que uma das coisas maravilhosas de ser portuguesa em Madrid ou em Espanha é que qualquer pessoa tem uma história para contar sobre Portugal. É impressionante. Ah, és portuguesa, olha, eu há não sei quantos anos fui a não sei onde. Eu acho que isso é espetacular e ninguém tem uma palavra má sobre a sua experiência em Portugal. Agora, também é certo, mas eu acho que isto não é exclusivamente dos espanhóis. Tem alguns lugares comuns, não é sobre nós. Ah, os portugueses são todos tristes, o fado é muito triste, são todos não sei o quê. Mas eu acho que nós também fazemos isso ao contrário. Achamos que em Espanha só se comem fritos e que os espanhóis todos andam vestidos de semelhanas e vão aos tours. E realmente isto acontece entre todas as culturas, não é? Eu também tento às vezes desmontar isso, não é? Por exemplo, o fado, temos fado corridinho, que é alegre, temos fado triste, o flamenco também é uma grande tristeza, muitas vezes estão ali, ai! Ou seja, a nossa cultura é tão rica e tão dinâmica dentro do espectro da alegria e da tristeza como eles. Agora, também acho que nós temos uma certa abertura a viver a melancolia em toda a sua beleza, que eles também às vezes faltam-lhes um bocadinho e acho que também aprendem isso um pouco de nós, da mesma forma que nós aprendemos deles também essa alegria, essa expressão sem espartilhos, não é? Culturalmente. E acho que nos vão conhecendo melhor e temos que continuar a desmontar lugares comuns para todos os lados, nós também somos culpados.
1: Vocês ainda se sentem imigrantes? Sentem-se parte local do país onde vivem? Em Espanha são os portugueses, em Portugal são os espanhóis. Como é que se vive esta relação quando se vive tanto tempo num outro país? Carlos?
2: Pois, eu no meu caso sinto-me que já não pertenço a lado nenhum, Alice. E eu sinto-me como cidadão do mundo, aliás, pelo meu trabalho, pois tenho de viajar muito para conferências, não é? Por todos os países, não só da Europa, como do resto do mundo. E é muito bom para te abrir a mente, não é? E ver que há mil maneiras de fazer as coisas, há mil maneiras de entender a vida, mas chega um ponto em que às vezes sinto-me um bocado perdido, não é? Ou seja, sinto que afinal não falo bem nenhuma língua. No trabalho falo em inglês e depois o resto do tempo em espanhol, poucas vezes em português, mas era a única língua que eu realmente falava bem. Mas depois de 25 anos cá a qualidade começa a piorar, não é? Como seria de esperar. E esse sentimento de pátria também se começa a perder um bocado, não é? Então, Portugal é onde está a minha família e onde eu vou de férias. Esse sítio tão bom para ir de férias, uhum, não é? E eu vivo cá, mas nesta terra onde eu moro, pois, aliás, que eu moro numa terrinha muito pequenina, não é? Que não está cheia de estrangeiros, como no caso da Inês, aqui são todos valencianos da terra, que falam valenciano, não é? Então, por exemplo, o meu filho integra-se super bem, a mim custa-me mais, não é? Porque eu não nasci cá, então não tenho esse sentimento de que também sou espanhol, não tenho sentimento de que sou realmente de nenhum lado. Eu não sei se acontece isto a mais alguém, mas é um bocado estranho.
1: Inês?
0: Sim, eu acho que identifico-me, não é? Com essa sensação de ser dos dois lugares e de nenhum deles, não é? Eu costumo às vezes sentir e tento falar sobre isso, que nós já, agora já estragámos tudo, entre aspas, já nos metemos numa alhada da qual é muito difícil sair ileso. Por exemplo, eu às vezes penso, olha, gostava de voltar para Portugal, quando fui para a Espanha tive um luto enorme por deixar Portugal, por muito que eu venha muitas vezes e tento vir uma vez por mês, mas perde-se a cotidianidade e às vezes penso, se eu for para Portugal agora, vou ter um luto também, porque fiz a minha vida em Madrid. Tenho o dobro de vida adulta vivida em Madrid do que em Portugal, por exemplo. E é verdade que há aí uma embrulhada em que nós já nos metemos e que não tem solução ilesa, mas eu, no meu caso, sempre fui muito consciente daquilo que significava emigrar e, por exemplo, só leio livros em português, nunca abri nenhuma exceção em 15 anos, só leio livros em português, é a minha regra, e isso ajuda-me a manter o idioma um bocadinho mais intacto, o vocabulário, tento falar com as pessoas, tento vir muito. Tive a oportunidade, por exemplo, de ir para outros países trabalhar, obviamente, e nunca quis porque eu conheço-me bem e sei que sou uma pessoa de raízes. Portanto, para mim, estar em Espanha faz sentido, porque eu estou a criar raiz em Espanha também. Não sou uma, não gostava de ter uma vida nómada, de andar de um lado para o outro. Tenho raiz em Espanha e também sempre pensei que ou a pessoa também se entrega a esse processo de enraização ou nunca está bem num lado nem no outro, mas ao mesmo tempo nunca me quis desligar nada de Portugal. A minha identidade sempre que eu me apresento a alguém é: olá, eu sou Inês e sou portuguesa, sempre. E também uma coisa que eu acho importante é não perdermos essa noção. Eu, por exemplo, que estou no mundo corporativo, em que há gente de todo o mundo e as pessoas às vezes gostam muito de diferenciar se é imigrante ou é expat, e eu acho que nós temos sempre que ter noção que somos só mais um imigrante. Há uma comunidade de milhões de imigrantes portugueses por aí fora, com ofícios diferentes, nós somos mais uns, e eu acho que ter essa noção e não perdê-la é muito importante para não termos, nunca nos esquecermos dos nossos privilégios também, daquilo do tecido de portugueses fora do qual fazemos parte. Eu, para mim, isso é muito importante e faz parte da minha forma de viver esta dicotomia.
1: O que é que Espanha vos ensinou que Portugal não vos teria ensinado? Eu sei que é difícil responder esta pergunta porque estão fora há muitos anos e certamente seriam pessoas diferentes se tivessem cá ficado. Mas quando se faz este exercício, não é? Eu estou neste país há X anos. O que é que este país me ensinou? Carlos?
2: Eu não sei se vão gostar os portugueses de ouvir a minha resposta.
0: Eles vão sobreviver.
2: Mas vão sobreviver. Olha, foi assim, o que mais me estranhou quando vim para cá é que a maneira de tratar as pessoas era sempre por tu, e isso fazia-me sentir-me muito próximo. Então, eu vinha da universidade, não é? Lá do Porto, e pois nós já sabemos que em Portugal pois falas, tratas os professores por senhor professor, sou doutor e tal. E cá em Espanha, não, os meus diretores de tese dizem, pois a mim tens de me chamar Pietro e Manuel.
0: Exato.
2: Não é? E ninguém te chama senhor doutor, ainda que tenhas um doutoramento, não é? Toda a gente te chama pelo nome. E isso ajuda a romper barreiras a nível social, porque eu notava, pois quando estava em Portugal, pois se uma senhora, por exemplo, era uma empregada que ia limpar a casa, não podia ter realmente uma amizade com alguém a quem chamava senhor doutor ou senhor doutora, porque havia essa barreira social, quer dizer, estás num nível de vida muito diferente, nós não vamos poder ter uma amizade, ou seja, há uma relação, mas essa amizade tão próxima parece que nunca vai chegar. E eu aqui achei isso mais engraçado, especialmente em terras pequenas como a que eu moro, não é? Que as pessoas às vezes comem no meio da rua, coisa que em Madrid, Inês, não se pode fazer, mas aqui dá. Põe-se uma mesa, é uma mesa grande no meio da rua, à fresca, não é? Aqui diz jantar, não é? No fresco. E o pessoal, pois, pode ser qualquer profissão, não é? Pode estar aí a juntar engenheiros, médicos, arquitetos com a pessoa que limpa a rua, não é? Ama de casa, qualquer profissão, não há nenhuma diferença a nível social, pelo menos em terras pequenas. Eu não sei, se calhar, depois, se for a Valença, que já é uma cidade muito grande, a relação entre as pessoas já não é essa, não é? Mas aqui eu vivo em primeira mão. É a relação em cidade pequena, e onde moro não chega a 8 mil pessoas, não é? Ainda estamos ao ladinho de Valença, não chega a 8 mil, e achei isso muito interessante, não é? Que realmente o nível social não é que tem de ditar as tuas amizades. E isso gostei, e acho que isso é uma lição que Portugal devia aprender.
1: Inês?
0: 100% de acordo com o Carlos. Eu assim que ouvi a pergunta, foi a primeira coisa que me veio à cabeça, foi essa... Esse tratar por tu, ou não haver doutores, engenheiros, mesmo no mundo corporativo, não existe. Ninguém se trata por você, ninguém é doutor isto. Aliás, faz muita confusão quando de repente recebo uma chamada de Portugal, de alguma agência, ou algo, e dizem, ah, doutor Inês, você... Faz muita confusão e far-me a muita confusão voltar para Portugal agora e trabalhar num contexto corporativo português, não vou mentir. E eu acho que, além de toda a análise que o Carlos fez, que eu subscrevo integralmente, o que eu também aprendi com esta forma espanhola de se nivelarem através da linguagem, porque acho que às vezes subestimamos o poder da língua e da linguagem, aquilo que não se diz, não se verbaliza e não se vocaliza, não existe. Portanto, ao vocalizar um tratamento nivelado para toda a gente, estamos a mudar a própria realidade, não é? Não quer dizer que em Espanha não haja pessoas classistas, também há, obviamente, não é? Não é um país perfeito. Mas é verdade que há um nivelamento aí, e aquilo que eu aprendi com isso também é que é preciso ter-se uma grande autoestima e uma grande segurança do nosso valor e uma grande elevação para não procurá-la nas palavras e no comportamento. Ou seja, não há nada mais elevado do que ter noção de que estamos todos com os pés no mesmo chão. E isto eu aprendi em Espanha, e soou muito coerente com aquilo que eu sempre senti na minha vida e que eu aprendi em casa. Mas eu acho isso espetacular. Eu vejo aqui ainda muito, quando às vezes visito empresas ou vou a sítios e vejo, ah, doutor, como é que está? Acho que é uma forma de marcar uma distância, e eu acho que quando tu tens real elevação, não precisas marcá-la. Porque tu sabes o que é, sabes a grandeza que tens por dentro, e tanto é verdade o que o Carlos diz, que o meu namorado atualmente, por exemplo, é condutor de autocarro da Carris, digamos, de Madrid, e há muita gente que fica chocada, como é que ela, que é tipo diretiva de uma empresa multinacional, e não faz sentido, claro, para mim não me entra na cabeça essa questão, não é? Mas há pessoas que questionam ou que ficam um bocado chocadas, e dizem, não, diz a verdade. Mesmo em Espanha, também no contexto corporativo, ainda existe um pouco essa. Mas eu acho que essa elevação de não estar a querer marcar distâncias porque não faz sentido e não existem. Espanha já aprendeu, e para mim é a grande disciplina da escola que nós não continuamos a chumbar. E faz muita confusão. Faz muita confusão.
1: Quando olham para o futuro e tendo em conta que tanto tempo da vossa vida já foi vivido nesse país, e há pouco a Inês até usava a expressão luto, quando saiu de Portugal teve que fazer algum luto, e sair de Espanha também vou ter que o fazer. Isto significa que o futuro vai passar por Espanha, é em Espanha que se vê nos próximos anos, Inês?
0: Eu diria que tenho a certeza que o futuro passará por Madrid e Lisboa. Continuo a alimentar a ideia da possibilidade de, nesse binómio, eu ir de vez em quando mudando de lado no Cissó, no recreio, não é? Mas por agora continuarei em Espanha, mas sempre com este equilíbrio que consegui mais ou menos construir ao longo dos anos de ter sempre possibilidade de vir cá muitas vezes, tenho aqui um apartamento ao pé do mar, manter este equilíbrio. Eu por agora não vou mudar a configuração da coisa, mas no futuro também gostava de poder passar aqui uns anos em Lisboa, mas mesmo assim continuaria a ter o pé em Madrid. Portanto, eu acho que vai passar sempre pelas duas cidades, talvez com equilíbrios diferentes da balança. Não
1: Carlos.
0: sei.
2: Eu, no meu caso, a diferença da Inês, pois eu tenho os filhos cá, não é isso? Mas ata a pessoa à terra. Mas e se os meus filhos saem como eu e também querem ir para outra terra, não é? E se querem ir para Portugal, por exemplo?
1: Podem se apaixonar por uma portuguesa.
2: Podem se apaixonar por uma portuguesa lá em Portugal. E depois, onde é que eu vou, não é? Ou se decidem ir para a Austrália. Então, a pessoa nunca sabe, não é? Então, o futuro dirá, mas eu, pelo menos de vez em quando, eu preciso de ir a Portugal, não é? E respirar ar fresco lá do norte, do Atlântico, e recarregar as minhas energias. Não sei, ainda não sei o que é que vou fazer exatamente no futuro, vai depender isso do resto da família, mas tenho um pé em cada lado e tudo é possível.
1: Bom, antes de fecharmos, perguntas para respostas rápidas. Um local a visitar em Madrid, Inês?
0: Vou dizer o primeiro que me veio à cabeça. A loja do Lardi, L-H-A-R-D-Y, que é ao pé da Praça do Sol. No andar de cima é um dos restaurantes mais antigos do mundo, em que servem um cozido comido por reis, e é um restaurante assim todo arranjado. E no andar de baixo tem o que eles chamam a loja, que é um género de loja de doces, salgadinhos, tudo muito belle époque, assim uma certa decadência linda do passado, em que servem um caldo que é muito conhecido, e eu acho que toda a gente devia passar por lá, beber um caldo, viver aquele momento. Eu adoro lá ir sozinha, diria que esse é o sítio obrigatório onde eu tento sempre levar as pessoas.
1: Carlos?
2: No meu caso, não vou dizer nada referente à cidade de Valença, que é onde automaticamente os turistas costumam ir, então vou sugerir ir a El Palmar, que é uma pequena cidade de pescadores que está metida na Albufeira de Valência. Lá foi onde nasceu a paella, e lá é onde se produz o arroz e onde se faz as melhores paellas de toda a Espanha, não é? Então, recomendo ir lá e dar um passeio de barco na Albufeira ao fim da tarde, com o pôr do sol, não é? Podemos estar a ver aí flamingos a voar, milhares de flamingos, é uma experiência fantástica, e a maior parte dos turistas não tem essa experiência, porque não é tão fácil chegar lá, não é? Então fica aqui a minha recomendação.
1: Bom, A minha segunda pergunta para resposta rápida é um sabor. Mas quer um quer outro, já falaram de gastronomia. A Inês falou do caldo e o Carlos falou da paella. Mantêm estes sabores ou há algum outro sabor a provar quando se visitam os sítios onde moram? Inês?
0: Para mim, embora isto não seja típico de Madrid, assassina. É típico de León, mas é um género de presunto de vaca. É um sabor que não é parecido com nenhum outro sabor e que é uma loucura. Uma loucura.
1: Carlos?
2: No meu caso, eu recomendo a Orsata. É uma bebida aqui da típica de Valência, concretamente na Alboraia, que é uma cidade que está aqui muito pertinho de onde eu moro. E é um tubérculo, como se fosse uma mini batatinha, digamos, que espremes e sai um sumo branco. E é a bebida típica do verão. Então, eles costumam até molhar uma espécie de pão doce assim alargado dentro da Orsata. E depois aquilo fica umedecido e comem e bebem e pode também ser granizado, ou seja, que... É a bebida do verão.
1: Ótimas sugestões. E para terminar, uma palavra em castelhano. Pode ser a palavra que mais gostam, a que menos gostam, a que tiveram mais dificuldade em entender no vosso dia-a-dia, a que ouvem mais vezes, a que... Não sei. A escolha é vossa. No fim só têm a que dizer o que é que ela significa. Inês?
0: Oi, eu gosto de tantas. Eu por acaso tenho uma lista no telemóvel com palavras que eu gosto, mas vou escolher verbena. Verbena é o que chamam às festas tipo de bairro, festas de bairro, festas de aldeia.
1: Os arraiais.
0: Sim, é os arraiais, aquilo eles chamam verbena e mistura entre arraiais, entre santos populares e há toda uma identidade e uma sensação à volta de verbena. Acho que é uma coisa muito espanhola.
1: Carlos.
2: Eu, pois a palavra charanga, que tem relação com a Inês, ela já disse que sim, que reconhece, tem a ver com a música. Então aqui Valência é terra por excelência de músicos e quando há qualquer tipo de celebração costuma-se contratar uma charanga, pois que é um grupo muito reduzido de músicos, mas bastante barulhentos, que animam qualquer festa, mais sim. ou menos do estilo dos brasileiros, não é? Uhum. Que também têm aí os seus ritmos e adoro poder ouvi-los por cá.
0: Não sei se sabes, Carlos, porque em Valência há imensas charangas e Valência é a cidade da Europa com maior concentração de músicos per capita.
2: Eu sei porque o meu filho é músico.
0: Sim,
2: e aqui na cidade onde eu moro, que são só menos de 8 mil pessoas, tem 132 músicos na banda.
1: Uau!
2: Não é? Que supera, pois, a de Berlim e outras grandes cidades. É uma coisa incrível.
0: É uma particularidade de Valência.
2: É terra de músicos, certamente.
1: E certamente por estes dias serão muitas as verbenas e charangas para celebrar a conquista do Mundial de Futebol pela seleção espanhola. Hoje atravessamos a fronteira e fomos precisamente até à vizinha Espanha para descobrir duas histórias que mostram que mesmo quando os países são vizinhos há sempre muito para aprender, descobrir e viver. O Carlos e a Inês lembram-nos que emigrar não depende da distância, depende da coragem de começar uma nova vida e da capacidade de fazer de outro lugar um novo lar. Muito obrigada aos dois, Inês e Carlos. Eu volto na próxima semana com mais histórias com gente dentro. Até lá, boas conversas.

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1: Meia-noite em Portugal Continental e na Madeira, são 11 horas nos Açores. 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
2: O vice-presidente do PSD, Sebastião Bugalho, em entrevista na Antena 1, diz que no dia em que Fernando Alexandre deixasse de ser ministro, seria um mau dia e acrescenta que nem governo nem o país estão em crise. Esta terça-feira de manhã, o ministro da Educação regressa ao Parlamento para uma audição sobre o processo de digitalização dos exames do secundário, a pedido do PCP e do LIVRE. Quanto ao presidente da República, inicia uma visita de Estado de 3 dias a Cabo Verde.
1: Nesta altura, em Ponta Delgada, Lisboa, Coimbra e Porto estão 20 graus, 23 no Funchal e em Faro. As notícias à meia-noite, a edição é de Cláudia Almeida.
2: Diz Sebastião Bugalho, vice-presidente do PSD e porta-voz daquele partido, que no dia em que Fernando Alexandre deixasse de ser ministro, seria um mau dia.
3: Eu não vou usar a palavra sabotagem, não vou mesmo usar.
2: Mas
3: acho que é muito diferente ter uma agenda reformista quando se está no poder há 2 anos, depois do partido adversário ter estado no Estado durante 9. É diferente. É diferente. As coisas funcionam de forma mais devagar.
2: Portanto, achas que entropia. Há grãos na engrenagem?
3: Só para dizer, é mais difícil acertar à primeira. Portanto, há mais coisas a remendar e neste processo isso foi muito evidente. Agora, respondendo diretamente à sua pergunta do ponto de vista político, no dia em que o professor Fernando Alexandre deixasse de ser Ministro da Educação, da Ciência e do Ensino Superior em Portugal, seria um mau dia, não só para este governo, como para o país.
2: Sebastião Bugalho, convidado desta semana do podcast Política com Assinatura, entrevistado por Natália Carvalho, afirma também que não há nem governo nem país em crise a propósito da discussão do próximo orçamento do Estado na rentrée política em outubro.
3: Esta ideia de que há um governo em crise, há contas em crise, há uma crise política, eu não vejo as coisas assim, mas compreendo que os partidos da oposição tencionem patrocinar essa perspectiva.
2: Mas sente que há já esse discurso de crise política?
3: Acho que os partidos da oposição estão a fazer um esforço nesse sentido.
2: 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Sebastião Bugalho é o convidado desta semana do podcast Política com Assinatura. A segunda fase dos exames nacionais do ensino secundário começa hoje, ainda que muitos alunos tenham dúvidas quanto às notas que tiveram na primeira prova devido às falhas na classificação digital. Esta terça-feira de manhã, o ministro da Educação regressa ao Parlamento para uma audição, precisamente por causa desse processo de digitalização dos exames do secundário. PCP e LIVRE deram entrada do requerimento para nova audição ao ministro Fernando Alexandre. Na véspera, durante a tarde, em conferência de imprensa, na sede do Partido Comunista Português, a líder parlamentar comunista, Paula Santos, defendeu que os pedidos de revisão aos exames do secundário devem ser gratuitos.
4: Aquilo que se coloca neste momento é uma questão de justiça, porque eu creio que é justo que os estudantes possam ter essa oportunidade e essa possibilidade e que não sejam condicionados por um pagamento de uma taxa que para algumas famílias tem um peso de facto muito significativo. E é legítima a interrogação se de facto a classificação que têm corresponde efetivamente à prova que realizaram.
2: O PCP defende que, tendo em conta os erros, os atrasos e a falta de credibilidade no processo,

0: No momento da correção dos exames do secundário, o Governo devia avançar com a isenção de pagamento da taxa de 25€ para pedido de reapreciação. A Federação Académica de Lisboa emitiu um comunicado esta segunda-feira a manifestar preocupação com potenciais implicações no acesso ao ensino superior perante os constrangimentos na classificação de exames do secundário. A Antena 1 também escutou a Federação Académica do Porto, Diana Almeida.
1: As pautas estão afixadas, após prazos adiados, notas suspensas e exames trocados. O processo de digitalização dos exames é marcado por falhas na plataforma e pelo descontentamento de alguns professores, pais e alunos. E até Pedro Monteiro, presidente da Federação Académica de Lisboa, está preocupado com as falhas.
2: Desde exames trocados, as notas suspensas, agora uma nova época especial, entendemos que este processo de inovação e digitalização, a reforma do sistema educativo, foi feita de forma demasiado rápida, diria até talvez imprudente. Temos receio que todos os procedimentos associados ao ingresso, ao acesso ao ensino superior, possam de alguma forma estar prejudicados, e não queremos evidentemente que os estudantes, por um lado, vejam esse processo prejudicado e por outro que sintam a ansiedade desnecessária.
1: Já Francisco Fernandes, o presidente da Federação Académica do Porto, aponta outros problemas.
3: Houve problemas na plataforma, houve problemas nos timings, as famílias já tinham a sua vida planeada.
1: E Francisco Fernandes diz que os próximos dias devem ser de serenidade e rigor.
3: Com o mal feito, é preciso planear para que ninguém fique prejudicado. O que nós pedimos é serenidade e rigor.
1: O presidente da Federação Académica do Porto acredita num futuro positivo para o sistema educativo.
3: A FAP tem também confiança neste Ministério da Educação, nomeadamente no atual ministro.
1: Em Lisboa, o presidente da Federação, Pedro Monteiro, tem alguns receios.
2: Toda esta situação de instabilidade que se tem gerada em torno dos exames nacionais cria, em larga medida, uma certa desconfiança. E isso pode significar que as reformas que devem ser feitas ao sistema educativo português a todos os níveis possam ser dificultadas por essa percepção pública que neste momento não está favorável.
1: Hoje os alunos ainda relatavam problemas na correção das provas da primeira fase. Amanhã, terça-feira, realiza-se a segunda fase dos exames nacionais.
0: Pela primeira vez este ano, os cerca de 300 mil exames nacionais do ensino secundário foram avaliados em formato digital, mas o processo registou várias falhas técnicas em vários momentos do processo. Reuniões institucionais, uma visita ao Tarrafal e encontros com a comunidade portuguesa. O Presidente da República começa esta terça-feira uma visita de 3 dias a Cabo Verde, o país que António José Seguro escolheu para a primeira visita de Estado. A agenda começa na cidade da Praia. Inês Ameixa.
4: Ilha de Santiago, 270 mil habitantes. Karina, 26 anos, é uma delas e olha assim para a visita de Estado do presidente português a Cabo Verde.
5: Acho que é importante até porque temos muitos, como assim dizer, muitos irmãos em Portugal. E é muito bom para a parceria entre os dois países, Cabo Verde e Portugal, que não é de hoje, desde muito tempo, para fortalecer ainda mais a relação que existe entre eles.
4: Cabo Verde, o país escolhido por António José Seguro para a primeira visita de Estado do mandato. Karina espera que as relações entre os dois países saiam fortalecidas.
5: Espero bem que possa melhorar, pelo menos pelos nossos irmãos que estão em Portugal. Agradecia mesmo que melhorasse.
6: Tem pessoas conhecidas cabo-verdianas a viver em Portugal?
5: Sim, tenho várias.
6: O que é que lhe dizem das condições de vida? Estão satisfeitos de viver lá? O que é que lhe contam?
5: Tem várias definições de cada um. Uns estão a passar bem, outros mais ou menos.
4: Pontos que poderão estar em cima da mesa no encontro do presidente português com o presidente cabo-verdiano, José Maria Neves. A visita dura 3 dias na Ilha de Santiago, com uma rápida passagem também pela Ilha da Boa Vista. Além dos habituais encontros institucionais, António José Seguro também visita empresas de tecnologia, participa no Fórum Económico Cabo Verde-Portugal e visita ainda o Tarrafal, antigo campo de concentração para presos políticos do Estado Novo. Entre hoje e quinta-feira, o presidente português em visita de Estado a Cabo Verde. O programa fecha com um encontro com a comunidade portuguesa no país, que tem cerca de 20 mil cidadãos registados.
0: Inês Ameixa, enviada da Antena 1, é uma agenda preenchida do presidente da República com esta visita de Estado a Cabo Verde que se prolonga até quinta-feira. Os Estados Unidos voltam a atacar o Irão, anunciou o Comando Central Norte-Americano, depois de vários ataques iranianos esta noite contra países do Golfo. Dos Estados Unidos paira a ameaça do presidente Trump de vingar cada morte de soldados norte-americanos. Teherão avisa para os perigos de uma invasão terrestre e sublinha que os canais diplomáticos continuam abertos. Luís Peixoto.
7: O Ministério dos Negócios Estrangeiros do Irão confirma que recebeu propostas de vários mediadores, mas não adianta o conteúdo. O porta-voz Ismail Baghaei adianta que os esforços diplomáticos continuam ativos, mas garante que o Irão não vai abdicar dos seus próprios interesses.
8: A negociação e a guerra são meios, não são fins em si mesmas. Não percamos de vista o objetivo. O objetivo é salvaguardar os interesses nacionais do Irão, ora através da defesa, ora através da diplomacia, ora através das duas em simultâneo.
7: Em conferência de imprensa, Ismail Baghaei desafiou a Agência Internacional de Energia Atómica a condenar o ataque dos Estados Unidos à instalação nuclear de Darkovain. O porta-voz da diplomacia iraniana deixou ainda um aviso a Washington quanto a uma potencial invasão terrestre.
8: Eles vão enfrentar as consequências. Acredito que há pessoas nessas zonas, e não são poucas, que estão a contar os minutos até os poderem receber.
7: A Guarda Revolucionária iraniana anunciou esta segunda-feira ataques contra posições norte-americanas nos países vizinhos, como a Jordânia, o Kuwait e a Síria, numa altura em que o presidente dos Estados Unidos avisa que Teherão pagará o preço várias vezes por cada baixa no exército norte-americano. As palavras de Trump surgem depois da morte de 3 militares dos Estados Unidos em ataques atribuídos ao Irão no fim de semana.
0: E Donald Trump já falou com o novo primeiro-ministro britânico. Escreve nas redes sociais que vai encontrar-se com Andy Burnham em breve sobre o telefonema. Trump diz que discutiram vários assuntos, entre os quais o petróleo do Mar do Norte, o comércio, a aliança militar e a desminagem do Estreito de Hormuz. Andy Burnham assumiu esta segunda-feira a liderança do governo britânico, entre outros líderes mundiais com quem já conversou está também o presidente da Ucrânia. E o governo dos Estados Unidos atribuiu um green card, ou cartão verde, a Eduardo Bolsonaro, que lhe permite residir e trabalhar nos Estados Unidos. O filho do antigo presidente brasileiro foi condenado no Brasil por coação durante o processo judicial do pai a 4 anos de prisão. Com esta ajuda norte-americana, pode permanecer nos Estados Unidos numa altura de tensão diplomática entre o Brasil e os Estados Unidos por causa do aumento das tarifas em produtos brasileiros. E o irmão de Eduardo, Flávio Bolsonaro, é pré-candidato à presidência do Brasil, país que vai a eleições dia 4 de outubro. No ténis, segunda-feira começou a jogar-se a primeira ronda do Estoril Open. Dos 3 jogadores portugueses que entraram em ação, apenas um seguiu em frente, como nos conta o jornalista João Gomes Dias.
9: E foi logo o triunfo mais inesperado. Tiago Torres, que está fora do top 400 e que nunca tinha jogado um encontro a este nível, venceu o georgiano e bem mais cotado Nicolás Basilashvili. Uma vitória em pouco mais de uma hora, com os parciais de 6-4 e 6-2, que surpreendeu o próprio jogador.
10: Não estou em mim sequer, que entrei no Estoril Open, quanto mais ganhar uma ronda. Foi brutal, nunca tinha jogado com tanta gente, já tinha jogado para aí com 200, 300 pessoas, nunca com um estádio basicamente cheio. Foi, no início foi muito complicado, estava muito nervoso, mas com o andar do jogo consegui mostrar bom ténis e conseguir ganhar, e estou muito feliz.
9: Já Henrique Rocha, num duelo ibérico que terminou já depois das 10 da noite, acabou por perder na ronda inaugural diante do espanhol Pedro Martínez com duplo 7-5. Também pelo caminho ficou Frederico Silva no encontro mais longo da história do torneio, que durou 3 horas e 26 minutos. O tenista português caiu em 3 sets diante do francês Luca Vanache, mas nem tudo foi negativo.
11: Fiz o melhor que podia para chegar aqui hoje e jogar um bom jogo e ter as minhas hipóteses de ganhar a primeira ronda, e acho que isso aconteceu. Acabei por fazer um muito bom jogo e apesar da derrota, acho que foi um jogo com bom nível.
9: Para esta terça-feira estão agendados os restantes encontros da primeira ronda, com mais 3 portugueses em ação. São eles Nuno Borges, Jaime Faria e Tiago Pereira.
0: É o repórter João Gomes Dias que acompanha a edição deste ano do Estoril Open em ténis.
12: Cláudia Almeida com as notícias à meia-noite na RTP Antena 1, simultâneo com Madeira, Açores e Mundo. 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
12: Fica agora com os vencidos de Luís Osório.

0: tenho hoje à minha frente uma, na minha opinião, certamente uma das melhores portuguesas. No mundo financeiro, maioritariamente ocupado por homens, construiu uma reputação sem mácula. No mundo da influência, foi ouvida durante toda a sua vida por decisores políticos, económicos e sociais. No mundo da diplomacia, talvez contem pelos dedos de uma única mão os portugueses que entendem verdadeiramente o que é a China. Maria Celeste Agatong é uma delas, mas é muito mais. Presida à Fundação Jorge Álvares, estrutura fundamental para manter a memória de Macau, mas sobretudo a relação com a China a partir do que desejamos contribuir para o futuro de um território que faz parte da nossa história. Maria Celeste licenciou-se em Finanças, foi Presidente do Banco de Fomento e da COSEC, administradora do BPI e do Banco Português de Investimento. Bem, já agora reza a lenda que foi ela quem impediu uma guerra civil em Portugal em 1977. E deixem-me confessar que foi assim que nos conhecemos, por causa de um postal do dia em que escrevi, com alguns erros, a história de 1977, em que havia quase, Mário Soares dizia, podia ter havido uma guerra civil, porque o Gabriel Acrave e Canela era para não ir para o ar num dia muito específico, e foi a Maria Celeste que salvou o país dessa derrocada depois do PREC. Muito obrigado, é um privilégio tê-la aqui, até porque eu sei que dá mesmo muito poucas entrevistas, conversa muito pouco, é uma mulher muito discreta, portanto é um grande gosto tê-la aqui.
1: Muito obrigada.
0: Eu é que agradeço. Vamos lá começar por aqui, que é para descontrairmos. 1977, para quem não assistiu a Gabriela em 77, ou porque é muito novo, porque é a única justificação para não ter seguido, porque o país seguia, toda a gente seguia a Gabriela. O que é que aconteceu em 77? Nós não tínhamos dinheiro para pagar à Globo?
1: Nós não tínhamos divisas.
0: Não tínhamos divisas.
1: Nós tínhamos do euro. Eu estava na Direção-Geral do Tesouro e a minha responsabilidade era exatamente assegurar as transferências para o estrangeiro de toda a administração pública e empresas públicas.
0: Mas os quantos anos tinha?
1: Era muito nova, portanto tinha
0: menos de 30.
1: Tinha menos de 30. Eu tive um convite para ser diretora de serviços com menos de 30 e o secretário de Estado não tinha essa. E eu disse que não ao meu diretor-geral e ele disse-me: olha, o secretário de Estado quer falar consigo. E eu falei com ele e expliquei-lhe que tinha menos de 30 anos e se eu aceitasse isso ia ficar toda a vida no Estado. Portanto, fiz lindamente, porque 5 anos depois estava numa experiência fantástica que foi na minha vida ao BPI e, portanto.
0: Logo 5 anos depois?
1: Depois, logo por volta de 85, mais 8 anos.
0: Mais.
1: 8 anos depois estava no BPI e, portanto, quando nós aderimos à União Europeia, eu privatizei-me e
0: Exato.
1: Fui para o BPI e tive uma vida fantástica no BPI, divertidíssima, e portanto trabalhei muito, mas sempre com muito arrojo nas soluções que encontrávamos e naquilo que fiz. Aliás, era meu objetivo desde que me formei, era ir trabalhar para um banco, mas como me formei em 74, o mercado de trabalho era mil vezes.
0: Isso teve a ver com o seu avô, o seu avô, julgo que materno.
1: Paterno.
0: Paterno.
1: O meu avô macaense trabalhou
0: toda. Seu avô chinês.
1: Pois, é mais chinês, mas era português-chinês. Porque Sim. há uma diferença muito grande entre ser português-chinês ou ser chinês. Portanto, o meu avô já era católico, tinha sido educado em Macau, falava lindamente português, portanto, e chinês também.
0: Uhum.
1: E foi responsável no Banco Nacional Ultramarino, e quer durante a última guerra, quer depois, quando houve os acontecimentos da Revolução Popular, teve um papel muito importante, porque tinha uma relação muito, muito forte com os meios chineses de Macau. Mas a razão não é essa.
0: Apesar de ser católico, conseguiu resistir à Revolução Cultural. Portanto, conseguiu.
1: Mas há um respeito enorme. Havia de lado a lado um respeito enorme entre os chineses e os portugueses, que é uma coisa que as pessoas cá não percebem. É que os chineses.
0: Não sabem, não.
1: Não sabem. Há uma senhora que fez um livro, que é a Maria de Céus Saraiva Jorge, que foi professora do professor Marcelo Rebelo de Sousa, e foi ele que apresentou o livro. A senhora já estava doente, tinha sido professora metodóloga no Liceu Pedro Nunes.
0: Pedro Nunes.
1: E essa senhora explica o que era Macau. E uma das coisas muito interessantes que ela explica era o respeito que os chineses e os

0: de uma transição absolutamente tranquila, pacífica.
1: Mas há aí dois pontos. Eu acho que há uma grande sabedoria oriental, no sentido em que a transição demorou largos anos e foi exatamente para preparar tudo. Porque houve um dia que foi fechar a casa de uma administração e abrir a casa no dia seguinte de outra administração. Portanto, desde os funcionários que foi preciso formar, e muitos vieram para Portugal ser formados nas universidades, sobretudo licenciados nas universidades de Direito. Desde isso até às coisas mais pequenas, tudo se teve que preparar e, portanto, o general Rocha Vieira teve um papel fundamental nesta transferência, que foi exemplar. E foi exemplar porque ambos os lados se respeitavam.
0: Deixe-me só, para eu perceber aqui um bocadinho melhor, a sua entrada para a banca, para o BPI, com a privatização em 1985.
1: Foi a privatização. 85, o que tinha havido era a abertura dos bancos, e que já podiam ser bancos. Eu, quando entrei, negociei toda a minha entrada como um SPI, Sociedade Portuguesa de Investimento, que era a única figura que havia. E depois, em 85, foi aprovada exatamente a lei de que podia haver bancos privados.
0: Exato.
1: E, portanto, o BPI transforma-se em banco, a SPI transforma-se em banco, e é aí que eu entro. Porquê é que eu entro? Eu tinha concorrido a uma bolsa...
0: Estava nas finanças?
1: Estava na Direção-Geral do Tesouro, e tinha concorrido a uma bolsa de estudo patrocinada pelos Estados Unidos, que na altura davam bolsas de estudo, Fulbright, davam várias bolsas de estudo, e tinha já as coisas todas arrumadas para ir para os Estados Unidos, porque era um objetivo meu, era ir trabalhar lá fora, e como... acho que tinha bom nome no Banco Mundial e naquelas organizações com quem eu lidava. Acontece que há um dia que há uma chamada telefónica maravilhosa do Fernando Rique, que é meu colega de curso, e que me diz: ouvi dizer que é ir para os Estados Unidos, nunca vi trabalhar connosco. Era a chamada que eu mais queria daquele dia, era exatamente ficar em Portugal, porque tive sempre resistência a ir para o estrangeiro. Não é que não tenha ofertas, mas havia alguma resistência. Okay. Eu pensava, aqui é tudo fácil para mim, vou para o estrangeiro, é tudo difícil para mim, primeiro que me adapte e que tenha um dia-a-dia normal como tenho hoje. Demorei vários meses a decidir, e no BPI tiveram paciência de esperar, e realmente no 1 de setembro de 85 comecei a minha carreira como bancária. Sim. Nessa altura, que me diverti imenso, até porque fui trabalhar para a banca de investimento e, portanto, acompanhei aí sim as privatizações, acompanhei o crescimento de grandes grupos económicos, que hoje em dia são grandes grupos económicos, de entrada em bolsa, de emissões de obrigações,
0: etc. Com Mário Soares, com o Presidente e Cavaco Silva como Primeiro-Ministro.
1: Exatamente. Portanto, mas vamos lá ver, estas operações eram privadas, porque quando entrei no BPI, na SPI, e eu acho que isto é muito importante dizer, haviam regras muito rigorosas no banco, quer para financiar acionistas, quer para financiar empresas públicas. Portanto, o BPI cresce, vamos lá ver, é constituído numa demonstração de que era possível haver mercado financeiro em Portugal. E, portanto, as entidades que participavam no capital do BPI eram entidades portuguesas, empresários portugueses, sobretudo do norte do país, porque eram os que estavam com maior sucesso na altura, e um conjunto de instituições financeiras, a UBS, a AFC, que era do Banco Mundial, o Crédit Lyonnais, que era francês, e a Allianz. Portanto, era um conjunto europeu que quis dar mão a este projeto, que era como uma bandeira de que se podia fazer coisas privadas em Portugal.
0: É interessante que tanto o BPI como também o BCP depois, posteriormente, avançam, nascem muito com capital dos industriais do Norte.
1: E era normal, porque os industriais do Norte tiveram uma coisa que foi importante, foi o crawling peg, que era a desvalorização da moeda, que lhes permitia ganhar bastante na exportação.
0: Claro.
1: E, portanto, é normal, os grupos estavam melhor estruturados. Os do Sul foram todos nacionalizados, a maior parte deles, e, portanto, estavam com grandes dificuldades.
0: Começam a ter liquidez no Norte e têm que investir o dinheiro de alguma maneira.
1: E também querem apostar numa iniciativa privada. Claro. Vamos lá ver.
0: Querem crescer também.
1: Queria também apostar em bancos privados. Tinham a história de ter um setor privado também no sistema financeiro, porque o sistema financeiro até aí era todo regulado administrativamente, quer pelo Banco de Portugal, quer pelo Estado. Portanto, não existia, na verdade, a taxa de juros era definida, tudo era definido quase. E, portanto, não havia banca privada. E o BPI deu aqui uma volta muito grande. E é preciso perceber outra coisa, é que para investir é preciso crédito de médio prazo.

0: Bem, só havia duas instituições portuguesas, dois bancos, que na altura podiam dar crédito de médio prazo, era a Caixa Geral de Depósitos e o Banco de Fomento. Uhum. E o crédito predial, três, mais para a habitação e projetos imobiliários. Mas vamos lá ver, numa altura em que o país queria crescer, era pouco. E então o BPI aparece sobretudo de médio prazo.
1: E é preciso também termos em conta que em meados da década de 80 está tudo a acontecer ao mesmo tempo, não é? A Europa, a entrada para a União Europeia, para a CEE, e com muitas oportunidades, não é?
0: E tinha-se fazer um crescimento rápido para atingir os objetivos da entrada na União Europeia. E no meio disso tudo tivemos uma crise muito grave, que é a crise que aparece
1: o FMI,
0: e portanto foi uma crise muito devastadora. Aliás, lembramos sempre daquelas declarações do Bispo de Setúbal relativamente ao que se passava na Península de Setúbal.
1: Dom Manuel Martins.
0: Foi gravíssima. Mas quer dizer, quando eu entro no BPI já tínhamos entrado na União Europeia. Portanto, é o boom, pode-se dizer, as taxas de crescimento maiores que Portugal teve nestes últimos anos foi exatamente durante essa fase.
1: A minha convidada hoje é Maria Celeste Agatong, que é uma das figuras mais importantes, uma das mulheres mais importantes no sistema financeiro em Portugal. Aliás, isso eu gostava de falar um bocadinho consigo, porque não são tantas mulheres assim que fazem parte desta história inicial em democracia do sistema financeiro, do nascimento da banca privada. Não há tantas assim.
0: Não, há uma senhora que eu costumo dizer que é um exemplo, que é a doutora Manuela Morgado. Uhum. De todos os lados, quando passou, deixou a sua marca e foi presidente do BNU.
1: Certo.
0: Nessa altura.
1: Muito esquecida hoje.
0: Pois, hoje em dia está bastante... Pronto, esquecida, mas ela teve fez coisas fantásticas, quer na Brisa, defemos-lhe as redes de autoestradas, ou pelo menos deixar a Brisa preparada para a rede de autoestradas. Foi no BNU, foi presidente da COSEC e foi presidente da Autoridade Monetária de Macau, que foi importantíssima.
1: Macau atravessa isto tudo, não é?
0: Atravessa muita gente.
1: Muita gente, não é? Já vamos falar assim de Macau. Permita-me, Maria Celeste Agatong é uma mulher, mas é uma mulher que assume um discurso, e um discurso profissional, técnico, que tem, que é só seu e que é feminino de alguma maneira, não é? Existe, portanto, é uma dupla virtualidade, diria assim, porque eu parece-me sempre que existe, continua a existir falta de mulheres em lugares de verdadeiro poder. E ainda falta de uma linguagem de poder mais feminina.
0: Eu acho que isso não se pode estragar, porque senão estamos arrumados, porque estamos a concorrer em pratos da balança desequilibrados. E eu tenho que dizer que tive sempre em minoria nos conselhos de administração. Aliás, sempre que fui entrevistado e me perguntavam porquê, eu dizia, olha, é melhor perguntar ao Fernando Rico e aos outros meus colegas para saber porque é que pactura, porque eu estou lá, pronto.
1: Sim, não, está. Está lá a sobreviver e a fazer
0: Gostei muito de estar lá.
1: Eu lembro e conheci, e tive a oportunidade de falar longamente com a doutora Teodora Cardoso, que teve uma carreira muito importante no Banco de Portugal.
0: E também muito esquecida.
1: Muito esquecida. Maria Luz Pintasilgo, que fala-se muito do seu papel político, mas teve um papel importante, né, economicamente, não é? No pensamento macroeconómico do país. Talvez Olga Duarte.
0: Sim.
1: Olga Duarte, do BNU. Mas não há assim tantos casos assim. Que ambiente é que se vivia entre os seus amigos, entre em casa, nessas madrugadas iniciais depois do 25 de Abril, como escreveu a nossa Sofia de Melbrenner?
0: Bem, eu depois do 25 de Abril, o primeiro trabalho que tive...
1: Sempre em Lisboa?
0: Sempre em Lisboa. O primeiro trabalho que tive foi um trabalho que ninguém fala hoje em dia, mas que foi importantíssimo. Eu estive na gênese da reforma das finanças locais. E, portanto, que só foi aprovada depois da alteração de ter sido aprovada a Constituição, mas foi importantíssima.
1: É.
0: E se me perguntar se eu sabia alguma coisa daquilo que eu saí da faculdade, sabia zero. Fui para o Ministério da Administração Interna, e gosto sempre de dizer isto, e era um ministério vestido de preto, e eu achava que toda a gente era viúva, porque andava tudo vestido de preto, não havia mulheres, e eu chego lá como a única economista, portanto nem tinha ninguém para trocar opiniões. E foi assim que eu fui lançada no mercado de trabalho. E portanto correu-me muito bem aí a vida. E depois fui convidada para ir para as finanças, que era o primeiro passo para chegar à banca. Se me perguntar porquê, olha, não sei. Sei que passei de um lado para o outro e, portanto, foi sempre um percurso. Para mim, um desafio é apanhá-lo. e levar a carta a Garcia. Isto deve ir dos chineses. Porque...
1: Já vou perguntar qual é a percentagem que dentro de si é chinesa, não é?
0: Eu acho que há 50% de cada lado.
1: 50%, até tem um avô.
0: Tinha o avô e a minha avó paterna nasceu em Macau e era descendente da terceira geração de portugueses. Eu tinha olhos azuis,
1: tinha
0: e,
1: olhos
0: era
1: azuis
0: loura, e era loura. Assim como as primas dela, quando eu ia a Hong Kong e ia visitar as sobrinhas da minha avó, eram todas louras, claras e de olhos azuis, não tinha nada com os chineses. E portanto, nós, agatons da minha geração, retomamos a onda da minha avó. Hoje em dia não há ninguém com cara de chinês, portanto tem tudo loura.
1: É preciso também, eu creio que o avô, em Macau, é o primeiro coordenador da entrada do negócio dos seguros.
0: É o meu trisavô.
1: É trisavô, ok. Portanto, já era da banca, o pai dele.
0: Não, era do lado da minha avó.
1: Os dois lados da família estão ligados à banca.
0: Sim, o meu trisavô era, segundo o que diz nos livros das famílias de Macau, era o patrão do pau preto, ou o rei do pau preto.
1: Sim.
0: E o meu bisavô era do Porto. E foi para Macau na altura das guerras liberais, mais ou menos.
1: E século XIX.
0: Século XIX, princípio do século XX, mais ou menos. E então há um padre que é muito famoso em Macau, que é o Padre Teixeira, que tem as histórias das famílias de Macau, tradicional, viveu muitos anos. E um dos meus primos de Hong Kong pedia-me sempre: veja lá se sabe porque é que o nosso avô veio do Porto para Macau. E o Padre Teixeira dizia sempre: foi para casar com o rei do pau preto. Casar com a filha do rei do pau preto.
1: Bem, a Maria Celeste nasce e é de famílias privilegiadas. O facto desse privilégio existir aumentou e pode dar à família. Eu conheço as duas coisas. Conheço quem vê isso como uma exigência e uma responsabilidade, e quem vê isto como uma libertinagem e vai destruindo em poucas gerações o que...
0: Olha, nós fomos educados de uma maneira muito rigorosa, porque o meu pai era muito rigoroso. E, portanto, a mim nunca me deu grande valor em casa. Quando me estava a perguntar,
1: não.
0: Nunca me deu valor nenhum em casa. Achava que
1: era obrigação.
0: Não sabia nada, mesmo quando fui para o BPI, não achava nada. Nunca me disse que sorte, estás muito bem. Nunca. Eu tirei o curso dele, em Económicas, e ele gostava muito que eu tivesse boas notas, mas nunca me disse que eram ótimas notas. Nunca tive grandes elogios em casa, o que é muito bom. Porque eu acho que isso é uma parte da educação das crianças, é exatamente serem rigorosos naquilo que exigem. E, portanto, o rigor foi sempre uma coisa que existiu lá em casa. E depois fui estudar, tive desde os 3 anos até ao 7º ano, num colégio que nos obrigava imenso a estudar. Aliás, há muita gente deste país que é muito conhecida e que foi minha colega no Liceu Francês.
1: Ah, no Liceu Francês.
0: E realmente esse rigor ajudou-me imenso na minha vida profissional.
1: Deixem-me confidenciar aqui, a doutora Maria Celeste Agaton tem uma relação ótima e privilegiada com a China, e conhece, já falamos falar da China, mas eles ficam muito chateados, muito tristes, porque, deixe-me confessar, não fala mandarim.
0: Eu não falo mandarim porque nunca vivi em Macau.
1: Não fala
0: não,
1: mandarim.
0: Não, aliás, se falasse era cantonês e não era mandarim.
1: Era cantonês, pois.
0: O meu pai falava, as minhas tias falavam, então. O meu avô falava, era uma língua que se usava em Macau como segunda língua.
1: Isto só por causa, esta boca, por causa do Liceu Francês, fala muito bem francês, fala
0: melhor francês do que, só sei meia dúzia de palavras em cantonês, mas acho que tenho boa pronúncia, porque cada vez que as pronunciam os chineses percebem, e de maneira já tive duas ou três experiências. Uma vez num restaurante em Londres e outra vez a pedir um táxi em Macau. E nos dois sítios as coisas correram bem. Agora, quando há o discurso a seguir, eu já paro, porque já não sei mais nada. Mas eu não aprendi chinês exatamente porque estava em Portugal. E o chinês não era uma coisa que as famílias macaenses da estrutura da minha falassem em casa. Porque, como já disse, o meu avô foi educado já em escolas portuguesas, falava português, e a minha avó também era de famílias ocidentais. Pronto. Agora, é evidente que em Macau era preciso falar chinês, porque a população chinesa era muito grande e no dia a dia toda a gente falava. Agora, eu não falo chinês e tenho muita pena.
1: Sim.
0: Hoje em dia ainda tenho mais.
1: Mas da Fundação Jorge Álvares, que preside, é talvez uma das estruturas que permite que muitos portugueses aprendam a falar chinês.
0: Sim, eu acho que a estrutura da Fundação Jorge Álvares é muito interessante, porque uma das coisas que nós temos, e ao contrário do que acontece em outras instituições que também estão vocacionadas para esta ligação entre Portugal e o Oriente, é que realmente nos nossos órgãos sociais, e eu repito isto sempre, temos portugueses que vive em Portugal, temos portugueses que vivem em Macau, nos órgãos sociais, temos chineses que vivem em Portugal, chineses que vivem em Macau e macaenses, que é a mistura dos dois, cá e lá. Portanto, esta mistura de pessoas faz com que seja a Fundação muito enriquecida nas suas ações. E, portanto, ao princípio, a Fundação já tem mais de 25 anos, foi criado uns dias antes da passagem de Macau para a China. Ao princípio patrocinou muitos cursos de chinês, porque não era habitual chinês, etc. E patrocinou alguns cursos de chinês. Hoje em dia os cursos de chinês já estão
1: lucratizaram-se.
0: Na altura, mas temos boas ligações com algumas instituições chinesas e, para lhe dar um exemplo, tivemos um convite no dia 10 de junho de uma associação de amizade, como é a Associação Portuguesa de Amizade China, Portugal-China, queriam fazer a apresentação do livro da Isabel Alçada e da Ana Magalhães, Camões no Oriente, que é uma publicação da Fundação. E eu disse, mas os chineses pedem-nos isto, não há nenhum português que nos peça isto. E a verdade é que fomos a essa associação e os meninos portugueses contavam história em chinês, os meninos chineses contavam história em português. Portanto, foi uma tarde muito bonita. Muito bonita, ainda por cima mais bonita, porque foi exatamente no dia 10 de junho que nos foi feito o desafio. E, portanto, é uma ligação entre dois mundos que nós tentamos fazer.
1: Como é que a China nos vê?
0: Eu acho que a China nos vê bem. Vê positivamente, porque a história é muito importante para os chineses. E, por exemplo, ser apresentado a um chinês não interessa se é apresentado agora. Se tiver história com esse chinês, da sua família com esse chinês, essa história é valorizada na relação futura.
1: Carrega.
0: E eu posso dizer que, quando foi a Fundação Jorge Alves, fui apresentada a um dos curadores chineses e ele tinha também lá a filha e disse-me, olha, esta senhora é filha de um grande amigo do pai, neta de um grande amigo do pai.
1: Isso basta.
0: Basta, porque a partir daí as coisas estão muito familiarizadas, já tem-se um ADN já conhecido, está a ver?
1: Existe, dá-me ideia, algum equívoco no modo como os portugueses olham para a China, sem na verdade compreender muito bem os chineses, a história da China e como é que os chineses culturalmente reagem? De todos os equívocos que nós muitas vezes cometemos quando pensamos sobre a China, qual é que acha que é, se quisesse destacar um ou dois, o que é que vinha à cabeça?
0: Não, eu acho que não percebem, pronto, porque a cabeça é diferente, os princípios são diferentes, a atuação é diferente, desde a mímica tudo é diferente. E, portanto, se não mandarmos mais portugueses para a China estudar, nós não conseguimos perceber os chineses.
1: Certo.
0: E neste momento o grande desafio não é trazer chineses para cá, é levar portugueses para estudar na China. E eu acho que esse desafio tem que ser um desafio muito importante na China ou em Macau, porque hoje em dia Macau tem uma série de universidades muito bem cotadas no mundo, e perceber e viver naquela zona do Oriente é uma das coisas mais importantes que existe, é exatamente desafiar os mais novos.
1: E o balanço, acha que nos últimos anos isso tem alguma coisa tem acontecido a esse nível ou ainda estamos muito por baixo naquilo que deveria ser?
0: Eu acho que algumas coisas têm acontecido e há bons exemplos em Portugal, sobretudo no domínio da ciência, que eu acho que vai ser o domínio do futuro da relação Portugal-China, vai ser a ciência. Vamos voltar ao princípio de nossa relação, que também foi o conhecimento de coisas que os chineses não dominavam, e vamos voltar, e temos hoje em dia uma série de laboratórios e universidades que têm polos na China já de desenvolvimento e têm polos em Portugal e que trabalham conjuntamente, e eu acho que essa parte é importantíssima e devíamos desenvolvê-la ao máximo. E este ano lançámos um prémio chamado Prémio Fundação Jorge Alves General Rocha, Vasco Rocha Vieira, em honra do Sr. General, em homenagem ao Sr. General Rocha Vieira, que foi fundador da Fundação, exatamente para privilegiar no ano instituições de ligação entre Portugal e a China via Macau. E no outro ano, que será para o ano, trabalhos de investigação sobre um tema que a Fundação dá, e já deu o tema. Já fecharam as candidaturas e o número de candidaturas são praticamente 200 e tal de candidaturas, que é relevante. Temos instituições portuguesas e chinesas também, e de Macau. Mas o mais relevante é que as instituições de ciência também concorreram. E isso acho muito importante terem concorrido. Não quer dizer que vão ganhar, porque há um júri, que é internacional, com pessoas de Portugal, Macau, Hong Kong e Brasil. Porque o Brasil tem uma colónia muito grande de gente de Macau. E, portanto, deste conjunto, vai sair com certeza um vencedor, mas é interessante ver que hoje em dia já há entidades, instituições que fazem esta ligação através da ciência. E, portanto, é, há uma série de oportunidades aí.
1: Vamos lá ver, o paradoxo hoje em relação à China é que nós continuamos a ter, de alguma maneira, uma leveza em relação àquilo que é a força hoje do país. Continuamos a fazer uma dicotomia, a colocar, quando fala de comunismo, o Partido Comunista Chinês. Bem, hoje a China é talvez o país tecnologicamente mais desenvolvido do mundo.
0: E tem mais ricos.
1: Tem mais ricos no mundo. Que tem uma classe média que não para de crescer todos os anos, em ascensão, muito, muito para lá do segundo dos americanos, por exemplo. Tem, por exemplo, a nível da desmaterialização, hoje em Pequim ou em Xangai, não circulam notas nem moedas já. Há carros que voam, e carros sem condutor nas principais metrópoles. Do que é que nós estamos a falar quando falamos assim? E mais, com o trumpismo, aquilo que acontece é que já vimos muita gente até de direita, a dizer que hoje o parceiro chinês é mais confiável do que os velhos parceiros e as velhas alianças.
0: Não, eu acho que a China deu um pulo muito grande porque nunca se desviou do seu caminho. Portanto, podemos dizer que eu conheci a China nos anos 80, fui a primeira vez em 89 ao lado de lá das portas de cerco, e se vissem o que era o lado de lá das portas de cerco, não podem imaginar do que era. Mas de qualquer maneira, hoje em dia é uma coisa extraordinária, porque nunca desviaram a sua atenção daquilo que queriam fazer, e isto é muito importante. O foco dos chineses foi sempre ser e vencer. E este é um foco não só da administração, mas do chinês individual, que trabalha em equipe, que quer vencer, que quer ganhar e não quer ficar para trás. Ora bem, esta maneira de estar na vida é uma maneira muito, muito importante. E, portanto, se os chineses, houve muitos chineses que se foram embora depois da Segunda Guerra Mundial, posso dizer que há muitos chineses que devem ter voltado dos Estados Unidos amplamente qualificados. Eu vi alguns quando fui fazer uma visita a Shenzhen, nomeadamente à Bolsa de Valores, em que fiquei de boca aberta com o nosso guia. Eu digo que se ele não tivesse feições de chinês, estava em Nova Iorque. Pronto. Portanto, é bom também dizer que a China também voltou a aceitar uma série de chineses que estavam no mundo e que foram educados. Mas a China tem este propósito, tem o seu fim. Hoje em dia, os artefactos que antigamente havia, hoje em dia na China, já não são feitos na China. A última vez que eu fui a Hong Kong, quis ir a uma loja de artesanato, pode-se dizer assim, de alta qualidade chinês, estavam todas fechadas. Já não têm mão de obra para fazer isso. Nem querem ter.
1: Engraçado. Não querem ter.
0: Não querem ter. Há uma intenção que é ter as pessoas alocadas a indústrias de valor acrescentado.
1: Portanto, é uma economia dirigida.
0: É dirigida, mas também as pessoas têm essa vocação de terem valor acrescentado nas suas indústrias. Por exemplo, vejam o que acontece nos carros hoje em dia, que é uma coisa que a gente olha para aquilo e até ficamos assim, mas como é que é possível terem derrotado todos os fabricantes de automóveis ocidentais? Como é que é possível?
1: Mas como é que é possível que antes de Deng Xiaoping, pronto, a China fosse um país subdesenvolvido, um país muitíssimo pobre, para em menos de 50 anos ter-se transformado no país mais rico do mundo?
0: Bem, se nós fizemos as taxas de crescimento que eles tiveram durante esse período, ficamos basados com as taxas de crescimento. Portanto, a China cresceu a uma taxa de crescimento, uma coisa assustadora no mundo.
1: E alguns anos acima de dois dígitos.
0: Sim, sempre acima dos dois dígitos durante sempre esse clima. E, portanto, é normal que uma economia que é um fenómeno, podemos dizer que é um fenómeno nunca visto, chegou onde chegou. Pronto, é o que lhe posso dizer. Agora, a sociedade também se foi organizando e adaptando.
1: Quer dizer que a democracia, como nós a conhecemos no Ocidente, não é o melhor de todos os sistemas, com exceção de todos os outros,
0: como diria Churchill? Eu não digo isso. O que digo é que a sociedade chinesa era diferente da nossa desde o início.
1: Nunca houve democracia na China.
0: Nunca houve democracia. Houve sempre uns a mandar e outros a obedecer. É diferente da nossa sociedade ocidental, que tem outros valores e outra maneira de estar. E eles têm os seus valores. E há uma coisa que o Confúcio diz, é que as coisas devem estar em equilíbrio e não devem entrar em fricção. E isto está na cabeça dos chineses. Porque é que ele nunca diz não? é porque não quer entrar em confronto com ninguém. E nós temos que perceber que é assim que a China funciona. Uhum. É diferente da Europa.
1: Há um momento muito importante culturalmente, que é os Jogos Olímpicos.
0: Sim, sim. Isso foi uma demonstração incrível.
1: Força, não é? Lembro-me da cerimónia de inauguração extraordinária, feita pelo Yang Vimou, que é um grande realizador de cinema, e em que o estádio, 80 mil pessoas, com uma sociedade chinesa que nós nunca tínhamos visto.
0: Não, mas o mais interessante era a imagem... O que eles transmitiram naquela sessão, eu acho que a maior parte das pessoas não perceberam.
1: Historicamente, uma cultura do...
0: Não, era o que os chineses tinham trazido ao mundo.
1: Sim.
0: Portanto, tinha sido o papel e depois tinha sido não sei o quê e depois não sei o que mais. Portanto, aquilo era tudo uma cerimónia de grande força da cultura chinesa ao longo de séculos. Portanto, não é agora por causa dos carros elétricos, nós já devemos aos chineses muita coisa.
1: É uma coisa engraçada, que é uma mudança, enquanto os outros regimes não democráticos continuam a mostrar os seus tanques e o seu armamento, aquela cerimónia mostram aqui uma evolução a partir da cultura e dos legais, que é uma força ainda mais esmagadora.
0: E da ciência que eles tinham, e dos produtos novos que trouxeram ao mundo, e de tudo isso é a força deles. E hoje em dia é essa força principal que eles têm. Hoje em dia, veja, eu costumo dizer, os automóveis, o lítio, não sei o quê, é tudo. Uma das preocupações que naquela zona de Macau têm é a regulamentação do tráfego de média altitude. E a gente pergunta o que é aquilo, tive que ler, sabe o que é?
1: Não.
0: Então é a regulamentação da utilização de drones. Eu fui ler, eu disse, mas que coisa é esta de média altitude? Então não é o tráfego de média altitude, o que era? É os drones. Porque já há muita coisa a movimentar-se por drones.
1: Claro, claro.
0: Portanto, não. Entregas de encomendas, mesmo de comidas e tudo, já há muita coisa que é drones.
1: Vai faltar muito tempo, 4, 5 anos, talvez um pouco mais, talvez um pouco menos, de termos como aqueles filmes distópicos, Blade Runner, etc., que víamos os carros
0: a voar.
1: Isso vai ser.
0: E já está a começar.
1: Já está a começar e vai acontecer muito.
0: Já há um drone que leva pessoas de um lado para o outro. Ontem vi a televisão, eu vejo todos os dias a televisão de Macau, a TDM, e estava alguém a entrevistar, estava a ter uma experiência de andar num drone não tripulado, portanto, mandado por alguém, ir de um lado para o outro. Portanto, isto já não é ficção, já estamos em regimes experimentais e quase a produção, não é?
1: Muito bem, vamos então àquele exercício, perguntas rápidas, respostas rápidas. Tem filhos?
0: Não, não tenho filhos.
1: Xi Jinping
0: foi importante na China, muito importante.
1: E tem um ar indecifrável, tem um enorme, já li uma biografia, aliás, muito bem feita sobre Xi Jinping, é de facto, é quase indecifrável quando olhamos. Mas se ele fosse um jogador de póquer, não se percebia nunca o que é que ele tinha na mão.
0: Mas isso é típico dos chineses.
1: É, não é?
0: É uma das armas que nos desarmam aos ocidentais. Tenho uma família hoje em dia com 3 enteados e que tenho 5 filhos no total, e portanto, indiretamente tenho netos.
1: E fiz-lhe esta pergunta por esta coisa, por esse 50% chinês da passagem, não é? Da passagem sempre e da memória. Da passagem.
0: Mas eles levam memória, porque tem que ir aprendendo.
1: Claro, claro. E temos esta entrevista que é para ficar, agora vai ficar na nuvem, não é? Para sempre, espero eu. Jorge Álvares.
0: Ah, Jorge Álvares é um português relevante, foi o primeiro português, primeiro europeu, não é português, europeu, que chegou de barco às costas da China. Naquela altura é uma coisa relevantíssima. Volta dos anos 1500 e tal, vem de freio de espada à cinta e chega à China, é um personagem importantíssimo e foi um mercador importante.
1: É incrível. Nós temos esta coisa em Portugal de sermos os que, digo muito isto, de sermos os que partiram à conquista do mundo, mas também somos os que ficaram a dizer mal dos que partiam. Não é? Temos as duas coisas.
0: Sim, mas nós conhecemos poucos que partiram, e uma das preocupações da Fundação Jorge Álvares hoje em dia é ensinar aos mais novos, exatamente os portugueses que foram ilustres no Oriente. E portanto, temos uma coleção de livros, e a Isabel Assada e a Ana Magalhães fazem-nos o favor de escrever esses livros, e que nós distribuímos de forma gratuita nas bibliotecas todas, quer em Portugal, quer em Macau, quer na China, por 40 universidades e uma dezena de escolas secundárias. É importante dizer isto.
1: É, né?
0: E de todas elas recebemos uma carta a agradecer do lado chinês, muito simpática. Mas para além disso, este ano fizemos um concurso, Vale a Pena Ler, dos livros da Isabel Assad e Ana Magalhães, que fazem parte da nossa biblioteca.
1: Estou a dizer que é para as pessoas, as autoras de uma aventura.
0: De uma aventura da biblioteca digital. Temos disponíveis na nossa biblioteca digital, que temos para criar, para jovens. E fizemos um concurso para escolas secundárias no país. Tivemos uma adesão que nos deixou contentes para a primeira edição. Já distribuímos os prémios. E tivemos 16 escolas e em todas as escolas visitámos as escolas e distribuímos pessoalmente, e eu tive em algumas, muitas.
1: Sei que foi um sucesso em Torres Vedras com mais de 500 miúdos.
0: Isso foi a apresentação do livro.
1: Impressionante, foi impressionante.
0: Mas este foi muito impressionante, porque nós, em todos os sítios que íamos, tivemos um acolhimento por parte das professoras, das bibliotecárias e das crianças que ganharam o prémio. Enorme, portanto, tivemos cerca de 20 escolas e 30 e tal miúdos que ganharam o prémio, e tivemos 100 candidatos. Portanto, repare, isto num ano sem publicidade, sem nada, é um trabalho muito forte que nós fazemos. Andámos 2000 e tal quilómetros para a distribuição dos prémios, é bom saberem. Portanto, não somos uma fundação que temos muita gente, temos pouquíssima gente.
1: E somos... Está preparada para uma campanha eleitoral, não é?
0: Estamos quase, mas é da leitura, é da leitura. É da leitura para conhecer.
1: Nunca pensou em... certamente que teve desafios políticos. Teve algum convite para ministra?
0: Não.
1: Não?
0: Não, eu tive sempre uma atividade muito dedicada àquilo que faço, e o meu percurso profissional aconteceu. Pronto, se me perguntasse, eu alguma vez, quando saí do Tesouro, esperava ser administrador do BPI, não esperava. Olhe, trabalhei sempre naquilo que tinha que fazer e cheguei lá, mas não aconteceu nada de especial. Como é que fui para o Banco de Fomento? Me convidaram para o Banco de Fomento. Como é que fui para a COSEC? Porque a COSEC era participada pelo BPI, eu acompanhava a COSEC e fui presidente.
1: Foi
0: da
1: presidente
0: COSEC.
1: Ainda vários anos.
0: Foi.
1: 7 ou 8.
0: Eu fiz 2 mandatos na COSEC.
1: 8 anos.
0: E na COSEC tinha uma responsabilidade importantíssima, que eram os seguros de crédito de dados com garantia do Estado, sobretudo para países de maior risco, e que era uma fonte importantíssima da nossa exportação.
1: Então foi fundamental para depois presidir ao Banco de Fomento.
0: Então foi fundamental, porque nunca transferiram os seguros, esses seguros para o Banco de Fomento, apesar das minhas múltiplas existências. O Governo nunca quis transferir, ou nunca decidiu na transferência desses fundos, apesar de muitas propostas feitas, e bem feitas na altura, e que naturalmente vão ser seguidas algumas, mas nunca transferiu, que é um instrumento que todos os países europeus têm e que é importantíssimo para prever exportações, sobretudo para países de maior risco, e dos quais nós temos um mercado natural, que é o mercado dos países de língua oficial portuguesa. São mercados que para nós valem imenso, porque as nossas marcas entram lá diretamente. Claro. Sair uma cerveja de Matosinhos para um continente, ou ir para Moçambique ou para outro país, é exatamente a mesma coisa, se tiver um seguro de crédito. Portanto, esta facilidade que se deve dar aos exportadores é muito importante, que era na África.
1: Qual foi o motivo principal político para que isso não tivesse acontecido?
0: O político, não sei.
1: Porque, quer dizer, não faz sentido teoricamente, por não querer arriscar meios que depois são fundamentais para alavancar o orçamento, sabe?
0: Não, eu acho que é um problema, é que nós precisamos também de políticos financeiros. E às vezes faltam-nos políticos financeiros, porque a atividade financeira, como outras indústrias, é uma indústria muito específica e que hoje em dia é bastante mais complicada do que era. E para que estas coisas se percebam é preciso também políticos financeiros.
1: Só temos advogados nas lideranças, historicamente.
0: Não, agora temos relações internacionais.
1: Agora temos, sim, temos. Nesta reta final, então, mais três ou quatro questões. Pata a pequim ou cabrito assado?
0: Ah, pata a pequim.
1: Eu também gosto imenso. A primeira coisa que comi num restaurante chinês foi pata a pequim, e continuo a adorar pata a pequim.
0: Eu provei pata a pequim em Pequim, num restaurante.
1: Não me diga que é naquele restaurante especial, que é onde nasceu o pata a pequim, com 2 ou 3 andares. É. Esse.
0: Estive lá na altura da entrega da Cruz Vermelha de Macau à China. A presidente era a doutora Maria Jesus
1: Barroso.
0: E o BPI.
1: A Maria Sesta Gatons era da administração? Ou era
0: da direção. Foi um prémio de consolação que tivemos, porque o BPI ofereceu em mecenato o estudo para a recuperação, porque na altura aquilo estava muito mal da Cruz Vermelha. Depois a doutora Maria de Barroso, muito simpaticamente, convidou-me para ir com ela a Macau e à China. E foi a primeira vez que eu comi pata a Pequim na China mesmo. Foi exatamente nesse restaurante em Pequim.
1: Deus.
0: Ah, é uma coisa importantíssima na minha vida. Eu sou crente.
1: Católica.
0: Católica. E as pessoas de Macau são muito católicas. Posso dizer, ou são católicas ou não são. E as pessoas de Macau são muito católicas e, portanto, eu vivi num ambiente muito católico.
1: E o jogo? O seu lado 50% macaense não é uma condenação a ter que, uma vez por semana, jogar bacará com os
0: não,
1: seus amigos?
0: Não, eu não jogo. Pronto, porque lá em casa, sempre que o meu avô era bancário, não podia jogar. Nem podia entrar nos casinos em Macau. Portanto, só podiam no dia do ano novo chinês, uma vez, e depois acabava. E, portanto, na família nunca houve jogo. Agora, se me perguntasse, se eu for a um sítio e vir uma máquina de jogo, até acho piada de deitar lá umas moedas para ver se me sai alguma coisa, mas não sou jogadora. Eu não tenho muita experiência do que é jogar hoje, mas daquilo que eu vejo às vezes nos filmes já não têm essa questão que era antigamente, era uma coisa empolgante, hoje em dia já é. E reparem, em Macau, sempre que eu fui de férias, tenho que dizer que passei pelos casinos e era uma coisa que me impressionava, era de manhã à noite os casinos estarem cheios.
1: Sempre.
0: Aliás, estive em Las Vegas e nem se compara com o que era Macau nos anos 70, 80, os casinos, como os casinos estavam cheios e de uma massa de gente bastante popular nos casinos.
1: Sim, sim.
0: Há grandes jogadores, mas depois há uma massa popular.
1: Todas as faixas, não é?
0: É uma massa
1: popular. E várias
0: salas
1: em função também das
0: cheias, seja lá dentro, sejam os que jogam no meio da rua, tudo joga.
1: Esta coisa, porquê que esta questão do jogo? Há uma razão.
0: Não, há quem diga que é a única maneira de alguém poder alterar o seu destino, porque toda a gente nasce com destino, é jogar, e portanto isso é uma forma de ultrapassar o seu destino. Portanto, ou fica rico, e portanto para ficar rico rapidamente é pelo jogo, não há outra maneira de fazer. Os chineses gostam de ganhar, gostam de ter dinheiro, por isso é esta força que hoje em dia existe. Também se tem que perceber que isto é uma coisa que os chineses sempre gostaram, é ter dinheiro, e nem todos os chineses perderam o dinheiro todo na China. Houve muitos que saíram, aliás, Hong Kong foi feito com o dinheiro de muitos refugiados chineses ricos que foram para Hong Kong, né? Muitas companhias, etc.
1: É inevitável que Taiwan seja chinês um dia?
0: O Taiwan é chinês, pertence à República Popular pelas Nações Unidas. A questão é se o regime altera ou não altera. Portanto, eu acho que com a paciência chinesa e sabedoria, um dia chegam a acordo sobre a forma de governar. Aliás, Macau é um dos exemplos mais bem conseguidos para poder convencer Taiwan do que é a possibilidade de haver um país e dois regimes. Uhum. É Macau e Hong Kong pior, mas Macau é um sítio onde nunca houve grandes convulsões até agora. Temos pena é que a população portuguesa esteja a diminuir, mas isso depende também da população portuguesa não se interessar por Macau.
1: Então, duas palavras para acabar. Foi mesmo um prazer muito grande tê-la aqui. Eu continuaria aqui a conversa mais algum tempo, mas morte.
0: É um destino que todos temos. Temos que encarar a morte como o dia a dia.
1: Olha com apaziguamento para esse momento.
0: Eu olho como um destino que toda a gente tem e, portanto, tem que ser uma fase de, vamos lá ver, da nossa existência. Eu aí sou chinesa. Os chineses dizem que devemos lutar naquilo que podemos ganhar e não devemos lutar com aquilo que não podemos ganhar. A morte é um caso em que realmente nós não temos nenhuma força impeditiva que isso aconteça. Aqui está a sabedoria chinesa.
1: Embora também não haja nenhuma prova que nós aqui, quem nos está a ouvir, vá morrer, não é? Nunca morremos.
0: Sim, mas
1: se calhar morremos, não é?
0: Vai acontecer a toda a gente. Vai acontecer a toda a gente. Isso podemos ter certeza.
1: E para acabar, claro, numa homenagem ao seu avô, dança. Dançar.
0: Não é muito o meu género. Aliás, eu fui muito influenciada pelo meu pai.
1: Como é que ele se chama?
0: Armando Agatung.
1: Armando Agatung.
0: Foi presidente da Casa de Macau e foi o grande impulsionador da junção da comunidade de Macau aqui.
1: Como é que define o seu pai numa palavra?
0: Olha, eu acho que era uma pessoa brilhante, sabedora e, sobretudo, que adorava as filhas e a família. Portanto, era uma
1: e a sua coisa. Mãe, como é que se chamava?
0: A minha mãe chamava-se Alice. Era farmacêutica, mas nunca gostou do curso que tirou, porque ela queria ser médica, mas por impeditivos familiares, porque não era bem uma menina e fazia bancos do hospital naquela altura e coisas do género, foi para a farmácia, que era o mais parecido. E tentou, ensinou-nos imensa química, a minha irmã, ensinou-nos imensa física, imensas coisas para irmos para a botânica, sabíamos tudo. Mas nunca nos convenceu a ir para a farmácia. E foi uma derrota que ela
1: era
0: teve.
1: Era uma mulher doce?
0: Era, mas também exigente.
1: Também exigente.
0: Nós vivemos numa família muito simpática, muito unida, e em todos os sítios que tivemos dificuldades, a família era um bloco.
1: Uma vez a Pina Baus, uma grande bailarina, uma grande dançarina, talvez a principal figura da dança contemporânea do século XX, eu perguntei-lhe o que é que era a dança, e ela respondeu: a dança é o desequilíbrio, porque a dança só começa quando nos desequilibramos da posição inicial.
0: Eu não sou grande dançarina, só com o meu voz a sentar a dizer que fazíamos essas coisas.
1: Portanto, não gosta de se desequilibrar.
0: Não gosto de desequilibrar, mas gosto muito de conviver.
1: Foi um grande prazer. Então,

0: Uma hora em Portugal Continental e na Madeira, meia-noite nos Açores. 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
1: O vice-presidente do PSD, Sebastião Bugalho, em entrevista à Antena 1, diz que no dia em que Fernando Alexandre deixasse de ser ministro, seria um mau dia. Acrescenta que nem governo nem o país estão em crise. E no dia em que arranca a segunda fase dos exames nacionais do secundário, o ministro da Educação regressa ao Parlamento a pedido do PCP e do LIVRE. Vai explicar o que correu mal no processo de digitalização dos cerca de 300 mil exames do secundário.
0: Nesta altura, em Ponta Delgada, Lisboa, Coimbra e Porto estão 20 graus, 22 em Faro, 23 no Funchal. As notícias à uma, a edição é de Cláudia Almeida.
1: Sebastião Bugalho, vice-presidente do PSD e porta-voz do partido, diz que no dia em que Fernando Alexandre deixasse de ser ministro seria um mau dia.
2: Eu não vou usar a palavra sabotagem, não vou mesmo usar.
3: Mas há cascas de banana?
2: É muito diferente ter uma agenda reformista quando se está no poder há 2 anos, depois do partido adversário ter estado no Estado durante 9. É diferente. É diferente, as coisas funcionam de forma mais devagar.
3: Portanto, achas que há grãos na engrenagem?
2: Só para dizer, é mais difícil acertar à primeira. Portanto, há mais coisas a remendar e neste processo isso foi muito evidente. Agora, respondendo diretamente à sua pergunta do ponto de vista político, no dia em que o professor Fernando Alexandre deixasse de ser Ministro da Educação, da Ciência e do Ensino Superior em Portugal, seria um mau dia, não só para este governo, como para o país.
1: Sebastião Bugalho, convidado desta semana do podcast Política com Assinatura, afirma também que não há nem governo, nem país em crise, a propósito da discussão do próximo Orçamento do Estado em outubro.
2: Esta ideia de que há um governo em crise, há contas em crise, há uma crise política, eu não vejo as coisas assim, mas compreendo que os partidos da oposição tencionem patrocinar essa perspectiva.
3: Mas sente que no debate político há já esse discurso de crise política?
2: Acho que os partidos da oposição estão a fazer um esforço nesse sentido.
1: Sebastião Bugalho, entrevistado por Natália Carvalho no podcast Política com Assinatura, para escutar na íntegra após as notícias das 10 da manhã ou em antena1.rtp.pt. Às 10 da manhã, hora em que se espera que o Ministro da Educação regresse ao Parlamento para uma audição sobre o processo de digitalização dos exames nacionais do secundário, PCP e LIVRE deram entrada do requerimento para esta nova audição ao Ministro Fernando Alexandre. Na véspera, durante a tarde, em conferência de imprensa na sede do PCP, a líder parlamentar comunista Paula Santos defendeu que os pedidos de revisão aos exames do secundário devem ser gratuitos.
4: Aquilo que se coloca neste momento é uma questão de justiça, porque eu creio que é justo que os estudantes possam ter essa oportunidade e essa possibilidade e que não sejam condicionados por um pagamento de uma taxa que para algumas famílias tem um peso de facto muito significativo. E é legítima a interrogação se de facto a classificação que têm corresponde efetivamente à prova que realizaram.
1: A exemplo dos diretores escolares, também o PCP defende que o governo devia avançar com a isenção de pagamento desta taxa para pedido de reapreciação, argumentam os comunistas, tendo em conta os erros, atrasos e falta de credibilidade no procedimento da correção dos exames do secundário. Hoje começa a segunda fase dos exames nacionais do secundário, com muitos alunos ainda com dúvidas sobre as notas da primeira fase por causa das falhas na classificação digital. Esta terça-feira, a segunda fase dos exames de português, português língua segunda e português língua não materna, ainda literatura portuguesa, os exames de economia A, história da cultura e das artes e latim A. Também esta manhã arranca a segunda fase das provas finais do nono ano. A primeira prova final é de português às 9:30. O governo manteve os calendários do concurso nacional de acesso ao ensino superior que começou esta segunda-feira e se prolonga até 6 de agosto. Reuniões institucionais, uma visita ao Tarrafal e também encontros com a comunidade portuguesa na agenda da visita de Estado de 3 dias do Presidente da República a Cabo Verde. E a agenda começa na cidade da Praia, Inês Ameixa.